0: Na estratégia de resgate, adolescentes e jovens de 15 a 19 anos poderão se vacinar de graça até 31 de dezembro, como explica Éder Gatti, diretor do Departamento do Programa Nacional de Imunizações.
1: A vacina é recomendada para pessoas de 9 a 14 anos na rotina, só que tem pessoas que já hoje estão com 15, 16, 17, 18, 19 anos que não foram vacinadas. Então nós demos a oportunidade dessas pessoas colocar a vacinação em dia.
0: A vacina também está disponível para grupos específicos, como pessoas vivendo com HIV, transplantados, pacientes oncológicos e usuários de PrEP, a profilaxia pré-exposição ao HIV. O papilomavírus humano, HPV, é uma infecção sexualmente transmissível e está associado a diferentes tipos de câncer, como os de colo do útero, boca e garganta. Após o encerramento da campanha em dezembro, a vacina continuará sendo oferecida de graça a crianças e adolescentes de 9 a 14 anos e grupos específicos. Os demais deverão ser vacinados em clínicas particulares. Reportagem Nazi Brum.
2: Atenção, médicos de todo o país. Estão abertas as inscrições para edital de contratação de especialistas para o SUS.
3: Ao todo, são disponibilizadas 1.138 vagas imediatas, que abrangem 309 municípios nas 5 regiões do país.
2: Entre as especialidades, a área de anestesiologia lidera a oferta de vagas com 290 no total.
3: E as demais estão distribuídas entre ecocardiografia, cirurgia geral, endoscopia digestiva, colonoscopia e oncologia clínica.
2: As inscrições devem ser feitas pela internet na plataforma da UNASUS, no endereço acesso.unasus.gov.br.
3: Em cada 10 estudantes de 13 a 17 anos se sentem tristes sempre ou na maioria das vezes.
2: E 18,5% dos jovens pensam que a vida não vale a pena ser vivida. É o que aponta o IBGE.
3: Para criar um espaço de escuta e encaminhar esses adolescentes ao atendimento psicossocial no SUS, os jovens contam com a rede Pode Falar.
4: Um canal de escuta acolhedora e sem julgamentos. Essa é a rede Pode Falar, que atende adolescentes e jovens de 13 a 24 anos em emergências psíquicas e emocionais. De acordo com o IBGE, 3 em cada 10 estudantes de 13 a 17 anos se sentem tristes sempre ou na maioria das vezes. 42,9% dos alunos responderam que se sentem irritados, nervosos ou mal-humorados por qualquer coisa. 18,5% pensam sempre ou na maioria das vezes que a vida não vale a pena ser vivida. Os dados são da Pesquisa Nacional de Saúde Escolar, divulgados esse ano. A Rede Pode Falar é um canal gratuito e anônimo que pode ser acessado pelo celular de maneira fácil, rápida e simples. A vice-coordenadora Marina Oliveira fala sobre a importância do projeto.
5: Ele usa a internet, né, usa a possibilidade do online para chegar a adolescentes do Brasil inteiro e, ao mesmo tempo, ele facilita a escuta acolhedora desses adolescentes jovens, né, por ter esse sigilo e essa coisa anônima garantida, ela fica muito mais à vontade para se abrir.
4: Atualmente, 20 instituições compõem a rede Pode Falar em todo o país. As equipes de atendimento são formadas por estudantes de graduação de diversas áreas do conhecimento que são supervisionados por docentes. Todos eles passam por um processo contínuo de formação em saúde mental. Lucas Bonfim, de 31 anos, é um dos atendentes. Estudante de engenharia química na Universidade Federal de Sergipe, ele integra a equipe desde o início deste ano. Mesmo o curso não sendo da área da saúde, ele acredita que o trabalho complementa a sua formação e fala sobre a importância da experiência de escuta.
6: O objetivo do projeto realmente é escutar, a gente conseguir acolher e escutar o que a pessoa tem a falar.
4: A Rede Pode Falar funciona como uma espécie de porta de entrada digital para o atendimento psicossocial do SUS, como explica o diretor do Departamento de Saúde Mental, Álcool e Outras Drogas do Ministério da Saúde, Marcelo Kimat.
7: Ele pode criar uma porta de entrada da mesma forma que a gente criou com pessoas com problemas com jogos e apostas, que ela é feita em pequena escala, mas que ele é muito bem avaliado, ele é muito bem sucedido onde ele é aplicado, e articular isso à rede de atenção psicossocial.
4: A Rede Pode Falar está disponível pelo site podefalar.org.br e também pelo WhatsApp ou Telegram. Com locução de Edinaldo Júnior, reportagem Luciana Colares de Holanda.
2: O telefone para atendimento no WhatsApp é o 6199-660-8888.

0: 43.
1: E no Telegram, o nome de usuário é @podefalar.
0: E está disponível na plataforma da Universidade Aberta do SUS, curso em saúde de populações expostas a agrotóxicos.
1: A formação é feita à distância e voltada a profissionais do Sistema Único de Saúde e a demais interessados no tema.
0: O curso reúne conteúdos sobre vigilância em saúde, incluindo identificação e monitoramento de situações de exposição a agrotóxicos.
1: As inscrições podem ser realizadas diretamente na plataforma da universidade no endereço unasus.gov.br.
0: Muita gente, viajar de avião pode ser sinônimo de comodidade, mas...
1: Mas, para outras pessoas, o transporte aéreo pode resultar em muita dor de cabeça.
0: Por isso, a Agência Nacional de Aviação Civil criou uma plataforma para registrar reclamações sobre serviços prestados pelas empresas aéreas.
2: Quem precisar registrar uma reclamação sobre serviços prestados por empresas aéreas pode utilizar a plataforma ANAC Passageiro. O acesso é feito com uma conta gov.br e permite enviar manifestações à Agência Nacional de Aviação Civil, ANAC, acompanhar o andamento do atendimento e avaliar a resposta apresentada pela empresa. Durante o processo, a reclamação é encaminhada à companhia aérea, que responde ao passageiro dentro do prazo previsto pela regulamentação da ANAC. O sistema também permite a troca de informações entre as partes até a conclusão do atendimento. Além do registro de reclamações, a plataforma disponibiliza um painel público com indicadores sobre o atendimento das empresas participantes. Os usuários podem consultar informações por companhia aérea, período e nacionalidade da empresa, além dos assuntos mais frequentes registrados pelos passageiros. Dilson Santa Fé, para a Voz do Brasil.
1: O cidadão pode conhecer mais sobre seus direitos na hora de ir às compras.
0: A Secretaria Nacional do Consumidor está com inscrições abertas para mais de 30 cursos gratuitos e totalmente online.
3: A iniciativa, realizada em parceria com a Universidade de Brasília, busca ampliar o acesso à informação e fortalecer a proteção dos direitos do consumidor. Entre os temas disponíveis estão práticas abusivas, proteção contratual, proteção de dados pessoais, consumo seguro, educação financeira e prevenção ao superendividamento. A coordenadora da Escola Nacional de Defesa do Consumidor, Ana Cláudia Santana, destaca que os cursos são uma oportunidade de formar cidadãos com um padrão de consumo mais consciente.
4: A plataforma é disponível para pessoas a partir de 16 anos, então é uma possibilidade de que na descoberta, né, ali da sua identidade, da sua cidadania, ela consiga descobrir de forma consciente a utilização, né, dos seus recursos financeiros.
3: Um dos destaques é o curso voltado para as bets, que vai abordar os direitos dos consumidores diante do mercado regular de apostas de cota fixa e os impactos das novas relações de consumo envolvendo o setor. Para Ana Cláudia Santana, o crescimento das plataformas de apostas virtuais trouxe a necessidade do cidadão se informar e conhecer os riscos que envolvem a prática.
4: Temos o curso de bets, né, de capacitação para conhecer qual a funcionalidade dessa, e o registro legal dessas empresas que estão crescendo aí cada vez mais e de forma ilegal, então a gente precisa fazer isso. O crescimento é absurdo, a comunicação com o cidadão para que a utilização desses aplicativos de jogos sejam conscientes, né, informe do risco.
3: As inscrições estão abertas até 20 de julho pelo portal da Escola Nacional de Defesa do Consumidor. Os cursos são online e gratuitos e as aulas começam no dia 27 deste mês. Reportagem Thaís de Araújo.
1: Lembrando, as inscrições devem ser feitas na plataforma da Escola Nacional de Defesa do Consumidor, no endereço ead.defesadoconsumidor.mj.gov.br.
0: Ajuda humanitária. Brasil envia carregamento com vacinas à Venezuela para vítimas de terremoto.
1: Repórter Lucília Araújo tem mais informações.
5: Uma remessa com 350 mil doses de vacinas foi enviada no último sábado, dia 4, à Venezuela, para apoiar as ações de resposta em saúde após os terremotos que atingiram o país. A carga reúne 100 mil doses da vacina contra a febre amarela e 250 mil doses da vacina contra a raiva canina, destinadas ao controle de doenças em situações de emergência. Segundo o Ministério da Saúde, as vacinas enviadas

0: Não comprometem o abastecimento do Sistema Único de Saúde, o SUS. O transporte foi realizado em voo humanitário com chegada neste domingo, dia 5, para distribuição das doses. Desde o dia 24 de junho, foram confirmados 2.645 mortos e 12.666 feridos. O governo venezuelano já registrou 86.117 famílias afetadas e 15.050 desalojadas. Até agora, 885 edifícios foram afetados e outros 189 desabaram. Lucília Araújo para a Voz do Brasil.
1: Na época de reprodução dos peixes, a pesca é proibida para garantir a preservação das espécies.
2: Durante o período que é chamado de defeso, os pescadores têm direito a um seguro.
1: O pagamento tem início amanhã.
3: O Instituto Nacional do Seguro Social, o INSS, começa no dia 7 de julho o pagamento do seguro defeso para mais de 149.500 pescadores artesanais. Os benefícios referentes aos períodos de defeso anteriores a 2026 vão ser depositados em parcela única para quem já teve o direito reconhecido. Os pescadores que aguardavam apenas a liberação dos recursos podem consultar a situação do pagamento pelo aplicativo Carteira de Trabalho Digital ou pelo portal Emprega Brasil. Já quem ainda tem o pedido em análise deve acompanhar o processo pelo Meu INSS ou pela Central 135. Os benefícios aprovados posteriormente vão ser pagos nos próximos lotes. Claudimário Carvalho para a Voz do Brasil.
2: Estão abertos 5 editais do CNPq voltados para a equidade étnica, de raça e de gênero.
1: As chamadas também incentivam a produção de conhecimento sobre desigualdades.
2: Saiba quem pode participar e até quando é possível se inscrever na reportagem de Graziele Bezerra.
4: O Conselho Nacional de Desenvolvimento Científico e Tecnológico, CNPq, está com 5 chamadas públicas abertas, além de 2 projetos voltados ao tema da equidade étnica, racial e de gênero na ciência brasileira. O presidente do CNPq, Olival Freire Júnior, destacou o conteúdo dos editais.
5: E esses 5 editais, eles têm muito de ações tipicamente educacionais voltadas para a inclusão na área de ciência, tecnologia, engenharia, mas tem algumas ações que são voltadas especificamente para a produção de mais conhecimento, conhecimento novo, conhecimento de qualidade sobre esses problemas que têm que ser enfrentados, tanto quanto os problemas de saúde pública, os problemas do petróleo, os problemas da agricultura e tantos outros.
4: Com inscrições abertas até 10 de agosto, a chamada pública Asas para o Futuro é voltada para a inserção de mulheres de 15 a 29 anos no mercado de trabalho. Já a segunda edição da chamada Atlânticas está com inscrições até 30 de setembro e concederá bolsas no exterior para cientistas negras, indígenas, quilombolas e ciganas. Em outra vertente, o projeto Inspiração é destinado à formação de jovens negras na área da indústria da energia. O programa Lélia Gonçalves vai financiar pesquisas sobre desigualdades étnico-raciais. Também há um edital para fortalecer o Sistema Nacional de Promoção da Igualdade Racial. Serão desenvolvidos ainda projetos voltados para a rede de pesquisa em igualdade racial e para ações afirmativas do Instituto Rio Branco, com concessão de bolsas para pessoas negras candidatas aos concursos de ingresso na diplomacia. As informações completas e os editais estão em gov.br/CNPq. Reportagem Graziele Bezerra.
1: Estão abertas as inscrições para o edital BNDES Periferias Fortes Nordeste.
2: A iniciativa é voltada a organizações da sociedade civil que atuam em favelas e comunidades periféricas da região para atender a população que vive nesses locais.
6: O objetivo é fortalecer organizações da sociedade civil e coletivos ainda não formalizados que atuam em favelas e comunidades periféricas da região. Lançado em parceria com o Instituto Eclos, o edital vai ser selecionar 85 iniciativas nos estados de Alagoas, Bahia, Ceará, Paraíba, Pernambuco, Piauí, Rio Grande do Norte e Sergipe. As organizações selecionadas vão participar de uma jornada de desenvolvimento institucional executada pelo Instituto Eclos, com capacitações, mentorias especializadas, apoio à formalização

0: fiscalização e acesso a recursos financeiros de até 100 mil reais, no caso das organizações de pequeno porte, e de até 300 mil reais para as organizações de médio porte. É o que explica a chefe do Departamento de Inclusão Produtiva e Educação do BNDES, Celina Rangel Tura.
1: Vão receber recursos para desenvolver os projetos, que os planos de negócio que vão ser construídos a partir dessa capacitação e mentoria. O recurso é livre para onde essa instituição entende que vai fortalecer institucionalmente a sua capacidade de executar melhores projetos, captar mais recursos, e aí são vários objetivos que a gente quer.
0: Podem participar do edital BNDES Periferia.

0: de Barros Lima.
1: A Defesa Civil Nacional reconheceu a situação de emergência em mais 77 cidades atingidas por desastres.
2: Podem obter reconhecimentos cidades que sofreram com secas ou fortes chuvas.
3: A maior parte dos municípios teve emergência declarada por estiagem. Já Icatu, no Maranhão, e Goiânia, em Pernambuco, foram castigadas por fortes chuvas, enquanto Piau, em Minas Gerais, obteve o reconhecimento federal por queda de granizo. Cidades com reconhecimento federal de situação de emergência ou de estado de calamidade pública podem solicitar recursos ao Ministério da Integração e do Desenvolvimento Regional. A solicitação deve ser feita por meio do Sistema Integrado de Informações sobre Desastres. A Defesa Civil Nacional oferece uma série de cursos à distância para habilitar e qualificar agentes municipais e estaduais para o uso do sistema. Natália Koslick, para a Voz do Brasil.
1: A realização de concursos públicos para a Receita Federal e o Banco Central.
2: Juntas, as seleções vão oferecer 316 vagas para cargos de nível médio e superior. São 146 vagas para a Receita e 170 para o Banco Central.
1: Os editais devem ser lançados em até 6 meses.
2: O prazo mínimo entre a publicação do edital e a aplicação da primeira prova é de 2 meses.
1: Essas foram as notícias do Governo do Brasil.
2: Uma realização da Secretaria de Comunicação Social da Presidência da República.
1: Com produção da Empresa Brasil de Comunicação.
2: E agora com as notícias do Poder Judiciário e do Congresso Nacional. Boa noite.
1: Boa noite e até amanhã.
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6: Tribunais devem prestar informações ao STF sobre pagamentos a magistrados.
7: STJ nega validade a testamento por e-mail sem assinatura e sem testemunhas.
6: Defeso eleitoral impõe limites a agentes públicos a 3 meses das eleições 2026.
7: Boa noite, eu sou Arthur Filho.
6: E eu sou Walter Lima.
7: Tribunais de 6 estados e do Distrito Federal têm até 48 horas para prestar informações ao Supremo Tribunal Federal sobre pagamentos a magistrados.
6: As decisões foram tomadas em vários processos diferentes de relatoria dos ministros Alexandre de Moraes, Flávio Dino, Cristiano Zanin e Gilmar Mendes. Repórter Marcelo Della Libera.
8: No documento assinado nesta segunda-feira, os ministros determinaram que os presidentes dos Tribunais de Justiça do Distrito Federal, Goiás, Maranhão, Paraná, Rio de Janeiro, Rio Grande do Norte e Rondônia prestem informações detalhadas sobre os valores e verbas pagas a magistrados da ativa, aposentados e pensionistas nos meses de abril, maio, junho e julho deste ano, com a discriminação das verbas remuneratórias e indenizatórias. Também deverão encaminhar cópias das folhas de pagamento referentes a esse período. Nas 3 ações, os ministros citaram uma notícia divulgada pela imprensa nesta segunda-feira, segundo a qual alguns tribunais teriam autorizado pagamentos remuneratórios e indenizatórios em desacordo com os parâmetros definidos pelo Supremo. Diante dessas informações, a Corte determinou a adoção imediata de providências para verificar eventual descumprimento da própria decisão.
7: E-mail sem assinatura e sem testemunhas não pode ser reconhecido como testamento particular.
6: Essa conclusão é do STJ, Fátima Uchoa.
9: Um homem pediu a abertura, o registro e o cumprimento de suposto testamento contido em mensagem eletrônica programada para ser enviada 2 dias após a morte da remetente, que havia tirado a própria vida. No texto, ela manifestava o desejo de destinar aplicações financeiras a ele, amigo próximo, e parte dos recursos à entidade de caridade. A Justiça de São Paulo extinguiu o processo sem resolução do mérito. A 3ª turma do STJ manteve essa decisão, considerando que, embora seja possível flexibilizar algumas formalidades dos testamentos particulares para preservar a vontade do testador, isso não é possível sem assinatura ou outro meio seguro que confirme a autoria e validade do documento. O relator foi o ministro Moura Ribeiro.
7: Defesa eleitoral impõe limites a agentes públicos.
6: As regras começam a valer faltando 3 meses para as eleições 2026. Mariana Fabri.
10: Entraram em vigor no último sábado, 4 de julho, as principais restrições destinadas a agentes públicos no chamado defesa eleitoral. As regras

0: Para a administração pública buscam assegurar a igualdade de oportunidades entre as candidaturas. Está proibido nomear, contratar, dispensar sem justa causa ou transferir servidores públicos, transferir voluntariamente recursos da União aos estados e dos estados aos municípios, fazer publicidade institucional e pronunciamentos em rede de rádio e TV, contratar shows para inauguração de obras e nem comparecer a essas inaugurações. Canais oficiais também precisam omitir nomes, imagens ou slogans de autoridades que estejam em campanha eleitoral. As regras completas estão em tse.jus.br.
1: Legislação e jurisprudência trabalhista buscam combater a discriminação contra trabalhadores que sofrem com o alcoolismo. Além de comprometer o desempenho profissional, a saúde física e mental, a doença pode resultar em dispensa discriminatória.
2: Embora a dependência possa evoluir de forma silenciosa, ela causa a diminuição da produtividade, faltas repetidas sem justificativas, violência como assédio moral e agressões e aposentadoria precoce.
1: Quando a empresa tem conhecimento da condição, a demissão pode ser considerada discriminatória, de acordo com a súmula 443 do Tribunal Superior do Trabalho.
2: Só em 2025, dos mais de 522 mil processos julgados no TST, 3.641 foram sobre esta situação.
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1: A você, uma boa noite.
2: E até amanhã.
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5: Eu sou Paula Groba.
6: E eu sou Ricardo Nakaoka.
5: E estes são os destaques de hoje do Jornal do Senado, que começa agora.
6: O plenário analisa pena maior para violência sexual digital contra crianças.
5: Violência contra jornalistas nas eleições preocupa especialistas.
6: Prorrogadas MPs que tratam da taxa das blusinhas e de subsídios aos combustíveis.
5: Boa noite.
6: Boa noite.
5: Garantir mais recursos para ações voltadas à infância e à adolescência pode passar a ser uma prioridade no orçamento público.
6: A Comissão de Direitos Humanos do Senado aprovou um projeto que inclui políticas para crianças e adolescentes entre os investimentos obrigatórios das emendas de bancada estadual. Os detalhes com o repórter Rodrigo Rezende.
7: As emendas de bancadas estaduais são recursos do orçamento direcionados coletivamente por deputados e senadores de um mesmo estado para áreas consideradas prioritárias. A lei já prevê uma lista de setores preferenciais e um projeto da senadora Damares Alves, do Republicanos do Distrito Federal, aprovado na Comissão de Direitos Humanos, inclui políticas públicas para crianças e adolescentes entre as urgências. O relator, senador Eduardo Girão, do Novo do Ceará, foi favorável ao projeto. Ele teve seu relatório lido na CDH pelo senador astronauta Marcos Pontes, do PL de São Paulo.
8: Ao prever expressamente as políticas públicas direcionadas a crianças e adolescentes nas ações prioritárias das emendas de bancada estadual, a proposição corrige lacuna significativa e assegura a alocação de recursos indispensáveis à promoção da dignidade e desenvolvimento pleno desse grupo vulnerável.
7: O projeto segue para análise da Comissão de Assuntos Econômicos.
5: A proteção de direitos humanos de crianças e adolescentes também foi tema de um debate na comissão.
6: Os convidados discutiram medidas para aprimorar as políticas públicas voltadas à infância e à juventude. Repórter César Mendes.
9: No debate da Comissão de Direitos Humanos, Juliana de Souza Nunes, do Instituto Mãos Solidárias, que atua no Distrito Federal, contou um pouco da sua própria história de vítima de violência.
10: Eu fui abusada pelo meu padrasto. O delegado, ele me olhou e falou o seguinte para mim: você sabe que seu padrasto, ele pode sair. Sabe o que eu senti naquele momento? Que não tinha proteção.
9: A senadora Damares Alves, do Republicanos do Distrito Federal, revelou ter sido ela também vítima de violência infantil.
11: A violência violência que sofremos na infância, ela não nos define, são as nossas escolhas. Eu também sou sobrevivente da violência.
9: Para a juíza Cati do Prado, o maior desafio do Brasil na proteção

0: De crianças e adolescentes é transformar o sistema normativo em direitos efetivamente vividos. Renato Godoy, do Instituto Alana, defendeu a aprovação do projeto da deputada Laura Carneiro, do PSD do Rio de Janeiro, que assegura o direito das crianças à natureza, em análise na Comissão de Meio Ambiente.
1: E o Senado pode dar um novo passo no combate à violência sexual contra crianças e adolescentes na internet. Os senadores analisam nesta terça-feira um projeto que endurece as penas para esses crimes, inclusive quando há uso de inteligência artificial, e cria novos instrumentos para acelerar as investigações.
2: Outro projeto em análise no plenário nesta semana amplia a divulgação do Ligue 180, canal de atendimento e denúncia de casos de violência contra a mulher. A reportagem é de Pedro Pincer.
3: O Senado pode votar esta semana uma proposta que prevê punições mais duras para a violência sexual digital contra crianças e adolescentes, inclusive nos casos em que é utilizada a inteligência artificial. A pena atual para quem adquire, possui ou armazena material com violência sexual é de 1 a 4 anos de reclusão e multa. O projeto aumenta essa punição para 3 a 6 anos de reclusão e multa. A senadora Damaris Alves, do Republicanos do Distrito Federal, deu mais detalhes.
4: Nós vamos dar com esse projeto poder aos policiais de retirar imediatamente essa live do ar. Nós vamos dar poder com esse projeto que o agente policial, o delegado, imediatamente haja na hora de identificar uma imagem no mundo online de abuso de violência sexual contra criança e adolescente.
3: Também pode ser votada a proposta que estabelece diretrizes para as atividades de inteligência no Brasil, definindo conceitos, funções e procedimentos para obtenção, análise e disseminação de informações. Outros itens na pauta da semana tratam da transferência automática do valor da pensão alimentícia diretamente para a conta do beneficiário ou do seu representante legal, da obrigatoriedade da divulgação do serviço telefônico de denúncias de violência contra a mulher, o Ligue 180, e de um acordo de coprodução cinematográfica entre Brasil e China.
1: E o presidente do Senado, Davi Alcolumbre, prorrogou por mais 60 dias a validade de 2 medidas provisórias editadas pelo governo federal. Uma delas acaba com o imposto de importação sobre compras internacionais de até $50, conhecido como taxa das blusinhas.
2: A outra concede subvenções a produtores e importadores de combustíveis derivados de petróleo. Com a prorrogação, o Congresso terá até o fim de setembro para votar as duas propostas.
1: A segurança dos jornalistas na cobertura das eleições gerais de 2026 foi debatida no Conselho de Comunicação Social do Congresso.
2: A audiência destacou as medidas de proteção desses profissionais. Repórter Patrícia Oliveira.
5: Os participantes enfatizaram o ambiente hostil que marca a atuação da imprensa nesse período dentro e fora das redes sociais. Entre 2010 e 2022, ao menos 35 jornalistas foram assassinados no Brasil. O repórter Pedro Rafael Vilela destacou que nas coberturas eleitorais, muitas ameaças partem dos próprios políticos e assessores.
6: É retirar assuntos da agenda pública por meio da intimidação. Por isso que a violência contra jornalistas tem essa dimensão política, né? Ela busca restringir a circulação de informações de interesse coletivo.
5: Daniele Reis, do Observatório da Violência contra Jornalistas, detalhou o protocolo de recebimento de denúncias e investigação dos crimes.
7: Ele institui procedimentos de preservação de prova, inclusive as provas digitais, de escuta adequada, de sigilo das fontes, com vistas à redução da impunidade.
5: Para registrar violações à liberdade de imprensa, as denúncias podem ser enviadas diretamente pelos canais oficiais do Ministério da Justiça e Segurança Pública.
1: O senador Eduardo Girão, do Novo do Ceará, defendeu a revisão da legislação sobre as bets e medidas mais rígidas para conter a expansão das apostas. Segundo ele, o crescimento do setor tem provocado graves impactos sociais e econômicos e a proibição da atividade seria a forma mais eficaz de proteger a população.
2: Os impactos das apostas esportivas no Brasil foram debatidos em audiência pública conjunta das Comissões de Direitos Humanos e de Assuntos Sociais. De acordo com o parlamentar, o encontro reuniu representantes do governo, especialistas e entidades da sociedade civil para discutir medidas de enfrentamento aos prejuízos causados pelas bets.
8: Infelizmente, falta de aviso não foi. Nós votamos contra. Somos minoria, mas temos que consertar. O Senado tem que consertar isso, no meu modo de entender, proibindo a jogatina, qualquer que seja, no nosso território nacional.
1: Já o senador Romário, do PL do Rio de Janeiro, defendeu por videoconferência a aprovação da PEC, que acaba com a escala de trabalho 6-1.
2: O parlamentar, que acompanha a Copa do Mundo nos Estados Unidos, disse que não se licenciou do mandato para poder votar a favor da proposta, caso ela entre na pauta do plenário do Senado.
1: Todos os anos, milhares de peregrinos percorrem a pé ou de bicicleta o caminho da fé em direção ao Santuário de Aparecida. Agora, esse percurso passa a ter reconhecimento oficial como roteiro turístico.
2: A lei sancionada pelo governo e de autoria do senador astronauta Marcos Pontes fortalece o turismo religioso, cultural e rural em mais de 70 cidades de Minas Gerais e São Paulo. Os detalhes com o repórter Henrique Nascimento.
9: O Caminho da Fé agora é reconhecido oficialmente como roteiro turístico. A rota reúne mais de 70 cidades de Minas Gerais e de São Paulo e tem como destino o Santuário Nacional de Nossa Senhora Aparecida, em Aparecida, no interior paulista. A lei teve origem em projeto do senador astronauta Marcos Pontes, do PL de São Paulo. Para ele, o reconhecimento pode atrair investimentos e melhorar a estrutura para os peregrinos.
10: Isso vai atrair investimentos para essas cidades, mais negócios, mais possibilidades de desenvolvimento. Nós vemos na Europa o caminho de Compostela e por que não a gente ter todo esse desenvolvimento no nosso país também.
9: O ramal principal começa em Águas da Prata, passa por cidades mineiras e paulistas e segue até Aparecida. Segundo a Polícia Rodoviária Federal, cerca de 39 mil romeiros passaram pela rodovia Presidente Dutra em 2025, no feriado de Nossa Senhora Aparecida.
2: Com edição de Paula Groba e trabalhos técnicos de João Lira, o Jornal do Senado fica por aqui. Acompanhe agora as notícias da Câmara dos Deputados. Boa noite.
1: Boa noite e até amanhã.
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12: Avança a proposta sobre a adaptação de moradias às pessoas com deficiência.
13: Comissão aprova prioridade para cidades atingidas por eventos climáticos.
12: Deputados analisam criação de Força Nacional para o combate a desastres.
14: Boa noite. Projeto que institui agrupamento especial de bombeiros para combater catástrofes avança na Câmara. A repórter Maria Neves tem as informações.
15: A Comissão de Segurança Pública da Câmara aprovou o projeto do deputado Lúcio Moschini, de Rondônia, que institui uma Força Nacional Integrada de Combate a Emergências. Essa força será composta por bombeiros militares estaduais que deverão receber treinamento especializado para enfrentar qualquer tipo de desastre. Pelo texto aprovado, a Mobilização Nacional de Resposta Integrada em Desastres funcionará em regime de cooperação entre a União e os Estados. Assim como ocorre atualmente com a Força Nacional de Segurança Pública, a Unidade Especial de Bombeiros deverá ser acionada pelo governador do estado atingido pela catástrofe. A atuação do grupo também poderá ser solicitada por um ministro de Estado. Como explica Lúcio Moschini, o objetivo da proposta é equipar o país com um grupo de socorro treinado e com comando centralizado capaz de dar respostas rápidas em casos de emergências.
16: Essa instituição, ela tem que ter CNPJ, ela tem que ter estrutura organizacional, ela tem que ter treinamento, tem que ter comandante e não precisa de fazer nenhum concurso. Basta que os estados se habilitem para fazer parte dessa Força Nacional, envie seus membros, esses membros serão treinados dentro de uma instituição totalmente regulamentada, com hierarquia, e quando sim houver a necessidade, essa Força Nacional será acionada e vai tomar as providências necessárias de acordo com o desastre.
15: Ainda de acordo com o projeto aprovado, a gestão e o treinamento do grupo serão compartilhados entre os Ministérios da Integração, do Meio Ambiente e da Justiça e Segurança Pública. O financiamento virá de recursos do Fundo Nacional de Segurança Pública, do orçamento do PrevFogo, que é o Centro Nacional de Prevenção e Combate aos Incêndios Florestais, e do Sistema Nacional de Defesa Civil. Na Comissão de Segurança Pública, o relator, deputado delegado Bruno Lima, de São Paulo, promoveu pequenas mudanças no texto. Dentre elas, alterou o nome do Grupamento Especial de Bombeiros. O texto inicial previa Brigada de Mobilização Nacional. Foi o relator que propôs renomear o grupo para Mobilização Nacional de Resposta Integrada em Desastres. Segundo o delegado Bruno Lima, a alteração visa adequar a iniciativa à realidade federativa e ao Sistema Nacional de Proteção e Defesa Civil. O projeto ainda passará pela análise de 4 comissões da Câmara. Se aprovado, terá de passar também pelo Senado antes de virar lei. Da Rádio Câmara de Brasília, Maria Neves.
11: Meio Ambiente.
12: Comissão aprova a proposta que prioriza municípios atingidos por desastre climático em emendas de bancadas. Vamos saber mais sobre a matéria com a repórter Júlia Lopes.
17: A Comissão de Integração Nacional e Desenvolvimento Regional da Câmara dos Deputados aprovou o projeto de lei complementar que determina prioridade nas emendas de bancada estadual ao orçamento federal para os municípios atingidos por calamidades climáticas reconhecidas pela Defesa Civil Estadual nos últimos 5 anos. As emendas de bancada são destinadas a projetos estruturantes nos estados e no Distrito Federal. Pelo texto aprovado, os recursos poderão ser direcionados a obras de infraestrutura mais resilientes, com uso de tecnologias inovadoras, sistemas eficientes de drenagem, materiais mais duráveis e soluções de energia limpa, reduzindo os impactos de eventos climáticos extremos. O relator do projeto, deputado Gabriel Nunes, do PSD da Bahia, destacou a importância da correta distribuição desses recursos para fortalecer os municípios mais vulneráveis.
18: Os municípios afetados com problemas climáticos têm diversos problemas para enfrentar. E, naturalmente, a celeridade dos recursos faz com que os prefeitos possam planejar, né, a reconstrução do seu município, possa fazer com que os recursos cheguem na ponta.
17: A proposta também ressalta que infraestruturas adaptadas às novas realidades climáticas ajudam a proteger vidas e patrimônios, além de atrair investimentos, gerar empregos e fortalecer o desenvolvimento local. Em janeiro deste ano, o Ministério da Integração e do Desenvolvimento Regional reconheceu a situação de emergência em 137 cidades afetadas por desastres, como estiagem, seca, vendavais, granizo, inundações e incêndios florestais. O Ministério lembra que municípios com reconhecimento federal de emergência ou calamidade pública podem solicitar recursos para ações de defesa civil por meio do Sistema Integrado de Informações sobre Desastres. A proposta altera a Lei Complementar 210 de 2024, que trata da apresentação e execução das emendas ao orçamento, e agora segue para análise na Comissão de Finanças e Tributação. Da Rádio Câmara de Brasília, Júlia Lopes.
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11: Ciência e tecnologia.
14: Helder Salomão, do PT do Espírito Santo, manifesta apoio ao projeto que proíbe as apostas esportivas online, conhecidas como bets. O parlamentar alega que esse tipo de jogo provoca endividamento, dependência psicológica e problemas de saúde mental.
12: Na avaliação de Helder Salomão, a regulamentação das plataformas digitais é um passo importante para combater práticas que prejudicam as famílias brasileiras. Para ele, a regulação das redes sociais não restringe a liberdade de expressão, mas coíbe o cometimento de crimes digitais.
14: Sargento Faur, do PL do Paraná, também critica as apostas online e ressalta que votou contra a proposta que regulamentou o setor. Segundo o parlamentar, as bets provocam um endividamento e prejuízos financeiros para muitas famílias brasileiras.
12: Sargento Faur alerta ainda

0: para os riscos do jogo compulsivo. O deputado orienta pessoas com sinais de dependência a buscar ajuda profissional.
1: Educação. Ranieri Paulino, do Republicanos, defende a criação da Universidade Federal do Brejo, com sede em Guarabira, na Paraíba. Segundo ele, a instituição atenderia uma demanda histórica da região e pode ampliar o acesso ao ensino superior público, além de impulsionar o desenvolvimento local.
0: Ranieri Paulino propõe ainda que o Hospital Regional Antônio Paulino Filho funcione como hospital-escola. Ele argumenta que a iniciativa contribui para qualificar o atendimento no SUS e ampliar a oferta de médicos e enfermeiros no interior da Paraíba.
1: Habitação. A Comissão da Câmara aprova a proposta que prioriza a adaptação de moradias para pessoas com deficiência em programas habitacionais. A repórter Sofia Peçanha tem mais informações sobre a iniciativa.
2: A Comissão de Defesa dos Direitos das Pessoas com Deficiência aprovou o projeto que sugere moradias extras para pessoas com deficiência em caso de alta demanda em programas habitacionais. A proposta altera o Estatuto da Pessoa com Deficiência, que anteriormente priorizava a pessoa com deficiência ou seu responsável na aquisição de imóvel para moradia própria, sendo reservados no mínimo 3% das unidades habitacionais. O autor do projeto, o deputado Fausto Júnior, do União do Amazonas, entende que não se trata apenas do direito à moradia, mas sim do direito à moradia digna, ou seja, um lar que seja seguro, saudável, habitável e acessível em todos os aspectos. O projeto sugere que a alteração não modifica o percentual mínimo de 3% estabelecido por lei, já que cada programa habitacional apresenta demandas específicas. O texto alerta que o aumento desse percentual poderia gerar custos desnecessários aos entes federativos, sem garantir que todas as necessidades fossem efetivamente atendidas. Dessa forma, a medida propõe que, caso haja demanda superior ao mínimo estabelecido, o responsável pelo programa habitacional promova as adaptações necessárias em unidades já construídas ou em construção, garantindo assim que todas as pessoas com deficiência interessadas sejam atendidas. O deputado Duarte Júnior, do Maranhão, relator na comissão, reforçou que em relação a edificações multifamiliares, o estatuto já prevê que a pessoa com deficiência e seu responsável tenham acessibilidade garantida nas áreas de uso comum e nas unidades habitacionais.
3: Garantir que essas construções sejam acessíveis, mas recentemente a gente aprovou algumas alterações no programa Minha Casa Minha Vida e um ponto que foi inserido foi exatamente esse, para que tivesse a certeza inequívoca de que essas construções fossem acessíveis e as pessoas com deficiência, no caso das moradias verticais, nos prédios, pudessem ter ali os primeiros andares, os térreos, priorização das pessoas com deficiência.
2: O direito à moradia é um direito social assegurado pela Constituição Federal e pela Declaração Universal dos Direitos Humanos da ONU, que abrange diversos fatores como habitabilidade, acessibilidade, localização adequada, infraestrutura, dentre outros. Agora, o projeto que sugere moradias extras para pessoas com deficiência em caso de alta demanda em programas habitacionais segue para a Comissão de Constituição e Justiça. Da Rádio Câmara de Brasília, Sofia Peçanha.
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1: Votação.
0: Fernanda Melchiona, do PSOL do Rio Grande do Sul, critica parte da oposição por obstruir a votação do projeto que tipifica o crime de misoginia. A deputada considera que a medida é um instrumento de combate à violência e ao discurso de ódio contra as mulheres.
1: Fernanda Melchiona também cobra o avanço de outras pautas em tramitação no Congresso, como a instalação da CPMI sobre o Banco Master e a votação do projeto que prevê a redução da escala de trabalho. Para ela, essas propostas respondem a demandas relevantes da sociedade.
0: Ismael, do PL de Santa Catarina, manifesta preocupação com a proposta que cria o crime de misoginia. Na avaliação do deputado, a redação da proposta pode gerar interpretações amplas e afetar direitos como a liberdade de expressão religiosa, de consciência e de ensino.
1: Ismael defende, então, o fortalecimento das políticas de prevenção e enfrentamento à violência contra as mulheres.

0: criação da rede de acolhimento, capacitação de agentes públicos, produção de dados, apoio às vítimas e campanhas de conscientização.
1: Carla Dixon, do PL do Rio Grande do Norte, defende projeto que cria o auxílio financeiro mensal para mães atípicas. Na explicação da deputada, a medida oferece apoio financeiro às mães que deixam o trabalho para cuidar de filhos que exigem acompanhamento permanente.
0: Carla Dixon acrescenta que o benefício seria concedido independentemente do benefício de prestação continuada, o BPC. Para ela, a medida reconhece as dificuldades enfrentadas pelas famílias atípicas e amplia a rede de proteção a essas mães.
2: Transportes.
1: Carros com mais de 5 anos de fabricação poderão ser obrigados a passar por vistoria periódica. O repórter José Carlos Oliveira tem detalhes da proposta.
3: A Câmara dos Deputados analisa o projeto de lei que estabelece a vistoria veicular periódica para carros com mais de 5 anos de fabricação. Atualmente, essa vistoria é exigida apenas em ocasiões específicas, como durante a venda do veículo. A proposta consolida no Código de Trânsito Brasileiro várias regras que hoje estão dispersas em resoluções do CONTRAN, o Conselho Nacional de Trânsito. A vistoria passaria a integrar a verificação de itens de segurança com o controle de emissão de poluentes e ruídos. Também seria exigida em casos de recuperação de veículo roubado e suspeita de clonagem. A condução de veículo sem vistoria obrigatória ou com laudo de reprovação se tornaria infração grave na carteira de habilitação com multa de R$ 195,00 e retenção do carro até a regularização. A proposta é do deputado Fausto Pinato, que rebate algumas críticas que o texto recebeu nas redes sociais.
4: Quando eu propus esse projeto, a intenção nunca foi onerar o cidadão mais pobre ou mais rico. O problema é que eu mexi numa ferida sem querer, né? Ter um comércio de autopeça de carros mais velhos nisso e mexeu com pessoas realmente que estão ligadas ao crime organizado, principalmente na questão de autopeça e roubo de veículos. Então eu queria dizer ao cidadão, aquele cidadão mais pobre não onera nada.
3: A proposta de vistoria periódica para veículos com mais de 5 anos de fabricação foi aprovada na Comissão de Viação e Transporte, com ajustes feitos pelo relator deputado Cezinha de Madureira, do PSD de São Paulo. O texto está em análise agora na Comissão de Constituição e Justiça. Da Rádio Câmara de Brasília, José Carlos Oliveira.
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2: Justiça.
0: O projeto de Paulo Soares, do Podemos de São Paulo, endurece o combate à corrupção sistêmica. A proposta, segundo ele, prevê a responsabilização de agentes públicos e de pessoas envolvidas em esquemas de corrupção, com penas que podem chegar a 20 anos de prisão.
1: O parlamentar afirma que a iniciativa fortalece os mecanismos de transparência e fiscalização no poder público. Paulo Soares também defende a apuração de denúncias de corrupção e diz que pretende atuar no Congresso em defesa do combate aos desvios de recursos públicos.
0: Chico Alencar, do PSOL do Rio de Janeiro, sugere o endurecimento das regras sobre a guarda de dinheiro em espécie por agentes públicos. O deputado sustenta que valores elevados encontrados em operações policiais levantam suspeitas sobre a origem dos recursos.
1: Para Chico Alencar, a manutenção de grandes quantias de dinheiro em espécie, principalmente em períodos eleitorais, compromete a transparência da administração pública. Ele considera que a medida fortalece o combate à corrupção e aumenta a transparência na atuação de agentes públicos.
0: O Tony de Paula, do PSD do Rio de Janeiro, defende as investigações sobre supostos recursos do Banco Master destinados ao financiamento de um filme sobre Jair Bolsonaro. Ele diz que é necessário esclarecer a origem, a destinação e a aplicação dos valores envolvidos.
1: O Tony de Paula reforça que as investigações devem alcançar todos os agentes políticos, independentemente de posicionamento ideológico. Ele também manifesta confiança na condução do caso pelo ministro André Mendonça e defende a transparência na apuração dos fatos.
2: Segurança Pública.
0: Messias Donato,

0: do União do Espírito Santo defende o enquadramento das facções criminosas, como o PCC e o Comando Vermelho, como organizações terroristas, frente à decisão do governo estadunidense de sancionar cidadãos e empresas brasileiras ligadas a esses grupos.
1: Na opinião de Messias Donato, a medida é urgente para sufocar os negócios ilícitos dessas organizações no país. O congressista critica ainda a relutância do governo brasileiro em classificar como terrorismo as táticas de pânico e de submissão que esses grupos impõem à sociedade.
0: Termina agora o Jornal Câmara dos Deputados, produzido pela Rádio Câmara, com trabalhos técnicos de Everson Urani e apresentação de Val Monteiro e Márcio Aquilissardi. Uma boa noite para você.
1: Você fica com as notícias do Tribunal de Contas da União. Boa noite.
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10: Ariel B. Opa, tá na Atlântida, a rádio das nossas vidas. E a partir de agora tu vai ouvir o melhor do funk aqui na Atlântida. Tá começando o B de baile nessa segunda-feira. O maior programa de funk do sul do Brasil. Então já pega o teu celular, grava um vídeo ouvindo o programa e me marca lá no Insta, no arroba... O Ariel B. Vou estar contigo aqui nessa próxima hora, então me manda um direct com teu funk favorito, teu nome e a cidade que tu tá ouvindo. E agora chega de papo e bora pra música!

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3: Tá curtindo? Então tu tá ouvindo B de baile aqui na Atlântida, o melhor programa de funk do sul do Brasil. Eu sou Ariel B e tô contigo nessa noite. Quero saber de onde tu tá ouvindo. Me chama ali no direct, manda teu nome, tua cidade e o funk que não pode faltar no teu baile. E já aproveita, grava um story ouvindo o programa, me marca no arroba o Ariel B. Aqui é funk de verdade, do jeito que tem que ser. Segue o baile.
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0: 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Meu,
2: fico no horror com esse louco, né? É um poeta, né, meu? Eu sei que não gosto do louco. Pinta é fuder.

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0: 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Então grava o story, me marca no @oarielb e me manda lá no meu direct o teu funk favorito com teu nome e a cidade que tu tá ouvindo.

Chegando ao final de mais um B de Baile aqui na Atlântida. Obrigado a todo mundo que ouviu, mandou mensagem, marcou lá nos stories e fortaleceu o programa. Lembra, B de Baile, de segunda a sábado, 10 da noite, o maior programa de funk do sul do Brasil. Eu sou o Ariel B e até a próxima. Valeu!

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3: Na Atlântida, Drop My Club, Hungry for the Power, a música original do Azarian Third, já trazia uma mistura muito legal do house com a disco music, mas foi um cara que fez um remix para essa música chamado Jimmy Jones, que transformou essa música num fenômeno nas pistas do mundo inteiro. Ela foi lançada em um momento em que a house music voltava a ter elementos mais minimalistas, e isso virou um sucesso em todos os clubes desde Ibiza, o que naturalmente colocou a música nos principais clubes do mundo inteiro. Hungry for the Power não tem um drop super explosivo, não depende de um refrão chiclete, mas mesmo assim ela conquistou as pistas do mundo inteiro, como toda grande música que acaba virando um clássico. My Club, de segunda a sexta, 11 da noite, com Mick Silva. 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
3: 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Tá na Atlântida, todo mundo tá ouvindo a rádio das nossas vidas. Uma excelente noite de segunda-feira pra todo mundo. Senhoras e senhores, tá começando mais um My Club.

Esse é o My Club, o aquece da madrugada da nossa audiência em todo o sul do Brasil, aqui na Rede Atlântica. Começamos com essa sonzeira de LF System, Lift You Up. Eu espero que você esteja curtindo, se divertindo aqui com o My Club, pra gente começar muito bem a nossa madrugada, a noite da nossa semana. Enfim, muito obrigado pela sua audiência e parceria. Eu sou o Mick Silva, arroba o Mick Silva nas redes sociais. Vou trazer por aqui o cara que vai comandar a noite do dia 22 de agosto, em mais uma edição do Green Valley Gramado, na nossa Serra Gaúcha, com promoção exclusiva da Atlântida. Vintage Culture com Lost My Club. 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

0: Mãe Club, o aquecido da madrugada da nossa audiência em todo o sul do Brasil, aqui na Rede Atlântida. Notre Dame com Nobody Told Me.
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0: Agora tem Another com a música chamada How You Feel.

0: Esse é o My Club, o aquece da madrugada da nossa audiência em todo o sul do Brasil, na Rede Atlântida. Essa aqui é música minha, Mix Silva, chamada Dancing on the Edge, que você ouve na programação do My Club também. Pode encontrar no seu streaming favorito. Muito obrigado pela sua audiência. Seguimos de música com James Hype.
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1: Esse é o Aquece da Madrugada da nossa audiência em todo o sul do Brasil, aqui na Rede Atlântida. De segunda a sexta-feira, entre 11 e meia-noite. É assim, continua com o volume no alto. Agora tem Chris Lake.

0: entre um sucesso e outro, do que bomba nas pistas do Brasil e do mundo. A gente toca também por aqui o que já bombou, o que já virou clássico. E essa aqui é mais uma. Planet Funk, com a música chamada Chase the Sun. Um prazer compartilhar essas músicas aqui na programação no MyClub da Rede Atlântida para todo o nosso sul do Brasil. Obrigado desde já pela sua agência e parceria.
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0: Continue com o volume no alto, afinal de contas, música eletrônica é legal quando a gente pode ouvir com o volume no talô. A gente segue com James Cole e o remix para Somebody That I Used to Know.

0: Aquece da madrugada da nossa audiência em todo o sul do Brasil. Mais uma produção gaúcha. É o som do DJ e produtor Mesomo, chamado Fortune Teller. Um dos mais recentes lançamentos do Mesomo, tocando na programação da Rede Atlântida.
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0: Agora tem White Night com James Hur e uma clássica das pistas, Lady.

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1: 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A última de hoje vem com mais uma sonzeira de DJs e produtores brasileiros. Vem Sync, Drunk Daniels e Vintage Culture. O nome do som é Happy.

0: My Club chega no final de mais uma edição, a primeira dessa semana, com Fancy Inc, Drunk Daniels e Vintage Culture, e a parceria de Miss K nos vocais, cantando Happy, um dos grandes hits desse trio de DJs e produtores brasileiros. Aliás, um deles é o Vintage Culture, que vai desembarcar mais uma vez em mais uma edição do Green Valley Gramado, dia 22 de agosto, na Serra Gaúcha, promoção exclusiva aqui da Atlântida. Fechamos dessa maneira, e amanhã tem tudo de novo, a partir das 11 da noite aqui na Rede Atlântida, o My Club, fazendo aquece da madrugada da nossa audiência em todo o sul do Brasil. Comigo, Mix Silva, arroba o Mix Silva nas redes sociais. Obrigado pela sua audiência e parceria, cuide-se por aí, uma excelente madrugada. Valeu!
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10: Ah, pois é, tô feliz.
8: Por quê? Quem te deixou tão feliz?
10: Não, a Madonna me deixou feliz.
8: Sério?
10: Eu fico muito feliz.
8: Então tá, o tema do programa de hoje é Madonna.
10: Nossa, Rafael.
8: Eu entendo pouquíssimo, então é...
10: Sabia que ela foi excomungada 3 vezes pela Igreja Católica?
8: Por quê?
10: Porque é a Madonna, porque ela é afrontosa, né?
8: Eu não sei nem se eu sei direito o que é excomungado, deixa eu pesquisar.
10: Excomungado é quando o padre, o Papa, no caso, foi e falou: essa bitch não vai mais comungar religiosamente, ela vai pro inferno.
8: É proibido de comungar.
10: Ela vai arder no mármore do inferno, a Igreja

0: católica odeia essa pessoa. Então, porque ela sempre foi afrontosa, né, em relação à religião, ela sempre foi militante dos LGBTs, dos gays, aquelas coisas assim. Então, foi complexo. Eu acho que uma das vezes foi quando ela lançou Like a Prayer, se não me engano.
1: Tá.
0: Que não sei se você já viu esse clipe.
1: Não.
0: Meu Deus do céu.
1: É, tudo contigo hoje, ó. Pessoas que já foram excomungadas ao longo da história. Martinho Lutero.
0: Bom, é só o cara que inventou a Igreja Luterana,
1: né?
0: Tá?
1: Então temos um motivo, né? Tá? Henrique VIII.
0: Que casou com a prima dele, Ana Bolena, e aí ele foi lá e criou a igreja anglicana. Isso.
1: Eu tô chocado com o teu conhecimento religioso de bate-pronto. Napoleão Bonaparte.
0: Tá, também eu acho que faz sentido, porque tá. ele era um sujeito peculiar, assim.
1: Fidel Castro.
0: Comunista!
1: E outras duas pessoas menos famosas que não vai ter tanta graça nesse
0: Quem?
1: Sentido.
0: Ah, eu quero saber.
1: Marcel Lefebvre.
0: Ah, não sei.
1: Exato. É. Foi exatamente o que eu falei.
0: Foda-se.
1: E Emanuel Milingo.
0: Chique, não sei quem são.
1: É. Mas eu quero saber por quê, deixa eu ver.
0: Aqui, eu já achei. Por que a Madonna foi excomungada 3 vezes da igreja?
1: Tá.
0: A primeira vez foi em 1989, quando ela lançou a música de Like a Prayer. Porque no clipe, ela aparece beijando uma divindade negra, que seria a representação de Jesus dentro de uma capela. Ai, pelo amor de Deus, assim, ó, você já deve ter visto esse clipe na sua vida alguma vez. A Madonna tá lindíssima. Essa música é bafo, assim, é muito bom. Tem um coro de igreja cantando, cruzes pegam fogo, ela tá com um cabelo castanho, muito linda, assim, ela tá muito bonita. E aí depois, olha, em 1990, ela acabou ali, ela foi de novo excomungada, porque ela incluiu uma performance da música Like a Virgin, em que simulava masturbação, um ato que é visto como pecado pela instituição católica. Ok. E a última vez, nossa, foi recente, foi na turnê da Confessions Tour. No palco, ela revoltou a comunidade católica ao performar a música Live to Tell, pregada em uma grande cruz espelhada, usando uma coroa de espinhos na cabeça. Performática.
1: Fake news.
0: Madonna é leonina.
1: A Madonna não foi excomungada.
0: Como
1: é
0: assim?
1: Tudo fake news.
0: Como assim?
1: Pode pesquisar agora. Eu acabei de entrar em 3 sites, incluindo a Veja.
0: Então, mas eu peguei da Veja essa matéria.
1: Ah, eu também. Os boatos surgiram da combinação de declarações da própria Madonna com a cobertura sensacionalista da empresa e confusão entre críticas da igreja e uma excomunhão formal. Para que uma pessoa seja realmente excomungada, o Papa precisa assinar um decreto.
0: Ah,
1: e este decreto nunca foi assinado por Papa algum.
0: Então ela aumentou a história.
1: Aumentou a história.
0: Ah, eu gostei.
1: Ó, eu vou responder as tuas afirmações, tá? Porque no Like a Prayer, fontes do Vaticano falaram sobre os símbolos da sexualidade e racismo, mas na época o Papa João Paulo II não se pronunciou.
0: Eu amo que a gente tá aqui toda uma discussão.
1: Número 2.
0: Olha só, e depois em 2025 ela ainda falou que não tem mais tempo pra apelar sobre as excomunhões.
1: Recentemente o Papa Francisco chegou a escrever uma mensagem pra ela, quando ela disse que foi excomungada 3 vezes, dizendo que era injusto, e o Papa disse que não tinha conhecimento.
0: Não tinha nenhum registro.
1: Nenhum registro oficial.
0: Se perdeu nos arquivos da igreja.
1: De excomungação da Madonna.
0: Entendi.
1: E a única coisa oficial da igreja que a gente tem é um cardeal, depois de 2006 ali da Confessions Tour, disse que ela deveria ser excomungada. Mas na época o Papa Joseph Ratzinger também não...
0: Que era o Bento XVI,
1: no caso. Então ela já passou por 3 papas em...
0: Não, ela já viu muitos papas e ela continua sendo a mãe.
1: E vamos ser bem sinceros, né? Se alguém deveria ser excomungada, seria uma pessoa que transou com Jesus.
0: Bom, ela fez, né?
1: É.
0: Então, assim.
1: Calma, igreja, só o Jesus Luz.
0: É.
1: O DJ Wi-Fi, né? O DJ que toca com a voz do pai dele ali, né?
0: É isso.
1: O cara que toca DJ sem nenhum cabo plugado.
0: Nossa, ele era gato quando namorou com ela.
1: Pois é, né? Mas é só isso, né? Tu já viu umas entrevistas dele?
0: Sim, mas tem gente que não precisa.
1: Mas vamos ser sinceros.
0: É tipo assim, tá. A gente.
1: Tá, mas vamos ser sinceros,
0: Larissa. A gente que não é lindo.
1: Tá, mas a Madonna não precisa assumir o relacionamento.
0: Não, mas ela assumiu.
1: A Madonna pode.

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1: Dois gordos e uma Madonna, dois gordos e uma madrugada ao vivo pra toda a Rede Atlântida até as 2 da manhã. Eu confesso que às vezes eu escolho uns temas e eu me arrependo.
2: Sim, quer trocar? Podemos trocar também.
1: Não. Vamos direto e reto, não tem nada.
2: Que mais? Eu sei que a Madonna, ela é cronicamente atrasada em shows. Inclusive, eu lembro quando ela fez show aqui em Porto Alegre.
1: Ela atrasou três horas.
2: Eu não estava aqui na época,
1: na mas época
2: eu lembro
1: eu...
2: de colegas de trabalho que vieram pra cá.
1: Eu namorava a bruxa. E na época... Será que se eu ligar ela me atende? Eu vou tentar. Vamos ver. É a única vez na vida que eu vou ligar pra uma ex-namorada na minha vida.
2: Muito bem.
1: Eu tô um pouco tenso, não. Eu faço as coisas e eu me arrependo. Eu não sei nem que horas são. Porque ela mora na China. Se bem que agora é de dia na China, né?
2: É.
1: Provavelmente eu vou ser xingado. Eu não tenho essa intimidade mais pra ligar. O ano era 2012. Não era 2012. Era 2012, sim. Era outubro, novembro, dezembro de 2012. Era fim do...
2: Sim, era fim do ano.
1: Fim do ano.
2: Tava no jornal em Joinville.
1: Fim do ano. Uma das pouquíssimas vezes que eu dirigi na minha vida nessa época. E eu levei ela até o Estádio Olímpico, que era aqui pertinho, porque eu tava vindo trabalhar.
2: Uhum.
1: Então eu tava vindo pra rádio. Olha pra tu, eu tô velho nesse prédio aqui. Ela não me atendeu, como eu imaginava. Vai ser muito estranho.
2: E ela atrasa horrores, né?
1: Então, e aí, exatamente isso. Eu acho que eu larguei, tipo, ela assim, ó. O show era pra começar às 8 da noite e o show começou às 11. Era um negócio assim, surreal.
2: Entendi. A Madonna, ela já foi casada com o Sean Penn.
1: Com quem que ela já foi
2: com
1: casada?
2: Guy Ritchie.
1: Vamos ver todos os maridos da Madonna.
2: Não teve muitos, mas namorados.
1: Todos
2: vários.
1: Os relacionamentos da Madonna em ordem cronológica.
2: Ela foi namorada do Basquiat também, pintor.
1: Eu não sei quem é o Basquiat.
2: Ai, meu Deus, como é difícil, né?
1: Tá, também não preciso me humilhar assim. Tá? Eu tenho todos eles, tá?
2: É um pintor americano super famoso.
1: Ó, o primeiro namorado dela, inclusive, é o Basquiat. De 82 a 83.
2: Isso.
1: Depois, 2 anos depois, foi o John Benítez. Quem é o John Benítez?
2: Não sei, não é.
1: Deixa eu clicar no John Benítez. O John Benítez, ele é DJ. Puta, ela gosta de DJ, hein? Produtor
2: hey,
1: e DJ.
2: DJ.
1: Em 85 a 89 foi o Champagne. Pô, um dos relacionamentos mais longos dela.
2: E foi bem problemático.
1: Casamento.
2: É.
1: Por quê?
2: Terminou de um jeito... É que o Champagne, ele é um cara esquisito, né?
1: Eu gosto dele.
2: Ele é problemático, assim. Ele é bem tóxico.
1: Depois foi o Warren Beatty, não sei como fala. É um ator também, que pelo jeito já faleceu.
2: Sim.
1: Depois o Tony Ward, quem é o Tony Ward? Vamos ver. Modelo, ator e fotógrafo, designer de moda. Vanilla Ice, eu não sabia disso. Meu Deus, a Madonna é muito aleatória. Caralho.
2: Loba.
1: Cara do Ice Ice Baby. E completamente aleatório. Luke Perry, que eu também não sei quem é.
2: Acho que é ator.
1: Ator. Uhum. Luke Perry. Um cara comum, assim, ó. Porra, vamos ser sinceros. Dennis Rodman, esse é o único namorado da Madonna que eu sei detalhes.
2: Quem é?
1: Tu não sabe quem é?
2: Eu não.
1: O Dennis Rodman era o braço direito do Michael Jordan na época do Chicago Bulls.

0: Nossa, a cara dele meio feio, né?
1: Então, tipo assim, ó, pensa que se o, sei lá, se o Michael Jordan é o Pelé, na época ele era tipo o Didi, ele era o maior ator coadjuvante, sabe? Só que ele era todo tatuado, ele era completamente maluco, dodói das ideias. muito, tipo assim, ó, mais que a Madonna.
0: Uh-huh.
1: Eu juro pra ti, todo
0: não,
1: conhecimento...
0: Não é dodói das ideias, ela é uma gênia.
1: Todo conhecimento que eu tenho sobre Madonna e sobre o Dennis Rodman, eu posso confessar que o Dennis Rodman é mais doido que a Madonna. Que
0: eu
1: era...
0: acho que ela teve também um lance com o Tio Peck.
1: Não, eu tô chegando lá, vamos lá. O Carlos Leon, que é pai da. É o
0: que é o pai da Lola.
1: Pai da Lola Leon, tá? Que tá bem feio atualmente. Olha.
0: Ele já era meio feio.
1: Não, mas ele tá mais.
0: É.
1: Ele tá mais, tá? O. Não. Guy Ritchie.
0: O Guy Ritchie foi o segundo
1: também,
0: marido dela.
1: Que é também pai da Rocco Ritchie. Que é o maior
0: Rocco.
1: Relacionamento.
0: É o
1: Rocco.
0: É, e depois ela adotou algumas crianças também. Quando tava...
1: É o maior relacionamento da vida da Madonna.
0: Isso.
1: 10 anos ela ficou com o Guy Ritchie. Depois Jesus Luz, 2 aninhos de Jesus Luz. Brahim
0: Zabel. Ah, que daí é aquela época de divorciada, né?
1: Que tu só quer pegar alguém gostoso. Ou Brahim Zabat é tipo. Era um dançarino dela.
0: Daí ela foi baixando a idade e foi pegando os caras.
1: Kevin Sampaio? Como assim, Kevin Sampaio? Você é brasileiro? Não, português. Olha.
0: Sim.
1: Ela só pega modelo.
0: Sim.
1: Quem é o Arla Mack Williams?
0: Imagina, tu tá de boa em casa, tu recebe um direct da Madonna.
1: Ah, o Arla Mack Williams dançava no espetáculo do Michael Jackson. Josh Popper, quem é o Josh Popper? Não, Josh Popper, um boxeador, nada a ver. E pra finalizar, o Joaquim Morris. Ah, ela tá namorando esse cara atualmente.
0: Sim, é lindo.
1: Joaquim Morris,
0: ele
1: deixa eu ver. Um jamaicano.
0: Aham.
1: Ah, belíssimo mesmo.
0: Belíssimo.
1: Belíssimo. Que belo pedaço de mau caminho.
0: Mas tem a história do Tupac e da Madonna. Que eles namoraram durante um breve
1: 94.
0: Período de tempo. E tem uma carta que de vez em quando circula pelas redes sociais.
1: Assim como Lenny Kravitz.
0: Sim.
1: Putz, ela pega muito bem.

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1: 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Hoje, dois gordos e uma madrugada falando sobre Madonna.
2: Tá, me explica por que que o...
1: Os héteros devem estar apavorados.
2: Ah, mas eu tô... Eu nem sou tão hétero assim.
1: Não, porque foi engraçado, porque assim, eu fiz um story falando de tipo, cara, eu tô muito feliz porque a gente vive na mesma época em que Madonna, e ela acabou de lançar um disco novo que ficou incrível. E aí uns 3, 4 héteros me responderam assim, nossa, eu juro que eu li Maradona.
2: Mas sabe que tem um corte do Maradona bem viralizado? Que ele tá, ele deu uma entrevista em 2018 dizendo que a Copa do Mundo nos Estados Unidos vai ser uma droga. Por quê? Porque os Estados Unidos vão dar um jeito de fazer 2 tempos de 25 minutos pra ficar em 4 quartos e eles encherem de publicidade.
1: Ai, que
2: e ótimo. Ele acertou.
1: Ele acertou.
2: Ele acertou. E eu, e eu tenho uma tese também, tá? Que quando a gente fala de mundo pop, o Pelé e o Maradona têm relação com qualquer coisa do mundo pop. Quer ver?
1: Uhum. Madonna. Não, ele super, super.
2: Maradona, tá? Vou digitei só isso.
1: Ai, a Madonna fez Evita, né?
2: Cadê? Se eles já se conheceram ou tiveram alguma amizade? Não, ó, viveram o auge da fama praticamente no mesmo. Putz, só porque eu falei que não, que tinha de tudo, não vai ter Madonna e Maradona. Não é possível. A minha tese vai cair.
1: Mas ela fez Evita, que daí já é uma ligação com a Argentina, assim.
2: Não, não, mas eu vou achar. Ah, cadê?
1: E os argentinos não gostaram, teoricamente, do...
2: Ó, viu? Fãs, fãs se confundem e declaram luto a Madonna após morte de Maradona.
1: Puta merda.
2: Notícia do Globo.com, Larissa Guerra.
1: Ai, gente.
2: Tudo do mundo pop tem a ver com os dois. É tão bom assim o álbum novo?
1: É muito bom. É muito bom. Parece que você vai automaticamente para uma danceteria e aí tem brilhos, assim, e aí é muito legal. Apesar de eu não ser uma pessoa que vai pra danceteria, porque eu...
2: Eu ia dizer, qual foi a última vez que foi numa danceteria?
1: Nossa, eu nem sei se eu fui alguma vez, assim.
2: O Pelé e a Madonna também não, mas eu vou achar alguma coisa, quer ver? O Pelé e a Madonna... Porque não tem. Eles eram muito famosos e eles estavam em tudo. Então era óbvio que tem alguma coisa. Ó, Madonna fará tributo histórico a Pelé em show no Rio.
1: Sim, que foi o primeiro Madonna Cabana ali, né?
2: Isso.
1: Que foi o primeiro show em Copacabana, que foi incrível também.
2: Foi, tá, e o que ela fez pro Pelé?
1: Ah, eu acho que ela botou a camisa do Brasil.
2: Ah, no quando ela cantou Music.
1: Isso.
2: Ela botou um monte de gente do futebol.
1: Aham. Uhum.
2: Ó, ah, tá aqui a foto do Pelé, ó. Apareceu bem de leve. Várias personalidades negras. Ó, Pelé, Cacique Raoni, Marina Silva, Marta, Caetano Veloso, Gilberto Gil, Marielle, Abdias do Nascimento, Paulo Freire, Maria Bethânia, Renê Silva e Daniela Mercury.
1: Chique.
2: Daniela Mercury não é negra, no caso, mas tá no meio dessa galera boa aí.
1: Uhum.
2: Parabéns, Madonna. Eu acho ela muito divertida.
1: Eu também acho, muito livre, né? Ela tem 67 anos, gente.
2: É uma gostosa, com
1: é
2: todo
1: uma gostosa,
2: respeito.
1: É gostosa, tá assim. Maravilhosa, fazendo disco novo. Mãe.
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2: Dois gordos e uma Madonna, dois gordos e uma madrugada ao vivo pra toda a rede Atlântida.
1: Agora, sabe uma coisa que eu acho engraçado?
2: O quê?
1: É que Madonna também é um nome de cachorro, assim, que
2: tem
1: é de uma
2: cachorro.
1: Geração. Tem muito cachorro que
2: mas
1: se
2: que
1: chama
2: acabou
1: Madonna.
2: Também, né?
1: Sim,
2: atualmente não
1: agora...
2: tem Madonna.
1: Exato. É. Aí não tem Madonna, só que daí agora com a Madonna lançando um disco novo e as gays mais jovens conhecendo a Madonna, agora eu acho que vem toda uma nova geração de pets.
2: Tu acha?
1: Eu acho. Porque eu teria agora um cachorro chamado Madonna e outra Beyoncé. Assim.
2: Sério? Tu acha que a segunda é a Beyoncé?
1: É, eu acho.
2: Ah, eu não sei.
1: E aí outra coisa que eu fiquei lembrando também hoje cedo, porque a minha cabeça fica pensando em coisas muito aleatórias, né? Aí eu lembrei que a Fernanda Young tem uma filha que se chama Madonna.
2: Sério?
1: Aham, uhum, acho que é Cecília Madonna, alguma coisa.
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2: Dois gordos e uma Madonna, dois gordos e uma madrugada ao vivo pra toda a rede Atlântida.
1: Agora, sabe uma coisa que eu acho engraçado?

0: engraçado.
1: O quê?
0: É que Madonna também é um nome de cachorro, assim, que tem é de uma cachorro. Geração. Tem muito cachorro que
1: Mas que acabou Madonna. Também, né? Atualmente
0: sim,
1: não
0: agora...
1: tem Madonna.
0: Exato. É. Aí não tem Madonna. Só que daí agora, com a Madonna lançando um disco novo e as gays mais jovens conhecendo a Madonna, agora eu acho que vem toda uma nova geração de pets.
1: De... Tu acha?
0: Eu acho. Porque eu teria agora um cachorro chamado Madonna e outra Beyoncé. Assim.
1: Sério? Tu acha que a segunda é a Beyoncé?
0: É, eu acho.
1: Ah, eu não sei.
0: E aí outra coisa que eu fiquei lembrando também hoje cedo, porque a minha cabeça fica pensando em coisas muito aleatórias, né? Aí eu lembrei que a Fernanda Young tem uma filha que se chama Madonna.
1: Sério?
0: Aham, uhum, acho que é Cecília Madonna, alguma coisa
1: ah,
0: assim.
1: Ah tá, mas aí...
0: Não, mas ela escolheu como... porque ela era muito fã da Madonna.
1: Tá.
0: Tipo, apaixonadíssima, assim. E aí ela escolheu pra homenagear a cantora. Legal, né?
1: Não, eu tô pensando, não... Eu não conheço ninguém que tem cachorro Madonna.
0: Eu conhecia gente que tinha cachorro chamado Madonna e era cachorro idoso, assim, então...
1: Sim, é, tipo... de picha velha, assim. Tentando lembrar aí, e Madonna tem cara de poodle, né?
0: Tem.
1: Poodle velho.
0: Aham. E poodle é jurássico, né?
1: Ou cocker. Tu viu que as pessoas não têm mais cocker?
0: Pois é, né?
1: Tá acabando os
0: Mas
1: cocker.
0: Mas no Brasil também, eu lembro que tinha uma crise dos poodles, assim.
1: É, tá acabando os cocker e as paletas mexicanas.
0: Quando eu fui pra Argentina, eu fiz um vídeo dos poodles que eu via lá, porque tinha muito poodle.
1: Muito
0: assim.
1: Poodle. Uh-huh. Tem muito poodle na Argentina, é verdade. É verdade. E pra ti, qual tu acha que é a música mais ouvida da Madonna no Spotify?
0: No Spotify? Agora?
1: Agora.
0: Acho que sim.
1: Não, mas é a mais de todas.
0: Vogue.
1: Não.
0: Não?
1: Errou.
0: Errei!
1: Vogue, e vou te dizer mais. Não sei se Vogue tá no top 5.
0: Sério?
1: Nem no agora, nem no da história.
0: Ah, é Hang Up?
1: Errou. Errou, mas chegou mais
0: Meu
1: perto.
0: Meu Deus!
1: Errou, mas chegou mais
0: Como
1: perto.
0: Assim?
1: Hang Up, acho que é a quarta.
0: Like a Virgin.
1: Errou.
0: Gente, o quê?
1: Errou.
0: É que essa mulher tem tanta música boa.
1: Errou.
0: Não, agora eu tô curiosa. Qual é o top?
1: Porque tem...
0: Porque a nova já vai ser a mais ouvida? Acho difícil, né?
1: Não, é que o ranking do Spotify tem duas coisas, né? Ele tem o ranking do mês.
0: Aham.
1: Então, embaixo tem os números totais dos plays, tá? Atualmente, a música mais ouvida dela é Like a Prayer.
0: Tá. Ai, perfeita essa música.
1: Tá no topo do ranking e ela tem 832 milhões de plays.
0: Bastante coisa.
1: Neste ranking aqui do top 10,
0: Gente,
1: que não é...
0: Gente, mas mais que Vogue, fiquei passada.
1: Que não é o ranking total, preste atenção. Não é a música mais ouvida, é a segunda música mais ouvida na Madonna. A primeira, eu jamais adivinharia, mas coisa de jovem, né? Populars, não sei como fala essa música da Madonna. Eu sequer conhecia essa música da Madonna.
0: Nossa.
1: Ela tem 1 bilhão de plays, essa música aqui.
0: Ah, tá.
1: Que música é essa?
0: Tá, ela viralizou essa música.
1: Pois então, foi o que eu te falei, coisa de jovem.
0: É.
1: Era nítido, porque... Eu, por mais hétero que eu seja, eu conheço Like a Prayer, lá, Isla Bonita.
0: Mas pra mim é pica... É, ah, tá. É.
1: Tu entendeu o que eu quis dizer?
0: Entendi.
1: Tem o ranking do mês, de 1 a 10.
0: Uhum.
1: E embaixo tem os números totais. Like a Prayer tem 832 milhões de números totais. E popular, com o Playboy Carti.
0: Nossa, e assim, chega a ser ofensivo.
1: É ofensivo, tá no top 10.
0: Sim, e que 4 Minutes, que é uma música horrorosa com o Justin Timberlake. Tá ali, em sétimo lugar. Nossa, é horrorosa essa música, horrorosa, assim, ó, não dá. É tipo dessas que quando eu tô ouvindo, eu passo, assim.
1: Eu gosto de Music.
0: Music é legal.
1: Não tá aqui.
0: Uhum.
1: Não tá aqui, deixa eu ver que outras que eu gosto. É que é difícil, né?
0: Ah,
1: eu esqueço os títulos.
0: Posso fazer um top 5, assim?
1: Pode.
0: Eu boto Like a Prayer.
1: Tá.
0: Take a Bow. Não, essa não. Vogue. Frozen.
1: Quando Qual que é Frozen?
0: Ah, Frozen é da época trevosa dela, ali por 97.
1: Ah,
0: 98.
1: Eu não gostava dessa época.
0: Eu amava.
1: É, eu gosto de uma coisa mais dançante.
0: E Hang Up.
1: Eu tô tentando lembrar das músicas, eu não tô lembrando muito. Music é a que eu lembro
0: tu
1: de
0: precisa
1: de
0: apresentar Madonna pra Helena.
1: É.
0: Acho importante. Começar a cultura musical.
1: Não, eu já comecei a apresentar algumas divas pra ela. Ela. A número 1 foi Shakira, que é a diva da nova geração, assim, a diva latina.
0: Tá.
1: Eu tô indo na Rihanna, que eu gosto bastante.
0: Ah, eu amo Rihanna, os pop farofa dela, maravilhoso.
1: E. Acho que alguma coisa de Beyoncé eu já apresentei também, mas não cheguei na Madonna. É que eu não sou muito da Madonna.
0: Não, mas eu acho
1: respeito,
0: que
1: sabe?
0: Faz parte. Faz

0: respeito.
1: A Madonna, pra mim, ela é tipo o Garrincha.
0: Entendi.
1: Tá? Eu gosto muito de futebol, mas entendo muito pouco do Garrincha. Porém, sei que ele ganhou uma Copa pra nós. Uhum. Sei, e respeito. Porra, o cara ganhou uma Copa pra nós quando o Pelé se machucou. Pelé não tava, ele foi lá e ganhou. Pô, isso é foda, tu substituir o Pelé, sabe? Então, pra mim, ela é tipo o Garrincha, assim. Eu gostaria de saber mais, mas eu... não fui instigado a gostar do Garrincha e da Madonna, né, na minha infância e adolescência.
0: Entendi.
1: Tu achou uma boa análise?
0: Não, péssima.
1: Péssima? Deixa eu pensar numa outra analogia.
0: Mas eu entendi, né? Porque o homem, ele precisa sempre ter uma analogia futebolística.
1: Não, eu vou trazer pro mundo do humor, tá? A Madonna, pra mim, ela é tipo o Mussum.
0: Tá.
1: Tá? Eu entendo a importância dos trapalhões.
0: Ai, meu Deus.
1: Na história do humor brasileiro.
0: Uhum.
1: Eu gosto muito do Mussum. Mas cada vez mais que eu vi o filme do Mussum, eu percebi que eu não conhecia nada do Mussum.
0: Entendi.
1: Entendeu agora?
0: Entendi.
1: Fez sentido?
0: É isso, é isso.
1: Mas talvez esteja mais pra... acho que o Mussum é uma boa. Amadones!

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2: Dois gordos e uma madona, dois gordos e uma madrugada ao vivo pra toda a rede Atlântida. O que que tu sabe, Larissa, com o teu conhecimento, já que tu falou recentemente nesse programa que a Madonna inventou um tom de vermelho no batom que ela
3: usa?
2: Uhum. O que mais que a Madonna inventou? A Madonna tem cara de quem inventou muita coisa.
3: Ela inventou o pop, basicamente.
2: Ela inventou as gays.
3: Ela inventou as gays, todos são filhos da Madonna, assim, todos vieram do útero.
2: Ela já foi uma grande mãe, hoje ela é uma grande vó.
3: Não, ela é a mãe.
2: Tá, assim, não, mas é que tu entende que, tipo assim, ela deu à luz a Lady Gaga.
3: Sim.
2: E a Lady Gaga já deu à luz a
3: aí agora a
2: aos Little
3: Carpenter,
2: Monsters.
3: Daí
2: a Lady Gaga.
3: Inclusive tem um feat da Sabrina
2: Carpenter. A Sabrina Carpenter e a Ariana Grande são netas da Madonna.
3: A Ariana Grande eu acho fraquíssima.
2: Sério?
3: Ah, fraquíssima.
2: Mas a Sabrina Carpenter. A Sabrina Carpenter é mais Madonna, ela é mais sexual,
3: ela
2: né?
3: Ela tem mais um
2: incisiva.
3: Atrevimento, assim. É, ela tem um atrevimento, eu gosto dela.
2: A Ariana Grande, aliás, que é canceriana, né?
3: Sim.
2: E é pequena.
3: Aham.
2: Então, eu adoro essa piada. Eu queria muito ter escrito essa piada. O dia que eu ouvi essa piada, eu falei, nossa, por que que eu não escrevi essa piada? Meu Deus do céu. Ela... Eu tô tentando lembrar coisas que ela...
3: Ela inventou... É isso, assim, ela inventou as gays, eu acho que ela inventou esse conceito de cultura pop, assim, de tipo, das divas. Tipo, não existia. Tipo, ah, tinha, sei lá, a Tina Turner, mas a Tina Turner não chegou nesse nível de, sabe, de tamanho, assim, que a Madonna chegou entre o final dos anos 80 e meados dos anos 90, assim.
2: Então, eu acho muito bonitinho que ela vai ser uma diva na cadeira de roda, né?
3: Vai.
2: Porque ela já não tá dançando,
3: não,
2: que nem
3: o joelho
2: antes.
3: Dela, ela já falou.
2: Já era o joelho.
3: O joelho dela não tem cartilagem mais, é tipo, é o joelho dela e do Neymar, assim.
2: Ela faz um dois pra lá, dois pra cá, tu pensa assim, ó. Putz,
3: mas
2: ela já foi boa.
3: Ela dança de bengala, inclusive.
2: Ó, eu vou fazer mais uma analogia hétero, tá? Todo homem hétero já jogou com o pai de um amigo, tá?
3: Uh-huh.
2: E aí tem o pai de um amigo que ele tá com a barriguinha de chope, que ele tá com a camisetinha bem justinha, assim, o calção meio sureca, tá? Mas aí quando ele bate na bola, tu olha e diz, tá, mas esse velho sabia jogar. Esse velho era bom. Porque o jeito de chutar, tu sabe, a pessoa
3: mas
2: é boa
3: não é,
2: ou ruim.
3: Hoje eu vi um meme que diz assim que a Madonna, ela não é o passado, ela não é o presente e o futuro, ela é tipo Cronos, ela é tudo junto, assim, sabe?

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1: Acabou Dois Gordos na Madrugada. Agora eu quero, eu vou exigir muito. Tu é muito inteligente, né? Tu falou sobre a reforma anglicana e sobre a igreja luterana.
2: Sim.
1: Na abertura desse programa.
2: Eu era uma aluna CDF, né?
1: Exatamente. Eu quero agora 5 curiosidades sobre a Madonna. Nível batom, assim. Quero 5.
2: Pô, eu já falei essa do batom.
1: Não. Essa...
2: Tinha a treta da igreja.
1: Não, eu quero novas.
2: A Lola, inclusive.
1: O que é Lola? Vamos lá.
2: A Lola é a filha dela.
1: Tá,
2: é
1: Lola.
2: A Maria.
1: Tá.
2: Que aí foi, ela nasceu o quê? 97, mais ou menos. Eu lembro de uma foto lindíssima das duas, assim.
1: Tá.
2: É, a Lola, ela é toda estilosona, assim. Ela tava, acho que, trabalhando até como estilista, alguma coisa assim.
1: Ela é tipo a Sasha
2: pro
1: Brasil.
2: Ela morou em Portugal durante alguns anos, a Madonna. Porque um dos filhos dela é jogador de futebol.
1: Sério?
2: Aham, uhum. Acho que o David, é alguma coisa assim.
1: Deve ser muito ruim. Porque senão eu conheceria.
2: Ah, mas ele é filho da Madonna.
1: Tá, mas eu conheceria um Nepo Baby. Eu conheceria um Nepo Baby do futebol, assim.
2: E que mais? Ela é muito amiga de pessoas brasileiras, assim. É, se eu não me engano, tipo, tem um cara que foi empresário dela durante muito tempo que é brasileiro. E aí ela sempre vinha pro Brasil nessas que ela acabou pegando o Jesus Luz também. Que mais? E tinha a história do Tupac, que essa eu acho maravilhosa também, né? Que era muito bonita. Carta, Tupac, Madonna.

0: Ah, teve a época da turnê do Confessions. Ela sofreu um acidente de cavalo, andando a cavalo, se quebrou inteira, se estraçalhou inteira. Ninguém sabia se ela ia conseguir voltar a se apresentar, se ela ia viver, o que, que ia ser. E aí, de repente, a diva foi lá e pá, lançou Confessions. E no Confessions, ou na Dance Floor, inclusive, porque tem Hang Up, tem um sample da música do ABBA, né? Diz que ela infernizou a vida do ABBA, assim, até eles liberarem o sample pra ela.
1: Eles não liberam pra ninguém.
0: O ABBA não libera pra absolutamente ninguém. E ela, tipo assim, como não vai liberar pra mim, querida? Uhum. E aí ela, tipo, foi pra Suécia, infernizou e, tipo assim, falou, ameaçou. Fez horrores até que eles liberaram e Hang Up, essa música maravilhosa, eterna.
1: Eu gosto, tu é quase a maior fã de Madonna que eu conheço.
0: Não, eu não sou a maior fã, tem não gente é. Muito mais
1: fã. Não, a Rodaica é a maior fã que eu conheço.
0: Lógico.
1: É inacreditável, assim, ó. A Rodaica disse que uma vez tocou na mão da Madonna. E que desde aquele dia ela nunca mais lavou aquela mão. Porque eu conheço na Rodaica e sei que é mentira. Tá? Mas acho muito legal. E eu gosto também da quantidade de coisas que a Rodaica passa pano pra Madonna. Eu acho maravilhoso. Porque a Madonna já fez um monte de merda. Sabe o que é?
0: Madonna.
1: Eu vou repetir a tua comparação. A Madonna é o Neymar, tá?
0: Não.
1: A Madonna é o Neymar.
0: Não.
1: A Madonna vai fazendo umas merda e vocês vão passando pano.
0: Não.
1: E é tipo os héteros com o Neymar.
0: Não.
1: O Neymar vai empilhando bosta uma atrás da outra e o homem hétero vai dizendo: ah, mas ele ganhou a Champions, ele era do MSN.
0: A Madonna, ela tá acima de tudo, acima de todos.
1: Não, tá tudo certo.
0: Acima da justiça.
1: Eu só tô trazendo a comparação de passação de pano.
0: Horrível.
1: Monte de namorado.
0: E daí,
1: igual Neymar.
0: É uma mulher livre.
1: Mas igual Neymar.
0: Livre, consciente da sua sexualidade, não traiu mulher, não ficou levando uma pra casa da mãe.
1: Ah, Madonna é
0: outra,
1: bissexual?
0: Não, eu tô falando do Neymar.
1: Ah, tá. Pô, mas a Madonna tinha tudo pra ser bissexual.
0: Mas ela, eu acho que ela pega quem ela quiser, mas eu acho que ela sempre foi hétero, assim. Pelo menos nunca apareceu nada a respeito. Tem um livro dela lindíssimo. Tá, vou te mandar fotos depois pra você ver. Esse livro foi censurado. Livro Madonna.
1: Ah, foi censurado mesmo ou ela disse que foi censurado?
0: Não, ele foi um babado na época, assim. Eu tenho
1: tipo da Andressa Urach?
0: Salvo. Tem coisas tipo isso, assim.
1: Porra, legal, ela é meio sadomasoquista.
0: É, foi esse livro de 1992. É bem legal. Enfim, vejam aí, procurem. Livro da Madonna.
1: Tu tem esse livro?
0: Não, adoraria ter.
1: Por quê?
0: Porque trabalho artístico, é lindo.
1: Tá, não, mas por que que tu não tem?
0: Porque eu não tenho dinheiro.
1: Tu tem que ter. Ó,
0: é
1: vamos arranjar um ouvinte kit desse esse
0: é
1: livro aí.
0: É caríssimo.
1: Alô, você que tem livraria, você que tem...
0: R$980 um leilão vem aqui oferecendo.
1: Tu merece. Com certeza tem algum ouvinte que quer te dar. Então,
0: ai, não, gente.
1: Nós vamos passar pano pra ti igual a gente passa pra Madonna e pro Neymar.
0: Isso, Então tá bom.
1: Dois Gordos da Madrugada vai ficando por aqui. Espero que você tenha aprendido tanto quanto eu sobre a Madonna no dia de hoje. Eu sabia pouquíssimo, agora eu sei muito pouquíssimo, assim.
0: Viu?
1: Não tem muita coisa que eu tenha decorado. Ela tem 6 filhos.
0: Sim.
1: Mas só 2 biológicos.
0: Sim.
1: Todos os outros adotados do Malawi.
0: Malawi.
1: Onde fica o Malawi?
0: Na África.
1: Ah, é mesmo? Ai, meu Deus do céu, tu tá virando gordo, Léo.
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1: O médico, ele tá no hospício e ele iria liberar o paciente que respondesse certa pergunta. 2 vezes 2, quanto é? Paciente 1, quanto é 2 vezes 2? O paciente pensou e disse: é terça-feira. Não foi liberado. Paciente 2, quanto é 2 vezes 2? O paciente pensou e disse: abacaxi. O paciente 3, a mesma pergunta: quanto é 2 vezes 2? Dilata assim, ó, 4.
2: Ó,
1: né, uma sobriedade. O médico abismado pergunta: mas como tu chegou a essa conclusão tão rápido?
0: É óbvio, terça-feira mais abacaxi, coco. 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
1: 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Encontrou um bebum e perguntou: sabe onde tem uma escola de gago por aqui? 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
1: Um cavalo.

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1: tem que arrumar essa porta.
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Muito bom dia, seus lindos. Tá começando por aqui o Morning Show mais gostosinho do FM. É o Despertador chegando na área nesta terça-feira, dia 7 de julho, mais especificamente às 7 horas e 5 minutos. Bora começar juntos mais um dia nessa loucura gostosa da melhor vibe do FM e também do Despertaverso, onde tudo pode acontecer, inclusive nada ou tudo nada. Ou quase nada. Ou quase tudo. Por que não? Despertador que diariamente chega por aqui com a força de Sicredi. 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Tô aqui na torcida para que tu tenha um dia leve, tranquilo, zero BO, só aqueles básicos que a gente já sabe como resolver. E de resto, sempre olhar no copo meio cheio. Vamos dar risada de si mesmo, levar a vida mais na boa, que fica mais tranquilo. Aliás, a nossa primeira música do dia já tá organizada aqui e eu pensei justamente nisso, tô ansiosa. Deixa eu dar sequência só pra dar start na música. Ai, ai, eu sou quem? Eu sou essa maluca aqui, ó.

Muito que bem, eu sou a Carol Sanches, arroba carol.sanches, ali no Instagram, tô contigo neste início de terça-feira, metade da dupla do Despertador tá ao vivo por aqui, a segunda metade, a outra parte da dupla chega ali às 8 horas, tá? Mas, antes disso, temos que conectar a nossa família. O que seria, o que seríamos nós sem a nossa família Despertaverso? Despertador que diariamente chega por aqui na pauta do dia com um docile gentileza muda tudo, experimente, sendo aí a nossa pauta do dia, o quadro mais interativo da Rádio Atlântida, do Rádio Gaúcho, do Rádio Brasileiro, do Rádio Mundial e do Rádio Entre Várias Galáxias. Eu ainda tenho intergaláctico.

conectar então todos os cantinhos do nosso Rio Grande do Sul, toda a nossa rede Atlântida em suas frequências, aplicativo da Atlântida e também atlântida.com.br, capital dos gaúchos agora com 6 graus e sensação de 2 graus, Caxias do Sul com 4 graus. Temos mais aqui, Passo Fundo com 3 graus, Santa Maria também 3, lá na Serra 4 graus em Gramado. É, minha gente, tá frio no Rio Grande do Sul, mas aqui dentro no nosso coraçãozinho está quentinho, porque, claro, interagimos muito na nossa pauta do dia, que hoje é o seguinte, coisas malucas que tu já fez no teu trabalho. Coisas absurdas que tu já fez. Tu faz móveis, no modo geral, assim, é carpinteiro? Daí, sei lá, tu fez um móvel de ponta cabeça porque o cliente pediu e, né, e o cliente tá sempre certo, né? É por aí. É, sei lá, é advogado, daí tu recebeu um processo de um rolê muito absurdo, daí tu desenrolando nesse áudio contando pra gente. É mini ouvinte, não trabalha? Obviamente, não tem problema. Coisas malucas que tu já fez aí no teu colégio. Um trabalho muito absurdo que tu teve que fazer e desenrolou de uma forma muito criativa. Eu me lembro que teve Feira das Nações no meu colégio. Eu não me lembro qual era, em qual série, quantos anos eu tinha, não me lembro não. Mas eu me lembro que o meu grupo pegou o Uruguai. E, obviamente, eu pedi ajuda dos universitários, que no caso é mamãe, né? Mamãe é universitária nesse caso. E a gente conseguiu levar uma mini parrija para a Feira das Nações. Foi bem legal. Isso é uma coisa absurda, vai dizer, pra acontecer no colégio. Do nada, sei lá, numa quarta-feira de tarde, tá ali mandando ver numa morcija. Poxa, diferenciado, né? E, sei lá, eu aqui na rádio, tá bom, eu já fiz várias coisas absurdas, né, porque Atlântida é um lugar absurdo, mas eu já lambi uma máquina de passar cartão, sabe maquininha de cartão? Já lambi, foi o meu primeiro vídeo na Atlântida, eu lambi uma maquininha de cartão, e semana passada eu corri uma maratona de obstáculos, então, e hoje eu vou ser a aeromoça de tarde, olha, tudo pode acontecer por aqui, manda então ali pra mim coisas malucas que tu já fez no teu trabalho, e eu não vou nem continuar a trilha, porque eu juro por Deus, no meu coraçãozinho, eu acordei com essa música na minha cabeça e eu pensei, sim, ela vai ser a primeira música do despertador, seja o que Deus quiser e seja o que o Rafinha quiser fazer comigo depois.

despertador que na pauta do dia tá sempre junto de docile. Gentileza muda tudo, experimente. Eu sou a Carol Sanches, @carol.sanches, ali no Instagram, que é por onde

0: flagrante. Coisas malucas que tu já fez no teu trabalho. E daí a gente vai ter coisas malucas em diferentes áreas. E se for mini ouvinte, sim, pode ser coisas malucas que tu já fez aí no colégio, na tua sala de aula, um trabalho muito malucão que tu acha que vale a pena trazer aqui pro nosso Despertaverso, tá? Manda teu áudio ali bonitão, até 30 segundos, cuidando do barulho externo, para a gente ouvir bonitinho as vozes de vocês. Deixa eu ir com o Thiago agora.
1: Bom dia, Carol. Bom dia, audiência.
0: Bom
1: Thiago,
0: dia.
1: E aí, ó. Bom, o que que eu já fiz de absurdo no meu trabalho? Ah. Ou seja, eu trabalho com tecnologia. Eu sou técnico em informática.
0: Tá.
1: Tá. Então, ou seja, eu só faço coisa absurda. Eu passo o dia inteiro fazendo coisa absurda. Porque a informática não tem lógica nenhuma.
0: Não
1: tudo
0: é possível,
1: que tu
0: cara.
1: Aprende na teoria, tu não usa na prática. Bora, um bom
0: Nossa,
1: dia.
0: Nossa, mas isso chegou a ser pesado. É verdade um negócio desse, gente? Deixa eu ir com o Sandro.
2: E aí, Carol, bom dia.
0: Bom
2: Coisas
0: dia.
2: Malucas. Bom, uma vez eu fui, bem no início de carreira, uma vez eu fui tirar fotos pro site que eu tava desenvolvendo, tirar fotos de uma empresa de turismo aqui em Porto Alegre.
0: Tá.
2: Dia 11 de setembro de 2021.
0: Oh,
2: de
0: meu
2: 2001.
0: Amor, sério?
2: Quando eu cheguei lá, cara, o mundo desabando.
0: Sim.
2: Eles com gente lá no World Trade Center, eles com gente lá em Nova York. Aí tu imagina a loucura que foi, né?
0: Meu Deus, que momento, nossa. Deixa eu ir com a Laurine.
3: Bom dia, Carolzinha. Laurine
0: Bom
3: de
0: dia.
3: Capão da Canoa. Eu sou técnica de enfermagem, eu sou daquelas de ir com a loucura do paciente, né? Uma vez tinha um paciente internado com abstinência alcoólica e eu fiz
0: Meu
3: o quê?
0: Deus.
3: Ele queria uma pinga e um cigarrinho. Eu fui lá, peguei fiz um cigarrinho de papel, peguei um copinho daquele de cafezinho
0: Guria.
3: Pequeno, botei água e entreguei pra ele dizendo que era pinga e o cigarro. E ele ainda reclamou que o cigarro era fraco, que ele chupava e não fazia fumaça. Que arrasou na primeira música. E tô nem aí.
0: Tô nem aí.
3: Pode ficar no seu mundinho, não tô nem aí.
0: Essa é a vibe que eu curto, guria, mas que história absurda, Laurine. Mas resolveu ali o rolê do cara e era isso. Fraco, mas tava dentro, né? Ele tava... Deixa eu ir com o Saulo. Cara, eu amo vocês.
4: Bom dia, Caroleta.
0: Bom dia, amor.
4: Que é o Lorenzo.
0: Oi, Lorenzo.
4: Indo pro colégio.
0: E aí?
4: Uma coisa maluca que eu fiz na escola é fazer um trabalho. Era um robô de um metro com caixa de papelão.
0: Não
4: era
0: pode.
4: Fazer um robô. E daí depois eu usei tinta e colori ele.
0: Que
4: abraço,
0: mano.
4: Kikiki.
0: Achei malucão. Achei absurdo e fiquei muito feliz. Achei muito criativo. Manda tu ali pra mim no @carol.sanches. Coisas malucas que tu já fez no trabalho. Ou então, assim como o Lourenço, nosso mini ouvinte, que tu já fez no colégio. Pode ser um trabalho muito malucão, algo muito criativo. E também, obviamente, para os jovens há mais tempo que nem eu, o que rolou no trabalho e é muito absurdo. E daí, obviamente, né, diz aí qual é a tua profissão pra ficar um pouquinho mais claro pra mim aqui do outro lado, tá? Porque querendo ou não, é 7 horas e 27 minutos da manhã. Vamos lá.
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8: O frio chegou e os pets também sentem os efeitos da estação. Nessa época do ano, é comum que cães e gatos reduzam as atividades, passem mais tempo descansando e, com isso, possam ganhar peso. Mas atenção, o excesso de peso pode trazer problemas para as articulações, dificuldades respiratórias e aumentar o risco de diversas doenças. Por isso, mesmo nos dias frios, é importante manter uma rotina de atividades adequadas para o seu pet. Brincadeiras dentro de casa, caminhadas em horários mais quentes e uma alimentação equilibrada fazem toda a diferença. Também vale evitar exageros nos petiscos e nas sobras de comida. Se você perceber que seu animalzinho está ganhando peso, converse com um médico veterinário para avaliar a melhor forma de manter a saúde em dia.
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Atlântida, Rádio das Nossas Vidas. Muito bom dia, seus lindos. Despertador tá na área, o morning show mais gostosinho do FM. Agora faltam 13 minutos para as 8 horas. 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

0: Olha só, senhoras e senhores, a nossa pauta do dia de hoje quer saber coisas absurdas, malucas, que tu já fez no teu trabalho. Se for mini ouvinte, tudo certo. Coisas absurdas, malucas que tu já fez aí no colégio, como algum trabalho criativo e tudo mais. Tem um ouvinte que pediu pra eu não identificar ele. E é essas histórias que eu gosto.
1: Bom dia.
0: Bom dia.
1: Eu trabalho num tabelionato.
0: Ai, meu Deus.
1: E num dos tabelionatos parceiros ali da mesma cidade.
0: Estou nervosa.
1: Maior polêmica que deu foi...
0: Ai, meu Deus.
1: Um cliente que solicitou e fez um testamento.
0: Ai, meu
1: deixando
0: Deus.
1: Todos os bens dele. Pro Neymar.
0: Ah, não.
1: Na época deu uma polêmica, vazou isso na imprensa.
0: É sério?
1: E segundo a imprensa, o patrimônio do testador é considerável, né? Então foi uma coisa louca lá que aconteceu. Não dá pra identificar onde é que foi feito, mas é aqui no Rio Grande do Sul. Bom dia a todos. Kikiki.
0: Não, tu tá brincando comigo. Não pode ser. Não pode ser, cara. Não pode. Ai, meu Deus, deixa eu ir aqui com a Isabela.
2: Oi, Carol. Oi, Rodrigo. Aqui é a Isabela, aqui de Rio Grande.
0: E aí, meu amor?
2: E aqui eu tô fazendo na minha escola uma vagoneta gigante e funcional.
0: Uhum.
2: A gente vai todo mundo subir na vagoneta brincar nela na amostra de ciências.
0: Ai, eu achei chiquérrimo, criativo, maravilhoso. Deixa eu ir com a Vanessa.
3: Bom dia, Carol.
0: Bom
3: Tudo
0: dia.
3: Bem? Vanessa, aqui de Gramado.
0: E aí?
3: A coisa mais maluca que eu já fiz no meu trabalho foi lamber a mesa do sindicato, que a gente foi fazer uma rescisão de um funcionário nosso. Eu e o meu patrão.
0: Tamo junto, cara.
3: Se ele estiver escutando, ele vai lembrar dessa cena que nem o futuro esperava. Um beijo, boa semana.
0: Lamber a mesa do funcionário. Bom, eu lambi a maquininha de cartão pra um clipe da Atlântida, né? Então tudo pode acontecer. Deixa eu ir com a Júlia.
4: Oi, Rodrigo, Adams, oi, Carol.
5: Oi, amor.
4: Aqui é a Júlia, que tem 8 anos. E lá na minha sala a gente tava construindo uma árvore. Mas aí no meio a gente tava brincando. Aí a porta se achou e caiu. E a porta era de vidro.
0: Eu fiquei um pouco preocupada. Tá todo mundo bem, Júlia? Pelo amor de Deus, uma porta de vidro não pode quebrar desse jeito? Ai, fiquei nervosa. Deixa eu ir com a Aline.
6: Bom dia, Carol. Vou contar uma pra vocês, tá? A minha família tem uma oficina mecânica, tá? E um dia eu cheguei com meu carro, estacionei e fui trabalhar. Eu trabalho na mecânica. Aí depois meu marido disse assim, busca umas peças pra mim na rua e tal. Não, beleza, vou... Eu entrei no carro de um cliente, que era igualzinho o meu.
0: Não.
6: E saí com o carro do cliente.
0: Puta!
6: E fui fazer todas as compras que eu tinha que fazer pra oficina. Quando retornei, tava todo mundo me olhando, inclusive o cliente, que não conseguiu ir embora porque eu tava no carro dele.
0: Tuta!
6: Kiki, bom dia!
0: Celular pra quê, né? Nunca nem viu. Deixa eu ir com mais um áudio, é a vez da Rose aqui.
7: Bom dia, Caroline. Bom dia, despertador.
0: Bom
7: Rose Marenco, Porto Alegre. Eu fabrico arranhadores para gatos.
0: Ah, legal!
7: E o mais esquisito que eu já recebi até hoje foi um pedido de uma cliente que quis o arranhador todinho branco. Ele era grande, assim, tinha várias tocas. E quando eu fui entregar, eu descobri que os gatos dela eram pretos. Ela tinha 2 gatos pretos.
0: Bonito.
7: Achei meio esquisito. Ela deve estar... tirando pelo com uma escovinha até hoje,
0: isso
7: mesmo
0: é verdade.
7: Assim, ele já deve estar preto.
0: Não tinha pensado.
7: Não entendi. Detalhe, eu faço arranhador preto, então era muito prático, mas cada um, né? Vamos ser felizes. Kikiki!
0: Eu fico imaginando que talvez seja pra ela conseguir ver os gatos dela, porque eu tenho uma gata preta também, e às vezes eu não encontro, porque tá escuro, ou ela se mete num cantinho assim, e não dá pra ver porque ela é preta no escuro. Mas, ao mesmo tempo, a parte dos pelos daí tu pegou no ponto fraco que eu não tinha me ligado, Rose, verdade. Manda tu também, ouvinte, que tá levando Atlântida na carona, tá levando aí pro teu trabalho, tá levando no fone de ouvido, participa da nossa pauta do dia aqui do Despertador, coisas malucas que tu já fez no teu trabalho, se for mini ouvinte, no colégio, certo? Então tá bom, agora faltam 8 minutinhos para as 8 horas.
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0: Atlântida, Rádio das Nossas Vidas, muito bom dia, o Despertador tá de volta por aqui na manhã desta terça-feira, agora 8h10. 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E na pauta do dia, docile, gentileza, muda tudo, experimente. 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Pode chegar ali no arroba carol.sanches e interagir na pauta do dia, coisas malucas que tu já fez aí no teu trabalho. E se for mini ouvinte, quiser mandar coisas malucas que tu fez no nosso querido maravilhoso colégio, pode mandar também, tá? Um trabalho bizarro, algo muito malucão, manda ali pra mim, tá? Deixa eu ir com o Adriano.
1: Fala, Carol, aqui é Adriano de Novo Hamburgo.
0: Turu!
1: Só consigo lembrar do tempo de colégio. Ah, na época eu estava no Parobé e nós tivemos uma gincana que o melhor Smeagol ganharia uma ida no Parque das Águas em Viamão.
0: O Smeagol?
1: E eu me sujeitei a ficar a fazer um teatro na frente de 300 pessoas, totalmente nu.
0: Não!
1: Somente com uma malha de meia calça, cor da pele, nas pernas, no
0: homem.
1: Tronco. O que o cara não faz por uma coisa de graça, né? Kikikiki!
0: Pelo amor de Deus, me diz que tu tem foto de tu de Smeagol no colégio. Smeagol, personagem do Senhor dos Anéis, do My Precious. Sabe? Então tá bom. Eu espero que tenham gostado da minha imitação. Deixa eu ir com o Thiago aqui.
2: Fala, Carol, bom dia.
0: Bom dia.
2: Então, coisa mais zoada que eu já fiz na minha profissão é que, assim, eu corto, né, as pessoas.
0: Que isso?
2: Eu arranco um pedaço, arranco o órgão delas. E na maioria das vezes elas vêm e me agradecem por ter feito isso. Eu sou cirurgião e opero bastante câncer aqui na região. Valeu, abraços, bom dia.
0: Essa forma de descrever é um pouco assustadora, né? Bacana, show de bola. Olha só, temos uma participação especial direto de Santa Cruz por aqui. É o filho do Nairo por aqui. Ai, gente.
3: Tia Carol.
0: Oi, tia.
3: Eu vou falar uma coisa que não é da pauta. Mas
0: não é da pauta?
3: Um dia eu tava lá num brinquedo inflável no aniversário da minha prima com meu amigo. Eu tava pulando lá de cima. E lá embaixo tinha uma piscina de bolinhas. E embaixo das bolinhas não tinha nada, era o chão. Daí eu pulei lá de cima.

0: Eu caí em cima do meu braço e quebrei. Meu
1: Deus. Diz teu nome e tua idade?
0: Vicente, 8 anos.
1: Manda um beijo.
2: Vicente, seu fofinho. Tudo bem, não estava relacionado à pauta do dia, mas eu espero que tu estejas melhor aí com teu bracinho, tá? Coisas malucas que tu já fez no teu trabalho. Deixa eu ir com o Ítalo. Ah, não, não, não, não, não, não, não. Babu, esquece, deixa pra lá. Não posso rodar esse áudio porque não dá. Deixa eu ir com o Dog. Ele disse pra não se identificar e eu mandei o nome do cara. Melhor não, não, né? Deixa eu ir com o Dog. Dog aqui.
3: Bom dia, Bruna. Tia Bruna da Dog Yard aqui.
2: Pronto,
3: e uma coisa que eu já fiz algumas vezes é que tem condomínios que eu tenho dias fixos. Exemplo, segunda, quarta e sexta.
2: Ah.
3: Mas nem todos os cachorros daquele condomínio têm creche nos 3 dias.
2: Tá.
3: E várias vezes eu cheguei na casa de um cachorro que não tinha creche, e aí o cachorro fica enlouquecido quando me vê, e aí não tenho o que fazer. Ele ganha o dia de creche, porque eu não tenho coragem de deixar ele em casa.
2: Tá, eu acho justo pro cachorro, mas é, confundir a agenda é um negócio que acontece bastante. Deixa eu ir com o André aqui.
4: Bom dia, Carol. Aqui é André de Passo Fundo.
2: Passo Fundo.
4: E a Agatha, de 8 meses.
2: Oi, Agatha.
4: O dia mais louco do meu trabalho era na época que eu trabalhava de cobradora de ônibus.
2: Ah.
4: E uma mulher não tinha dinheiro pra pagar a passagem. Ela disse que não tinha, mas tava dura de trago.
2: Ah, bacana.
4: Aí eu vi que ela tinha uma sacolinha com algumas compras e eu disse, então é o seguinte.
2: Não.
4: Eu troco pela passagem por 1 quilo de feijão aí. Pode passar aí o que tiver na sacolinha aí que eu topo. Valeu.
2: Ô, arrasou. E deve ter dado uma boa de uma feijoada em casa, né, André? Ai, agora 8h14, vai bater o sinal das 8h15 em 2, 1. Confirmado, então. O despertador tá na área e tu chega ali no @carol.sanches. Coisas malucas que tu já fez no teu trabalho ou já aconteceu ali contigo. Pode contar uma história tipo essa do André. Manda ali pra mim e, claro, conta qual é a tua profissão, né? Porque faz diferença na história.
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0: Atlântida, rádio das nossas vidas, muito bom dia, seus lindos, o despertador tá na área, sinal das 8h30 bateu, agora faltam 29 minutos para as 9 horas, terçou! 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E a pauta do dia de hoje quer saber coisas malucas que tu já fez aí no teu trabalho, seja ele qual for. Ali no @carol.sanches, galera, chega, interage. Despertador não tem WhatsApp não, tá? É pelos nossos perfis, pelo @carol.sanches e quando Rodrigo Adams está por aqui, @RodrigoAdams também. Deixa eu ir com este ouvinte aqui.
1: Bom dia, Carol.
0: Oi,
1: aqui
0: dia.
1: É Helena de Canoas, tenho 10 anos.
0: Tudo bem?
1: E uma coisa muito maluca que aconteceu comigo. Não na escola, mas sim num brinquedo inflável. Eu tava eu e o meu primo brincando em brinquedo inflável. Daí tava todo mundo lá em cima do brinquedo.
0: É?
1: Até que, obviamente, o brinquedo furou e todo mundo caiu.
0: Não,
1: foi
0: é possível.
1: Foi um desespero.
0: Espero que estejam todos bem, Helena. Ai, ai, então tá. Virou coisas malucas aqui. A galera tá cantando, tá trazendo, contando, perdão, histórias diferentes. Mas, em tese, a pauta quer saber coisas malucas que tu já fez no teu trabalho. A galera me deixou até maluca aqui. Não é só coisas malucas, é deixando Carolzinha maluca. Deixa eu ir com esse ouvinte aqui.
2: Fala, Carol, bom dia.
0: Bom dia.
2: Falando da Alvorada, a coisa mais louca que a gente fez no serviço foi uma vez que a gente chegou mais cedo e trocou as teclas do teclado do computador de uma colega. Pensa que ela ficou até o meio.

0: a puta da cara, não conseguia nem logar colocando a senha o usuário.
1: Lembrem de cuidar do barulho externo, que fica difícil de ouvir vocês. Deixa eu ir com o Rafael aqui.
2: Oi, Carol, aqui é o Rafa de Alvorada.
1: E aí, meu amor?
2: E a coisa mais doida que eu fiz em um trabalho foi os espirais. Os espirais de Arquimedes e Fibonacci.
1: What?
2: Que ganharam o campeonato de robótica esse ano.
1: Tu tá brincando?
2: Kiki.
1: Meu Deus, que guri cabeça! Deixa eu ir com o Luiz.
3: Muito bom dia, Carol. Aqui é o Luiz Fernando, de Três Forquilhas. Eu acho que a coisa mais doida que eu já fiz no trabalho... A nossa região aqui é a região, tipo, que nem ilha, né? Então a gente tem que tirar as pedras do rio por causa da época de chuva, né? Então foi entrar com o caminhão dentro do rio. Kikiki, bom dia a todos.
1: Deixa eu ir com o Marcos.
4: Bom dia, Carol.
1: Bom dia.
4: Quando eu era mais novo, eu trabalhava no mercado na região metropolitana de Porto Alegre. E na hora do almoço a gente recebia aqueles marmitex de alumínio de um restaurante que nos pegava lá.
1: Massa.
4: E aí tinha um gurizão novato lá.
1: Ai, meu Deus.
4: Eu entrei na mente do guri que se ele juntasse todos os marmitex vazios depois e levasse no restaurante de volta, o dono do restaurante trocava por sobremesa.
1: Tu tá brincando.
4: E adivinha o que o gurizão fez?
1: Obviamente,
4: ele catou um,
1: né,
4: por um. E levou de volta no restaurante. Quando ele chegou lá, o dono já me ligou na hora, né? Ele, tu tá de sacanagem que tu fez isso com o novato. Mas, resumindo a história, ele ganhou a sobremesa só pra não ficar. Valeu, Carol. Abraço.
1: Isso sim, o dono do restaurante entrou na brincadeira. Que massa. Deixa eu ir com o Diego aqui.
5: Bom dia, Carol. Tudo bem?
1: Tudo.
5: Diego de Canoas. Sim, ó. Trabalho com hidráulica.
1: Tá.
5: E o dia mais louco foi o seguinte... Eu tive que mergulhar dentro da caixa d'água pra botar um tampão no cano que descia, porque o registro não tava funcionando. Então tu imagina,
1: mergulhou,
5: né?
1: Mergulhou na caixa d'água.
5: Mas uma coisa boa que era no verão.
1: Ah, menos
5: se fosse
1: mal,
5: no,
1: né,
5: inverno, o cliente ia ficar sem arrumar. Abraço.
1: Abraço, meu amor. Deixa eu ir com o Rony aqui.
6: Fala, Carol. Bom dia, minha linda. Rony de Esteio. A coisa mais louca no meu trabalho é a gente trabalha com cirurgia, né? Então, teve uma vez que o paciente estava sendo operado e ele sentou na maca, anestesiado.
1: Quê?
6: Foi um reflexo aí, ele levantou do nada e rapidamente a gente conteve ele, não lembrou
1: meu
6: de nada.
1: Deus.
6: Deu tudo bem na cirurgia, mas foi um susto.
1: Nossa!
6: Tá bom? Beijo pra todos.
7: Eu ia ficar cagada, vou ser bem sincero, eu ia ficar cagadinha. Deixa eu ir com o Clayton. Clayton, cadê? Aqui, ó.
8: Oi, Carolzinha, bom dia.
1: Bom dia.
8: Uma coisa estranha e engraçada que teve foi no auge da pandemia. Eu faço entrega, a gente entregou muitos polidenses, aqueles postes. E teve uma senhora que ficou encucada com a altura e o tamanho do poste e queria medir na nossa altura.
1: Tu tá brincando.
8: Simplesmente deu uma crise de riso, eu saí pro caminhão. E o ajudante ficou lá, e ela medindo o poste pra saber se era o tamanho que ela queria. Bom trabalho pra nós, indo do Santo Antônio fazer umas entreguinhas.
1: Bah,
8: Kiki.
1: Eu tô imaginando a cena do Clayton aqui do lado do polidense pra medir a altura, cara, muito bom. Agora faltam 24 minutos pras 9 horas, continua chegando ali no @carol.sanches. Manda teu áudio contando coisas malucas que tu já fez no teu trabalho, que tu já passou no teu trabalho. Tem mini ouvinte que tá mandando coisas malucas que já fez no colégio também, então pode chegar. Ao som de Good Charlotte, I just

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0: 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Muito obrigada pela tua parceria, audiência, todo mundo que interagiu na nossa pauta do dia ali no @carol.sanches. Hoje a gente falou, né, sobre coisas malucas que tu já fez no trabalho. Teve uma galera que mandou mensagem agora na finaleira e eu vou agradar todo mundo. Deixa eu colocar este ouvinte que eu acabei de liberar.
1: Bom dia, Carol, tudo bem?
0: Tudo!
1: Sou o Roberto, técnico de informática de Passo Fundo.
0: E aí?
1: Trabalhei muito tempo em uma distribuidora de bebidas.
0: Ah.
1: E pra sacanear os jovens aprendizes, a gente falava pra ir no depósito buscar CA2 a granel, ou fazia arquivos que reiniciava o computador e pedia pra eles atualizar as planilhas. E dessa forma, depois de muito tempo tirando sarro deles, eles acabavam pegando o ritmo e fazendo as mesmas brincadeiras com nós. Vamos que vamos! Kikiki!
0: Olha, o bom é que cada dia...

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4: E olha só a dúvida do Chico. Doutor, gostaria de saber o que eu posso fazer para ter relações mais longas. Às vezes acho que tenho ejaculação precoce, as minhas relações não duram mais do que 2 minutos e minha noiva, embora ela não reclame, eu sinto que às vezes seria melhor satisfazê-la por mais tempo. Eu até tento caprichar nas preliminares e etc. Mas será que existem exercícios específicos para eu aumentar o meu tempo de ejaculação? Olha só, meu amigo, o primeiro ponto, acho que talvez você pudesse conversar com ela para entender se realmente ela tem essa demanda, porque às vezes essa demanda é muito mais sua do que dela. Depois, caprichar nas preliminares é uma estratégia bem bacana, você de alguma forma permite que ela possa entrar em contato com desejo, com prazer por mais tempo. Com relação à sua ejaculação, sim, é até possível aumentar esse tempo de ejaculação. Isso pode ser feito com algumas técnicas, alguns exercícios, você dessensibiliza um pouco o seu pênis para aumentar o tempo de ejaculação, você treina técnicas em que você aprende a controlar um pouquinho melhor o seu orgasmo, fazendo com que quando você tá quase lá, você interrompa e comece novamente e assim sucessivamente. Você pode fazer isso com o auxílio de um profissional em sexualidade humana, tá bom? Tem dúvidas? Escreve pro @ Jairo Bauer Oficial.
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1: Madonna pode estar se preparando para voltar aos palcos em grande estilo. Te explico. De acordo com informações divulgadas pelo jornal britânico Daily Mail, a cantora pretende lançar uma nova turnê mundial para promover o Confessions 2, seu 13º álbum de estúdio que chega às plataformas no dia 3 de julho. Segundo as fontes ouvidas, Madonna estaria especialmente motivada para retornar à estrada e apresentar ao vivo as músicas desse seu novo projeto em uma série de apresentações em arenas, incluindo uma possível passagem por Londres. Caso a nova turnê seja confirmada, ela sucederá The Celebration Tour, realizada entre 2023 e 2024. A série de shows celebrou os 40 anos de carreira da cantora e passou por arenas e estádios ao redor do mundo, totalizando cerca de 80 apresentações, incluindo o show em Copacabana em 2024. Confessions 2 é uma continuação direta de Confessions on a Dance Floor, um álbum lançado lá em 2005 e considerado um dos trabalhos mais aclamados da discografia de Madonna. E agora a gente fica na torcida para que ela realmente confirme essa turnê mundial. A linha Atlântida.com.br tem mais informações sobre Madonna, sobre outros artistas e tudo que tu precisa saber sobre o mundo do entretenimento. Corre pra lá. Eu sou a Babi e daqui a pouquinho tô de volta.
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3: Que tal começar o dia se espreguiçando e alongando o corpo? Depois de horas de sono, nossos músculos e articulações ficam mais tempo sem movimento. Por isso, alguns minutos de alongamento pela manhã podem ajudar a despertar o corpo para as atividades do dia. Movimentos simples ajudam a melhorar a mobilidade, aliviar a sensação de rigidez e trazer mais disposição logo cedo. Alongar os braços, as pernas, o pescoço e as costas por alguns minutos já faz diferença.
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Hungry for the Power, a música original do Azarian Third, já trazia uma mistura muito legal do house com a disco music. Mas foi um cara que fez um remix para essa música chamado Jimmy Jones que transformou essa música num fenômeno nas pistas do mundo inteiro. Ela foi lançada em um momento em que a house music voltava a ter elementos mais minimalistas e

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1: Os fãs brasileiros de K-pop têm muitos motivos para comemorar nesse ano. O segundo semestre de 2026 será marcado pela passagem de grandes artistas e grupos sul-coreanos pelo país, incluindo turnês mundiais, apresentações solo e participações em festivais. Entre os destaques está o retorno do BTS ao Brasil. Além disso, nomes como NTX, Jay Park, The Rose, entre outros, também desembarcam por aqui nos próximos meses. Do dia 21 de junho ao dia 31 de outubro, serão 26 apresentações espalhadas por diferentes regiões do país e a presença de alguns dos maiores nomes da música sul-coreana. Assim, 2026 já se consolida como um dos anos mais movimentados para o K-pop no Brasil. Para saber mais informações sobre isso e ficar de olho nos shows que vão acontecer, entra em atlantida.com.br. Eu sou a Babi Bittencourt e daqui a pouquinho tô de volta.
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1: Atlântida, rádio das nossas vidas, tá no ar o Bola nas Costas. 7 de julho de 2026. Me perdi, eu não sei que dia da semana é hoje.
2: Quarto.
1: É terça. Terça-feira, 7 de julho de 2026. 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Você já ouviu a voz dele que tá de volta.
2: Gordo Léo! Tudo bem, um ótimo dia para todo mundo, uma ótima terça-feira, uma terça-feira feliz depois do vareio que os Estados Unidos tomaram. Chupa Trump!
3: Carol Freitas!
4: Bom dia, eu tô com o Léo nessa. Tava torcendo ontem pra geração belga.
1: Quem, né, diria,
4: que
1: né?
4: Que traumatizou. Já... Abração pra geração belga, tudo graças aos Estados Unidos. Estragos Unidos.
1: Pegamos o ranço deles.
2: Não é de agora, não.
5: Salve, rapaziada! Muito bom dia! Coisa boa ver eles se fudendo na casa deles, velho.
1: E um vareio.
5: E, ô meu, pode botar a vinheta, porque o cara atravessou o país e tá com a gente aqui diretamente de New Jersey, velho.
2: Jory Vasconcelos!
6: Salve, salve, Bola nas Costas, que alegria estar por aqui, cara, que coisa boa, meu, que coisa boa. Eu comentei ontem, o Adams foi a primeira pessoa que eu vi, tava no saguão fazendo vibe, eu acho, né, Adams?
5: É isso, exatamente.
6: E, cara, assim, cara, eu fiquei arrepiado, assim, de ver, aí tava o Adams, o Guto, o seu Maurício fazendo jogo... E foi o meu primeiro contato com alguém familiar depois de 30 dias. Cara, e é uma sensação muito, muito legal, cara. Isso é muito legal. Pô, muito obrigado, velho.
5: Tá mandando bem demais.
6: Muito obrigado.
5: Ô, gurizada.
1: Transaram.
5: Isso, cara. Não, mas eu... Bah, depois vou mandar um print pra você de um recado que eu mandei pra ele ontem, cara. Que a gente deu boas risadas. Mas assim, turma, é que a gente que tá afastado, né? Completamos um mês ontem de cobertura do Grupo RBS. A gente tava vivendo uma espécie de um Big Brother aqui, né? Sabe aquela coisa de tu viajar com os amigos e tal? Tá tudo tri... Mas, ô, meu, o Jory, meu, ele tá vivendo meio que no limite, assim, ele tá sozinho, assim,
6: eu tô no,
5: né,
6: quarto,
5: cara,
6: branco,
5: é
6: lá.
5: É isso, velho. Então, pô, meu, eu tô muito feliz dele estar aqui com a gente. Volta hoje já, né?
6: Volto. Hoje é 5:30 da tarde, embarco de volta pra Los Angeles. Aí fico lá até domingo e domingo volto pra Porto Alegre.
5: Turma, como vocês podem ver, cara, ô, meu, olha lá no fundo, velho. Tu não vê o topo do Trade Center, velho. Tu pode escolher se é Gramado ou Canela hoje. A temperatura tá na casa de 20 graus, mas a sensação térmica é de uns 15,
6: tá
5: 16,
6: bem mais baixo,
5: cara.
6: Bem mais baixo.
1: Deixa eu apresentar ele aqui que faltou, ó. Vamos ver se ele vai entrar conosco aqui.
2: Rafael de Velho!
7: Oh, sim. É muito engraçado. Foi curioso ver o Jory ontem. Ninguém imaginava isso aí, cara.
6: Que loucura.
7: A cara, meu, dele quando ele encontrou a gente, ele já tinha encontrado os Luiz mais cedo, mas depois o pessoal daqui, né, que tá em Morriston ainda, na despedida de Morriston hoje. A cara do Jory foi engraçada, pareceu quando o náufrago encontra um barco.
2: Seu Madruga voltando pra vila.
7: Tá bonitão, Jory, só pra constar, não tá que nem o Tom Hanks, não.
2: Ele pareceu o Seu Madruga quando volta pra vila.
1: Foi o único.
2: Alegria.
1: O único que gastou a diária no barbeiro, né? Porque teve uns aí que.
2: Mas é doido.
7: Por isso, né,
2: mas,
7: meu amigo?
2: Ô, Jory, deixa eu provar pensar que, puta, agora tu tem o chefe perto, cara. Tu tava um mês, tipo, fazendo o teu horário que tu queria e tal, os caras pedindo coluna, tu cheio de problemas, os caras, coluninha.
7: Ainda que o horário fosse 4 da manhã, né?
6: Não, e é uma loucura isso, cara, porque hoje eu...
5: Ah, tem mais isso, cara, tu tá num fuso fudido, né?
6: Pra mim é às 7 horas da manhã, como qualquer dia, assim, só
2: tu
6: que...
2: de manga curta, né, e tu de casaco, tem que estar todo errado.
1: Tem alguma coisa errada.
6: Não, é que assim, ó, é que lá em Los Angeles tava mais ou menos essa temperatura de 20 graus, nesse horário, só que não tinha esse vento, porque não era na beira d'água que eu fazia o programa, né? Então, eu tô mais ou menos acostumado com essa temperatura pro Bola, de fazer de camiseta e tá tudo bem. Mas a maior loucura foi a seguinte, botei o celular pra despertar 9:20 da manhã, que é 10:20 do Brasil, e dormi. Quando eu acordei, o celular despertou e eu olhei 9:20, eu acordei, abri o olho, primeiro eu fui tentar entender onde é que eu tava. Aí depois eu olhei 9:20 e falei assim, cara, por que eu botei 9:20? O que que tá acontecendo? O que que tem no ar agora? E aí assim, tu leva mais ou menos uns 10 segundos pra entender o que que tá... Qual é o tempo e o espaço, sabe? Então, é doido porque em Los Angeles seria 7 da manhã, aqui em...

0: Nova York, em New Jersey, é 10 da manhã e em Porto Alegre é 11 da manhã.
1: Exatamente.
2: Ô, Diori, tu conseguiu dar uma corridinha ou nenhuma?
0: Cara, não corri nada. O meu plano era correr hoje pela manhã, mas, cara, o plano do corredor é sempre o ideal, né? Mas, assim, não tenho cansaço. E aí ontem, depois do nosso evento aqui... Aí a galera começou a se mobilizar, vamos tomar uma cerveja depois do evento, não sei o que e tal, daí todo mundo ia, né? Aí chegou na hora de ir, foi só eu e o Lelê.
3: Normal, né?
4: Normal, os mais bêbados da cobertura.
0: Aí o Lelê encontrou uns amigos lá e então a gente foi tomar uma cerveja.
4: Ah, o Lelê
0: aí
4: encontrou bar, os amigos.
5: Não, é inacreditável isso.
4: Lelê encontrou os amigos e hoje não tá no programa.
0: Não, mas eu vou contar pra vocês o bastidor então, tá? Vou contar. Aí a gente foi pra um bar que tava tocando um jazz espetacular, meu. Pô, cheguei no bar, tá? Aí tinha a banda tava assim, ó, bateria, teclado, sax, guitarra, baixo, tudo lindo assim, Carpan. Tudo lindo. Aí tinha, meu, lá no canto gostoso, lá do bar... No canto do bar tinha um nego velho, assim, sabe? Com uma boina, jantando, né? Jantando ali e tal. Eu olhei pra aquele nego velho e falei assim, cara, esse nego velho não veio aqui só pra jantar, meu. É, com essa cara ele vai tocar alguma coisa. Pô, ele sobe no palco, pega a guitarra e parece que ele tá brincando de tocar guitarra. É inacreditável. Aí, pô, beleza. O show de jazz ali e tal, lá pelas tantas, aí o Lelê, vambora que tem que dormir, não sei o quê. Aí o Lelê, fomos pegar o trem. Chegamos no trem. E aí, cara?
1: Eu aposto aqui, ó, não sei a história, eu aposto que vocês dormiram.
0: Dormimos no trem. Cara, a gente dormiu no trem, e cara, não sei assim quantas estações a gente passou, mas eu sei que teve um momento...
3: Acordar em Novo Hamburgo.
0: Estação
4: Santo Afonso.
0: Veio, me cutucou e falou assim, cara, nós dormimos e passamos, vamos ter que
3: estação
0: sair pra
3: descobrir Fátima.
0: Como é que a gente faz. Aí a gente desceu do trem... Pra pegar o trem de volta, só que nesse horário de que já era madrugada, né?
4: Os campeões. Né?
0: O trem não passa toda hora, ele passa espaçado, assim, né? Então a gente desceu numa estação que tinha que esperar meia hora pro próximo trem.
4: E dormiram, cara, dormiram de novo.
0: Cara, eu assim, ó, se não fosse o Lelê me chamar, eu tava dormindo na estação até agora, cara.
1: Olha, Bruce. A princípio não tem avaliações, tá tudo certo.
0: O chassi tá inteiro aí.
1: Tá inteiro. Segue zero bala, tá na FIP ainda.
3: Mas tu vê, né, Adas, tu vê que um cara sozinho, ele se comporta, que é o caso do Diori, um mês se comportando.
1: Aí encontra um coleguinha.
3: Bate cabeça, dois mongolão, ele já fez um monte de cagada. O que o Diori não fez de cagada em um mês, ele fez em 8 horas, em 6 horas na companhia do Lelê.
0: Não, em 6 horas eu tirei o Lelê do bola.
3: Isso?
4: É isso.
3: Cara, ontem senhores, vocês não se...
4: Senhores.
1: Tô todo cheio de dedo, o Lelê tava ruimzinho, vai botar um sono em dia.
4: Ó, olha aqui, ó, 6 jogos de oitavas de final e até agora é a Copa dos Europeus, tá? França e Paraguai 1-0, classificou europeu. Canadá e Marrocos, confronto sem europeus, passou o único não europeu até agora para as quartas de final. Portugal e Espanha, obviamente, ganhou a Espanha 1-0 ontem também.
3: Ah, no apagar
4: do finzinho
3: das luzes,
4: do jogo,
3: cara.
4: Mais um gol no finzinho do jogo.
3: Eu vi o jogo, que chupada de bala da marcação portuguesa.
4: Estados Unidos e Bélgica, o único jogo de esparelho até agora, passou de novo o europeu. Brasil e Noruega, 2-1, passou o europeu. México e Inglaterra, 3-2, passou o europeu. Até agora a gente tem 6 classificados, dos 6, 5 são europeus, Adams.
1: Em função desse evento, a gente tava com a TV no jogo, mas tu não tava prestando atenção. Me dá 50 centavos aí de como é que foi essa goleada.
4: Não tem, não arrancou.
3: Já viu um filme do Kid Bengala?
4: É isso. É, parecia...
3: Tu já viu, Adams?
4: Parecia
5: um... Aí, meu.
4: Não, era um...
0: Os Estados Unidos não eram o Kid Bengala.
3: Não era.
1: Olha, cara, conhecendo o perfil do presidente dos Estados Unidos, a partir de hoje ele é o ser humano que mais odeia futebol no mundo, assim, porque ele deve estar... Sério, ele deve ter até ligado pro treinador pra dar uma mijada. Ô, Pochettino, vem cá.
2: Vai ter repescagem agora.
1: Vai te fuder, que papelão, hein?
3: Daí, volta lá, Carlos,
5: já assim, falou tudo, né? Pelo que a gente tava vendo, tava 2, saiu ganhando, os Estados Unidos empataram, aí em seguida do empate teve o segundo gol.
4: É isso.
5: E aí quando o jogo tá relativamente parelho, o goleiro dos caras faz uma coisinha também.
4: Não, o goleiro
5: é um gol entregado, né? 2 gols entregados no final, né?
4: Fala, Carol.
2: E a cara do goleiro também, depois que ele faz, é tipo, não é possível que isso tá acontecendo, porque ele quis sair de bonzão, né?
3: Mas eu acho bem feito. Uma nação que tem um campeonato de beisebol, que eles se intitulam como mundial... Tem que se fuder, entendeu? Resumo
0: esse. O goleiro dos Estados Unidos é aquele cara.
5: Do nada.
3: Então, cara, uma nação que... Eles têm o brasileirão deles de beisebol, eles chamam de mundial. Então eles que se fodam, entendeu? A real é essa. Entendeu?
0: Mas, meu, goleiro,
3: legal deles é só a NBA. Bom, americano é uma bosta também, vou falar aqui, tá? Ninguém fala, falo eu. É a NFL, é uma merda.
0: E o beisebol?
1: Ah, vai sozinho.
3: Vou sozinho, sou só
1: engajado.
3: Não, tô nem aí. É uma merda. Não, junto, é uma merda. Não,
0: vamos junto,
3: eu vou lá, tá? Futebol americano é uma merda. É uma merda. Vamos, vai vir comigo, velho. É uma merda.
4: Só cuida o palavreado. Só cuida o palavreado.
5: Minha opinião é um pouquinho diferente.
4: É, não vamos banalizar.
3: Fezes.
5: Minha opinião é um pouquinho diferente.
4: Qual é a tua opinião,
5: Diego? Minha opinião é que a NFL é que nem o Los Hermanos.
3: É bom pra meia dúzia.
5: Estraga. O que estraga são os fãs.
3: É isso. Tá, é isso. Tá,
5: é bom. O que estraga são
3: não
5: os
3: é
5: fãs.
3: Legal. Não é legal. O americano não é legal. Me xinguem, me critiquem, tá? Porque aí vão falar assim, ó. Ai, Léo, o que que tu gosta? Eu gosto disso aqui, ó. Sábado agora, primeiro jogo, Copa Dunga. Inclusive, aqui em Porto Alegre, Rafael Gomes. Aqui em Porto Alegre.
4: Que horas?
3: 7 horas da noite.
4: Sábado?
3: Sábado.
4: E a friaca?
3: Ó. Tem Gramadense e...
5: Brasil.
3: Que tem o patrocínio de quem, o Brasil?
4: Sneakers.
3: E já chegou numa final. Brasil e Gramadense, jogo de ida, sábado, 7 da noite, no Francisco Noveleto. E no outro sábado...
2: Bahia,
3: quem duvida é louco. Quem duvida é louco. E no dia 18...
4: Deixa nós ver a nossa agenda, mas se bobear eu vou contigo nisso aí.
3: No
4: agora.
3: Bento Freitas...
2: Só
3: no Bento...
2: Se tiver foto.
1: Tomar um garolete vendo isso.
3: Claro. Como não pode tomar um garolete?
4: Não, não. Não,
3: claro que pode tomar um garolete.
4: Carol, só um pouquinho. Deste programa, os únicos integrantes que vão a este tipo de jogo somos eu, Adams e Léo. Nós já fomos duas vezes que nos desafiaram. Pô, uma vez
3: a gente
4: foi a Santa Cruz e outra a gente foi aqui também. Dessa. A gente foi aqui ver a Série C do que era?
3: Operário e São José.
4: Operário e São José, isso, que a gente xingou o Trellis.
3: Ô, Carolzinha, tu foi comigo em Avenida e Brasil, cara.
4: Para, Carol.
2: Não, tudo respeita. Bem, mas a gente tava trabalhando.
4: Ganhando pra isso, né? É isso que eu tô dizendo. É. Nós três somos os únicos integrantes desse programa
2: que
4: fomos...
2: Eu quero ver, então, ó. Domingo vai estar 75% de chance de chuva, 10 graus. Quero fortinho de vocês.
3: Que jogo, é?
2: Não é domingo que você falou,
3: cara? É sábado à noite, pior ainda. É
2: sábado tava 11 graus, 70% de chance de chuva. Bah.
5: E assim, às 5 horas tem Noruega e Inglaterra, e às 9 deve ter Colômbia e Argentina. Então, sei lá, né, Guris?
1: Consegui meia boca.
4: Nós vamos analisar. Pô, nós não vamos... Baixo, a gente, né? Não vai prometer.
5: Debaixo do estádio ali.
4: A gente não vai prometer.
3: Mas, se a gente
4: mas vai
3: for...
4: pro departamento de Veja
3: Cara,
4: Bem.
3: Mas se a gente for, vamos levar o microfonezinho. Vai ter conteúdo.
4: Não, vai ter conteúdo. Nós vamos.
3: O sem,
4: ter,
3: o é, sem pô, Copa.
1: Aí, meu, e meia Copa do Mundo. E meia Copa
3: bah,
1: do Mundo.
3: Meu...
1: Tu mostrar isso é do
4: mas lembra?
3: Cara, tu já...
4: O Serginho Lacerda. O Serginho Lacerda viralizou, um comediante viralizou uns 2, 3 anos, que no dia da final da Champions tinha um jogo do Paraná na terceira divisão. E aí ele leva o filho dele, ó. Olha aqui, ó. Domingo, 4 da tarde, vou levar meu filho pra ver o futebol. Champions League, que nada, ele abre.
1: Formando caralho,
4: Vila Capanema, né? Vamos ver o Paraná na terceira.
2: Mas domingo, 8:30 da noite, o Juventude tava jogando com o Náutico. E daí o nosso chefe novo, o chefe Chico, torce pro Náutico, né? Daí a gente tava falando antes, domingo tem jogo, pô, será que vai ser mesmo o antigo jogo
1: Feitosa
2: logo depois?
1: Torce pro Náutico,
2: torce pro Náutico.
3: Chico Timu,
2: e no domingo, pô, fiquei na expectativa do chefe Chico assistir o jogo com a gente aqui na redação, mas tive que ouvir no radinho, não me deixaram botar na TV.
4: Mas só um pouquinho, a Zero Hora tem o chefe que torce pro Náutico?
2: É, mas ele é pernambucano.
4: Ah, tá.
5: Não é a Zero Hora, cara.
4: É o quê?
2: Grupo RBS.
4: Esporte inteiro. É o esporte inteiro.
3: É, vamos deixar assim.
4: Eu achei bem aleatório. Não, eu achei aleatório, foi só
3: tem
4: isso.
3: Mas tem um mineiro, tem, porra.
2: Um chefe que torce pro Atlético.
4: Tem o mineiro e o pernambucano.
5: Ah, é verdade.
4: Eu achei bem.
3: Mas eu já me desculpar com o pessoal do futebol americano, tá?
4: Não. Agora aguenta, agora aguenta.
2: Agora segura.
4: Agora que? Já começou? Já começou o hate?
1: Já começou a tomar uns tecos.
3: Não, eu não tô nem aí. Eu não tô nem aí.
2: O Diverio aumentou de Cabo Verde, hein?
3: O quê?
2: O Diverio
4: aumentou. Ah, meu, nós não rodamos isso. Deixa eu achar aqui,
5: Vem a galera de Cabo Verde.
4: Eu vou achar aqui. Pera aí.
2: Foi, o vídeo engajou horrores lá nas redes sociais de Gaúcho Esportes por causa disso, hein?
4: Pera aí.
2: Muito obrigado,
4: Adivelli,
2: por
4: deixar.
3: O futebol americano só é legal o rei da água com a Dan Sandler.
4: Pera aí que eu achei aqui, ó.
1: Sim, hein?
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4: 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Contextualiza.
2: Antes do jogo de Cabo Verde com a Argentina, o Diverio participou do sala de redação e falou que dá. Imagina, é impossível.
5: Horas depois de ter me emocionado com aquela classificação de Cabo Verde.
2: Não, tem contexto, não importa, não importa.
0: Não tem conserto, cara.
2: Não tem.
5: Não, mas eu mantenho tudo que eu disse mesmo.
2: Aí o Diverio falou que era impossível, pô, não tem como, imagina, Cabo Verde nunca vai, não. Perguntam qual é a chance, nenhuma, zero.
4: Tá,
2: e aí?
4: Vamos lá.
7: Qual é a chance de Cabo Verde contra a Argentina?
8: Nenhuma.
7: Zero?
8: Nenhuma. Não.
7: Eu realmente espero que este indivíduo

0: e todos os pessimistas.
1: O influenciador de Cabo Verde.
0: Todos os que deram 1%, 0% ao Cabo Verde tenham assistido o jogo de ontem e que finalmente possam respeitar. Respeitar porque Cabo Verde é pequenino em tamanho, mas nós mostramos que nós somos grande, grande em fé, grande em coragem, grande em ousadia. Nós olhamos a Argentina de frente, não tivemos medo, lutamos até ao fim. Acredito que a Argentina foi favorecida em alguns instantes, mas pronto, isso não vem ao caso. Mas aprendem a respeitar e nunca a diminuir uma nação. Que o jogo de ontem possa servir de exemplo e todo o trajeto de Cabo Verde possa servir de exemplo para mostrar ao mundo que realmente o homem não se mete ao palo.
2: Qual é a chance?
3: Mal sabem eles, isso? Né, velho, que tu tava
1: tomou secando, né? Tomou um fecho, ó, do Steven Romani, arroba Steven Romani, influenciador cabo-verdiano, olha aqui, ó, ele ajudo...
4: Ele Tomer Savoia cabo-verdiano.
1: Não, não, ele é um coach, olha aqui, meu, a bio dele, ajudo homens perdidos a atingir direção e resultados. Disciplina, foco e propósito.
4: Doutor Rossol.
1: Então nós vamos fazer o seguinte, tá? Nós vamos mostrar.
5: Coach de Cabo Verde.
1: O cara
5: trabalha. Pra botar no teu currículo de velho.
4: O cara trabalha na clínica Alfamena aí, o que ele faz?
1: Isso!
4: Ajuda homens. O que mesmo?
1: Ajuda homens perdidos a atingir direção e resultados.
4: Não, isso aí, o cara trabalha com isso aí, esse é o trabalho dele, a clínica Alfamena.
1: Ó, então nós vamos apresentar a audiência do Bola pra ele, tá? Os últimos 4 vídeos dele são bem viralizados. Mas tem um diz aqui, ó, que bosta aqui, ó. Não viva preso ao passado, prossiga para o alvo, tá? Que recado. Tem só 5 comentários nesse vídeo. Que recado nós vamos mandar pra ele, Diverio, pra tua vingança?
3: Estamos com o Diverio.
1: Estamos com o Diverio?
5: Não, nós vamos lá. Nós vamos Rafael Diverio é fechamento nosso.
1: Arroba Rafael Diverio é fechamento
6: nosso. Olha, repete o arroba aí, Rafa, do Magrão.
1: É S mudo, Steven com N, Steven Romani com 2 N's também no.
7: Arroba Rafael Diverio.
1: Respeito Diverio.
7: Fechamento nosso.
6: Puta, não, achei o cara aqui.
3: Puxa, deu. Qual que é o vídeo que é pra comentar?
1: Repete. É o quinto. O quinto vídeo tinha só 5 comentários. É o Não Viva Preso ao Passado, prossiga para o alvo.
6: Não, achei o Instagram do cara.
1: Alguém manda o link. S mudo, S. A gente vai invadir, eu vou mandar o link.
6: Vou pedir pro Marcelinho botar no do Bola, peraí.
1: Bota no arroba do
4: bota
1: Bola.
4: Bota nos stories do Bola.
3: Como é que é mesmo que é pra comentar?
1: Eu vou Diverio ali, não. Arroba Rafael Diverio é fechamento nosso, respeita.
4: O Diverio vai fazer isso.
1: Tem só 5 comentários. Ele tá bem viralizado, porque, óbvio, obviamente, esse corte dele falando no Brasil viralizou bastante. Então, bota lá no arroba do Bola, o arroba Steven Romani, tá no grupo do Bola, e peça pra comentar. Arroba Rafael Diverio é fechamento nosso. Respeita. No quinto vídeo ali, que é o Não Viva Preso ao Passado, prossiga para o alvo.
3: Eu e o Rafa já comentamos, é só ir pelo nosso comentário
1: Steven
3: lá.
1: Steven Romani, é só copiar o que a gente comentou, ó.
6: Cadê?
1: Já estamos com 10 comentários.
5: Posso mandar um abraço de gol aí enquanto.
1: Claro, peraí, deixa eu achar aqui a nossa vinheta. Putz, agora não temos mais as vinhetas. Peraí, eu vou achar.
5: Aí.
1: Peraí, eu vou achar. Ah.
6: Eles estão mexendo com Cabo Verde também, que
3: pô, mas
6: os caras
3: eu não sei o que o cara faz, tá? Porque não aparece o teu comentário pra mim, aparece o meu pra ti.
1: Sério? Ele oculta os comentários? Ah, não. Tá.
5: Baita.
1: Tá, não tem vinheta, não tem vinheta do abraço de gol, não achei a vinheta.
6: Qual é o vídeo mais cansado dele? Mas todos tá cheio aqui, tem um que tem...
3: 8 comentários agora, é isso?
6: Não, eu vi o do Rafa e acho que ele te bloqueou, Rafa.
1: Sério?
6: Porque não aparece o teu pra mim também.
3: É?
6: Bah, esse aí morar com...
5: Um abraço de gol aqui, então, especial pra minha irmã, Renata, e pro meu cunhado, Rudolf, porque hoje é aniversário de 2 aninhos do meu afilhado, cara.
1: Bah!
5: Tô longe aí, mas mandar um grande beijo, cara, pro Ícaro, o gurizinho que veio, assim, pra trazer muita alegria pra nossa família. E meus pais estão muito felizes, assim, tá vendo o netinho crescer. E hoje tô longe aí, mas um beijo pra esse gurizinho querido, mimosão, simpático, alegre, cheio de vida. E na volta, o Dindo volta cheio de presente.
1: Opa, aí sim. Pô, deixa eu mandar um abraço de gol, que eu sei que tem um namoro rolando, tá? 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
4: Coisa linda,
1: velho. E eu sei que tem um café da manhã marcado aí com a turma do Bola, então eu tô mandando um abraço pra eles aí, dizer, vem pro Bola que vocês vão ver o que é bom.
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0: Da Óptica Ferges, então, um grande abraço pra galera lá, pro Guilherme, pra Marina, pro Vinícius, pra Rafa também, que faz ali a agência da Ferges, então, beijão pra galera.
1: Já vieram comigo aqui pra Nova York em 2024.
0: É, verdade.
1: Ô, gurizada,
0: mandada.
1: A gente tá nessa daí de engajar as redes também, ali no @ Rodrigo Adams, o Antielock tá junto com a Snickers, né? E aí tem um conteúdo ali dele matando a fome e falando dessa parceria muito legal que agora o Snickers, né? Pra quem aterrizou na terra agora, o Snickers, a Snickers é patrocinadora do Brasil, de Pelotas, né? Então a gente tá aí fazendo, fortalecendo aí o Chavante nessa campanha. E um abraço pra turma, quem quiser ir ali curtir o conteúdo do Antielock, que tá meio cabisbaixo, né? Mas vai seguir o baile por aqui.
2: Ontem eu vi, a galera tava já meio sem paciência com o Antielock ali. Os cortes que eu vi, você tava já meio puto com ele.
3: Cara, mas eu falei ontem...
2: Chamaram o cara de Clodovil, achei sacanagem.
3: O Daír Helmans é a pior,
1: bro. Cid Moreira, Sérgio Chapelein.
3: Não, é que ontem,
0: é bom, cara.
3: Ontem eu falei no Dois Gordos e uma Copa, Diori, que é justamente o fato da imitação ser boa, que dá raiva. Ontem era um dia de raiva com o Antielock.
1: O cara me falou isso.
3: Hoje já passou um pouco, meu, mas ontem, meu, eu não queria ver o Adams imitando o Antielock.
0: Sim, porque o cara não aguenta mais ouvir a voz do Antielock.
3: É isso, nós queríamos sair no soco com o Adams, nós queríamos vestir o Adams do Antielock e sair com ele no soco na gravação.
0: Mas eu queria dizer assim, que é bom, tá? E claro que não é em relação ao personagem, mas em relação ao Antielock, é bom que ele tome uma pressão. Pra ele entender onde é que ele tá, pra ele entender como é que é, sabe?
1: Eu acho que ele entendeu agora o que é a seleção
0: pra ele entender o que, que é o troço, porque não é aquela coisa assim, o Antielock, uma lenda, não
2: faz
0: sei
2: o que, ele quiser. Blá, blá.
0: Sabe, parece que manda aprender, manda soltar. Agora aconteceu uma eliminação dura, e ele tá sentindo a pressão a ponto de não dar a coletiva no final do jogo e entender que ele tá muito errado e que ele vai sentir o baque por isso e vai trabalhar pra fazer um ciclo melhor, cara, porque de verdade seja dita, ele teve menos de 20 jogos com a seleção brasileira, é um ano e pouco trabalhando, é pouco. Então assim, ele vai trabalhar mais, vai preparar a seleção pra um novo ciclo, mas ele vai preparar sabendo que aqui não é assim, vir aqui e tá tudo certo.
1: É que assim, ó, é diferente, o desafio dele, ele é multicampeão, ele é o cara, tá tudo certo. Só que agora o desafio dele é encontrar, é plantar, é criar uma nova geração, um novo grupo de trabalho, fazer um ciclo completo. Por quê? A situação dele antes não é que era muito cômoda, mas era mais tranquila. Tu treinar grandes clubes com alto poder aquisitivo. Ah, machucou um? Ah, me traz outro aí. Os caras vão lá e compram. É assim que funciona. Era assim que funcionava a vida dele. Agora não. Agora ele vai ter que olhar pra base, ele vai ter que olhar quem são os meninos que daqui a pouco estão no sub-17, sub-18, com condições de chegar numa Copa do Mundo. Talvez nem ser titular na próxima, mas já tá figurando no grupo principal, porque o Brasil parou de ter isso, gurizada. A gente tem caras aí, por exemplo, assim, ó, Endrick, vamos pegar os mais jovens ali, o próprio Estevam, a gente isso. Pode botar nessa. São caras que estouraram muito cedo no Brasil e foram embora. Mas aquele trabalho de base, assim, que a gente tinha de trazer o cara pra Copa do Mundo, pra pegar experiência, como foi feito com o Ronaldo lá atrás,
0: com
1: foi feito com o Kaká. Essa coisa precisa ser resgatada, eu acho que nesse novo ciclo aí que vai começar. Já começou, né?
2: Mas eu queria...
4: De certa forma, o Endrick e o Rayan já não foi meio que isso, sabe? Podia ter pego um jogador mais experiente, assim, ou coisa assim.
0: Não, podia ter levado o João Pedro, além do Neymar, por exemplo.
2: Pois que não é
4: levou, ele levou o João Pedro mesmo do Igor Thiago.
2: Isso, não, mas aí
1: eu
2: ele...
1: Eu acho que ele levou o Rayan e o Endrick pelo momento dos dois, cara.
2: Não, o Endrick também, tava jogando uma bola fenomenal na reta final ali da convocação. Ontem eu não estava no programa e eu estava ouvindo vocês e vocês muito comentaram em relação ao ciclo tempo do Antielock. Pouca gente lembra, porque venceu, né? Mas o Filipão, em 2002, ele pega a seleção brasileira em 2001. O Brasil também vinha de uma coisa atribulada.
4: Com o Filipão perdeu a Copa América para Honduras.
2: Com o Luxemburgo, com o Candinho, com o Emerson Leão... enfim, aí vem o Filipão. Então, pra mim, essa questão ontem que se debateu muito, o tempo que ele pegou, azar o tempo que ele pegou. Eu entendo que o grupo era melhor
0: melhor.
2: Não, eu sei que o grupo era muito melhor e tal e tudo mais. O próprio Vampeta fala isso, cara, a gente tinha 5 caras absurdos e foi difícil ganhar a Copa do Mundo.
0: É que pra mim o único ponto não é passar pano aqui.
2: Pra mim não é desculpa um ano que ele pegou, um ano não quer dizer nada, cara.
0: Não é desculpa.
2: Marrocos, os caras estão há 3 meses.
0: Não é desculpa, só que ao mesmo tempo assim...
1: Mas são exigências diferentes, né, Gordo?
0: O ponto que eu coloco é o seguinte, tá? O Antielock pegou a seleção brasileira num momento em que a seleção estava correndo algum risco de não estar na Copa.

0: Igual o Filipão, cara.
1: Não,
0: guris da seleção.
1: Não, lá eram 4 mais 1, né?
0: Tudo aqui bem,
1: era,
0: só que
1: era o 6 mais 1.
0: A gente classificou no último jogo contra a Venezuela, guris.
1: Sim, mas assim, eram 4 mais 1, né? 4 mais 1.
2: Agora era
1: agora, mais como, agora nós tava...
2: agora
1: nós...
2: tinha que
1: tá, uma tá, olha só. Nós vamos continuar depois do intervalo, tem que repassar de novo as oitavas de final. E tem 2 jogos hoje, podemos fazer bolão. E seguimos o nosso debate, Filipão versus Ancelotti. Essa é forte, hein, Gordon? Essa é forte.
0: O quê? Não é desculpa. Não é desculpa um ano. Forte, um ano não
1: forte,
0: é desculpa.
1: Forte.
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2: 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Tá, vamos voltar pro debate. Carolzinha e Gordo Léo estavam contra-argumentando aqui no intervalo e eu tava quase pedindo pros dois

0: parar para nós continuar no programa. Léo, vem.
1: O meu argumento é o seguinte: eu não uso como desculpa, como algumas pessoas têm usado, a questão de ao tempo que o Ancelotti teve para trabalhar. O Filipão também teve um tempo muito curto, aonde inclusive ele não sabia se ele ia poder contar com o Ronaldo.
2: A minha questão
1: é... A memória nossa, ela é muito pequena. Muito pequeno.
2: É muito pequeno, é uma ervilha.
1: E aí a gente não lembra que ele não quis. A gente não lembra que, na real, o Romário é quem estava em alta, não o Ronaldo. O Ronaldo era uma dúvida, a gente não sabia. E ele foi uma aposta que deu certo. E que, se dá tudo errado, Rafael de Velho, para onde iria a carreira do Filipão? Se dá tudo errado, ele não é campeão, não levou o Romário e o Ronaldo não jogou nada.
3: É, certamente teria terminado ou teria voltado para os lugares onde ele é relativamente querido, como no Grêmio e no Palmeiras. Mas eu ainda hoje, mesmo com 24 anos depois, eu ainda acho que ele deveria ter levado o Romário, sim. Mas tudo bem.
2: Mas eu acho que...
4: Imagina se o Ancelotti não tivesse trazido o Neymar.
1: Não teria acontecido absolutamente nada, porque ele é um ex-jogador.
2: Mas é que a...
1: É que tem uma geração de... mas é que a geração de Enzo, ela gosta do Neymar.
4: Todo mundo estaria
1: Neymar
4: dizendo, o Neymar tinha que ter ido, ele poderia ter ajudado.
5: Poderia ter batido o pênalti.
1: Não, ele não ajudou em nada. Desculpa, Guriz, ele foi a cereja.
5: Não, a gente sabe disso. A gente só sabe disso porque ele foi.
4: Isso.
5: Se ele não tivesse ido, a gente já tá pensando isso.
1: A gente é tanto... A gente é muita gente, tá? Eu acho ele um ex-jogador há muito tempo. O cara não conseguiu driblar o Félix Torres no Santos Inter.
2: Mas o que eu acho só é que, assim, quando a gente fala de tempo do Ancelotti, é que a única coisa que a gente faria diferente do Ancelotti é ter levado o João Pedro. E o que seria de tão diferente
5: assim? É um reserva do reserva hoje.
2: O que seria de tão diferente no resultado que teve aí? Passaria da Noruega, talvez? E depois?
1: Não, mas é que a gente aqui também...
6: Não teria como ele não ter convocado o Gordo, sabe por quê, meu? Ainda querendo ou não... Cara, a pergunta que a gente mais ouviu aqui o tempo todo, e o Neymar? O Neymar ainda, para os outros, mesmo que, é que a gente está acompanhando o dia a dia, a gente sabe que a performance dele no Santos é muito abaixo do que todo mundo esperava, né? Mas o Neymar ainda causa um efeito no outro lado, sabe? Só o fato dele estar no banco de reservas já gera uma preocupação, já gera uma especulação. Algo diferente, então não tinha como não trazer esse cara pra cá, sabe?
1: Mas ele não precisava verdade, ter entrado no jogo, Adams. Ele entrou no jogo, ele bagunçou todo o esquema tático do time.
6: Eu concordo.
1: Porque aí aconteceu o quê?
6: Concordo, ele mexeu mal ali.
1: Por quê? Porque quando ele bota o Neymar, ele automaticamente tem que tirar de posição o Endrick, da posição onde o Endrick é o melhor. E o Endrick tá jogando muito mais que o Neymar. Então tu bagunçou todo o time, e olha só que curiosidade, quando o Neymar entrou, a gente tomou os dois gols. Eu não quero colocar toda a culpa no Neymar, mas que taticamente bagunçou o time, e que o Ancelotti, sim, ele tem culpa a partir do momento que ele vai enfrentar um dos melhores centroavantes do mundo e ele não faz uma marcação especial nesse cara, porque não existe uma marcação especial no Haaland durante o jogo. Não existe.
3: Não tem como marcar.
1: Não, desculpa, perdão. Não,
5: eu acho que não tem como.
1: Não, tem que ter como. Não, tem que ter
5: Léo, por mais de 70 minutos, ele quase não toca na bola, velho. Eu acho o contrário, velho.
2: Mas é que ele só precisa de uma chance.
3: Ele é o jogador que menos tocou na bola no jogo.
5: Eu acho que o Gabriel Magalhães, meu, ele vai muito bem até o gol que, tipo assim, cara, tem um frame do gol que eu acho que o Nando Rocha postou no Twitter, eu retuitei, que ele tá caminhando, meu, e a bola tá lá, e ele tá caminhando.
3: Tá com uma carinha de abobado,
5: uma cara
3: assim,
5: de
3: um lado pro outro, dá pra mais
1: leão na
5: savana. E aí, o Nando Rocha até tuita assim, tipo, centroavante deveria ser uma profissão regularizada na carteira de trabalho, acho que é

0: A gente pecou pelo pecado capital, assim, de achar que a gente ia conseguir a qualquer ala louca, de qualquer jeito. E a gente pecou por deixar os caras ficar tocando bola, meu.
1: Isso
0: o armador deles ia buscar a bola entre os zagueiros, velho.
1: Isso
0: a gente viu esse
1: totalmente.
0: Filme contra a Croácia, cara. Isso, assim, numa boa, ninguém chegou no cara, sabe? Tem horas que falta uma malandragem, tipo, ah, esse cara tá tocando a bola toda hora, vou ali passar a pimenta nele, sabe? Pra ele parar de... Ele não quer mais a bola depois que ele tomar a primeira chegada. Mas não, deixou...
2: Mas a gente perdeu essa malandragem em algum momento, Adams. Eu não sei se a... Se é na cabeça de a gente ter cada vez mais jogadores com a cultura do futebol da Europa, porque a gente perdeu total essa malandragem. Não existe mais essa malandragem no futebol brasileiro,
0: Adams. A Argentina tem, meu. A Argentina tem, os caras jogam mal.
2: Mas é cultural dos caras e não é nosso mais. A gente perdeu.
0: Mas tem que ser nosso. A gente é malandro nessa daí, sabe? A gente tem que desestabilizar o adversário. O futebol, como fala o Luxemburgo. Cara, o futebol não é só a técnica. Os 90 minutos tem que ter um pouco de malandragem, cara.
1: Que é o que a França fez contra o Paraguai. Vocês viram a entrevista do Mbappé?
0: Sobre bater, velho.
1: O Mbappé dá uma entrevista ali depois do jogo contra o Paraguai, dizendo, ah, eles vieram fazer um jogo de merda, nós fizemos um jogo de merda, a gente sabe fazer também.
3: Também sabem fazer.
1: Eles vieram embolar, a gente sabe embolar, então se é pra jogar desse jeito, nós também vamos ganhar desse jeito, por isso...
4: O Paraguai conseguiu irritar a França também,
1: claro.
4: Por isso que ele dá essa entrevista, que tava...
1: Claro, porque eles entraram na mente da França, Carolzinho.
2: E
1: só que aí...
2: Mais,
1: não,
3: o Paraguai foi fazer o Libertadores dos anos 80.
1: Só que aí o... É só americana, Jorge. É, só que aí o Mbappé...
5: A só americana, o buraco na marca do pé, tinha coisa só americana.
1: Só que aí o Mbappé olhou pro lado e disse pros caras, ó, nós temos que jogar assim. E aí, dito e feito, velho, eles souberam, por isso que eles são um grande time.
3: Até o Diverio pode vir comigo aí, Diverio. O Haaland, eu acho que tem 79 toques na bola na Copa e tem 7 gols. Pela média, no próximo toque que ele der, se o goleiro aceitar, é gol.
0: Não, tem uma coisa que é muito absurda também.
1: É inacreditável.
0: A gente tava acompanhando no primeiro tempo, ele tem uma bola que, meu, ele faz um movimento que parece ser simples, mas não é, que ele tenta encobrir o Alisson. E se aquela bola pega um pouquinho mais de força, ele ia conseguir, cara. Ele ia conseguir, velho.
5: Ah, e teve uma também que abandonou. Aquela que o cara meteu contra ali, na dividida com o Endrick, que encobriu o goleiro.
1: E a defesa do goleiro reserva do Sevilha.
5: Todo buscar a bola. Cara, o Fran...
0: Meu, foi poesia a partida do cara. Eles vão daqui, meu, daqui a 30 anos, esse goleiro vai estar ligando lá, o Colin da Noruega vai estar ligando pra ele de madrugada. Pô, vamos relembrar aquela partida lá.
5: Vai estar no Charla.
0: Que tu defendeu.
2: Como é que foi aquela defesa contra o Endrick?
4: Mas pra mim agora, o que a gente tem que falar, que a gente tem que pensar é como é que vai ser o... Tá, tem o próximo ciclo, 4 anos, mas como é que vai começar esse próximo ciclo? A gente tem os amistosos em setembro. O que o Ancelotti vai fazer? Ele já vai renovar geral? Ele vai manter umas lideranças? O Alisson, o Marquinhos, vai manter alguma coisa dessas com os novos jogadores que ele vai convocar? O que vai acontecer?
0: Ah, eu acho que Marquinhos e Alisson nesse momento são muito necessários.
1: Eu também acho. Senão a gente vai recomeçar do zero.
0: É.
1: Do zero, zero, sim.
0: Tu trocaria, Edgar?
5: Trocaria. Principalmente quem eu já sei que não vai estar na próxima.
0: Mas o Marquinhos, cara, do jeito que ele se cuida e é profissional, eu acho que a gente não pode desconsiderar agora.
1: A gente cogitou o Thiago Silva nessa Copa com 41.
4: Mesmo comparativo do Thiago Silva.
1: É?
5: Mas, assim, é que tem uma coisa só sobre Copa do Mundo, tá? Sobre ciclo de Copa do Mundo. Eu tava vendo o Léo ontem, a gente tava participando de uns gauchos na Copa, e eu tendo a concordar com ele. Eu acho que o projeto inteiro da seleção, desses próximos 4 anos, tem que estar com o Ancelotti. No sentido de, o sub-20, não é ele que vai treinar, mas tem que ser gente que combine com o trabalho dele. O sub-17, tem que ser gente que combine com o trabalho dele. O time olímpico, tem que ser ele. Tá? Tem que ser ele o
2: treinador. Boa, tô contigo nessa.
5: Tá? E mais uma outra coisinha. A Copa América, que é daqui a 2 anos, também nos Estados Unidos, o Brasil tem que ganhar a Copa América. Ganhar, não é... Ah, ir legal e perder pra Argentina na final, numa cagada do Renan Lodi lá e um gol do Di Maria. Não, não, não. É ganhar. O Brasil tem que ganhar a próxima Copa América. Tem que voltar de ganhar. A ser campeão. Exatamente.
2: A última
5: o último
2: 19?
5: Título do Brasil foi de 2019, na Copa América.
2: O Cebolinha
5: foi
2: dando show.
5: Brasil. O Cebolinha jogou muito bem, foi um dos goleadores, ele o Guerreiro,
0: já
5: se eu não
0: são
5: me engano.
0: Quase 10 anos,
3: e o trabalho do Tite era queimado muitas vezes, porque ganhava só sul-americano, era eliminatórias, era Copa América, não sei o que. Cara, nós
5: o Brasil
3: aí,
5: passou muito tempo, quando o período vencedor do Brasil, de 94 até, sei lá, 2005.
2: Não, a gente segue ganhando um monte de coisa depois. 2014.

0: 2014, por exemplo, até a Copa de 2014, o Brasil ganhou várias vezes a Copa América, e a gente tratava a Copa América...
1: Copa das Confederações também, nós não dava bola. Não,
2: peraí, vamos mais um pouquinho, a gente ganhou duas Olimpíadas nesse período ali, pós ali... 16 e. Então, 21.
0: Mano, 16, mas aí já é depois do 7-1. Eu acho que o 7-1 é o marco ali.
2: Tá, beleza.
0: Acaba com
2: divide no 7-1, ok.
0: Com uma porrada, assim. Tá? O Brasil ganhou várias vezes a Copa América, a gente tratava a Copa América meio como. Ah, é, tudo bem, é o gauchão, sabe? É, eu me lembro da. Essa famosa grande Copa América que o Adriano faz gol no último lance. O Brasil tá com as reservas ali.
1: Não foi Cafu, não foi o Roberto Carlos, não foi o Ronaldo, não foi o Rivaldo. Esses quatro. E o Dida.
0: O Edu em campo,
1: o Dida e o Marcos também não vão. O goleiro é o Júlio César.
2: E o ataque é Luiz Fabiano e Adriano.
0: É, então, sabe, tem que... Agora não, agora tá na hora de ganhar a Copa América. Pra começar tudo de novo, tem que ganhar a Copa América. Tem que ganhar a Olimpíada. Ou pelo menos ir muito bem na Olimpíada. A Olimpíada dá pra... Mas a Copa América tem que ganhar. Não dá pra ficar de conversinha. Ah, não, vamos perder pra Colômbia, vamos perder pra... O Brasil foi eliminado nas últimas Copa Américas aí, vamos lá. Teve uma que foi pro Peru, não foi?
1: Sim.
2: Aquela que o Elano errou?
0: Teve uma que o Brasil errou quatro pênaltis, se eu não me engano.
2: Tá, é que o Elano meteu a bola lá na casa
1: Paraguai,
2: do Caçamba.
1: Acho que é Peru, Paraguai.
0: Da Argentina.
2: E a gente perde a final no Maracanã vazio, que a Argentina volta a vencer, né?
3: Essa contra o Paraguai... Essa contra o Paraguai custa o emprego do Mano Menezes, que é quando ele é demitido, depois do 0-0 com o Paraguai e os pênaltis. E essa eliminação contra o Peru, que eu acho que é a eliminação que teve o gol de mão do peruano, é a demissão do Dunga. É. Depois chega o Tite na seleção brasileira.
2: Não, mas aí tu tem antes ali do Mano Menezes ali, ou depois do Mano Menezes, né, Jorge? Tu tem o Filipão ganhando aquela Copa das Confederações que enganou todo mundo em 13.
3: Isso aí.
2: E goleada na Espanha,
3: e ganhando daquele jeito, né, meu?
2: Mais,
3: passando por cima de todo mundo.
2: Lá.
3: Né?
1: Deitando e rolando.
0: O do Mano Menezes, a demissão foi depois da Olimpíada, né?
3: Foi depois da Olimpíada?
0: Disputa a Olimpíada de 12, que o Brasil perde na final. Era
1: isso, que o Damião jogava.
3: Essa não, mas ele não é demitido...
0: em 2011.
3: Mas ele não é demitido... os pênaltis são 2011?
4: Vamos ver.
3: Acho que não, Diverio.
4: Acho que não.
2: Acho que é 13. 13, pode ser.
0: Você já não era mais humano.
3: Eu sei que o
0: Brasil foi eliminado nas quartas de final da Copa América depois do 0-0 e ter
3: errado todos
0: os quatro pênaltis contra o Paraguai, isso. 2011.
3: Mas aí ainda era humano e acho que é depois da Olimpíada, tá?
0: Isso é 2011.
3: Mas posso estar enganado.
0: 2011, com certeza. Tá aqui
2: hoje. Humano é o cara da Olimpíada
0: de julho de 2011. E o Humano disputa a Olimpíada de 2012 com a seleção brasileira. Ele foi demitido em novembro de 2012.
2: Tá, e a partir daí a gente começa o Brasil a mudar, colocar um outro técnico nas Olimpíadas e não o técnico principal.
0: Isso, foi o André Jardine numa e o Micali na outra.
2: Micali na primeira, não, Micali é campeão em 16 e aí o Jardine é campeão na Olimpíada de 20, que acontece em 21.
0: Isso aí. Mas enfim, tem que retomar esse espírito vencedor da seleção brasileira, tem que parar de perder. Começa por aí.
3: Mas essa lembrança é importante porque... talvez se tinha uma ideia do Mano Menezes com continuidade de ciclo e tal, e aí depois quando o Mano é demitido depois da Olimpíada meio que fica uma ideia lá pro Mano assim,
1: já entendi
3: tal, né,
1: a confusão, que... é que a gente foi eliminado duas vezes pro Paraguai nos pênaltis, uma em 2011, outra em 2015.
3: Em
1: 2015 aí... a gente também perde pro Paraguai,
3: mas aí 2015 era o Dunga
1: aqui, ó,
3: era o Dunga.
1: Achei o jogo, 1-1, o Robinho faz o gol do Brasil e nos pênaltis a gente perde. Deixa eu ver quem era o técnico nessa época aqui, ó.
2: Que ano é?
3: Acho que era o Dunga. Dunga. Era o Dunga
2: 15...
3: de novo. Antes do Mano Menezes.
0: Everton Ribeiro e Douglas Costa erraram
1: os pênaltis, isso aí.
2: Não, mas o Mano Menezes ele é depois do Dunga de 10, hoje, velho.
3: Isso, mas o Dunga...
1: Era o Dunga, era o Dunga.
2: Dunga volta.
1: Ramon Dias, o técnico do Paraguai.
3: O Dunga. Meu, olha só a informação, tá? Que eu recebi aqui agora, tá? Informação que eu acabo de receber. Eu não quero me meter de pato a ganso aqui, mas eu recebi uma informação. Eu não vou embarrigar essa informação aqui, que é a seguinte. Tem um novo patrocinador no Bola nas Costas, hein? Novo patrocinador no Bola nas Costas.
1: Opa!
3: RR Fit.
1: Vamos!
3: RR Fit Equipamentos. O Rafael Rosolém é lá do oeste do Paraná, Rafa, e ele é nosso ouvinte desde o Bergamota Mecânica.
1: Não acredito.
3: Ele tem uma empresa gigante de equipamentos de academia e tudo mais. E tá fechando com bola nas costas aí. A informação que eu recebi é de que vem pro lance polêmico no Bola nas Costas. Então, RR Fit, seja bem-vinda.
5: Lance polêmico.
1: Então já dá um parabéns aí, ó. Já assinamos, nem
2: eu marco. Tenho um lance polêmico.
1: Qual é o lance polêmico?
2: É o que vai enredar o Grêmio na Sul-Americana. Mais ainda. Tu viu quem o River tá contratando?
3: Loucura, cara.
2: Viu, Ados? Thiago Almada.
1: Ô, meu, eles estão pagando 127 milhões de reais
2: pelo Almada.
1: Estão tirando do Atlético de Madrid o Thiago Almada.
2: Comprando metade dos direitos do jogador.
1: O Botafogo vende ele por um balaio de dinheiro pro Atlético de Madrid. E vai lá o River Plate e paga um balaio de dinheiro nele também.
6: Mas encontraram um poço de petróleo no Monumental.
1: Cara, 127 milhões de reais é o que o River Plate acaba de pagar pelo Thiago Almada.
2: E o Arezzo agora foi em definitivo pro Peñarol também, né?
1: O mesmo River Plate que também contratou o Borré, né?
2: É então, um velho ídolo, né?
1: É.
3: E lá ele vai jogar, né, cara?
1: Cara, 20 milhões de euros, meu. É surreal essa proposta do River.
2: Mas com a Almada é uma barbada, né?
1: Mas mesmo assim, meu, daqui é 20 forte. Milhões por 50%, cara.
2: É absurdo, cara.
1: É proposta de Europa, 40 milhões de euros, é isso?
2: Véio? E o Grêmio perdendo pra achar.
3: E é maluco isso, cara, porque daí tu vê o River Plate fazendo um movimento desses aí, que é do tamanho de um movimento de Flamengo, e tu entende o tamanho do River. Porque o futebol argentino não tem o patamar financeiro do futebol brasileiro, ainda que River seja gigante, Boca seja gigante. Mas, cara, tem uma hora que os caras são, eles mostram que eles são, cara. É inacreditável.
6: Isso aí já é um efeito claro dessa expansão do estádio, né? Porque todos os jogos.
1: Vocês estão picotando um pouquinho aí, não sei se tem como dar uma renegociada ou dar uma arrumada aí só pra gente pegar. Tá dando pra entender, mas tá picotando bastante.
0: Efeito do estádio.
1: É, o efeito do estádio do River Plate. Ó, acho que bem na hora saiu. Mas é surreal, velho. É surreal. É a proposta de time gigante.
0: Bom, impressionante.
1: É impressionante.
0: É um. E vamos ver se o homem vai reclamar lá, né? Dos jogadores. Ele gosta de reclamar. Eu não vou falar muito o nome dele, que senão o Lelê vai acordar.
1: Não, se falar o nome do técnico do River Plate, surge o Lelê. Ó, eu me enganei já.
2: Você é que nem a caipora do Castelo Rá-Tim-Bum, se assoviar.
1: Se assoviar, aparece girando.
6: Beetlejuice.
1: Termina teu raciocínio aí, Adas.
6: Não, meu raciocínio era isso, de velho tava certo, ele seguiu por mim ali, que eu acho que esse efeito do sold out do estádio, né, com uma capacidade de que eles expandiram pra quê? Quase 90 mil pessoas o estádio agora.
1: É, a média então, superior a 80.
6: É isso, tu a vende média. O ticket antecipado na temporada, tu já pega o dinheiro pra ti, tá feita a coisa, velho. Isso daí é aula, na real, assim. Eu acho que a dupla Grenal erra em ter estádios do tamanho que tem, acho que teria que ser menor, até pelo público, assim, que é a nossa média histórica ali, entre 22, 25 mil torcedores, né, que é a nossa média, não adianta a gente tentar se enganar, não, mas eu boto mais, não. Cara, bota num ou outro jogo, dependendo como é que tá a temporada também, contra quem é o jogo, tá? Mas a dupla Grenal facilmente teria que ter estádios entre 35, 40 mil pessoas estourando, e aí começar a criar situações em que tu comprar tudo de maneira antecipada o ticket, sabe? Yeah. Eu acho que isso seria um movimento melhor, assim, pro torcedor e pro clube também, assim. O torcedor, eu não vou nesse jogo, eu posso vender o ingresso. Cria uma plataforma, o clube ainda fica com mais 10% dessa venda, sabe? É um sistema que vai se retroalimentando. Mas isso a gente tá muito atrás ainda.
2: Vamos lançar isso aí na Chapados agora, na próxima eleição, Ana. Vamos de novo.
6: Eu desisti, Gordo, esse universo
3: Argoa
6: não
3: política.
6: Me pega mais. O universo político de clube não me pega mais, né?
2: Então eu vou com a nossa chapa, Tantãs da galera.
6: Tantãs
2: que é com o Natan de presidente.
6: Aí fechou todas. Te associa e ganha um bumbo.
1: O presidente que comparou o Everton Cebolinha ao Neymar. É, esse presidente aí que tu vai te abraçar?
2: O tempo dirá, né? Em relação a protagonismo em Copa América.
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1: Seguinte, rapaziada, hoje tem mais duas partidas pra gente fechar os classificados às quartas de final. 1 da tarde tem Argentina e Egito e às 5 horas Suíça e Colômbia. E aí, Diverio?
0: Ah, cara, eu gostaria que fosse uma coisa, mas não vai ser, né?
1: Não vai ser o Egito, não vai ser o Egito.
0: Não.
1: Não vai.
0: A Argentina vai ganhar de 3-0.
2: Gol do homem?
3: Eu acho que o Egito ganha da Argentina. Ó. Vai ser 2-1 pro Egito.
6: Olha. Acho que é 1-1 e nos pênaltis vai dar Egito. Vamos lá, vamos botar toda a energia ruim assim.
3: E não é, e eu vou dizer, tá, e vou dizer, não é secação, tá? Eu acho isso pelo que eu tô vendo da Argentina.
6: Ah, não é secação, capaz.
3: Não é.

0: socação.
1: Não, não, não, não. Tá bom, valeu.
2: Estão se agarrando no Egito, cara. Tô passando o faraó. Ê, faraó. Os caras vão se...
1: Vai ver o jogo, vai ver o jogo vestido de múmia, né?
3: Ah, limpa a barra. O cara tá de olho, não tem quanto dela.
1: O cara limpa a barra. O Tancamon ali.
3: Para, Nabucodonosor, para.
1: Não, para, o garoto é pirâmide. Daqui a pouco ele tá pedindo aí o negocinho.
2: O cara tá dando um palpite assim.
3: Não, essa foi lá na Mesopotâmia. Para, para. O que que é isso?
4: Eu queria também que o Egito terminasse de fazer o que o Cabo Verde começou, mas não vai acontecer, né? 3-1 pra Argentina.
2: Ah, Cleópatra, tu tá com pouco fé.
1: 4-0 Argentina. 2 do Messi.
3: Ah, eu vou com o meu secador favorito Tantan. Ali. Eu vou de Tantan hoje. Eu tô errando tudo mesmo, então vamos lá.
0: Exatamente.
3: É 3-1 pro Egito. 3-1 pro Egito pra mostrar que não foi sem querer. Pra mostrar que não foi sem querer, Adams.
2: É isso. Eu acho que vai ser 1-1 e vai dar no pênalti.
3: Argentina ou Egito?
2: Egito?
3: É, isso aí. Mas eu tô admitindo que eu tô secando.
2: Eu tô admitindo.
3: 5 da tarde em Vancouver, o último jogo lá no Canadá. Tem Suíça e Colômbia. Pra mim aqui é 2-1 Suíça, Copa dos Europeus.
5: Eu gostaria que essa Colômbia de 1-0.
0: Se o Egito passar da Argentina, eu faço um vídeo pra vocês amanhã aí. Eu mando pra vocês aí um vídeo dançando El Chan. Em Los Angeles.
3: Ah, mas a gente vai torcer mais agora.
4: Teve uma pessoa lá de cima que disse que vem vestido de Cleópatra amanhã, se o...
3: Ah, não, não, não. Quem?
1: Peraí.
4: Depois eu falo.
3: Peraí. Não.
1: Dá pra falar o nome dele no ar, eu acho.
3: Não. Deixa acontecer. Claro. Deixa acontecer, porque nós vamos cobrar. Porque eu conheço esse rapaz.
1: Não. Qual é o cara que torce mais contra a Argentina que tu conhece aqui no prédio? Mas não precisa falar o nome.
3: Não fala quem é. Ele cola a figurinha da Argentina ao contrário no álbum.
0: Eu sei quem é.
1: Cara, sabe quem é, já.
3: É o maior secretário. Inclusive, ele veio com essa tese, sabia? Que na Copa passada ele tava fazendo o álbum. E ele não faz o álbum pra completar. Ele só quer as figurinhas do Brasil pra completar e as da Argentina pra colar o contrário. Porque, segundo ele, é o batuque que sempre funcionou.
1: Eu presentei ele com umas 4 Argentinas pra ajudar
3: no batuque. E na Copa passada, ele achou que tinha completado. E não tinha completado a Argentina. Faltou alguém, ou faltou o escudo, uma coisa assim. E aí, quando ele foi campeão, ele... Bah, não acredito, meu batuque não funcionou. Ele olhou o álbum e não tava completa a Argentina.
4: Foi por isso.
3: Então, esse ano...
4: Ele falou isso esse ano também, que ele faltava as figurinhas da Argentina, que era pra gente ajudar ele a conseguir pra... Não passarmos por isso novamente.
3: Isso aí, então eu dei uma ou duas figurinhas da Argentina, eu também dei pra ele, porque esse... E o próximo jogo, 5 da tarde, Suíça e Colômbia, pra mim é 2-1 Suíça, a gente não terminou.
1: Eu vi o jogo...
2: 2-1 Colômbia.
5: 1-0 Colômbia.
1: Eu vi o jogo da Colômbia, eles têm um time muito forte, têm um time de muita qualidade, e 2-1 Colômbia também. O Luiz Dias tá jogando muito bem, cara. Muito bem mesmo.
2: E a gente tem que torcer pra que a Colômbia, sim, vai. Vamos dizer que a Argentina passa.
5: A Colômbia é a minha esperança.
1: Colômbia é soco na boca.
5: A Colômbia vai madeirar. A Colômbia não vai ter pedido de autógrafo.
1: Ah, cara, tem boliviano.
3: A Colômbia vai madeirar.
1: Oi, de velho.
5: A Colômbia não vai ser essa brincadeirinha.
1: Oi, de velho. A Colômbia.
2: Corderito.
1: A Colômbia é briga de irmão, né? Tu não pode te meter. Não. Os irmãos ali que estão brigando, deixa ali.
3: Deixa só os dois, Adas.
2: Só os dois.
3: Larga meu primo, mano.
2: Esse... Ah, negão, vai te fuder.
0: Esse jogo aí é uma combinação perfeita, né? Um cafezinho com chocolate, né? Hã? Colômbia e Suíça.
2: Ah, tem uma outra galera que vai fazer outra coisa aí.
1: E aí, se tomar um café, dobra, né?
3: Os confrontos marciais de quartas de final até agora, ó. França e Marrocos, Espanha e Bélgica, Noruega e Inglaterra. Hoje se define o último jogo. E aí, a partir de... Putz, amanhã é o primeiro dia sem Copa, velho. Depois de 31 dias, é o primeiro dia sem Copa amanhã.
1: Amanhã é o filmezinho, então.
4: Último dia com dois jogos.
1: Tem que ver o filmezinho.
3: Último dia com dois jogos hoje, e amanhã é o primeiro dia sem Copa. Faltando um minutinho para o meio-dia, senhores. Muito obrigado. Melhoras para Lelê Bortolassi. A gente espera que a hemorroida cure. O Bola nas Costas volta
5: só
3: amanhã.
5: Mostrar, tem 130 e poucos comentários já do cara lá.
3: Bem, então vamos lá. Steven.
0: Maravilhoso.
3: STI.
1: Vai na arroba do Bola que tá lá.
3: Romani.
1: Vai no do Bola que tá lá o mais fácil.
3: Steven Romani. Vai lá e bota. Rafael, arroba Rafael de Velho é fechamento nosso, respeita.
1: Não xinga o cara também.
3: Não xinga o cara.
5: Eu acho.
3: Ele veio na humilde e nós devolvemos na humilde. É isso aí.
1: O Marilex do Matrão. Até que a gente gosta da torcida do Vozinho.
3: Claro, nós tava junto com ele.
5: Mas o tamanho dele, meu.
1: Macoach a gente não gosta em nenhum país.
3: Vem aí o Discorama com Alexandre Fetter. O Bola nas Costas volta amanhã. Tchau.
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9: Vai começar a viagem. 12:05. 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Começamos a viagem de hoje com pedidos de ontem. Chegaram no @RealFetter no Insta. Ainda que eu não estivesse aqui, eu sempre vou lá dar uma olhadinha para produzir a programação do Discorama do dia seguinte. Phil Collins!

faixa de 1989 do discão But Seriously, do Phil Collins. Another Day in Paradise, tocando no Discorama da Atlântida. Meio-dia, 10 minutos, ali no @RealFetter. Tô esperando o teu contato. Manda bala no som aí pra gente curtir, se emocionar com a música do Discorama. Até

versão de leve acústica do Colin Hay na sua carreira solo e talvez o principal sucesso da carreira da sua banda Man at Work, chamado Down Under. Meio-dia e 13 é o Discorama na Atlântida. Vamos a 1969, quando George Harrison, Paul McCartney e Ringo Starr gravaram juntos, sem o John Lennon, essa faixa chamada Here Comes the Sun. O John Lennon estava se recuperando de um acidente automobilístico que ele sofreu na Escócia e por isso não esteve.

te peguei cantando junto com o Jota Quest. Essa é fácil. Meio-dia, 21 minutos. Pedido de ouvinte da audiência veterana da Atlântida no arroba Real Fetter no Insta. Tamo junto aqui na rádio e também nas redes sociais. O nome do grupo é The Church.

banda australiana dos anos 80, The Church Under the Milky Way. Que baita lembrança da audiência veterana da Atlântida. Meio-dia e 25 minutos. Mais uma banda australiana, além do Man at Work e do The Church, que já rolaram aqui neste bloco do Discorama. Ice House. O nome desse som é Crazy.

0: pode ser louca querendo um cara como eu. Crazy é o nome desse som. Meio dia e meia, Ice House, fechando o primeiro bloco do Discorama. Rápido show no intervalo e já voltamos. 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
1: Segue a viagem, 25 minutos para uma da tarde. Agora está uma temperatura mais humana, 14 graus na região da Grande Porto Alegre neste momento. Mas quando eu acordei às 5 da manhã, estava 6. E aí na sua cidade, qual é a temperatura, em que lugar?

do Capital Inicial, do Acústico Capital Inicial, 1999. 22 minutos para uma da tarde, é o Discorama na Atlântida. Faz um pedido de ouvinte do arroba Real Fetter no Insta. Talking Heads, Burning Down the House.

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0: de 14 anos, meu irmão.
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3: Calor em Floripa, hein? Calorão em Floripa.
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3: Alô, olá, boa tarde. Estamos chegando com o Pretinho Básico aqui na Atlântida, Rádio das Nossas Vidas, dia 7 de julho de 2026. 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Muito boa tarde, Léo Oliveira.
4: Alexandre, tudo bem contigo, irmãozinho? Boa tarde pra ti, recuperado, né?
3: Coisa
4: recuperado,
3: boa, coisa ainda... boa, que bom, que bom. Recuperado de uma laringite, faringite, o que que era?
4: Cara, numa alergia na garganta que me deixou sem voz.
5: É o álcool, alergia ao álcool.
4: Pior que eu não tô nem bebendo, cara, se fosse isso ainda, eu tinha claro. Curava, mas tá não certo. Foi, mas... Agradecer aos médicos aqui da nossa CAF, do nosso plano de saúde que me atenderam, eu tô
3: zerado. Que bom, mano, que bom que tá de volta. Fico muito chateado quando tu não tá no Pretinho e a nossa audiência também. 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Fala aí, Vini Moura.
5: E Alexandre?
3: Boa tarde, tudo
5: boa
3: bem
5: tarde,
3: contigo?
5: Boa tarde, tudo lindo, tudo maravilhoso.
3: Tudo lindo, maravilhoso. 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
6: Baita tarde, Alexandre!
3: Nossa, que alto
6: que houve? Não, tá bom, é o que eu gritei, não mexe, tá tribom meu microfone, não mexe.
3: 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Muito boa tarde, Porazinho, em Florianópolis, tá calor, querido?
7: Tarde, seu Alexandre, acho que é o termogênico e a testosterona alta, né, Alexandre?
3: Ah, é.
4: Pressão,
7: coisa
4: né?
7: Boa, idade, coisa boa. Estamos com 15 graus em Florianópolis, tempo bom.
3: Mesma e temperatura sol. Que Porto Alegre, mesmo
7: tá bom,
3: tempo
7: tá
3: que
7: gostoso,
3: Porto Alegre.
7: Tá
3: bom,
7: gostoso.
3: Tá bonito, tá gostoso.
7: O sol tá gostoso.
3: Muito bem. 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Rafael Gomes.
5: Fala, Alexandre, boa tarde, eu tô
3: boa
5: aceitando.
3: Boa tarde, tudo bem?
5: Comprei um pacotão de 1 quilo de capelete de Romena.
3: Que delícia.
5: E aí vai dividindo, né?
3: Que bom.
5: É bom demais.
3: Que delícia.
5: Ah, é grande, eu não tinha visto desse
3: Romena
5: tamanho.
3: Romena coloca pra gente os destaques aí, meu irmão.
4: E aí, meu irmão,
3: como é que tá da pena? Tudo bem, da pena?
4: Foi incrível, né, meu irmão?
3: Tudo lindo, maravilhoso.
4: Eu ainda tenho um pouco da caixa que eu ganhei da Romena, eu ainda tenho um pouco de capelete.
3: É, bom, que bom, cara.
4: Fiz com a senhora que eu saí ontem, tomei um vinhozinho.
3: É, que legal.
4: Fizemos um bem bolado e vimos o jogo da Bélgica. Né?
3: Espero que quem tenha ficado com os meus produtos Romena esteja sendo
4: não,
3: feliz.
4: Não, acredito. Que a tua caixinha não ganhou
3: pra
4: ti?
3: A caixinha não caiu pra mim.
5: Ah, a caixinha foi só pra alguns.
3: Mas não tem problema.
6: Não, a caixinha tu não... também não ganhou?
5: Não, pegaram a minha
4: todo
5: caixinha.
4: Todo mundo comeu.
5: Pegaram
4: mundo
5: a minha caixinha.
3: Não, eu não recebi.
5: Gente, todo mundo comeu.
6: Eu fiz o espaguete na manteiga.
4: Não, a caixa não.
3: Não, eu não.
5: Todo mundo comeu.
3: Não, vou te falar, eu não.
5: Todo mundo comeu. Na redação todo mundo comeu.
3: É, então eu não faço parte da redação, porque eu não recebi a minha caixinha. Mas eu faço o seguinte, hoje eu vou ali no...
6: É, vai no mercado.
3: Nosso querido Stock Center, e aí eu vou resolver a questão.
4: Vai lá que é bom.
3: Estarei resolvendo a questão.
6: Acabou a mussarela.
4: E o carvão, estamos cheios.
3: Hoje, 7 de julho, é dia do chocolate.
4: Chocolate!
3: Olha que delícia. Por falar nisso...
4: Eu quero chocolate.
3: Daqui a pouquinho vou trazer aqui uma sugestão de um palito de chocolate.
4: Calma,
3: nossos amigos. É de chocolate, Rafinha.
6: Não, é que o Porã me olhou na hora, né?
3: Palito de chocolate dos nossos amigos Biscoito Zezé. Aqui, vou lá.
4: Ah, mas. Oh, que legal, hein?
3: Isso aqui com chimarrãozinho.
4: É bom, hein,
3: isso aqui com chimarrãozinho é bom demais.
4: Com uísque. É muito bom.
3: Com uísque, não. Café preto, chimarrão. Aí sim.
4: Camisa bonita do Porã, hein?
6: É que tava tribom, é que eu gritei.
8: Mas tô tentando não gritar, né?
6: Não, não vou gritar.
4: Camisa bonita do Porã do Ben Havre.
6: Ah, essa aí vem sozinha da cozinha.
4: Ano que vem, tu pode comprar outra.
5: Ela marca.
7: Fazia muito tempo que eu não usava essa camisa.
3: Foi no verão.

0: Que até é porque o Ben Harper vem ao Brasil com o Jack Johnson, com o Donovan, exatamente, com o Dilove, vai tocar
1: fevereiro em
0: São Paulo.
1: Em Floripa.
2: E fevereiro não, em Floripa. Estamos chegando aí,
3: nós vamos invadir.
1: Donovan, olha a galera do Pretinho Básico aí, Porã.
0: Nós vamos invadir. Rádio Shows Internacionais.
1: Muito bem, vamos nos destaques do Pretinho Básico. O Pretinho Básico de hoje é o Marley.
0: Olha aí, Magnata.
1: O Marley é um Golden de 13 anos, dos tutores Ju e Rodrigo de Criciúma.
2: Tá, baita cidade.
1: 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Olha que foto maravilhosa. Pode voltar, Batistuta, a foto anterior ali, a foto anterior.
2: A primeira, Batista.
1: A primeira, isso, a primeira da fuça.
2: Olha aí.
1: Olha essa fuça.
2: É, não.
3: Ainda hoje,
2: galera. Aí ele tá meio abalado.
1: Que coisa, que lindo esse
3: aí
1: bicho.
3: Aí foi depois de Brasil,
1: não
3: é?
1: Não tem problema, pode esquecer, Batistuta, pode deixar a foto pra depois.
2: É, beleza. Então...
1: Vamos lá.
3: Ele é um cachorro veteranaço, né? Ele é veterano,
2: sim,
3: mesmo.
2: Sim, sim, sim.
3: Cachorro da cara
1: aí, branca. Aí, ó, essa foto, que linda, olha. Não é tão veterano, não, cara. Não,
4: cara é veterano, branca. O focinho também ser bem veterano.
1: É veterano, tem 13 anos.
3: A cara,
4: tem fuço branco.
1: Tem 13 anos.
4: Focinho ressecado, né?
1: Verdade, 13 aninhos já é veterano.
3: É.
1: Que
3: o focinho ressecado.
2: É, é o mostra a idade, né?
4: O focinho ressecado mostra a idade.
2: O focinho ressecado, né?
3: Porra, cara. Então tu tem 54.
4: Quando tá bem úmido, quando tá bem úmido, não demonstra saúde, né?
2: É, tem razão,
4: velho. É, isso aí.
3: Se tiver meio sequinho, o focinho.
4: Aí tu vê,
0: tá, né? Ah, ele pode, ele tá pode ter botado o focinho na areia, botado o nariz onde não devia. É, pode até ser que...
4: Já colocou o focinho de não dever, porra?
0: Mas óbvio, muitas vezes.
1: Se colocou é porque devia.
0: Muitas vezes. É, não, às vezes
2: a
0: não
2: oportunidade
0: devia,
2: tá aí, né,
0: pai? É, exatamente.
3: Foi quem quer
2: dar uma oportunidade. Baixou de novo os microfones. Aí é foda.
1: Não baixei, cara. Não baixei, não mexi.
0: Para de enredar.
3: Mexe só no teu retorno.
0: Tá ótimo o teu som. Eu tô ouvindo aqui. Tá
2: cara, muito...
1: A ansiedade do Rafinha não permite que ele mexa só no dele.
2: Não, é. Eu sei quando meu retorno tá bom. O retorno tá ótimo. E aí tu baixou o som do microfone. Não, eu sei o que é o retorno.
1: Tá, fala de novo. Conta até agora, mil.
2: Mil.
4: Mas só na
2: casa. Não, eu não vou fazer isso agora.
1: Ouvinte aniversariante Rodrigo Ribas. O Rodrigo Ribas trabalha em RH, Recursos Humanos, em Garibaldi. Tá fazendo 36 anos hoje o RR, o Rodrigo Ribas.
3: É terra do espumante.
1: Isso aí.
3: Garibaldi é terra do espumante.
1: Isso aí, exatamente. Aliás,
3: piores shows,
1: abraço pra todas as vinícolas aqui do Rio Grande do Sul, que...
2: produzem um bom vinho, um espumante.
1: Não, e vão ter uma safra 2026 espetacular.
2: É verdade.
3: Olha a informação. É mesmo?
2: Não, mas isso é informação.
1: Claro, frio. Informação. É frio, exato.
3: É mesmo?
1: É mesmo. Quantas vezes pra apertar aí, meu? Três vezes? Quatro vezes? Tá bom já?
2: Mas que grosseria.
1: Quer perguntar aqui também? Pergunta aqui também. É mesmo? Pergunta.
2: É mesmo, Alexandre?
0: Eu sinto que o Alexandre tá estressado.
1: Mas não é o Ivan?
2: Alexandre está no limite! Está no limite! Venha com o Mestre, que nós vamos.
1: Ele enreda com o personagem. Aí eu reajo e ele
2: responde com o
1: normal. Exatamente.
2: Isso é uma baita tática.
3: Claro.
2: Isso é uma baita tática.
3: Mas assim, quando cai, ó, quando dão uma chance pra ele falar, ele fica bravo, não dá a entender?
2: Aí vai.
4: Quando dão uma chance pra ele falar...
1: Isso aí.
3: Ele reclama que não consegue falar.
1: É, agora é melhor ficar quieto, né? Falar aqui. Tá certo?
3: Toma aí, reclama mesmo.
1: Aniversariantes famosos. Ellie Brock. Ellie Brock, ela é ex-Fifth Harmony. Tá fazendo 33 anos.
3: Depois ele baixa teu microfone e tu não sabe por quê.
2: Mas esse é um momento do programa. Não, ela tá bem, mas a música...
3: Eu não sei quem é.
2: Não precisa.
3: Não conheço jeito.
1: O Vintage Culture tá de aniversário hoje.
2: Ó, muito bom. É o cara que vai fazer a Green Valley Gramado agora, uma promoção
1: na
2: maior festa da Serra do inverno no Brasil.
1: Vintage Culture é DJ brasileiro.
2: É um produtor.
1: And produtor. Elô Pinheiro, a eterna garota de Ipanema, tá fazendo 83 anos hoje.
0: Olha que coisa mais linda.
1: Essa foto é atual?
3: É atual.
2: Ai, que rica, Alexandre.
3: Que rica, hein?
0: É a sogra do César Tralli.
3: Que coroa, hein?
4: Como o Ivan fica abalado com coroa.
3: Não, veterano é meu target. Eu não gosto de novinho, gosto de veterano.
2: Não, 83 anos, mano.
3: Pô, mas tá voando.
4: Mas é atual mesmo a foto.
3: Não, isso é Miguel.
2: Não, tem filtro, óbvio.
3: Claro que tem filtro, sem A.
0: Ah, tem uma maquiagenzinha, filtrinho, com 83 anos, todo mundo poderia, né? Tá autorizado.
1: Todo mundo o quê?
3: Já tá show.
0: Poderia usar botar um filtrinho. Ah,
1: poderia.
0: Uma maquiagenzinha.
3: Já diria o Pedro Bial, né?
0: Ah. Mas é uma mulher linda, né? Continua linda. Claro que é uma das maiores canções do mundo.
1: Ah, verdade, porra.
4: Mas o dinheiro facilita,
2: mas
4: né?
2: Mas é o aniversário dela, né?
1: Isso, então, parabéns 83 anos. Parabéns pra garota de Ipanema. Ringo Starr!
0: Olha aí!
1: O baterista dos Beatles fazendo 86 anos hoje.
2: É, né?
1: Ô, porra, eu toquei hoje Here Comes the Sun, dos Beatles aqui no Discorama. E olha que loucura, aconteceu uma coincidência, e nem ia falar sobre isso. O sinal da Atlântida, o tu-tu-tu-tu, tá ligado? O sinal da Atlântida, ele é inspirado em Here Comes the Sun. Isso. Nos acordes de Here Comes the Sun, quando foi feito lá nos anos 80.
0: J.B. Schiller.
1: J.B. Schiller, ele mesmo. E aí, hoje eu toquei Here Comes the Sun, por quê?
2: Por quê?
1: Há 57 anos esta canção foi gravada.
0: Caramba.
1: Lá em 1969. Sabia, porra, que o John Lennon não participou desta gravação? Esta música é gravada só pelos outros três Beatles, menos o John?
0: Não tinha essa informação.
1: Eu também não, cara. E descobri hoje que ele não participou porque estava se recuperando de um acidente automobilístico que ele sofreu na Escócia.
0: Olha que loucura. Achei que estava com a japonesa. Mano.
1: Ah, provavelmente estivesse, né?
3: É verdade, porra.
0: Tá, mas enfim, legal, bela história.
1: É uma baita história.
0: As coisas estão é uma das grandes músicas dos Beatles, né? É linda essa música.
1: Ah, sem dúvida.
2: Mas tu, acho que tem outra ligação. Ontem, que a data de ontem, se eu não me engano, há 67 anos, o John e o Paul se encontravam em Liverpool, não é?
1: Não sei, não
2: tem
1: vi.
2: Tem uma data dessas. E aí se deu o início dos
1: Beatles. Da banda. Pá, que loucura.
0: Bem, que doideira.
1: Que doideira. Shelley Duvall, a atriz Shelley Duvall, faria hoje 77 anos. É. Ah. Ela pereceu em 2024.
2: Ela e a mãe. É uma homenagem.
1: Como?
2: Ela e a mãe dela.
0: Não, é ela, velhinha.
2: Ah, tá.
1: Ah, ela faleceu há 2 anos com 75.
0: Isso.
1: Então aquela foto ali é ela com 75, creio.
2: Exatamente.
1: Eu.
2: Mas tu vê, né?
0: Qual é aquele filme ali?
2: E a Elô Piero aos 83, né?
0: É o Iluminado,
2: a vida,
0: né?
2: Não é a mesma. Isso. Pra todo mundo.
0: Cara,
2: não,
0: tu vê, cara, eu conheci aquele filme ali pela luz, cara. Eu ia dizer, é o Iluminado. Pela luz da foto.
3: Não, hein, é pela atriz.
0: Foi não pela atriz, exatamente.
2: Pela luz,
0: não lembrava da atriz.
2: Mas o filme é Iluminado, né,
0: do filme. Exato, Iluminado.
1: No caso ali, mal iluminado, né?
3: É mal. Porra, tem só uma luz no ângulo.
2: Eu com a atriz, né? Eu conheci pela luz.
0: Mas eu não.
1: E por último, na lista
4: do Egito.
1: De aniversário.
4: Gol do Egito, o Egito abre o placar contra a Argentina.
0: Não é possível. Que news.
4: São 16 minutos do primeiro tempo. E o Egito com o Ibrahim abriu o placar e está eliminando a Argentina.
0: Ibrahim,
1: quantos minutos de jogo?
4: 16.
1: Botar primeiro
0: na
1: Globo, tempo, 16
4: primeiro
1: minutos?
4: Tempo.
1: Tem tempo.
0: Tá na Globo, mas eu tava focado no programa.
1: Parabéns, por último, nos aniversariantes de hoje, o Russo.
3: Grande.
1: Assistente de palco, faria hoje 95 anos, ele uma figura muito conhecida da televisão brasileira, pereceu em 2017, o Russo.
0: Verdade.
3: Eu gostava dele, eu adorava muito.
4: É legal. Olha a cara dele, ele é muito engraçado.
3: Mesmo. O Legião Urbana, né? Muito bom cantor.
1: Renato,
3: né?
1: Não tem nada a ver com o Renato
4: não
1: Russo.
4: Não é o Renato Russo.
1: Mas o Renato Russo não é uma homenagem a ele.
0: Não é.
2: Não tem nada a ver.
3: O Renato Russo parou de cantar. E tem que ver que às vezes o cara tá cantando e some.
4: Parou de cantar, ele morreu.
1: É, parou.
4: Parou. Ele
2: não foi obrigado a parar.
0: Mas morreu e parou de cantar.
4: Mas a Vita parou ele. Não foi ele parou. Parou
1: de qualquer forma. Mas ele segue cantando ou não?
3: Segue.
4: Se tu der play no Spotify.
1: Não. Ao vivo ele canta.
4: Não. Então ele parou de cantar.
3: Aê, ganhamos!
4: De vivo ele não tem nada.
2: Ô, rapaz, segundo dia. É o segundo dia.
0: Parou, inclusive.
2: Ontem meteu na Tuvini também.
4: Ele meteu.
1: O que que
4: foi o ontem o Billy Holiday, eu falei, a Billy Holiday e ele. Quem foi Billie Holiday? Eu, a cantora de jazz.
3: Olha, ele quis comprar contigo e não dá daí. Mas contigo não dá, Billy. É que tu olha pro vídeo e tu pensa assim, né? Não conhece, né? Ele ouve.
1: Achei preconceituosa a colocação.
3: Por quê?
2: Não, mas
3: não
2: é. É porque o cara é negrão.
1: Não. Não. Não. Não.
4: É pela idade.
2: E porque é a Billie, não o Billy.
4: Exato.
2: Foi, aí ele arrancou assim.
4: Exato.
2: Aí conhece o Billy.
1: Se eu puder explicar o que, que eu quis dizer pra tu não ficar com essa cara de gol contra.
3: Não, é que o que ele falou é ruim.
1: Não, o que ele falou é ruim e a gente tem que ignorar, porque não é isso. É ruim e tem que ignorar, porque não é isso. O que eu falei é que quando tu disse que quando tu olha pro Vini não dá nada no sentido do conhecimento, é porque ele é muito jovem ainda.
3: Tá, e pai, alegre.

0: tal, não sei o que, tu não espera dele que é um cara que conhece.
1: Um cara de 28 anos conheça a Billie Holiday.
2: Mas é que ainda ele fala que possa. Sobre isso.
1: Não, ué, mas é que ele comprovou que ele é um jornalista ao saber que Billie Holiday é uma cantora de jazz.
3: Hoje o Vini Moura, hoje jornalista, né, Porã?
1: Vini Moura, hoje jornalista, barra skatista, barra bom em todos os esportes.
0: E a patroa dele, pênalti pra Argentina.
3: Começou a maracutaia.
1: Começou.
2: Ué, por quê?
3: Ah, para.
1: Mas foi um baita pênalti.
4: Deixa eu perguntar, vocês acham que vai dar com a desclassificação dos Estados Unidos de forma vergonhosa?
0: Bem feito, né?
2: Tomaram rodo.
0: Bem feito, gostoso.
4: Vocês acham que não pode dar uma treta aí, por exemplo, o Trump ligar lá pro careca da FIFA?
1: É, porque agora tá assim, né? O Trump e tira dizer, cartão, só, cancela o
4: jogador,
1: jogo.
4: O jogador que jogou com o vermelho retirado, ele, na verdade, ele não poderia ter jogado. Acho que eu me enganei tirando o vermelho dele.
1: Anula a partida.
4: Anula a partida e vamos de novo.
1: Vamos jogar de novo.
2: Aí fecha a porta da Copa.
0: O cara da FIFA trocou de telefone, tem que trocar de número, não dá
4: tá
0: pra...
4: Tá louco, cara. Isso aí é um troço inacreditável. Até agora eu não consigo dormir bem com esse negócio aí, cara. Não,
2: mas aí a justiça foi ali, tomaram o rodeão natural.
4: Ao natural.
2: Tomaram 4-1 sem ver a cor da bola.
4: Tá bem, foram estes os destaques aí, meu irmão. Pra este 7 de 7, agora me lembrei do... Tu vai lembrar, Bonazinho, talvez, do dia 7 de julho, ou seja, 7 de 7 de 77.
1: O que teve nesse dia?
4: Eu tinha 10 anos nessa época, nesse ano.
1: Tinha 6.
4: E aí o Sim. Fantástico, porque este dia 7 de 7 de 77, se não me engano, caiu num domingo. E o Fantástico fez lá, o Show da Vida, fez lá toda uma matéria sobre o 7 de 7 de 77.
3: Tipo o bug do milênio ali,
4: tipo
3: do zero,
4: o bug do milênio, o que ia acontecer a partir do portal.
1: O Messi errou o pênalti.
3: Mentira.
1: Não. O Messi errou o pênalti.
3: Vamos.
1: O Messi errou e aí não sei por que deram um amarelo pro Salah agora. Já estão ajeitando pra Argentina.
4: E, enfim, vamos em frente aqui com os destaques aí, meu irmão. Pesquisa diz que brasileiros passam mais de 52 anos da vida conectados à internet.
1: Eu não entendi o que falou.
3: É exatamente isso, é que parece absurdo pra gente, mas
4: porque
3: é...
4: a internet não tem 52 anos, né?
3: É uma
1: agora
3: média
1: ele pegou você.
3: De acordo com a proporcionalidade do tempo que tu fica hoje. Hoje tu fica 68% do teu dia conectado à internet. Multiplica isso pela expectativa de vida do brasileiro, que é 76 anos, significa que para quem nasce hoje, daqui a 76 anos, essa pessoa vai passar 52 conectado à internet. E essa pesquisa ela não é só preocupante porque a gente está passando mais da metade da nossa vida conectado, mas porque, de acordo com a NordVPN, que fez a pesquisa, o Brasil é o país que mais fica conectado, é o país mais dependente de estar conectado. A gente está à frente do México, que é o segundo país...
4: Mestre, isso explica muita coisa?
1: Muita.
4: Ou isso é explicado por muita coisa?
1: Eu acho que os dois...
3: As duas coisas,
1: eu acho. Que as duas
3: e é mais preocupante ainda quando a gente pensa, mas todo mundo é conectado hoje. Será? O mexicano, que é o segundo mais conectado do mundo, nessa mesma média do brasileiro, que fica 52 anos na sua expectativa de vida, o mexicano fica, entre aspas, só 43. A gente fica 9 anos a mais conectado do que o segundo. E aí tu vai descendo e tu vai percebendo que quanto mais desenvolvido o país, menos tempo ele fica conectado à internet.
1: Olha aí.
3: A Lituânia fica 31 anos, a Austrália 30, Suécia 30.
1: O cara vai fazer
3: 30.
1: Outra coisa, vai ler um livro,
3: e aí vai descendo,
1: dar uma passeada.
3: Descendo, até pro top 20, que eles pesquisaram 20 países, tá? O Japão. O Japão é uma das nações mais desenvolvidas do planeta e fica 20 anos conectado à internet. É menos da nossa metade, quase um terço do que a gente fica. Então é muito preocupante o quanto o brasileiro está dependente de
5: Essa
3: estar
5: pesquisa,
3: conectado.
5: Essa pesquisa fala da conexão direta do cara estar aqui no celular ou, sei lá, tu tem um relógio que está conectado à internet a todo momento, por exemplo. Forma indireta ou direta? Só?
3: As duas coisas.
5: As duas coisas,
3: porque no exato momento que por exemplo, o WhatsApp, que é um aplicativo muito utilizado majoritariamente no Brasil. O resto do mundo não se comunica instantaneamente como nós. Tem muita gente usando o iMessage, né? Que é como se fosse o SMS.
1: Sim, nos Estados Unidos usa mais, né?
3: Exato.

0: Exatamente.
1: O da Apple.
0: Ele não é conectado à internet, né? Ele é uma mensagem como se fosse um torpedo, como se fosse
2: antiga.
0: Então isso faz com que o brasileiro também cresça muito por conta deste aplicativo, onde tu é obrigado a estar online o tempo todo.
3: A gente é meio tóxico.
1: Mas eu acho que...
0: A gente manda uma mensagem assim, e se a pessoa não responde logo...
1: A pessoa é ruim, é ruim.
0: Tu já dá um toque pra pessoa responder
1: a
0: tua mensagem.
1: Tem um algo a mais que eu acho que tem a ver com o que o Alexandre tava querendo dizer. Não que eu queira tentando ler teus pensamentos, Peter. Não é essa
3: por favor,
1: intenção. Mas é que tipo de conexão, velho? Que tipo de coisa nós estamos fazendo na internet, que nós estamos fazendo nos grupos de WhatsApp, que tipo de coisa nós estamos consumindo, cara? Porque aí me parece que é uma conexão de baixa qualidade, não de transmissão de internet, mas uma conexão de baixa qualidade. Porque se fosse uma conexão de alta qualidade, a gente teria pessoas mais bem informadas, a gente teria discussões mais ricas e não discussões baseadas apenas naquilo que eu vi no Instagram e no grupo de WhatsApp.
3: Perfeito, Porã.
2: É que uma coisa não tem nada a ver com a outra, né? Tu tem a ferramenta, não quer dizer que tu saiba usá-la.
1: Perfeito.
2: E a gente acaba que, por vezes, se torna... Como é que eu posso falar? Pensa de forma obsoleta, não vai de uma forma mais profunda nos assuntos e fica vago. E a grande verdade é que a gente tem uma falsa ilusão, e as pessoas têm, que qualquer um pode ficar milionário com a internet.
1: Uhum.
2: E aí isso acaba sendo, tanto que a gente é impactado a todo momento com uma nova pessoa bombando.
1: Uhum.
2: O novo hit, que dura o quê? Uma semana, duas, e já acabou. Ah, o fulano de tal, e todo mundo, daqui a pouco quer esquecer esse cara. E vem outra pessoa, e vem outra, e vem outra, e aí acaba aumentando as frustrações e, consequentemente, leva ansiedade, leva depressão, leva tudo isso. Mas é uma forma totalmente equivocada de se usar a internet.
3: E outra, né? Além disso, né? Além de levar a ansiedade, a depressão e estágios mais profundos disso, que é o pânico e tudo mais, ai, cara, é pobre, né? É pobre. As discussões que se travam na internet, elas são pobres, cara. E tu emburrece, na real, cara. Se tu para pra entrar... Por exemplo, a nova polarização da semana depois da eliminação do Brasil é sobre o Neymar. De novo sobre o Neymar.
1: É muito absurdo.
2: E coloca a política em primeiro plano.
3: Tudo termina em política. Se eu critico o Neymar, eu sou de esquerda. Se eu apoio o Neymar, eu sou de direita. Aí o cara de esquerda vai me detonar porque eu apoio o Neymar. O cara de direita vai me detonar porque eu apoio o Neymar. Tu não tem saída, velho.
1: Tu só quer falar de futebol. Tu só quer falar de fatos. Quais são os fatos? Cara. A seleção é ruim, o Neymar foi...
2: Foi
1: na pressão, não deveria nem ter ido, provavelmente, né? Mas todo mundo queria que ele fosse, aí o cara foi lá, levou o Neymar.
4: É o ídolo de uma geração.
1: É o ídolo de uma geração, beleza, mas esta geração da seleção brasileira tem resultados horríveis. Aí vai lá um jornalista sério como o André Rizek e mostra em números... O que aconteceu do
4: Mas, porra, de anos tem gente que critica o cara que é jogador, nunca ganhou nada, não
1: mas
4: tem.
1: Mas tudo bem,
4: nenhuma,
1: mas Rafinha, para aí,
4: com
1: números não há argumento.
4: Por que
3: o Neymar é líder de uma geração, é ídolo de uma geração?
4: Porque é o último.
0: Ele era o expoente
3: técnico. Ele nunca ganhou uma bola de ouro, ele nunca ganhou uma Copa do Mundo, ele nunca ganhou o The Best FIFA Man Player, ele nunca ganhou a chuteira de ouro, ele nunca ganhou o Mundial de Clube pelo Santos, ele nunca ganhou uma Champions League pelo PSG. Ele só ganhou dinheiro e fama, o Neymar.
0: Mas Alexandre, ninguém ganhou nessa geração.
3: Ele joga bola para um cacete.

0: extracampo não justifica a idolatria que as pessoas têm por ele.
1: Tudo isso que tu falou é equivocado, ele ganhou tudo. Tudo que ele disputou, ele ganhou.
2: Ele só não ganhou
1: a Copa do Mundo e o Brasileirão. São os únicos campeonatos que ele disputou e não ganhou.
2: Só que na
1: ele não foi melhor do mundo porque ele viveu numa geração de dois extraterrestres, Cristiano Ronaldo e Messi.
3: O Vini Júnior foi bola de ouro. Porque ele não tinha muitos parceiros na seleção, porque os caras abandonaram ele lá, né? Ronaldinho Gaúcho,
1: ele ficou em terceiro, pô. Mais uma vez ele ficou em terceiro ali com o Cristiano e o Messi. Ou seja, se não tivesse dois ETs.
3: Mas, cara, eu acho que não se discute o futebol do Neymar.
0: Não tá em discussão.
3: O futebol dele é óleo, joga muita bola.
1: Mas é por isso que ele é ídolo, porque ele é o expoente dessa geração. É que ninguém dessa geração ganhou Copa. A partir de 2002, ninguém mais ganhou tudo. Cara, ele é o que mais ganhou.
3: Isso é verdade.
1: Ele é o que mais ganhou de 2002 pra cá. E agora, talvez o segundo seja o Vini Júnior, que mais ganhou de 2002 pra cá.
3: Mas
1: é que
3: assim, voltando a falar de internet, que era o papo aqui da conexão.
0: E o Neymar?
3: Eu acho que tem essa coisa assim. O brasileiro, primeiro, a gente nota na internet brasileira, redes sociais, YouTube e tudo mais, uma legião de pessoas frustradas e raivosas. Eu não sei se já se fez um estudo sobre isso no mundo, mas no Brasil, olha, cara, primeiro, tem dois lados, né? O brasileiro é um povo narcisista, gosta de se olhar, de se postar, é um povo narcisista, sensual e tal, sensualizado. Esse é um lado, né? Aí tá sempre ali. E por outro lado, a frustração e a raiva que tá ali diante dos comentários de redes sociais.
2: Mas eu acho que são várias coisas, porque assim, não tá errado tu tentar monetizar um conteúdo na internet, pra quem tá tentando se desafiar. Uma coisa. Segunda coisa, pra mim o problema é tu comparar a tua vida com a dos outros, cara. Não, tu não adianta tu querer olhar pro lado e achar que o cara fez aquilo ali, é que nem tu sair pra morar fora. Só vê quem se deu bem. Quantos caras se fodem quando saem do país pra tentar a vida?
1: Ninguém posa que tá passando.
2: Exatamente, por isso que eu tô dizendo, tu compara a vida só de quem tá bem.
0: Rafinha.
2: E o corte não é a tua vida real.
0: Mas nessa
2: notícia. E as pessoas já têm uma predisposição de ser meio depressiva também, porque o mundo tá fudido.
0: Não, e nessa notícia do Rafa, a gente fala, que o Rafa trouxe, a gente fala disso tudo, sobre estar conectado. E também tem o outro lado, cara, de quando a gente tá aqui pessoalmente e ao mesmo tempo a gente não tá se olhando no olho porque tá todo mundo numa tela, cara. E a gente deixa de ter uma conexão.
4: Mas,
0: real.
4: Mas isso acontece no almoço de domingo da família.
0: É isso.
4: É que esse é o outro lado dessa pesquisa. A mesa em silêncio e cada um o seu telefone. Daqui a pouco alguém diz, bah, já viram isso aqui?
1: E o brasileiro também é um dos povos no mundo que mais dá bola pro Instagram. Vocês já viram como é que o Instagram do estrangeiro, ele posta pouco, ele não tem muito seguidor e tal, porque aquilo ali é um hobby. A gente leva o Instagram a sério.
3: Não, que o Instagram se frustra quando bota uma fotinho lá, porque o Instagram não entrega mais foto, né?
1: Não.
3: E aí tu bota uma fotinho lembrando do Instagram antigo, e aí tu, pô, cara, mas aqui como é que.
1: Ah, mas ninguém deu like, ninguém comentou. Mas e daí o Instagram é pra ti, gente, não é pros outros?
5: É que a gente transformou, nós brasileiros transformamos o Instagram numa profissão.
2: Claro, é isso aí.
5: E o resto do mundo não transformou.
3: Não, se mostrar que é essa coisa
1: narcisista. É que no resto do mundo tem o cara que trabalha com o Instagram. No Brasil, todo mundo quer trabalhar com o Instagram.
0: Ontem a gente falou aqui, eu falei aqui que eu ia torcer pra Argentina, o Rafinha falou que ia torcer pra Argentina.
3: Eu torço pra Argentina.
0: Beleza, Porazinho, mas tu me deixar explicar, eu vou agradecer.
3: Mas torci contra a França.
0: Obrigado, Porazinho. Por que que eu vou torcer pra um sul-americano e não vou torcer pra um europeu? Por que que eu vou torcer pra um sul-americano e não vou torcer pra um europeu? Porque todo dia que o europeu acorda, o europeu é um europeu.
3: Isso.
0: Com todas as... Vamos pegar lá o Haaland.
3: Desculpa, velho.
0: Não. Vamos fazer o seguinte.
3: Vamos
0: dar uma girada aí. Dá uma girada na mesa aí. Toca aí, Rafinha. Bota uma pra nós aí.
2: Vamos lá.
1: Porã fudeu.
2: Fala, pretinhos. Não, você foi agora. Sou caminhoneiro e rodo horas por dia escutando podcast. Era ouvinte nato do Ticaracatisca. Pô, aqueles dos amigos do Fetter aí. Até o dia que o Tantan da cabeça, cujo personagem é o Alcemar, aparece no Tica e fala uns tantã de um tal pretinho básico. Comecei a ouvi-los pelo Spotify e passo horas por dia dirigindo, rindo e maratonando os programas. Sou fã de todos, mas existem os preferidos. E aí vai. Gomes com o Sandrinho, um apreciador de línguas calemba que não se assume.
1: Linguiça.
2: Porã. O surfista maconheiro mais infiel das praias catarinenses.
3: Surfista sim, maconheiro infiel não.
2: Tá. Gordo Léo, o ex imenso, que parecia uma Kombi quando vestia branco e tem

0: os melhores personagens. E finalmente ele, o maconheiro, surfista de poças d'água e terror das gordas, Rafael Menegazzo.
1: Não sabia que tu era terror das gordas.
0: Não, nem eu, cara, nem eu. É, isso aí é inventário. Não levem para o coração, é pro
2: entretenimento. Ele não pode uma gorda que ele aplica o manjar.
0: Vocês arrancam muitas risadas de muitas pessoas. É o Juliano de Barra Velha. Não, eu só fico nervoso, cara, é diferente.
2: Não, o maníaco do Monjaro só ataca as gordinhas. Olha aqui o Monjaro!
0: Não tem nada a ver.
1: Dá uma mão já olhada.
0: O contexto é outro.
1: Tem nada.
3: Vini Moura.
0: Quando o assunto
3: tem é um e-mail aqui detonando um dos integrantes do programa.
0: Ah, que novidade.
1: Acelera.
0: Eu chuto que deve ser dois.
3: É simples saber o porquê do refrigerante caçulinha não curtir o super palhaço maionese.
1: Refrigerante caçulinha.
3: O novo personagem é infinitamente melhor que o pizza fria do mestre.
2: Que grosseria. Bala. Em uma frase, o cara foi grosso.
3: Além disso, o Rafinha Menos Gasto não consegue perder o seu senso de protagonista no programa. Mas calma aí, jardineiro de bonsai.
0: Olha só a grosseria do ouvinte, eu quero tô ouvindo.
3: O teu personagem chave de cadeia já tá confirmado no Pretinho. Então deixe o novo personagem crescer também. Parem de matar personagens novos. Haja visto o caso do saudoso Tony do Amuleto, o maior personagem criado nos últimos anos.
0: Me desculpa, teu e-mail caiu quando tu fala do Tony do Amuleto. Eu tô falando o ouvinte, não tu.
1: É infinitamente melhor que o Tony do Amuleto.
0: E tu vê que ele não faz nada. E o Tony do Amuleto fazia um monte de coisa.
3: Somos todos palhaço maionese.
0: Ah, bom, tá
3: explicado. O maior personagem criado em 2026, abraços do Nicolas de Erechim.
2: Já nove em Jaguarão.
3: Ah, Nicolas. Sem tamanho, assim, o e-mail, ele vai lavrando de cima a baixo.
2: Se colocar esse pino, não dá pra
0: tá tudo certo. Nada. O cara, ninguém agrada todo mundo.
3: Mas refrigerante caçulinha é foda.
0: Não, mas tu vê aí, eu aceito,
1: o maestro,
0: né?
1: Caçulinha.
2: Não, mas ele gostar do Tony do Amuleto, tu vê que perde um pouco o encanto com a mesa.
0: A credibilidade, né?
1: Perdeu,
2: que
1: perdeu.
2: Que nem o gordo Léo, ele vai junto no Tony do Amuleto. Não tem como.
1: Bota aí, Porão, uma pra nós. Eu tenho piadas. Trago piadas, pode ser, Alexandre?
4: Mata de rir, porra, galera.
1: Tá, calma, agora tu botou pressão.
3: É, ele tá
1: mais
3: nessa.
1: Pressionado que o Messi aqui no 1-0 pro Egito. Olha aqui, ó, o marido conta pro amigo. Rapaz, descobri que a minha mulher... Opa, com licença. Descobri que minha mulher está me traindo com um motoqueiro. E o amigo duvida. Não, isso aí é fofoca, só pode ser fofoca isso daí. E o marido questiona, mas... como você pode ter tanta certeza, meu rapaz? É que eu nem sei pilotar moto, cara. O homem entra em sua casa. Essa eu nunca contei no Pretinho. Nunca contada.
0: Porém, nunca por contada dois agora.
1: No Pretinho. O homem entra em sua casa correndo e grita para sua mulher. Marta, Marta! Arrume suas coisas, acabei de ganhar da loteria! Ai, amor, você acha melhor que eu leve roupas para frio ou calor? E o homem responde: leve tudo, Marta, você vai embora!
0: Essa é boa.
3: Essa aí é boa.
1: 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Vou doar aqui esse pacotinho de palito de chocolate pro Ivan. Pega aí, Ivan, ó. Pega aí.
2: Obrigado, boa, muito Ivanzinho. Obrigado. Isso aqui eu vou levar lá pro pessoal, lá pra ajudar. E vamos fazer um cafezinho bacana hoje, né?
3: Isso, Ivan.
2: Coisa boa aqui, tudo bom?
3: Vai levar pra onde?
2: Vou levar pro pessoal ali, né? Ali na Pirelli, ali. Vou ali fazer um bem bolado. E detalhe hoje, rapaz, vou jogar uma bola e depois eu volto.
1: Vai jogar bola?
3: Vou jogar uma bolinha.
1: Quem que joga bola de
2: campeonato
1: tarde?
2: Campeonato pessoal daqui do entregador de jornal, me fardaram.
1: Ah, tá, mas o pessoal não entrega jornal de tarde.
2: Não.
3: Pior. Por não? Isso que joga
2: quem
3: bola.
2: Que, claro, quem é que lê jornal de tarde?
3: É verdade.
4: Tem um ele tem uma boa dessa.
2: É. Não, se o cara vir com a 0 horas pra ti 5 da tarde, tá mandando ele longe.
1: É, já li, né? 0 horas das 5 da tarde ontem no aplicativo.
2: É, não, mas eu sou do jornal, tu não pode acabar, não dá pra se tapar com o tablet.
1: Ah, sim, não.
2: Preciso
1: dá.
2: Do jornal.
3: O jornal é 3 em 1 pra ti.
2: 3
3: em
2: 1, me tapo, me limpo, me lavo, tomo banho. Eu só uso 0 hora, hein?
0: Nos pés? Nos pés.
2: Não uso o Correio do Povo.
1: Tá, tem razão.
3: É o melhor papel da 0 hora.
1: Pô, tem um e-mail aqui pro Rafinha Meregazzo.
2: Quero Gaúcho, é bom, colorido.
0: Deve ser elogio.

0: estúdio e também os espectadores se matarem de rir ou passarem vergonha na rua rindo igual idiotas com os comentários mais absurdos possíveis sobre assuntos aleatórios. Até agora elogio, né?
1: Não, é mais ou menos. Né?
0: Terceiro! Até agora elogio. Apenas o nosso gigante. Isso é elogio, né? Tu é gigante. Pra descontrair momentos tensos de leituras de e-mail que muitas vezes estragam o clima maravilhoso do programa. Como, por exemplo, quando o assunto é perda de um ente querido, velório. E ele do nada começa a rir como um abobado, sem intenção. E, consequentemente, faz todos no programa rirem junto.
1: É, quando o assunto é sério...
0: É a idiotia culposa, né? Tu é idiota sem querer ser.
1: Aí é a grosseria da tua parte, eu discordo. Isso aí o cara fica nervoso quando o assunto é sério. E a reação do nervosismo pra uns é chorar, pra outros é começar a sorrir. No meu caso, eu sorri.
0: Começa a sorrir, tu começa a rir. É diferente. Sorrir é uma coisa real.
2: Dá um nervosismo.
0: Segundo, melhor professor de economia financeira, de forma cômica e direta, com suas frases como: pare de pedir delivery e guarde um dinheirinho. Eu sou rico mesmo, pois guardei dinheiro e não gastei à toa. E ensinando a todos a importância de criarmos uma conta no Banriway para a futura geração.
1: A Lívia já está lá com mais de 20 mil.
0: Em primeiro lugar, nos argumentos para que o mestre e o Rafinha sejam os melhores personagens dos últimos 19 anos de Pretinho, gorda.
1: Ah, aí é foda.
0: Amo ver a reação dele cada vez que ele escuta esta palavra. Vou repetir, Rafinha.
1: Ah, não precisa.
0: Gorda. Não precisa.
1: É isso aí que tu ferra os caras.
0: Você ele, sabe que é tudo pelo entretenimento e que eu sou seu público. Sua camisa do Oasis já foi enviada para a rádio, mas espere com calma, pois a usei... Aliás, usei a mesma transportadora dos bonés que você contratou.
1: 2 mesinhos, então, para bater aqui na rádio.
0: Vida longa ao Pretinho, aqui fala o nosso ouvinte Gustavo, da cidade de Manchester.
1: Ah, o Gustavão, amigão
0: Gustavo
1: do Lelê,
0: Manchester,
1: né?
0: Manchester, isso aí.
2: Grande amigo do Lelê.
1: É, amigo do Lelê. Aliás, o Lelê...
2: Pois é.
3: Ele tá na
2: não
3: Copa,
2: é,
3: né?
2: Não é a escala dele.
0: É, não tá no programa hoje, né?
1: E o Adams?
0: Também não.
1: Não. Não, eu queria saber.
3: Isso é assunto do produtor, né, Rafael?
1: Não, eu queria entender o que está acontecendo lá na Copa agora, sem ser a gente.
3: 1-0 pro Egito. Tudo bem.
1: Tá bom, obrigado, gente. Vocês estão bem pacientes hoje, né? Mas um baita dia de sol, era todo mundo pra estar feliz.
2: Um baita dia, comeu uma carne agora de tarde, ver o jogo da Suécia contra a Colômbia.
3: Suíça.
1: Não, mas é de tarde, não é de tarde.
2: Qual é o jogo da Suíça?
3: É às 7, não é? 7 da noite, 9 da noite.
2: É, 5 o jogo.
1: Não, já tinha dito.
2: Suécia e Colômbia, cara.
1: 17 horas.
3: Baixo, uma baita a gente se reunir, todo mundo aqui.
2: Ver Suécia e Colômbia,
1: eu tô no ar aqui.
2: Tomar um vinhozinho.
1: Vibe Copa aqui.
2: Pô, não fizemos um evento pra ver um jogo
1: a
2: da
1: Suíça
2: Copa.
1: É assim, cara, ninguém se aguenta mais aqui. Tu
3: essa
1: quer fazer
3: é
1: um
3: verdade.
1: Evento pra ver a Copa.
2: Não, mas fazemos aqui na redação, aqui o pessoal aqui.
3: Vamos ver a final junto, vamos ver a final junto.
2: Ah, sim. Não, ruim pra mim, aí não, ruim pra mim. Não, ruim, aí não dá.
3: Tudo que eu vou querer no domingo enquanto
2: pra ver a final.
0: Nossa!
2: Sem o Brasil!
3: Que esse lado tossiu aqui hoje?
1: Eu me engasguei, engasguei. O Léo que não veio trabalhar. Que tá ruim, tá melhor, Léo?
2: Tô melhor, cara. Eu dei uma tossidinha ali no começo, mas eu já tô um pouquinho melhor, cara.
0: Tudo bem. Vini Moura, bota uma pra nós aí, Vini.
3: Vamos lá, o cara entra num bar.
1: É um caos, né?
3: É, um conto, né? Agora
2: tu olha... Vai conto!
3: É um conto, é que daí tu tira a pressão de fazer o cara rir.
1: É uma piada, não é?
3: Não, é um conto. O cara...
2: Uma palestra, não? Um show de comédia.
3: O cara entra num bar, ele abre a porta... A porta bem enferrujada. Ele olha pro bartender e olha assim, ó... Tem pão? E aí o bartender olha pra ele e falou... Não, cara, isso aqui é um bar, não tem pão. E aí o cara, ignorante, nato, assim, dá 3 socos no garçom.
1: E é o vai bar embora. Do meu pai, hein?
3: Dá 3 socos no garçom e vai embora. Só que o mais curioso é que isso repete por 3 dias. Ele fala, tem pão, garçom? Não. E ele, tá, 3 socos no garçom. Todo dia, 3 dias. Aí chegou o 4º dia, garçom já puto da cara, falou, meu, quer saber? Eu vou pegar um pão e vou esperar o cara aqui com um pão.
2: Cansei de apanhar.
3: Aí o cara abriu a porta e falou, tem pão? E ele falou, tem pão. Vai querer comer aqui ou vai querer levar ele? Não, vou levar que eu tenho que passar na farmácia e comprar leite.
1: Ah, não. Não, daí... Às vezes eu vou contigo, mas aí...
2: É,
1: não,
2: não sei, assim, não, legal, não, mano. Mas se não passar a bola, fica em todo mundo, eu não ri.
1: Tá ficando tudo pra ti, né?
2: Tá indo sozinho, tem que passar a bola.
1: Fica nesse
3: essa aqui é...

0: boa, cara. Essa é boa.
1: É boa piada.
0: Ela é boa, cara.
1: É boa piada.
0: Ela é boa.
1: A piada é quão melhor quanto a tua disposição em querer ouvi-la.
2: Ah, tá. Daí nós vamos meter essa então agora.
0: Agora fica a lição
2: aí. Não, não, lição. É, então, assim, se tu não sorri, tu tá cagando pra mim, é isso?
3: O jurado do Masterchef.
2: É, né? Opa, aí é foda.
1: Se eu não sorri com a piada, eu tô cagando pra ti.
2: É sim, é que tu não tava disposto a ouvir da maneira que eu não deveria. É
1: que às vezes eu não consigo ouvir diferente.
2: Não, não. Eu quero
1: que conte uma piada.
3: Mas se a piada for ruim.
1: Conta uma pra gente ver aí.
3: Olha, eu ou maionese?
0: Ah, eu queria o maionese. Eu queria o maionese.
1: Boa tarde, maionese.
3: Boa tarde, Alexandre. Boa tarde a todos.
1: Boa tarde.
3: Palhaço maionese.
1: O novo fenômeno do Pretinho Básico depois do mestre.
3: Não, isso aí sim. O mestre em primeiro. Estou em segundo. Não,
2: o primeiro é o Juan. Eu ia dizer o Juan.
0: Quem é o Juan?
4: Dois. É o Ivan.
2: É o Ivan.
1: Nossa senhora. O Juan, ah, cara, não é déficit de atenção.
2: Muita creatina, mano. Sabe o que é isso, Sérgio? Tu tá assim hoje também, muita creatina.
3: Férias?
1: Não, eu não.
2: Não, férias eu só saio
1: de eu é metabolismo rápido.
3: 7x8.
2: Tá forte, não, né?
1: Metabolismo, não, não é raciocínio. Matemática. Não é raciocínio, é metabolismo.
0: Cara, é um jegue.
1: É diferente. O raciocínio tá parado.
0: Que programa de imbecil, velho.
3: Não fale assim das pessoas, Rafael. Ah,
0: mas eu tô falando do programa, não falei de ninguém específico.
3: Ah, todo mundo é imbecil.
0: Exatamente.
3: Aqui.
0: Exatamente.
3: O bêbado entrou em um ônibus e sentou ao lado de uma freirinha que está... Saúde. Que todo estava se distraindo. Virou sala de redação. O bêbado entra no ônibus e senta ao lado de uma freira.
2: Tá, não.
3: Que estava se distraindo com o quê? Com um livrinho de palavras cruzadas, da Coquetel. Ela vê que o bêbado não tira o olho dela e diz para provocar. Feio e sujo.
1: A freira fala para ele? Feio e sujo. E ele viu que ela estava fazendo palavras cruzadas.
2: Certo.
3: O bêbado olha pra freira, olha pro livro e diz: se for com duas letrinhas, é cu. Dia 9 em Jaguarão.
0: Esse é o palhaço maionese da criançada.
2: É nome da criançadinha.
1: Vê, cara, eu tô trabalhando, incansavelmente num projeto.
2: Projeto.
1: Um projeto pra trazer o palhaço maionese de outra forma, apresentar o palhaço maionese pras crianças de uma outra forma.
4: Conectar com o elefante letrado.
3: Pra ganhar dinheiro.
1: Exatamente. E aí ele faz isso.
3: Ah, eu vou mudar as piadas às 6 horas. Piadas para jovens.
1: Tá.
4: Meu Como é que tá a tua agenda para
1: Vou tentar ouvir.
3: Dia 9 em Jaguarão, dia 11 em Brusque, 17 em Xangai e dia 18 em Passo Fundo.
1: 17 em Xangai, 18 em Passo Fundo, isso. Certo.
0: Mas, dia 9, certo. Ah, mas dia 9 é quinta-feira agora.
4: Tenho certeza que não é Shangri-La ao invés de Xangai.
3: Meu produtor é um, não sei se vocês conhecem, é Zalpa o nome dele. É ele que faz.
1: Zalpa?
2: Isso. Ah, então provavelmente
1: Flávio Zalpa? Tu tá com um dos melhores produtores.
3: Ele marcou Xangai e Passo Fundo depois.
1: Um dos melhores
3: aí
1: produtores.
3: A gente volta e
2: otimizar a logística.
3: Faz Marrakech depois de Jaraguá do Sul.
1: Cara. Vamos fazer o show do intervalo, já voltamos com mais um pouquinho de
2: programa. É bom quando tá bom o programa, passa rápido.
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14: Vamos de volta com o Pretinho Básico, 4 minutos para as 2 da tarde. Deixa eu ver o que, que eu tenho para me liberar aqui de material. Rafinha Fantástico já foi. Pô, tem um e-mail aqui que é importante. Um cara que foi traído pela mulher. Mas não vai dar tempo agora.
15: É longo, 18.
14: Seria legal que a Rodaica estivesse no programa também, mas a Rodaica tá fora durante uns dias, tá de férias. E... às 18, então, pode ser?
15: Bota às 18.
14: Muito bem. Então vamos fazer a escolha do craque do episódio para este 7 de julho de 2026, dia do chocolate. Pode votar, Ivan. Vai votar em quem?
16: Olha, eu vou votar no...
14: Em quem?
16: No Vinícius.
14: No Vinícius.
16: Tá no Vinícius, que gostei dele no programa.
14: Mas tem alguma coisa que tu lembra, assim, que ele fez muito legal, assim, pra
16: ele justificar? Ele veio, né?
14: Ele veio. Mas ele vem sempre, né? Sempre que ele tá escalado, ele vem.
16: Ele tá vindo. Ele não podemos reclamar. Outros aí, bom.
14: Quem, por exemplo?
16: Ah, não, mas daí... Eu não vou falar nada, só vou dizer, vou falar baixinho.
14: Quem?
16: O desenho animado.
14: Quê?
16: Desenho animado.
14: Que desenho animado?
16: O Porano ali. Mas um desenho animado.
14: O que tem o Porano a ver com desenho animado?
16: Tá sempre com a minha camisa.
14: Não é verdade, ele não tá sempre com a mesma camisa.
16: Tá, quando ele vem, só com essa.
14: Não é verdade.
15: Hoje não é um dia.
14: Tá, votou no guri ali, né?
15: Não,
14: e tu, guri?
16: Aí, meu, não é o dia.
15: Aí tirou o cara pra
17: aí,
15: cara,
17: aí botou pra chinelão.
15: É isso que eu
16: sou. Então,
14: Vini Moura, vai votar em quem?
15: Ah, vou votar. Votar em ti.
14: Eu não quero teu voto. Não quero teu voto. Eu não quero teu voto.
17: Ele jogou o voto.
14: Eu não quero teu voto. Dessa forma, eu não quero teu voto.
15: Não sabe por quê, cara. Não. Peraí, eu olhei pra mesa, achei que o time jogou bem hoje.
14: Tu tá votando
17: em mim. Tu achou mesmo?
14: Tu tá votando em mim por pena, né? Tu tá votando em mim por pena, né?
15: Não é pena.
14: É pena.
15: Não é pena. Eu não sinto pena. Primeiro que tu não precisa de pena.
17: Eu concordo com o time, ele tá votando em mim
15: por pena. Olha só.
17: Deixa de ser cagalhão.
14: Desculpa, não é pena, desculpa. É remorso.
17: Aí!
14: Tu tá votando em mim por remorso.
15: Por que remorso?
17: Isso é cagada
14: no rabo esse teu
15: voto. Ó, meu, tu me chamou de guri. Mandou socar o
14: negócio. De guri. Qual é o problema de eu te chamar de guri?
17: Tu não tem 30 anos,
14: quantos
17: cara?
14: Anos tu tem?
15: Agora eu não tenho 30 anos.
14: Mas tu não tem nenhum
17: que idade tinha tu tem?
15: Pra falar que eu tô cansado no meu primeiro.
14: Nem ano tu vai ter 30 anos.
17: Não, mas tem uma
15: Não, beleza, eu não tava votando em time por remorso.
14: Não?
15: Eu tava votando em time porque o time jogou bem, na minha opinião.
14: Eu não consegui falar no programa.
15: Inclusive por minha culpa.
17: Programa aí.
15: Inclusive por minha culpa.
14: Inclusive por tua culpa.
15: Só que o Porã largou um caquinho que me derrubou.
17: Mas assume teu PO.
15: Seleção sul-americana. O Alexandre falando, ele, sul-americana. Pô, no fundo.
14: Tá, votou em mim?
15: Eu vou votar em ti.
14: Obrigado
15: tu não tem
14: pelo
15: que fazer.
14: Teu voto. Obrigado pelo teu voto.
15: Isso aqui
14: muito
15: é uma
14: obrigado.
15: Democracia, né?
14: Total.
15: Então eu voto
14: total.
15: Em ti.
14: Total. Obrigado pelo teu voto.
17: Vamos ver o Porã, então.
14: Porazinho vai votar em quem?
18: Vou votar no Rafa Gomes. Produção do programa tava muito boa hoje.
14: Tá bem.
18: Hoje. Assunto rendeu.
14: Ótimo. Não,
18: ele tem se notabilizado. Por fazer ótimos programas.
14: Rafael Gomes vai votar em quem?
15: Vini Moura é a piada do pão. Eu gostei da piada nonsense. Vocês não deram muita bola pra ele, eu gostei.
14: Tá.
17: Não, tá ótimo. Que bom que tu gostou.
14: Então
17: alguém
14: Vini Moura, gostar, Vini Moura tem dois votos.
15: Não, o Fetter gostou da piada.
14: Eu tenho um voto.
17: Ele não votou em ti.
18: O Gomes tem um voto.
14: Gomes tem um voto. Rafinha Meneghel, as votas em quem?
17: Ivan, né?
14: No Ivan?
16: Muito obrigado.
15: Por que no Ivan?
17: Por que
15: no Ivan?
17: Não, só por que o Vini votou em ti?
14: Eu remorso.
15: Não.
14: E tu vai votar no Ivan por quê?
16: Por remorso.
17: O Ivan não atrapalhou muito.
16: Não atrapalhei o Fetter.
17: E contou uma piadinha legal da...
16: Eu passei na audiometria.
17: Da freirinha ali.
16: Eu passei na audiometria ao contrário do outro aqui.
15: É que quem contou foi o palhaço maionese.
16: Mas é que é tudo no mesmo pacote.
17: Tá, então eu tiro o voto do Ivan, voto no Léo.
16: Obrigado.
15: Aí, só lembrando que saiu a contabilidade do programa e o que mais vota no Fetter é tu, Ivan.
16: Eu? É. Claro! Então... Vou votar em ti, né, chefe? Eu voto nele!
15: Mas tu acabou de votar em mim, cara.
16: Quem? Votei em ti hoje porque eu tô com maldade na cabeça.
14: Bom sinal, 2 da tarde. Ficamos por aqui com esta edição do Pretinho. Meu voto vai em Vini Moura.
17: Não é possível. Não é possível.
14: Por que não?
17: Porque zero
14: não,
17: merecimento hoje.
15: Não.
17: Tu estragou a dinâmica do programa.
16: Tapa na cara da gente.
17: A piada foi ruim.
14: Vocês querem que eu diga por que eu tô votando? Eu só tô votando no Vini Moura porque eu só posso votar em um, senão eu votaria em 3.
17: Eu
14: votaria no Vini Moura, no Rafael Gomes e no Porã.
17: Não, tá de sacanagem. Eu e o Léo não.
14: Votaria nos 3 hoje. Porque os 3 estão me colocando em férias a partir deste momento. Estou entrando em férias a partir deste momento por tempo indeterminado aqui neste programa. Voltarei depois que eu descansar da cara de vocês. Um abraço à querida audiência da Rede Atlântida, do Pretinho Básico, do Discorama. Estarei presente nas minhas redes sociais.

0: tarde de terça-feira. Tchau.
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4: ATL DJ e Banrisul no ar aqui nas ondas da Atlântida. Seja muito bem-vindo, muito boa tarde pra você. Eu sou arroba Cusanotto, é um prazer ter a sua companhia por aqui pra gente abrir agora a festa oficial com muita sonzeira, direto até as 3 da tarde. 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Arroba ATL DJ Oficial é o nosso Insta pra você participar comigo e a gente tocar juntos por aqui a edição de festa desta tarde. Pra gente começar de músicas, bora já então com pedido da audiência. Quero deixar um grande abraço pro parceiro Ademir Rock Paludo, que tá sempre mandando sugestões aqui pra gente tocar e sempre sintonizado no ATL DJ. A gente abre com a novidade de Olivia Rodrigo, som que tá no topo, no top 5 da Billboard. O nome da faixa é Drop Dead.

0: tá ouvindo o som do Atari DJ Banrisul aqui na Atlântida, parceria de Lady Gaga e Ducci com Runaway, pra gente fechar o primeiro bloco. Na sequência, minha música junto com o Marco Antônio Mac, chamada Deja Vu. Também toquei Tame Impala com Drácula. Na sequência, tivemos Ariana Grande com Hey That I Made You Love Me. Também tivemos por aqui Mike Posner com Cooler Than Me. Na sequência, Drake com Janice. E assim a gente fecha o primeiro bloco de músicas.
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1: Com os vocais inconfundíveis da norte-americana Hayley Williams, a parceria reuniu grandes nomes da música eletrônica, além do rock alternativo dos anos 2000. O sucesso foi imediato quando ela se juntou ao Zed na produção de uma sonzeira chamada Stay the Night. A gente abriu o bloquinho do Memories aqui na Atlântida.

Sonzeira de Ella Langley, o som líder da Billboard norte-americana. O nome da faixa é Choosing Texas. Pra gente fechar o segundo bloco, na sequência toquei Madonna na versão de Peg Go pra faixa I Feel So Free. Tivemos também Dominic Fick com Baby Doll. Antes disso, Chris Brown com Under the Influence. Também o som de Basil Boone com Mystical Medical. Pra gente fechar o segundo bloco de músicas com muita sonzeira aqui nas tardes da Atlântida. 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Eu sou arroba Gozanotto, vou fechando a edição desta tarde para você conferir o nome de todas as músicas que tocaram por aqui e também as nossas playlists, arroba ATL DJ Oficial é o nosso Insta. Antes de fechar de músicas, também quero te convidar para voltar com a gente a partir das 8 da noite e no arroba ATL DJ Oficial você pode também participar e pedir o seu som, assim como fez o parceiro Julimar Costa. Ele pediu a sonzeira de Fischer e Florence Herrmann e é a faixa que a gente fecha essa edição com What a Life. Muito obrigado pela sua parceria, uma ótima tarde de terça-feira pra você e até logo.

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3: E olha só a dúvida do Lúcio. Doutor, estou fazendo quimioterapia e tenho enfrentado algumas dificuldades de ereção. Será que pode ser por causa do medicamento? Lúcio, vai depender do medicamento. Alguns medicamentos quimioterápicos têm um efeito maior, outros têm um efeito menor no processo de ereção. Isso pode ter a ver com a vascularização, enfim, com determinados mecanismos dos quimioterápicos para combater as células tumorais. Agora, a gente não pode esquecer que quando uma pessoa está enfrentando o tratamento quimioterápico, muitas vezes existe associado um quadro depressivo, um quadro de ansiedade. Isso também pode ter um impacto na sua sexualidade. Também não é incomum que algumas pessoas usem outros medicamentos além do quimioterápico, e esses medicamentos, por exemplo, um antidepressivo ou medicamentos para controle de hipertensão, por exemplo, de pressão arterial, eles também podem ter aí um impacto na questão da ereção. Então seria importante que você conversasse com o seu oncologista, pensasse em estratégias para lidar melhor com essa questão da ereção e, eventualmente, até discutir com ele se o uso de facilitadores de ereção teria alguma interação ou algum problema com o tipo de medicamento que você está tomando agora. Tem dúvidas? Escreve para o @JairoBauerOficial.
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25: Das nossas vidas. Muito boa tarde a toda a audiência qualificadíssima da Atlântida. Estamos entrando no ar para todo

0: Grande do Sul, pelas nossas, vamos dizer assim, estações. É exatamente, meus camaradas. Estamos entrando no ar pelo, aliás, para todo mundo, para o nosso, tá passando na rede, na verdade, nossa revista eletrônica de todas as tardes, a partir das 3 horas até as 4 horas, fazendo a sua companhia, muitas pautas legais, fazendo a sua companhia junto com a galera das lojas Regla. 40 lojas, 50 anos da maior multimarcas do estado, multimarca do estado. 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Fena Doce tá chegando, galera, menos de 10 dias aí, então, e a Fena Doce está entre nós, meus camaradas. Exatamente, muito bom. E é o seguinte, estamos entrando no ar para, então, o nosso Tá Vazando na Rede, e por aqui eu quero saudar os meus queridos companheiros. Me segue lá, arroba Marcinho Rádio, tamo junto, e agora eu começo com eles, meus queridos camaradas. Camaradas, exatamente, hoje estamos aqui com as meninas, exatamente. Eu vou chamar primeiro ela, que está ali com o seu, vamos ver, not your baby na camiseta, exatamente. Querida Lu Castro, boa tarde.
1: Muito boa tarde, galera. Muito boa tarde a todos os ouvintes que estão aí nesta tarde friolenta, eu posso dizer assim.
0: Olha aí, hein?
1: Friolenta, que tá demais. Mas tá tudo certo, né? Pelo menos tem um sol aqui. Aqui nos vales tem um solzinho pra ajudar a dar uma esquentadinha. Mas, cara, essa noite foi tenso o negócio. Mas é isso. Muito boa tarde pra todo mundo, então, que chega com a gente nessa terça maravilhosa. Vocês estão bem, queridos colegas?
0: Tudo bem, tudo certo. Naquele dia, assim, ó, até hoje eu já ouvi, não faz frio. Está gelado. É que gelado é diferente de frio. Ah, frio é uma coisa frio, né? Agora, gelado é uma gelado. Coisa tipo abriu a geladeira, né? E estava exatamente assim. Pela manhã, eu quero acreditar que na Serra Gaúcha esteja da mesma forma, querida Daniela Fante. Boa tarde.
2: Oi, amigos. Boa tarde, Marcinho. Boa tarde, Lu. Olha, eu vou te dizer que esse tá solzão aqui também, mas é aquele sol que é tipo lâmpada de geladeira, sabe?
0: Não aquece nada. Não tá aquecendo.
2: Vai pro sol, não adianta nada. Tá frio, né? Mas não vamos reclamar, porque com um solzinho até... Tá gostoso. Que tá ruim mesmo é o jogo da Argentina, que acabou de acabar, né, meu gente?
0: Daniela Fante mostrando já a sua indignação de saída.
2: Não,
0: né? Porque
2: falar, olha...
0: Atenção, a sua torcida... 3 gols em 15 minutos. Essa é a potência.
2: Cara,
0: muito
2: rápido,
0: argentina,
2: né?
0: É isso?
2: É isso, né, Marcinho? O que que eu vou fazer, né? Bom, a boa notícia é que Thiaguinho não vai ficar bicudo uma semana, porque o Thiaguinho torce muito pela Argentina. Quando o Messi errou o pênalti, ele chegou aqui com uma cara de velório, pior do que quando o Brasil
0: Sério,
2: perdeu.
0: Vale.
2: E aí agora, pelo menos, ele vai ficar feliz, então vou ter o Thiaguinho de bom humor por um bom tempo. Até o próximo jogo.
0: Exatamente. A Argentina ganha sorriso,
1: Thiaguinho.
0: Tem que pensar pelo
1: lado positivo, né, pro Thiaguinho, dizer que não é que o Messi errou o pênalti, o goleiro é que foi bom e defendeu.
2: É, isso aí.
0: Né? Olha só. Né? Exatamente.
1: Lado.
0: Exatamente. O Messi é o pé torto do Messi ali, né, cara? Enfim, meus camaradas. Mas temos isso. Copa do Mundo é essa, como é que se diz? É como uma caixinha de surpresas, né? Enfim, temos aí, então, a Argentina virando o jogo e se classificando aí em cima do Egito. Mandou o Egito embora, é isso? E já estamos na quarta de final, é isso?
2: Exatamente, sim, né? Marcinho. A Argentina tá nas quartas.
0: É. Que loucura, daqui a pouquinho vamos saber um pouco mais sobre isso aí no nosso Tá Vazando na Copa. Mas por aqui nós somos o trio que vamos conduzir a sua tarde até as 4 horas, fazendo a sua companhia e começando com as pautas, já distribuindo as pautas aqui, falando o seguinte: o cara que foi o carrasco do Brasil, que eliminou então a seleção. Diz que o cara começou no rap, tinha uma banda de rap, que história é essa, Daniela Fante.
2: Vamos lá falar do Haaland, gente. Pois é, esse vídeo acabou viralizando aí depois da atuação dele, né? eliminando o Brasil antes de se tornar um dos maiores atacantes do futebol mundial. Erling Haaland tentou a sorte na música. Não sei se dá pra dizer que tentou a sorte na música, mas ele se arriscou. Aos 16 anos, ele formou um grupo de rap chamado Flow Kings, com dois amigos de um acampamento de futebol, tá, e gravou uma faixa, Kygo Joe, que ganhou um videoclipe, gente, publicado no YouTube em 2016. Depois da vitória da Noruega sobre o Brasil, no último domingo, os brasileiros redescobriram o vídeo e transformaram o clipe em meme, óbvio, né? Nas redes sociais, em poucas horas, as visualizações passaram de 20 milhões. Nossa, e foi gravado, né? Dá pra perceber ali no vídeo de uma forma despretensiosa nesse acampamento. O vídeo mostra o Haaland e amigos pulando em uma cama elástica, ensaiando coreografia, numa quadra de vôlei, brincando num parquinho infantil. O próprio Haaland já contou que a ideia surgiu porque ele e os amigos estavam entediados nesse acampamento.
0: Tá,
2: e aí a música também faz referência ao DJ norueguês, né? O Kygo, e traz versos sobre dinheiro, comprar uma churrasqueira a gás, fazer compras no mercado. O atacante sempre tratou essa fase com bom humor e 10 anos depois o clipe ganhou proporções, né, de um fenômeno global, graças a quem? Aos brasileiros, que são mestres em fazer isso, né? Resgatar lá da geração passada, da família, da pessoa, alguma coisa, né? Algum podre, algum vídeo comprometedor, e assim aconteceu com o Haaland. Tenho certeza que ele jamais imaginou que isso aí fosse voltar, né? No bus dos brasileiros, e aí tá aí, tá feito o registro, né? Mas dá pra perceber, né, que com certeza ele leva muito mais jeito no futebol. Ele é inclusive um amante aí da música eletrônica, é amigo de vários DJs aí, já foi visto em festas e tal, mas já se arriscou no rap, Marcinho. É óbvio, né? Óbvio que o cara é muito melhor fazendo gols.
0: Eu vou te dizer, Dani, isso aí é mais uma tentativa de deixar o cara brabo, só que vai ser muito difícil deixar o Haaland brabo. Porque, primeiro, ele é gente boa pra caramba, com licença, né? Ele tem aquela cara esquisita, mas é gente boa, só pouquinho, né? É feio, mas é gente boa, né?
2: É tipo aquela figurinha do pintinho, vocês têm aquela figurinha do pintinho com a faca? É tipo assim, ele quer ficar brabo, mas não tem como ficar brabo, é muito fofo pra ficar brabo, né? Não tem como.
0: Exato,
2: né?
0: Ele não vai ficar. E fizeram um meme lá do filme lá das Branquelas, com ele e com o... com o Vini, né, cara? O cara achou massa, ainda falou
1: que queria
0: fazer. Exato. E aí os caras acharam lá o videoclipe e ele tá achando massa pra caramba. Enfim, não tem o que tire a paz de Haaland nesse momento, né, gurias?
2: Vamos ver se a Inglaterra vai tirar ele do sério.
0: Aí sim.
2: Vamos ver.
0: Essa é a vibe. A galera tá esperando exatamente isso. Que no futebol, daqui a pouco, tire aí um pouco da paz do camaradinha Haaland, né? Com toda a sua altura aí, enfim. É o cara, né? É o cara. É o... Como é que se diz? O algoz, né? Do Brasil na Copa do Mundo, né? Isso vai ficar pra história, né, gurias? Enfim. Vamos lá. Vamos seguir por aqui, porque é o seguinte, vamos seguir nessa mesma batida. Vamos seguir na batida da música, tá bem? Ou seja, estamos aí com o Haaland no rap, mas quem se sobressai, está se sobressaindo, está entrando no Guinness Book. Ele, o cara que sai correndo pela pista do palco até o meio da galera e esquece o microfone. Ele tem que voltar correndo e pegar. Esse meme, esse ficou pra história.
1: Esse é muito bom.
0: Vocês viram esse, né? Harry Styles simplesmente sai correndo, né? Naquele corredor do palco e se esquece do microfone pra cantar. Ele tem que voltar pro palco lá pra pegar o microfone e voltar pra cantar. Enfim, né, cara? Harry Styles fazendo história e entrando pro Guinness Book, Lu Castro.
1: Exatamente, Harry Styles acaba de conquistar mais um feito, então, pra sua carreira, né? O cantor entrou para o Guinness Book Records, né? Depois de realizar uma... Vamos supor, residência histórica de 12 shows no estádio de Wembley, em Londres. E se tornando, então, assim, o artista com maior sequência de apresentações no local durante uma turnê única, que foi a marca registrada, né? Então, ele superou recordes que pertenciam a Taylor Swift, que fez 8 apresentações no estádio, né, com a The Eras Tour, e Coldplay, que havia realizado 10 shows em Wembley. Ou seja, ele passou todo mundo. E essa série de apresentações, então, fez parte da turnê Together Together e reuniu centenas de milhares de fãs entre junho e julho. No último show, o cantor ainda viveu um momento emocionante ao receber uma homenagem da sua irmã Gemma Styles, é assim que se fala?
3: Acho que é isso.
1: No palco. Eu acho que é assim, Gemma.
0: Tá, uhum.
2: Cara, sim. Já pensou tu lotar 12 vezes o mesmo estádio?
1: Caraca!
0: Exatamente.
2: É surreal. É surreal, cara. É surreal. Muita gente. Tá claro que deve ter tido gente que foi duas vezes, que repetiu, né? Mas não tem como, cara, 12 vezes tudo lotar o mesmo estádio num mês aí, tá?
0: É, e o Wembley é um estádio gigantesco, enorme, enfim. Mas o que me chama a atenção de tudo isso é o seguinte, cara, alguns fatos que aconteceram ao longo desse período, um deles justamente esse meme de esquecer o microfone, tem que buscar, enfim, né? Mas um outro fato que eu acredito que seja verdade, não é fake news, é que simplesmente ele foi a um dos shows dele, o Harry Styles, foi pra fazer o show lá no estádio do Wembley. Ele foi correndo. Ele foi fazendo um Cooper.
2: Ah, é que ele é maratonista, né? Ele é maratonista.
0: Então, ele simplesmente, assim, ó, filmaram ele, né? Passando, não, assim, é olha, isso. Indo para o estádio fazer o show. E ele ali, pá, correndo, fazendo um Cooperzinho da casa dele até o estádio pra poder fazer o show. Isso é demais, ou seja, geralmente tu vê um astro desse, pô, chegando numa van, chegando num carrão, chegando num ônibus, chegando em alto estilo.
2: As produções vai correndo. Devem fazer um esforço pro artista caminhar o menos possível, né? Se ele puder dar dois passos, tá no camarim, ele vai dar dois passos e vai estar no camarim. Não para Harry Styles, que foi correndo para o seu próprio show, pelo amor de Deus.
1: Porém, mas, galera, eu tenho uma notícia muito boa.
0: Atenção.
1: Para os fãs brasileiros, para nós brasileiros, porque não vai demorar muito não para Harry Styles estar perto, né, gente? O cantor, então, desembarca no Brasil ainda neste mês para uma série de shows nos dias 17, 18, 21 e 24 de julho, aumentando ainda a expectativa de quem já garantiu o ingresso e de quem acompanha essa nova fase da carreira dele. Então, ou seja, quem sabe aí ele vai lotar também aqui, né? Todos os shows, esperamos que sim.
0: Com certeza absoluta, né? 4 shows até é pouco, eu acho, para o rapaz no Brasil, né? Tomara que não vá correndo do hotel até o estádio, porque com certeza a galera vai pegar ele no meio do caminho.
2: São Paulo não é Londres.
0: Exatamente. Aqui ele não conhece as ruas, né? Em Londres ele até conhece os bequinhos ali, onde ele se enfia ali. Ah, vou chegar em Wembley por aqui e sai, né, pedalando. Enfim, este é Harry Styles entrando aí para o Guinness Book, certo? Maior quantidade de shows em Wembley não é para qualquer um, meus camaradas. Enfim, vamos ouvir música, meninas. Escolham, por favor, uma cada uma aí. Vamos lá.
1: Dani, eu te dou a primeira escolha.
2: Ah, eu quero Bruno Mars com Grenade.
1: Bruno Mars.
0: Olha aí, hein? Boa.
1: Tá, e eu quero Miles Smith com Stargazing.
0: Ah, eu vou no do meio, então. Vou no Rael ali, ó, tá?
1: Tá.
0: É isso aí. Ótimas escolhas, fechou todas. É isso que a gente vai rolar agora. Vamos de música, vamos começar com o cara, Bruno Mars, Grenade. Daqui a pouco a gente tá de volta. Bora!

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1: 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Muito bem, fechou essa leva de som então com Miles Smith, Stargazing, também Rael Cabulosa, Bruno Mars, Grenade, ô Bruninho. E é o seguinte, agora é hora, está na hora, meus camaradas, ele está entre nós e está na hora do nosso boletim diário da Copa do Mundo. É o Tá Vazando na Copa, bora!
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1: Muito bem, senhoras e senhores do Tá Vazando na Rede. E aí, rapaziada, como é que estamos? Tudo bem? Aqui também tudo bem. Naquele climinha, ressaca pós-eliminação da Copa do Mundo, mas seguimos com a equipe do Grupo RBS representando as nossas mais variadas bandeiras, né? Atlântida, Gaúcha, RBS TV, Rádio 92, todo mundo tá por aqui, Globo Esporte, enfim. São as os diferentes players do grupo fazendo conteúdo em todas as pontas do maior evento esportivo do planeta. E hoje recebendo aqui, turma, alguém que não tinha pintado ainda. Senhor Jory Vasconcelos, falando com o interior do Rio Grande do Sul nesse momento. A sensação de cruzar os Estados Unidos e vir ao encontro do time.
3: Ah, coisa linda. É uma sensação de emoção, de alegria, de reencontrar os amigos. E também legal estar falando com a galera do Tá Vazando, porque a gente vem do interior.
1: Exato.
3: E a gente sabe o quanto é legal, o quanto essa galera nos acompanha também. Mas foi uma viagem longa, hoje já estou retornando para a Costa Oeste, mas deu para recarregar as baterias de uma maneira importantíssima.
1: O Jory está mais de 30 dias tocando conteúdo diretamente em Los Angeles e região ali. Meu, qual tu considera o momento mais inusitado da cobertura até agora? Tu disse assim, barra, não acredito que eu fiz isso.
3: Ah, foi o Beckham, né, meu?
1: Uhum.
3: O encontro com o David Beckham, a camiseta que eu consegui entregar para ele da Seleção Olímpica de 84, a forma como ele recebeu o presente e a simpatia dele, uhum. Porque figuras como o Beckham, que tem esse tamanho, a gente imagina que, com toda a razão e com todo o direito, eles são pessoas fechadas, distantes e até mascaradas, vamos dizer, uhum, assim, né? Que também é uma defesa dos caras que tem esse tamanho. E não, cara, ele foi super simpático, super gentil. É, durante o evento lá, que ele recebeu uma homenagem na Calçada da Fama em Hollywood, ele chamou no final do evento todos os jornalistas presentes para tirar uma foto com ele. Ele compartilhou a foto nas redes sociais dele. Então, um cara super, super...

0: Eu até brinquei assim, que é um cara que a gente fica se perguntando qual é o defeito, sabe? É. Talvez o defeito seja não ter ganhado uma Copa do Mundo.
1: Pode ser, pode ser. Bom, quem quiser acompanhar todo o conteúdo que o Jory tá produzindo, é só entrar lá no Instagram dele.
0: @JoryV.
1: JoryV com V mudo no final, tá? É isso. JoryV, é só seguir ele por lá. Também segue a gente no @RodrigoAdams, no @LelêBortolassi, no @OBolaNasCostas e, claro, no @Rede_Atlântida. Baita dia pra todos vocês aí. A gente volta amanhã, primeiro dia desta Copa do Mundo, sim, jogo de Copa do Mundo, mas com muito conteúdo, obviamente, do Grupo RBS por aqui, afinal, na RBS sempre tem mais Copa. Beijo, racinha linda. Tchau, tchau.
2: Boa, valeu Adams, valeu Diori, Vasconcelos e a sua participação hoje no nosso Tá Vazando na Copa. Mas Dani, seguinte, tem aí um cara que é uma estrela, digamos assim, né? Uma grande estrela que se despede então de Copas do Mundo e daquele jeito, né, cara? Perdendo aí pra Espanha, eliminados, estamos falando de Cristiano Ronaldo.
3: É, eu queria estar falando do Messi, né?
2: Ela não gosta da Argentina.
3: Não do Cristiano Ronaldo, mas tudo bem, vou ter que falar do Cristiano Ronaldo. É o tema, né? Pois é, se despediu ontem, né? Portugal acabou perdendo para a Espanha e fica a despedida aí do CR7 das Copas do Mundo. Aos 41 anos, o atacante confirmou que esse foi o seu último Mundial, diz que sai com a consciência tranquila por ter dado o seu melhor. O maior artilheiro da história das seleções encerra a participação sem conquistar o único título que faltava, né, para ele, mas mesmo sem levantar a taça, Cristiano deixa uma coleção aí de recordes. Foi o primeiro jogador da história a marcar gols em 6 Copas diferentes, superando o Eusébio como maior artilheiro português e ampliou para 146 o recorde de gols pela seleção, né? Então ele tem aí alguns recordes nas costas. E aí fica a pergunta, né? Qual será a próxima estrela a se despedir? Podia ser o Messi, mas foi o Salah, né? E aí temos ainda Haaland, tem Mbappé, tem Harry Kane, temos ainda algumas estrelas aí para se despedir, né, da Copa do Mundo. Vamos aguardar. A gente, posso aproveitar aqui, Marcinho, já dá o agendão, né? A gente precisa falar que hoje, como o Adams falou, né, chegamos ao último dia das oitavas de final. Os dois jogos de hoje definem os últimos classificados às quartas e completam a chave do mata-mata. Então a Argentina virou, né, sobre o Egito e vai pegar um dos dois. Virou, né, cara? Incrível isso.
2: Impressionantemente virou.
3: Minutos,
2: Argentina em festa.
3: É, Argentina em festa. E vai pegar um dos dois que jogam daqui a pouco, né? Suíça e Colômbia, 17h, é o jogo da TV. Os vencedores, né, desses confrontos se enfrentam nas quartas de final e é justamente a última vaga da chave que ainda está em aberto. Então, aqui temos alguns confrontos das quartas já confirmados. Quinta, amanhã não tem jogo, como o Adams falou, né? Todo mundo de luto. Quinta-feira teremos um jogaço de bola.
2: De luto! É uma coisa pesado, né, o negócio. A Dani.
3: A gente vai ter que lidar com isso, né? Lidar com dias inteiros sem jogos da Copa amanhã. Mas quinta-feira tem pra compensar a França e Marrocos.
2: Atenção,
3: vai
2: hein?
3: Vai ser um jogaço de bola às 17h. Depois, sexta, tem às 16h, Espanha e Bélgica. Sábado, Noruega e Inglaterra às 6h. E também sábado, às 22h, Argentina, então, pega o vencedor de Suíça e Colômbia, que se enfrentam daqui a pouquinho. Marcinho, tá feito aí o complemento da nossa agenda da Copa do Mundo.
2: Isso é quartas de final?
3: Yes, baby. Agora, hoje é o último dia de oitavas. Então, quem passa hoje, passa pras quartas. Então, esses jogos.
2: Então, ainda hoje,
3: agora,
2: Suíça e Colômbia.
3: Pelas oitavas, isso aí, é o
2: pelas
3: último.
2: Pelas oitavas.
3: Jogo.
2: Tá, o último jogo, então. Atenção, galera, hein? Atenção, quartas de final, chegando
3: tá
2: ali no...
3: apertando o cerco.
2: Tá apertando, vamos lá. França, Marrocos, Espanha, Bélgica, Noruega, Inglaterra. Só time bom, hein? Atenção, meus camaradas.
3: Argentina, isso, isso, ou Colômbia, isso aí, Marcinho.
2: É, muito bom, muito bom. E é o seguinte, galera, esse é o futebol, esse é o nosso Tá Vazando na Copa. Fique ligado aí para todas as agendas que a gente vai passando por aqui até o finalzinho da Copa, que já tá quase aí também, né, gurias? Dia 19, se eu não me engano, último
3: isso
2: dia,
3: aí, 19,
2: né?
3: A final.
2: A final. tá chegando a hora, ou seja, quase duas semanas, mais ou menos aí, mais umas duas semanas de Copa do Mundo aí, pra galera poder curtir jogos de quartas de final, de semifinal, de final, enfim, você curte tudo isso e sabe de tudo isso aqui no Tá Vazando na Rede. Ok, meus queridos, e agora é o seguinte, vamos para o show do intervalo, na sequência a gente tá de volta então com mais Tá Vazando na Rede, com mais pautas aqui, enfim, vamos falar de Sustenta a Vibe, vamos mandar muito bem no final do programa, tudo isso e muito mais, é daqui a pouquinho, breve show no intervalo, na sequência a gente tá de volta, bora!
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0: Atlântida, é a rádio das nossas vidas. Muito bem, agora sim, chegou a galera aqui no estúdio com docinho de Pelotas. Ai, ai, ai, meu
1: falar.
0: Deus do céu.
1: Nem vou
0: e
1: falar.
0: Aí já me atrapalhou. Poxa, as ideias aqui. Já me perdi nas operações.
1: Ai, que barbaridade. Ô, Marcinho, manda por malote pra nós.
0: Eu vou fechar eles e vou mandar por malote 7 dias, certo? Vai estar tribom quando chegar aí, certo? Vai dar uma mexida, né? O olho de sogra já não vai estar nem dentro. O olho já vai estar de um lado, o sogra vai estar do outro.
1: Alguém que esteja vindo de Pelotas para Santa Cruz do Sul ou Caxias, por favor, traga doces de Pelotas para nós.
0: Eu vou mandar a Pri no malote, aí ela vai ficar segurando o docinho. Aí vai chegar ela assim.
2: Eu quero abrir, pode ser sem docinho, pode ser só abrir, eu já só vou abrir. Achar um máximo.
0: Assim.
1: A gente faz assim, ó, Dani, ela vem pra cá primeiro, depois a gente vai pra aí, pode
2: exatamente,
1: ser?
2: Exatamente, metade do caminho.
1: Combinado,
0: sensacional.
1: Então.
0: Sensacional. Tá na listinha, ok? Enfim, vamos sustentar a vibe, minhas queridas, vamos para o Sustenta a Vibe, hoje falando de projeto de educação ambiental em escolas públicas, levando atividades práticas, saberes locais, enfim, coisas muito legais com a minha querida Lu Castro.
1: É isso aí, o projeto Movimento Sustentável, desenvolvido pela TUA. Eu fui pesquisar sobre 225, que é uma empresa de consultoria ambiental em parceria com a Warren

0: comunidade. Olha, eu achei muito bacana aí esse projeto, inclusive. A gente aqui tem, né, um projeto que é realizado pela FUBRA, né?
1: Que massa!
0: E é bem legal, assim, porque eles também levam todo esse projeto para as escolas e trazendo toda a questão da sustentabilidade, que eles acham, né, que desde criança, desde pequeno, tu vai plantar e colher lá para frente, né? Então é bem legal, que é o projeto Verde é Vida, que a FUBRA faz aqui na região. É bem legal também, é bem parecido com isso, com plantio, com capacitação. Então, que legal. Tomara que mais lugares possam fazer esse tipo de projeto.
1: Pô, sensacional. Assim, ó, isso me lembra uma coisa, é que é o velho falando agora, tá bom? Vamos lá. Certa feita, numa época em que eu estudava na minha primeira série, no ensino fundamental, hoje em dia, eu tinha uma disciplina no colégio que era técnicas agrícolas, né? Lá quando eu era pequenininho, lá em Juí, entendeu? Aí eu tinha técnicas agrícolas, que era justamente isso. Era uma disciplina que tinha enxadas, ok? Galerinha, vamos plantar, atenção. E a gente fazia a horta, cara. Plantava cenoura, plantava alface, depois ia lá, colhia e fazia um comidão enorme, assim. E era muito legal. E tu vê, iniciativas que aí não tinham esse viés, assim, de sustentabilidade e tudo mais, mas que já botavam a galera com a mão na massa pra pegar na terra. No momento em que a criança, e isso é uma teoria que é muito certa, no momento tu bota uma criança a fazer isso direto na terra, pegar, fazer, plantar, abrir o buraquinho, enfim, tudo mais, aprender a fazer compostagem, aprender a separar lixo, seja como for, tu tá aí quebrando o que se chama daquele tipo de comportamento, né, estrutural, ou seja, tu quebra com a cultura do não fazer para implementar a cultura do fazer com essa gurizada, e eles só vão reprisar isso aí ao longo de toda a vida deles, e assim a gente vai salvar o planetinha, meus camaradas. É fácil de pensar e só temos que executar. Tá aí um baita projeto que já faz isso.
0: Com certeza. E vocês sabem que é legal, lá no arroba Atlântida dos Vales, a gente tem um material que a gente fez na Expo Água FUBRA, que tem, né, todo esse conceito do Verde é Vida, porque eles fazem e eles ajudam junto com as escolas, porque muitos daqui, a gente tem muito interior e muita mata nativa, né? Uhum. E aí eles fazem estudos, né, dos biomas do Pampa, então, da Mata Atlântida, várias espécies que estão em extinção, então eles fazem com que a criança aprenda isso, leva para casa, eles vão buscar essas sementes para serem estudadas, então eles automaticamente estão ajudando na recuperação também de extinção, e é muito legal isso, porque é um baita projeto. E eu até convido vocês para conhecerem também o projeto Verde a Vida daqui da nossa região, que atende todo o estado, Santa Catarina também e Paraná.
2: Que orgulho das próximas gerações. Muito mais letradas.
1: Atenção,
2: em
1: relação a isso. Hein? É. Deus te ouça, Dani. Velho.
2: Tomara.
1: Exatamente, bata louco, cara. Enfim, porque é o futuro, né? É essa galera aí que vai fazer um futuro cada vez melhor. Baita iniciativa. Enfim, o Sustenta Vibe, eu adoro este quadrinho dentro do nosso Tá Vazando na Rede. Sempre que vem, eu adoro, assim, essas iniciativas que dão aquele fundinho da esperança desta galera de mudar aí um pouco a consciência e a gente ter um planeta um pouco melhor adiante, meus camaradas. Exatamente, muito bom. E por aqui é o seguinte. Por aqui a gente vai tocar música agora, tá? Vamos tocar música, tá. Vamos tocar som. Vamos lá então, Lu, vai agora tu.
0: Cara, eu vou escolher a música que o meu filho adora, que todo dia, pelo menos, ele ouve umas 5 vezes dentro de casa.
1: Atenção.
0: Que é Dominique Fike com Baby Doll.
1: E sai dançando ainda.
0: Adoro.
1: Ah, enfim, Dani.
2: Ah, eu vou com Bad Bunny, né?
1: É o cara, né?
0: Bad Bunny é maravilhoso.
1: Não tem como não tocar o Bad Bunny, né, cara? Enfim, deixa eu calcular aqui, ó. Esse aqui, mas esse aqui. Eu vou aqui, então, sabe de quê? Eu vou aqui, sabe Armandinho. Com quem? Eu vou com Armandinho, qual que é? Tá bem? Sensacional. Vamos então com o Dominic Fike, Armandinho e o camarada Bad Bunny. Na sequência, a gente tá de volta com o nosso...
2: Deu uma influenciada, né?
1: Com o nosso...
0: Bora.
1: Bora.

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0: 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Muito bem, estamos todos no ar, estamos todos, meus camaradas, por aqui Bad Bunny com DTMF, ainda por aqui Armandinho, qual que é, Dominic Fike Baby Doll, e é o seguinte, agora é hora de mandar bem, mandando bem, é aquele momento que a gente encerra, então o nosso Tá Vazando na Rede com uma iniciativa massa, uma iniciativa legal, enfim, positivíssima, e é o seguinte, olha só o filho ali, aquele filho que, sabe, digamos assim, olhando aí para o histórico aí da sua família, foi lá e recuperou um bem para o seu pai, pensando na questão da criação deles, enfim, quem vai falar melhor sobre isso é a minha querida Daniela Fante.
1: Marcinho, olha só essa história. Nos Estados Unidos, um filho presenteou o pai com um Mustang, hein? Mustangão, CCM.
0: Não é qualquer carro.
1: Mas cruz. Praticamente igual ao carro que o pai precisou vender nos anos 70 para ajudar a sustentar os 6 filhos da família. O momento foi registrado em vídeo e viralizou nas redes sociais. A surpresa foi preparada por Shane Allen, o filho, né? Durante um encontro de carros, ao ver o Mustang, o pai brincou, né? Perguntando onde estavam as chaves, né? Fingindo que era dele. E realmente era. Foi então que o filho entregou as chaves de verdade e revelou que o carro era um presente. O filho, né, o Shane, contou que sempre soube que aquele era o carro dos sonhos do pai. Para conseguir comprá-lo, chegou a trocar, né, o próprio carro restaurado, inclusive. E no passado, o pai comprou esse Mustang depois de voltar da Guerra do Vietnã.
0: Olha,
1: o carro marcou momentos importantes da vida dele, passeios com a esposa, pedido do casamento, enfim. Era um bem, assim, que também, claro, né, um bem material, mas que tinha um sentimento ali, né, uma história. E aí, com a chegada dos 6 filhos, ele vender, né? Vender o carro para ajudar nas despesas da família. E aí, depois de tantos anos, o pai acabou sendo presenteado pelo filho, né? Que fez isso aí. Que o filho disse, né? Que o pai sempre falou que fez isso, mas sem nunca reclamar. E aí foi lá e deu o carro. Não é o mesmo carro, né? Mas como se fosse o mesmo modelo, digamos assim, né? Em forma de retribuição e agradecimento pela educação que recebeu. Muito bacana, né? Deve ser gratificante um filho poder fazer essa homenagem pro próprio pai. Muito legal mesmo, tá viralizado aí nas redes sociais.
2: Eu ia dizer, o Martinho é pai também, né? E a gente, às vezes, com pequenas coisas tão bobas, a gente já fica feliz quando o filho, né, sei lá, nos presenteia ou faz uma homenagem pra agradecer, né? Eu, por exemplo, nunca esqueci, o Luca tinha, eu acho que uns 4 aninhos, e ele falou: mamãe, você é a minha Enoíra. Mas eu não consigo falar Enoíra. Ele dizia assim, e eu acho tão lindo. Aí tu imagina que legal, né? Tu receber isso depois de muito tempo e ele reconhecer, né? Todo o trajeto que o pai teve pra poder criar eles. Então isso é muito legal, assim, né? Um reconhecimento que nós, que somos pais, a gente tem noção de que às vezes não é fácil. Não é fácil.
0: É.
2: Mas é isso aí.
0: É. Eu tava vendo esses dias uma psicóloga especialista em pais, né? Pais de filhos adultos, no caso, né? Ela falando que justamente isso, assim, a grande questão de um pai é ver um filho ter sucesso na vida, naquilo que escolheu, e poder se virar justamente sozinho naquilo que escolheu pra fazer na vida, né, cara? Então imagina um pai receber um presente de um filho, certo? Que é um carro, que é um Mustang, que é uma coisa que não é barata e que não é fácil de se conseguir, né? E tendo isso como aquela questão do mérito, né? Poxa vida, meu filho conseguiu me dar um carro, imagina, conseguiu se dar bem na vida, conseguiu vencer na vida, consegue se sustentar sozinho. Isso eu acho que já são coisas, assim, muito particulares, assim, de pai e mãe, enquanto seus filhos vão crescendo, desejarem o melhor para os seus filhos e os seus filhos se entregam tudo isso para os seus pais. É uma atitude linda ou não é, meus queridos?
1: É uma realização dupla, né, Marcinho? É dupla.
0: Uma realização dupla, né? Exatamente.
1: Exato.
0: Muito obrigado, Daniela Fante, em pouquíssimas palavras. É uma realização dupla, exatamente isso. Enfim, assim, a gente emocionados, terminamos então aí o nosso Tá Vazando na Rede, nessa terça-feira ensolarada na zona sul do estado, acredito que ensolarado por aí também, galera, eu tô
1: super
0: vendo um solzinho aí no estúdio da Dani, né? Ó, céuzinho azul, hein?
1: Opa.
0: Nada de vento, daí a gente pode chamar de brigadeiro, né? Aquele céu em que a galera voa de aviãozinho bem tranquilinho, né? Enfim, meus queridos,
1: brigadeiro.
0: Temos aí, É, do brigadeiro, não é o brigadeiro de comer. Enfim, né, cara, tudo remete a doce, né? Eu tô aqui com os olhos de sogra, tá bem? Aqui no estúdio, prontos pra mandar pro malote pra essas meninas, mas enquanto isso a gente vai dando, sabe o quê? Vamos dando o arroba. E a galera tá aqui no estúdio falando: não, não, não vamos dar pra elas. Enfim, a galera tá aqui com um na boca maldade. E o outro na outra mão. Enfim.
1: Maldade. Vai delícia, vamos... Marcinho. Vamos terminar o programa pra tu poder comer aí esses doces deliciosos pra gente só ficar com vontade, mas a gente vai ir pra Fena Doce conhecer também. Gente, então lá no arroba Daniela Fante, também estamos no arroba Atlântida Serra. Aproveita e segue meu parceiro, minha dupla, arroba Fala Tiaguinho. Obrigada pelo programa, até amanhã, beijo!
2: É isso aí, aqui você nos encontra em arroba Atlântida dos Vales, pode me seguir em arroba Lube Castro, pode seguir também meu colega arroba Nairo Orlandi e ficar tudo ligadinho, o que que acontece pelos vales, né? E pra quem ainda segue aqui na nossa região, daqui a

0: fazendo local por aqui. Um beijo pra vocês, galera. Mas amanhã eu tô de volta.
1: Sensacional, muito bom. Quero aqui fazer uma referência ao meu camarada Felipe Silva, direto aí, então, da Boca do Monte, fazendo a operação. Júlio Ortiz, queridíssima, 10 beijos, fazendo a operação direto, então, ali em Passo Fundo, exatamente. Por aqui, arroba Marcinho Rádio, arroba Atlântida ZS, arroba A Priscila Fagundes, arroba Fred Bonfada. Tamo junto, meus camaradas. Daqui a pouquinho vem aí Fena Doce 2026, ATL Sweet House 2026. Se liga no Aquece Fena Doce, tá rolando lá na arroba Atlântida ZS, pra você ficar por dentro de tudo que tá acontecendo, ok? Voltamos amanhã com o nosso Tá Vazando na Rede Estourado no dia de hoje, mas é isso, um beijo no coração, tchau meninas, beijo, tchau, tchau, tchau, tchau, tchau, tchau, valeu!
0: Beijo!
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5: Vamos nessa, sem Brasil, mas com o Vibe Copa na programação da Atlântida, Rádio das Nossas Vidas, 5 horas e 8 minutos. Tarde gelada, porém de tempo bonito em praticamente todo o sul do Brasil nesta terça-feira. Muito obrigado pela sua audiência aqui no Vibe Copa, antenas da Atlântida em todo o Rio Grande do Sul. E para você que nos acompanha também por imagens, ATL TV. Venha conosco, YouTube da Rede Atlântida. 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Boa tarde, Vini Moura.
6: Oh, muito boa tarde, Rafinha.
5: Opa.
6: Que Copa do Mundo, amigo.
5: Que Copa do Mundo, amigo. É. Nathan Nunes, boa tarde.
7: Boa tarde. Joga a bola, Lionel Messi.
5: Né? É, joga, não, mas e aí a gente tem colegas que diz que ele tá em...
7: Mas ainda?
5: Em decadência. Ah, a piada tá aí, né? A piada tá aí. Já vamos começar enredando, né? Direto de onde, Lele e Adams, Adams e Lele. Boa tarde aqui, horário do Brasil, né?
8: Boa tarde, gurizada. Estamos aqui 16 horas e 9 minutos no Rockefeller Center, com o que virou uma fanfest oficial. E pra quem tá vendo na live aqui, uma multidão atrás da gente, que a gente tá aqui entre os dois telões. Primeiro, porque não pode mostrar o telão, né? E segundo, até porque se o programa é Vibe Copa, vamos mostrar a Vibe de Copa, esta multidão de colombianos aqui.
5: Olha
8: a
5: aí.
8: Seleção que estamos torcendo para ganhar da Suíça e depois passar o carro na Argentina, que a Argentina não vai ganhar essa Copa. Eu tô afirmando pra vocês que não vai ganhar essa Copa.
5: Ah, não é possível. Não faz isso, Lelê.
7: Não,
5: falou que o cara tava em decadência. Não faz isso.
7: Acabou de ganhar.
8: Não. Não é possível.
5: Parabéns, Lelê.
7: Parabéns, Lelê.
8: Eu tô puto da cara, não aguento mais. E não precisa estar... Vamos combinar. Roubaram o Egito hoje.
5: Tu tá ganhando 2-0 num jogo, tu não pode deixar tomar uma virada. Para com isso, Lelê. Para com isso. E até falhou...
8: Não interessa. A anulação do segundo gol do Egito é uma piada. É uma piada com a Copa do Mundo.
6: Tá, mas depois fez 2-0.
7: É, eu até tô com isso, Lelê. Mas depois o Egito meteu 2-0. Não, mas
5: o Egito fez 2-0 e depois entregou por quê, Lelê? Não segurou a pressão, é isso?
7: Não, eu até
8: tô... meu querido, mas era pra ter sido 3.
5: Tá, mas é assim como era pro Bruno Guimarães fazer o pênalti.
7: Olha assim, cara, eu acho que se a gente...
8: Vamos parar de ficar lambendo argentino? Vamos parar de ficar lambendo.

0: Não é lambendo. É lambendo. É só uma demonstração de se tu tá afim de fazer alguma coisa. Se tu mostra um pouquinho de alma em campo. Agora, se tu é um bando de bunda mole, é isso. Nós estamos discutindo a Argentina e não o Brasil.
1: Outro assunto. Eu tenho inveja deles terem um jogador extraterrestre e tenho inveja da raça deles. Beleza, agora também tenho inveja do como a arbitragem ajuda a Argentina. Tenho inveja sim. Ou vocês não têm?
2: Mas que relevância é essa que a Argentina tem, cara?
0: Eu não entendi, eu tava arrumando meu retorno, desculpa.
3: Eu não tenho inveja de ser ajudado, eu acho ruim ser ajudado pela arbitragem, se supostamente...
0: Não é inveja, eu tenho uma admiração pela demonstração de vontade. É isso, agora, isso e aquilo, o Brasil... É só isso, cara, eu só falei quando... E tem essa coisa do mimizento, todo mundo é mimizento pra tudo, a minha opinião é essa. Eu, se puder, eu torço pros caras... Contra o Brasil, eu sou Brasil pro resto da vida. Agora eu acho, assim como tava torcendo pro Uruguai. Uruguai caiu, porra.
2: Mas pra tu ver, eu sou um que eu não torço pra Argentina.
0: Ok,
2: tá?
0: Beleza.
2: Eu não torço pra Argentina. Mas tem dias, como de hoje, tu simplesmente faz assim, ó. Beleza.
0: Admira, não é?
2: Exatamente, não tem o que fazer. Os caras viraram 2-0 pra 3-2. O Egito deu aquela pipocada violenta.
0: Tu tá ganhando 2-0.
2: E o gol do Messi, cara, que a bola pega na mão do goleiro na trave, aquela conclusão é do cara que é diferenciado, meu. É. Porque se é outro jogador ali, isola.
0: Fala, Adams.
4: O jogo de hoje, gurizada, ele mostra o quanto o futebol africano ainda vai ter que remar pra conseguir chegar longe numa Copa do Mundo, cara. Porque assim, ó, é de uma ingenuidade, velho. Tu abrir um 2-0, meu, tu mete a Cleópatra na frente do gol, tu mete pirâmide, faraó, puta que o pariu, mas ninguém vai fazer gol ali, cara. Eles deixaram fazer 3 gols em 13 minutos, cara.
2: Sim, eles continuaram atacando, Adam.
4: Uma camaçada de pau, cara.
2: Eles tomaram um gol de contra-ataque, tá louco, ganhando de 2-0, mano.
0: Exatamente,
4: não gol. Sabe jogar campeonato, velho. Puta merda, era
0: Senegal mostrou isso também, cara, na virada ali, quando ele abriu 2-0.
4: A Argentina babando na gravata, segura o jogo. Não, cara. Vamos fazer mais um aí, ó. Beleza, vamos pra casa agora, meu.
0: Vai, eu vou trazer uma tese aqui pra você.
1: Vai, gente. Eu invejo muito, cara, essa raça que os jogadores argentinos têm, cara. A gente vê os brasileiros ali com aquela preguiça. Os argentinos, cara, como o Adams falou, a gente tava vendo o jogo, cara, no final do jogo, os caras estavam babando na gravata, estavam mortos, mas eles não se entregam. Isso é muito foda.
3: A gente não torcendo pra Argentina, a gente gosta de futebol e a gente gosta de entrega. Exato. Aí não tem como tu não assistir.
1: Sim, sem dúvida.
3: E aí tu também vê um jogador como o Messi, aos 39 anos, que não simplesmente fica parado dentro da área recebendo bola, mas dando pique e resolvendo um jogo. Não tem como tu não ver isso.
0: Não,
3: e,
0: admirar, velho, admirar isso, né?
3: Não tem como.
0: Exato, ele é um extraterrestre. Mas depois, eu não sei se...
4: Terceiro gol é aula. Ô, Rafinha, tu que era da frente ali, fazia teus golzinhos.
0: Não,
4: gol é aula, mano. A bola cruzada na área, o vagabundo, ele faz até a mão, assim, ó. Tipo, eu vou pegar de frente.
0: Oda, aquilo ali é testada de quem joga até um futebol, sabe? Cabeceia de olho aberto, mas mais do que isso.
4: É isso.
0: A jogada começa, eu não sei quem é que inverte o jogo lá na ponta pro Lautaro cruzar, né? Ele que faz o cruzamento, né?
3: Ah, não sei.
0: É ele que faz o cruzamento. Só que quem joga essa bola pro Martínez ali na ponta, eu não sei o jogador, mas é direcionado através do movimento que o Messi faz. Sim. Apontando assim, ó. Uhum. Dá lá. Cara dá lá na ponta. Aí o Magrão olha na área, dá um cruzamento. O cara pula reto, velho. Tu vê que ia ser gol. É uma bucha, coisa. Pra quem adora futebol, é isso, mano. Eu achei do caralho.
3: É arte,
4: não,
3: né?
4: Não é um cruzamento,
0: não,
4: né?
0: Não.
4: É um passe.
0: É mais
4: passe,
0: ou menos o que o Jeromel fez com o Cebolinha lá naquele jogo lá, ou vice-versa.
3: 2016?
0: Lá é no Atlético Mineiro.
3: Então?
0: É.
4: Isso, 3-1, 2016.
0: Isso.
4: Sabe que, o Ronaldinho, quando ele era da base do Grêmio, às vezes a gente ia lá no bar da Bet, assim, de tarde, pra ver o treino do Grêmio profissional e tal. E eu lembro ele na base brincando com os caras, lançando a bola, e ele gritava sempre assim, ó: não te mexe, senão eu sou demitido. Porque, ele dava o passe e a bola ia no cara. Foi o que o maluco fez hoje, cara. Diz assim, ó: cruzou a bola e disse, só fica.
0: Foi, e o Lautaro tava.
4: Jogo de videogame, cara.
0: Tava devendo um pouquinho na seleção argentina, né? Não, é só seguindo o debate, calma.
1: É que também sobra qualidade pros caras também, né, velho? Tem vários jogadores ali que são acima da média, né, cara? Deixa eu mostrar na live aqui um pouquinho, ó. Vou levantar a câmera aqui pra vocês verem o clima que tá aqui no Rockefeller Center. Eu vou dar uma girada na câmera aqui, ó.

0: na live tá aparecendo. Para quem não sabe aqui, esse espaço que a gente tá mostrando na live, ele, no inverno, ele funciona como uma pista de gelo, tá?
1: Tá,
0: pode crer. Ele funciona como uma pista de gelo. Agora, tem montado ali uma quadra de futebol. Aqui do lado, eu vou mostrar aqui, tem uma taça, uma Copa do Mundo de mais ou menos uns 5, 6 metros de altura.
1: Que irado, feita pra tudo galera de Lego. Que tá na live, tem que chamar a audiência para conferir essas imagens aí.
0: Isso, toda de Lego, né? O Adams vai mostrar ali. Vamos lá, meu cameraman. Vamos lá. Vamos mostrando. Então, assim, ó, esse aqui é um espaço. E até rolou uma coisa, Rafinha, que eu tive aqui no sábado para ver o jogo da França. Só que daí. Saiu, esqueceu de tirar o fone aqui, quase derrubou tudo.
1: Opa,
0: é que
1: calma,
0: ele saiu aqui com a câmera e esqueceu de tirar o fone. Eu tive aqui no sábado e os telões estavam prontos, mostrando o jogo, e não tinha som. Bah, daí eu fiz uns stories xingando os caras, né? Pô, velho, como é que vocês botam uns telão desse tamanho e não tem som? Como assim? Aí depois eu fui descobrir que a abertura oficial desse espaço era ontem, não no sábado.
1: Tá certo.
0: Que não tinha som.
1: Nada como perguntar, né? Mas o meu, eu ia...
0: Mas então não liga o telão, né?
1: Vai trazer uma tese. Não liga o telão, então. Eu ia trazer uma tese aqui, botar todo mundo na roda aí. Falando ainda de seleção brasileira... Não é a tese, sei lá, é uma... Enfim, uma opinião minha, assim. Vocês não acham que a gente tá querendo copiar demais o modelo europeu de futebol e esquecer um pouquinho da essência do futebol que é feito aqui no Brasil? Assim, eu acho que tem tanta coisa legal que a gente tem que tomar, né? A disciplina ali, enfim, o profissionalismo, barará, barará. Mas no fim a gente sempre ganhou... A Copa do Mundo, as 5 edições que a gente já ganhou, foi jogando futebol, aquele, não é a expressão, não sei se é moleque, mas é o futebol brasileiro mesmo. E quando tu tenta... A matéria-prima. E quando tu tenta copiar alguma coisa que não é da tua essência, me parece que desde então a coisa desandou, até mesmo nessa coisa da alma, da entrega, que é muito sul-americano quando joga uma bola. Não sei, eu tava por avaliando isso, Rafinha, desse jeito, assim.
0: Eu concordo contigo. Por isso que eu falei no Vibe Copa ontem, que aquele número que eu vi ali me deixa muito assustado. O Brasil, de 48 seleções, ser a 28ª em número de dribles. Cara, isso é até vergonhoso pra nós, saca, velho? Porque isso sempre foi a essência do nosso futebol.
2: Vocês não acham que
3: é uma das que menos correu também na Copa do Mundo.
2: Não, vocês não acham que a gente perdeu essa qualidade? A gente também tem que entender que a gente não tem essa qualidade pra ter...
3: Eu tô contigo também,
2: tipo,
3: cara.
2: Tipo assim, é saber interpretar o momento.
1: Mas é por isso que eu tô falando, assim, ó, esquece um pouquinho a qualidade e vai
2: fazer
1: na vibe isso. Do que o sul-americano joga.
2: É que vamos lá, por exemplo, a própria Argentina. Cara, tem jogadores ali de Liverpool...
1: Mas nem todos têm alta qualidade.
2: É isso, só que, cara, coletivamente... Falando. E vamos lá, nem tá bem, não tá bem coletivamente nessa
1: não
2: Copa.
1: Não tá, cara.
2: Tá, mas daí entra o outro fator.
1: Vai chegar babando na gravata, olha, dois jogos.
0: Mas o que a Argentina fez hoje foi resultado absoluto do coletivo deles, né? Porque hoje a individualidade mesmo do Messi, ela não foi a protagonista. Hoje o coletivo foi protagonista.
2: É que mesmo quando a individualidade dele não é protagonista, Lelê, ele é protagonista.
0: Os caras jogam pra ele.
2: O gol dele ali, tipo assim, o time tava funcionando, mas aquele gol que ele fez, cara...
1: Mas ele cruza pro primeiro gol, pro cara cabecear, ele faz o segundo gol. Mesmo errando um pênalti.
2: É que mesmo quando ele joga mal, mal entre aspas, né? Mesmo quando ele não dá o show que a gente espera, ele faz a diferença. A régua baixa do Messi é uma régua que faz a diferença.
0: É o protagonista que aparece mesmo sendo coadjuvante.
2: Isso.
0: Que é o que a gente não tem. A gente não tem protagonista nem pra ser coadjuvante e muito menos pra ser protagonista.
2: A gente
0: então,
2: não...
0: quando a gente...
3: Cara, e a gente...

0: Ele é melhor que muito jogador.
1: Ah, não.
2: Não, ô, cara, ele é um ET, mas aí quando eu, só pra concluir contigo, Vini, eu acho que sim, a gente não tem mais essa qualidade toda, embora a gente tenha bons jogadores. É, eu digo de tu jogar o futebol que é da tua essência mesmo, assim, não copiar um modelo de futebol que talvez pro futebol brasileiro a gente não consiga imprimir, sim. Assim, até porque cada vez menos é um jogador do Brasil também, né? São sempre jogadores que estão jogando a maioria no futebol inglês, sei lá, na enfim, sim. Futebol europeu como um todo, né?
0: Os guris da seleção brasileira é o Endrick, que joga fora, o Estevão, que joga fora.
2: Exato, o João Pedro, que joga fora.
0: O João Pedro, quem mais? O Rodrigo, que joga fora. O Opa. Rodrigo já tá um pouco mais velho.
3: É que aqui a gente tá na Casa da TV. Aqui a gente tá na Casa da TV, a gente tá vendo Brasil e Marrocos.
4: É, é isso aí. Tá, e por exemplo, assim, ó. Não.
1: Me pegou. Ah, eu recomendo o seguinte, ó. Enquanto a turma tá acompanhando o Vibe Copa ao vivo aqui na Rede Atlântida, também mexer na rede social, vai no arroba ou bola na
0: costas. Ah, que vídeo maravilhoso.
2: Ah, o vídeo do metrô?
1: De um pedal, velho. É. Bah, ô, se querem ver o resultado de um pedal, é aquilo ali.
4: Ó, gurizada, foi muito engraçado porque é o seguinte, a gente teve um jantar da firma ontem aqui, tomamos uma coisinha, não vamos negar.
2: Ah, não,
4: só que aí depois,
2: né?
4: Na hora, aí tem umas coisas da vida, cara, que não existe explicação. Tem um amigo meu, o Rafa Costa, alguns de vocês aí conhecem, já fez um monte de, ele era representante da Adidas, a gente dava um monte de produto da Adidas no Bola um tempo atrás.
2: Tô ligado.
4: E o Rafa tá aqui em Nova York. Só que, cara, eu não tinha encontrado o Rafa em Nova York. Aí às 11h15 da noite nós estamos saindo do restaurante do jantar da firma e a gente encontra o cara na esquina, velho, em Nova York, sabe? Ah, é muita loucura. Né? E o Diori falou: "Ah, cara, eu quero tomar alguma coisa, eu vim de Los Angeles pra cá, então vamos nós." Foi toda a delegação da RBS pro hotel, só eu, o Diori, nos juntamos ao Rafa, mais dois amigos, o irmão dele veio da Austrália também, cara, e a gente foi num bar, aí bebe uma, bebe duas, bebe três, bebe quatro, bebe dez, quando eu vi era, sei lá, cara, 3 horas da manhã, eu falei, cara, nós precisamos ir embora, pelo amor de Deus, e aí eu e o Diori fomos
1: ainda
4: embora.
1: Me xingou que eu quis ir embora.
4: E aí eu e o Diori fomos embora. Só que daí o que aconteceu? Nós entramos no metrô os dois, cansados, e um pouquinho acima da cota, o que aconteceu? O Diori dormiu.
2: Naninha.
4: E eu tirei uma foto dele dormindo pra sacanear ele. Só que depois que eu tirei a foto dele, eu dormi.
2: Ele acordou.
4: E bateu uma foto minha pra me sacanear e dormiu de novo. Moral da história. Nós fomos acordar 3 estações depois, sendo que isso era 3 e pouco da manhã e o outro trem pra voltar demorava 24 minutos.
2: Coisa
4: linda.
2: E
4: nos deixava numa estação que a gente tinha que caminhar mais 12 minutos depois. Não tinha até a nossa estação. Moral da história, nós chegamos em casa às 4 da manhã.
1: Ô, meu,
4: e aí que a gente pegou as fotos, né, cara?
1: Eu tomei todos os Negroni de Nova York.
0: Esse bebê não case, né? Tá aí, o Diori voltou pra Los Angeles.
4: Voltou.
1: Tá indo agora, salvou o dele sair às 5 e
0: pouco. Ele foi aí pra ver os amigos mesmo. Eu achei que ele ia ficar
4: aí assim. A gente, nesse espírito, nessa vibe Copa, o Diori mandou pra Sophie as fotos que ele fez de mim, eu mandei as fotos que eu fiz dele, vocês podem rir da gente lá no arroba.
3: Não, tá, é muito sério bom. Que ele voltou pra Los Angeles?
0: É sério?
3: Sim. Mas assim...
2: Ele vai cobrir a Espanha.
3: Ah, tá, mas qual foi da logística, assim, só pra entender?
2: Talvez pela reunião da empresa.
3: Ah,
2: ali,
3: tá,
2: né?
3: entendi.
1: Não, até pra explicar.
0: Ele tava meio triste, RBS, tava meio sozinho.
1: O grupo RBS, através do Nelson e da família dele, ofereceram um momento aqui pros colaboradores que estão aqui. E, cara, foi num ambiente muito legal no East Village, assim, eles fecharam o local, tinha daí bartender lá, a gente fez uma playlist ali, só com coisinhas legais.
4: Programas da Gaúcha ao vivo.
1: Não, você sabe, quando eles entram no rolê, eles não entram pra brincar.
2: Não entra pra brincar. Então, RBS é foda.
1: Naquele grau mesmo, você sabe.
2: Não, mas haja visto o que a gente tem feito aqui todos os dias com vocês de todos os cantos, né? Não só tu e o Lele, o Diori, o Divério e aí os programas. Cara, é alto nível. Subimos, a régua tá bem alta.
1: Ele falou isso ontem no discurso ali que ele deu, porque era muito fácil falar pra nós que estávamos ali, mas ele sempre reconhecendo a galera que tá no Brasil produzindo conteúdo.
2: O Nelson?
1: Coisa relevante pra nossa audiência, sim.
2: Se tu encontrar ele, disse que eu mandei um abraço, Adams.
5: O Nelson.
2: Abraço com todo carinho do Rafinha.
0: Ele me prometeu
2: da rádio.
0: Próxima Copa eu ir, né?
3: Antigo Rafinha Rádio.
2: Antigo Rafinha.
0: Ele me prometeu ir pra próxima Copa, né?
3: O antigo Rafinha
1: Rádio. Eu acho que essa promessa
2: só
1: caiu,
2: pra lembrar.
1: Cara.
0: Pois é, mas acho que ano que vem vai ter a feminina aqui no Rio Grande do Sul.
2: Tem coisa que que às vezes é só para educação. Isso, isso é um negócio que a gente aprende na vida. Pode ser. Sabe? É só pra não.
0: Essa aula,
2: essa é a aula da vida, tá? Assim, tem coisa que vai ser só educação. E aí tu deixa passar. Aí tu vê a elegância de um grande líder da comunicação. Observe Nelson Sirotsky, né?
0: Um gentleman.
2: Nelson. Eu, Negro Nelson.
5: Olha só.
2: Encontrou Nelson?
5: Claro que sim.
2: Tomaram?
0: Tem o Paulo Pagana também, né?
5: Mas eu

0: Eu sou mais acostumado, né?
1: Bom,
0: sabe que isso é da minha rotina.
1: Tá
0: agora, esses cagalhão aí, eles estão nessa situação.
1: Tomaram foguete, tu viu, né?
0: Tamo foguete, né? Não sabe fazer. Tudo cagalhão. Mas apresentei pra eles, Rafinha, o Woman Wizard.
1: Ah, o Woman Wizard, tá?
0: Sim, Rafinha, inacreditável. O Lelê revirava olhinhos, assim.
1: A mulher.
0: O lagarto. E o Adams, assim, ó, chegou a fazer até a barba.
1: Opa!
0: Tão emocionado que ficou.
2: Tá, e vem cá, tirando o Lele e o Jory, teve mais algum que se perdeu um pouquinho?
1: Ah, todo mundo, né?
3: Todo mundo.
1: Mas o Adams falou que tomou todos os Negroni.
3: Não, ó, meu, tem que ver o vídeo que eu fiz imitando os noruegueses na escada rolante do...
1: Ah, isso aí é só o foguete faz isso.
3: Aí as pessoas iam passando e eu dava high five nas pitas. Meu,
1: coisa linda.
3: Eu tô com o olho em Nárnia, eu tô assim, ó.
4: A gente se permitiu ontem, né? Por favor, né, gente?
1: Tá certo, mano.
4: 30 dias aqui.
1: Tá certo, tá louco.
2: Da família, pá.
4: Eu juro que eu ia voltar pro hotel, mas enquanto tu encontra um amigo teu.
1: Ah, o Rafa é um baita cara.
4: O Rafa é um baita cara. A gente tentou se encontrar várias vezes, não conseguiu. Aí a gente se encontra do nada numa esquina em Nova York. É porque é pra tu tomar uma cerveja com o cara, né, velho?
1: É verdade. Deixa eu dar uma olhada aqui hoje. Pô, agora tá tendo Suíça e Colômbia.
4: Esse é o último jogo.
1: Tá. E aí voltam os jogos nas.
2: Quinta-feira.
1: Não.
3: Hoje de amanhã.
1: Não, na quinta-feira.
3: Amanhã.
1: Isso, seriam as quartas, né?
4: Isso,
1: correto?
4: Isso,
1: quinta-feira.
4: Isso.
1: E aí, 5 da tarde, tem França e Marrocos. Às 16 horas de sexta, daí Espanha e Bélgica.
3: A gente vai tentar ir nesse, tá. Nesse Marrocos.
1: Quem sabadão, gosta? 6 da tarde, Noruega e Inglaterra. E sabadão, 10 da noite, Argentina a definir. Olha, o confronto,
2: né? Ali na live, um chaveamento pra você que tá ligado
1: na TV.
0: Ah,
1: boa,
0: Natan. Pra Argentina atual, qualquer confronto vai ser difícil, né?
1: Claro, meu.
0: Mas... A Colômbia, eu acho que tem um quê ainda de Paraguai ali pra nesse jogo.
1: Sim.
0: Que pode trazer, que é aquela coisa mais sul-americana.
1: É, pá. Meio...
0: A Colômbia se abre 2-0 na Argentina, não toma virada.
1: Não, acho que não também.
0: Não toma
1: porque
0: virada.
1: Porque vai ter a manha de conduzir
0: claro,
1: o jogo.
0: Claro, aí vira inferno.
2: Vira eles não vão respeitar, né? O Messi. Vão não,
0: vai ser pauleira. Não, tanto que teve a final ano passado, retrasada, entre Colômbia e Argentina. A Argentina acabou vencendo, mas, cara, foi um jogaço, velho.
1: Não, foi
0: um
1: jogaço. O que eu acho que pega também o físico aí, né, que a gente tava falando.
0: É.
1: Ele vem daquele jogo desgastante contra o Cabo Verde, que foi na prorrogação, né?
0: Sim.
1: E teve que virar esse jogo aí, perdendo de 2-0. E aí tu baba na gravata, mas aí tem tempo pra descansar, hoje é terça, eles jogam só no sábado.
0: Mas tem que dar uma parada de sofrer, né?
1: Não, tem que dar uma parada de sofrer,
0: porque,
1: bem nessa.
0: Porque assim, ó, não dá pra...
1: O sofrimento cansa mais.
0: Não, tu não pode contar, tu não vai ser campeão da Copa com 5 viradas absurdas. Não tem.
1: Também se for, é uma merda.
0: Não, aí...
4: Olha só, nós vamos ter que sair.
1: Tá bom, Lelê.
3: Foi sacado.
1: Não, daqui um pouco a gente também já...
0: Tô falando, larga
1: o funk. Já toca aqui pra encaminhar o Vibe Copa, sempre agradecendo. 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Mas assim, vocês não vieram muito na minha tese ali, mas eu acho que aquela tese é boa, cara.
2: Não, meu, não.
0: Qual
2: é?
0: Qual delas?
1: Não, que eu falei dessa, de querer copiar um modelo que não é da tua essência, sabe?
0: Ah,
1: eu
0: sim.
1: Acho que assim, 100% é ruim, né, cara? Principalmente a arte de jogar bola.
2: O Brasil nem tá conseguindo copiar, né, velho? Não corre, não joga com intensidade, nem consegue.
1: É, não, né? Eu digo assim, a tática de tal jeito, bababá, tu para de... Que, tu fica muito jogando naquele quebra-cabeça e menos na...
0: A tua tese, eu acho que a tua tese, ela é correta, sabe por quê?
1: Por quê?
0: Porque isso se aplica até pra clube, mano.
1: Exato,
0: tipo assim,
1: exato.
0: O clube tem um jeito de jogar, entendeu? Tipo, vou pegar o meu lado, tá? Que é o do Inter. Cara, o Inter sempre foi campeão com um time que, pá, jogava bonito e pá, e vai chegando na área, tabelando e faz gol. Por exemplo, o Grêmio já tem um estilo
1: muito mais de...
0: entrega,
1: de,
0: tipo um time que briga.
1: E o português que tá ali agora tá fazendo o inventor.
0: É, ele quer fazer um tic-tac que não é a essência do clube, cara. O torcedor não gosta
2: não
0: muito.
2: Gosta, se eu não me engano, entendeu? O próprio Pep Guardiola falou que o tic-tac do Barcelona fez mal ao futebol, porque os outros clubes e seleções queriam copiar, mas só que o meio-campo dele era
0: Xavi,
2: Iniesta,
0: Busquets,
2: Messi, Busquets na melhor fase.
0: Não, porra.
2: Isso fez um mal ao futebol, porque a
1: galera... Puyol na zaga, isso. Dando pontapé até no ônibus errado. A Colômbia quase tomou um gol agora, cara.
0: Ah, o goleirinho foi bem.
1: O goleirinho foi muito bem, muito
0: mas
1: bem.
0: Mas então, tipo, cara, eu concordo com isso. O Brasil não pode querer implementar... Ei, cara, vou te falar a real. Quando o Brasil tomou 7-1 da Alemanha, os caras começaram. Não, porque a gente tem tem que adaptar aí o modelo alemão, porque eles
1: e a Alemanha caiu agora.
0: Eles preparam os meninos desde cedo no CT, todo mundo joga do mesmo jeito, lá dos 10 anos até os 20. E aí, tá, o que, que foi a Alemanha depois da Copa de 2014?
1: Fez mal, 7-1.
0: E daí, tipo,
1: não, eu acho que assim, falar de estruturalmente falando, pô, tu tem um CT, tu valoriza a categoria de base, tu sobe jogador mais pro profissional, assim, um pouquinho mais rápido, assim, dando essa chance pro garotão criar uma casca, beleza, eu acho que esse modelo é legal. Agora, tu querer jogar de uma maneira que não é a tua,
0: tá louco.
1: Aí é dar um tiro no pé, cara, não, pra todo mundo.
0: Vou te falar, vou além, isso aí é pra vida, cara. É que nem, tu vai, que a gente vai ser comunicador aqui. Ah, eu vou fazer igual um cara lá, só que não tem nada a ver com o estilo do cara. O que vai acontecer? Tu não vai ser bom, porque...
2: Tu pode, tipo, te inspirar a pegar uma outra coisa, mas tem que ter o teu jeito, é não isso. Adianta.
0: Ah, então tamo assim, essa é a real. Resumindo,
1: e mais do que isso, além de copiar um pouquinho, e aí é uma opinião muito minha, assim, de já um bom tempo, assim, que tu acaba se decepcionando um pouquinho, que é a questão do realmente tu, porra, cara, pra mim a seleção é algo assim. É o sonho da minha vida. Não me parece isso de tu vestir aquela camisa e dizer assim, cara, isso aqui é pesado pra cacete. Eu acho que os caras... Pô, é foda tu ver ali uma outra, uma... Meu. Vai e volta, é um publizinho. E aí dá uma merda, é desculpa em rede social, né? Pouquíssimos dão a cara pra bater, pra dizer, puta, cara, nós estamos uma merda mesmo. Os caras querem
2: ser celebridade, quer
1: então
2: aparecer.
1: É isso, no fim é isso. E aí é inevitável tu comparar com quem tá ali agora, né?
2: Mas acaba fazendo os comparativos. Meio ignorante, né? Porque se tu ganha uma Copa, tu vai ficar conhecido pro resto da vida sem precisar fazer nada. Nada, não precisa fazer mais nada. Tu ganha uma Copa do Mundo.
1: Levanta uma taça, é diferente.
2: Ah, não, né? O cara quer aparecer porque ficou com a, sei lá, com não sei quem, porque apareceu em tal lugar.
0: Mas assim, eu acho que são vários caminhos também. Não dá pra fazer a terra arrasada em tudo. Porque, por exemplo, a própria Argentina, que a gente valoriza tanto, mano, foi uma construção ali até os caras chegarem e conquistarem o título. Pra quem não lembra, 2014 a Argentina perde a final aqui no Brasil pra Alemanha. Mano, a crítica ao
1: Messi... Mas o Higuaín um gol dentro da trave, né?
2: A Argentina tava batendo na trave na Copa do Mundo e umas duas Copa Américas ela perdeu na final. O Brasil nem nisso tá chegando.
1: Não, mas ela ganha do Brasil dentro do Maracanã. Mas
2: não, aí depois, mas ali que vira a chave.
0: Que tem uma construção, né? Tipo,
1: não, assim,
0: a gente fala que a Argentina chegou na final, não sei o quê, mas tu vai olhar o olé da Argentina, os torcedores da Argentina. Sim. Mano, o Messi chegou a flertar com não jogar mais pela seleção. Não,
1: e de se despedir da seleção.
0: É isso, mano. Tipo assim, porque perdeu pro Chile uma Copa América.
1: Tá
0: então,
1: certo.
0: Assim, o que eu tô dizendo é que às vezes não dá pra fazer até arrasada
1: não,
0: também.
1: Não, não é isso.
0: Porque eu acho que o brasileiro, às vezes, é muito intenso. Tipo assim, cara, não vamos detonar, por exemplo, o Vini Júnior, que tem 25 anos, que deve ter mais umas 3 Copas pela frente, 2 Copas pela frente. Ele pode ser um cara útil. Tipo, a gente tem que saber entender onde dá pra melhorar, mas não achar que que tudo é
1: não,
0: ruim.
1: Não, acho que não. Eu acho que eles têm que preservar um pouquinho a imagem deles.
0: É, também.
1: Evitar um pouquinho esse Big Brother
0: super
1: da
0: exposição.
1: Vida. Super exposição aonde acaba o extracampo chamando mais atenção que dentro de campo. Até porque vem de uma fase que a gente não consegue
2: te
1: levantar
2: preserva,
1: uma taça,
2: se
1: né?
2: A fase não é boa,
1: te preserva, pra não tomar a crítica ali. E outra, e se tu tá afim de dar tua cara pra bater, tu tem que entregar dentro de campo.
0: Mas nessa vibe aí, cara, eu tipo, o Matheus Cunha, eu gostei dele na Copa.
1: Eu também achei legal. Tipo
0: assim, o Vini Júnior, gostei.
1: O Ryan.
0: O Ryan, gostei. Pô,
1: gostei.
0: O Ryan tem 20 anos, cara.
1: Não, ele é um cara que vem, o Andy, que eu acho que não dá pra cremar
0: eu
1: ele.
0: Eu gosto, não, tipo assim.
1: Aí nós temos o Estevam, João Pedro.
0: O Rodrigo, que...
1: O próprio lateral, aquele que era do Grêmio, que é novo, o que se machucou, que não foi convocado, lateral direito, o Wanderson, é bom jogador, o Wesley.
0: Cara, a única coisa que eu acho que o nosso sistema defensivo ali, que a gente vai precisar encontrar uma galera aí.
1: Também acho.
0: Na frente, eu acho que a gente tem jogador bom, e, meu, e quando vê, 4 anos é bastante tempo, mano. Quando vê, surge um cara, meu, sei lá, surge um Ronaldinho da vida, não sei, pode estar brisando, mas, cara...
2: Eu acho que um pouco de terra arrasada tem que ter. Tu caiu nas oitavas, velho, e as melhores partidas...
1: Pra Noruega, né?
2: Haiti, Escócia e tal.
1: E Marrocos.
2: E o Japão ali, uma sofrida. O Marrocos tu empatou.
1: Não, eu tô dizendo, as partidas do Brasil pegou um timezinho um pouquinho crespado no primeiro jogo, já empatou. Umas duas babas tu ganha. O Japão pariu uma bigorna pra ganhar, né? Tem essa também.
0: Sim, Natan, mas
2: falta, acho que também isso tem que se formar no Brasil, um centroavante, a figura de um centroavante alto, fazedor de gols. Cara, querendo ou não...
1: Eu acho que não é o problema o ataque, mano.
2: É o Matheus Cunha que cobra escanteio,
1: não, mas,
2: cara.
1: Ô, Natan, tu não pode tomar um gol com um cara cabeceando no meio de... Ele cabeceou no meio de 4 defensores. Tu não pode ter um meio campo onde ninguém... tem uma atitude de lá dar um butinado.
2: Mas qual que é o destaque da Noruega? É o centroavante, beleza?
1: Não, e o meio campo, 10 deles, conduziu o jogo, cara. O Odegaard conduziu o jogo inteiro.
2: O Brasil não conseguiu fazer um gol de bola rolando na defesa da Noruega.
1: Cara, mas
2: por que o ataque funciona? Não funciona, cara.
0: Não funcionou nesse jogo, nos outros jogos.
1: Não funcionou. Se tu faz o pênalti, muda o jogo. Se tu, o Endrick, faz o gol, tu tá na cara do gol. As ações aconteceram. A finalização foi uma merda.
0: Mas aconteceu, a jogada aconteceu. As oportunidades tiveram.
2: Mas a gente pode falar da criação do Brasil ser boa, mas a finalização.
1: Mas a defesa é muito ruim. Eu acho que o goleiro, o Alisson é um bom goleiro, mas ele é azarado na seleção. A dupla de zaga deu, o Marquinho deu, o Bruno Gabriel Magalhães, falta, eu acho que ele precisa mais uma casca.
0: Ele precisa ter do lado um cara que seja muito, muito bom, que aí ele deve crescer.
1: E coordene
0: ele. Porque ele não pode ser o cara.
1: Ele não é o protagonista da zaga. As laterais foram muito fracas.
0: E
1: aí tu já vê.
0: O Danilo não joga.
1: Marcelo, por exemplo.
2: Pois é. O Danilo não joga bem no Flamengo, cara.
1: É, mas no Flamengo, no clube, tu tem todo mundo que sabe o que tem que fazer.
2: Mas
1: ali
2: não tá jogando bem
0: lá, tem que ser muito pica. No futebol brasileiro, o Danilo é rei, mas...
1: Foi o cara que fez o gol da última Libertadores
0: do Flamengo. Mas no nível de Copa do Mundo é diferente.
1: Vamos entregando aqui o Vibe Copa.
2: Mas calma, gente, que logo, logo volta a dupla Grenal e a gente vai ficar
1: Grêmio feliz. E Mirassol, né?
0: Ah,
2: coisa linda. Aí a gente se anima.
1: Vou deixar um sonzinho aqui pra tirar a irritação. Eu vou ali ver os gols agora de novo do jogo. É, dei as citações duas vezes, irmão. Obrigado, produção. E dei o clique aqui.
2: Vou relaxar e ouvir essa música, então.
1: Lula, Young, Messi. Isso aqui é a seleção Messi, é uma bagunça.

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0: Boa tarde.
8: Oi.
0: Quase nada.
9: Tá bom.
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9: Agora a gente coloca a nossa audiência para participar aqui no Quase Nada, na Atlântida, na Rádio das Nossas Vidas. Brigadaço a você que espera o Quase Nada também para ligar e participar da nossa pauta. Todo dia uma pauta legal. 51-26-400-943 é o telefone do Quase Nada para você participar aqui na programação da Atlântida. 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
0: Olá.
9: E a Copa do Mundo na TV, amigo.
0: Também, amigo.
9: Qual é a pauta de hoje? Boa tarde.
0: Boa tarde, qual é o teu chocolate favorito?
9: Meu chocolate.
0: Hoje é o dia do chocolate, né?
9: Pô, cara, tu sabe qual é o que eu sou amarrado? Ouro branco.
0: Bombom
9: ouro branco.
0: É bom, é bom. A bolinha, né?
9: É, um bombom, né, Natan? Bombom, ele é redondo.
0: Tô tentando especificar, tá. Né?
9: E tu? E tu?
0: Eu gosto do esticadinho.
9: Ah, é? É maravilhoso, que, amigo, e Bauer, o esticadinho. Não, é, jamais, achei que tu ia falar outro. Não, e eu gosto de, assim, de bombom.
0: Gosto do Milka também.
9: Os meus preferidos é o ouro branco, por ele ser branco e preto.
0: Uhum.
9: E o chocolate que não tem o branco é o Amor Carioca.
0: Amor
9: O bombom carioca. Amor Carioca, aquele que
0: não sou
9: crocante.
0: Muito do Amor Carioca.
9: Eu gosto também. Eu gosto desses dois aí. Um é da Neugbauer e o outro é da Lacta.
0: Eu gosto de uma base de chocolate da Lacta branca também. Ali é
9: simplona. Que branco, branco não é chocolate.
0: É, mas pra mim é.
9: Mas essa é a pauta pra audiência.
0: Essa é a pauta pra
9: audiência. Gostei, hoje é dia do chocolate. Boa tarde, quem tá na linha?
10: Boa tarde, a Laura.
9: Oi, Laura. Tu fala de onde?
10: Eu tô falando de São Sebastião do Caí.
9: São Sebastião do Caí, maravilha.
0: Laura, faz o que da vida?
10: Eu trabalho com marketing.
0: Marketing. E qual é o teu chocolate favorito?
10: Cara, tu falou tudo, eu adoro ouro branco.
9: Ah,
10: preto e branco, não tem outro.
9: Não, e assim, ó, tu deixa ele na geladeira naquele momento da noite, porque o doce dá vontade de comer real mesmo na noite, né? Tu já terminou tudo aí, pô, depois da janta tu fica pensando, não,
0: pra
9: só
0: mim,
9: um
0: pós
9: docinho.
0: Pós-almoço.
10: Não, daí... vou dizer que até derretido,
9: ah, é?
10: Aquele esquecido no bolso, assim, embaixo,
9: tá.
10: Te lembra que tava no bolso e quando derretido, tem que ter valor.
9: Show de bola, é Laura, né?
10: Isso.
9: Isso, Laura, o que é mandar?

0: abraço, beijo pra alguém?
1: Cara, eu vou mandar um beijão pra minha sobrinha, a Lívia,
0: tá,
1: que tá ouvindo agora lá em casa.
0: Uhum.
1: E pra minha filhada também, a Juliana.
0: Juliana.
2: São fã do mestre?
1: Ah, sim, mestre, com certeza.
3: Beijo, gafanhotas, que maravilha! Hoje é dia de Ouro Branco.
2: Hoje
3: também,
2: é dia de Ouro,
3: né,
2: Branco,
3: queridas? O mestre adora as crianças!
0: Isso, isso aí! Ô, Laura, obrigado pela tua ligação, pela participação.
1: Valeu, abraço, pessoal.
0: Valeu. Boa semana pra nós aí, 5126-4943. Qual é a pauta, Natan?
2: Qual o teu chocolate favorito?
0: Oh, e yeah, é bom chocolate, né, cara? Tá. Vou dizer, chocolate é bom,
2: cara,
0: pra caramba.
2: Se pantou,
0: ah, e
2: maravilha.
0: O meu chocolate preferido mesmo, assim, na época de Páscoa, não me dá ovo de chocolate, é o coelho, mano. Ai, eu adoro coelho. Coelho de chocolate. Específico.
2: Específico,
0: gente. Oi, quem está na linha?
1: Alô?
0: Oi, quem fala? Ah, pô, entrou no ar e será que caiu?
2: Alô?
0: Oi, quem tá na linha?
1: Alô?
0: Oi, agora sim.
1: É a Laura.
0: Oi, Laura. Nossa, olha a
2: Laura.
0: Coincidência.
2: Hoje
0: é dia das Laura. Tu fala de onde, Laura?
1: De Canguçu.
0: Canguçu? Canguçu.
2: Que idade tu tem, Laura?
1: 11
2: anos. Laura, qual que é o teu chocolate favorito?
1: O Milka de Oreo.
0: Ah, é uma mistura bombástica essa aí nela. Não é bom? Claro que é. Laura, tu quer mandar beijo e abraço pra alguém?
1: Pra minha mãe, pro meu pai e pro mestre.
3: Ai, gafanhota, hoje é azar da janta, hoje é Milka com óleo, até a hora de dormir, gafanhotinha Laura.
2: Glicose lá em cima.
3: As crianças adoram o mestre. Um beijo pra Laura, pro pai, pra mãe e pro Milka de óleo.
2: Jory?
3: Jory! Sabe qual é o chocolate do mestre?
2: Qual?
3: Coelho! Ele gosta que nem o anão.
2: Ah, tá.
3: Eu só como coelhos de chocolate, mas aquele pequenininho com a orelha é maciça.
2: Ah, tá.
3: O amarelinho.
2: Mas aqueles bem baratinhos?
3: Sim, aqueles que vende ali a 1,50. Mestre a dólar,
2: chocolate. Mestre é humilde, mestre.
3: Mestre é humilde, sandálias da humildade. Já o anão, ah, o anão. Ele é um merda!
0: Mais uma ligação aqui no Quase Nada. Oi, quem está na linha? Boa tarde.
4: Oi.
0: Quem fala?
4: Cecília.
2: Oi, Cecília. Que idade tem mesmo?
4: Tenho 9.
2: 9 aninhos. 9. Liga da onde?
4: Gravataí.
2: Qual o teu chocolate favorito?
4: Hershey's de ovo maltine.
0: Ah, o Hershey's de ovo maltine, isso, né?
4: Sim.
0: Ah, esse aí é legal também, especial. Cecília tem um gosto específico mesmo pro docinho, hein, Ceci? Quer mandar beijo pra alguém?
4: Sim.
0: Pode mandar.
4: Eu quero mandar pro meu pai, Roger, pra minha mãe, Tatiana, e pro meu irmão, Leonardo, e pro mestre.
3: Ai, que maravilha! Você já sabe qual é a janta da gafanhotinha hoje. 2 barras de Hershey's ovo maltine e bastante água, que é importante se hidratar.
2: Isso.
3: Muito bem, um beijo pra gafanhota.
2: E depois uma bananinha pra dar uma equilibrada.
3: Não, depois amanhã vai dar dor de barriga, mas tudo bem.
2: Uma
3: o
2: mãozinha.
3: Importante é o prazer do doce na hora.
2: Isso, depois azar, né?
0: Não, depois aí toma Luftal. Oi, quem tá na linha? Não tome nada.
2: Não tome. Ele segue indicando o remédio.
0: Quem está na linha, boa tarde.
5: Oi, boa tarde, Rafinha. E Natan, Michele, dois irmãos.
0: Ô, Michele, legal. Faz o que da vida, Michele?
5: Eu sou analista financeiro.
0: Maravilha.
2: Michele, qual é o teu chocolate favorito?
5: Eu tô aqui também com dois pequenos aqui, o Benício e a Júlia.
0: Ah, que legal.
2: Qual o chocolate favorito de vocês?
5: Eu sou apaixonada por Ouro Branco e Esticadinho.
0: Olha aí, os nossos preferidos aqui. Eu sou do Ouro Branco, Natan e Esticadinho.
6: É o Benício.
0: Oi, e tu é o Benício, isso?
6: Sim.
0: E qual o teu chocolate, B?
6: Todos.
0: Todos. E é a Mana ou o Mano aí? Desculpa, eu não lembro.
6: Mano.
0: E o Mano, qual que ele gosta?
6: A Mano não quer falar.
0: Ah, então só pergunta aí, tu fala pra nós qual é o chocolate preferido dela.
7: Qual é o chocolate, Mano?
6: Bombom.
0: Bombom. Ah, bombom. Boa. Maravilha. Querem mandar beijo e abraço pra alguém, galera?
6: Sim.
0: Pode mandar.
6: Pra vocês aí.
2: Valeu.
6: e pra todo mundo da família.
0: Ah, que legal. Beijo pra vocês. Obrigado, família, pela ligação. É o programa da família brasileira.
2: Programa da família.

0: fazer nada de segunda a sexta, 15 para 6. Telefone é o 51-26-494-3, sempre com uma pauta pra galera falar com a gente aqui. A gente dá voz pra nossa audiência, coisa boa. Oi, quem tá na linha?
1: Oi.
0: Oi, quem fala?
1: Thomas.
0: Ah, desculpa, não deu pra entender bem. É o Thomas?
1: Sim.
0: Oh, que amor.
2: Que idade tu tem, Thomas?
1: 8.
2: E qual é o teu chocolate favorito?
1: Diamante negro e chocolate branco com óleo.
0: Ah, tá. Bah, o diamante negro, boa recordação, tem uma recordação maravilhosa. E o outro é o chocolate branco com Oreo, isso? Tá, sim. Tá certo. E tu quer mandar um abraço pra alguém, querido?
1: Quero.
0: Pode mandar.
1: Pra minha avó, pro meu avô, pra minha guinda, pro meu dindo, pra minha tia, pro meu irmão, pro meu irmão, pra minha mãe, pro meu pai e pro mestre.
0: Ai, gafanhoto, mandou um abraço pra toda a família, incluindo o mestre, as crianças adoram o mestre, e os adultos também adoram o mestre.
2: Nem todos.
0: Os adultos não gostam do mestre?
2: Nem todos.
0: Quem te disse que os adultos não gostam do mestre?
2: Alguns não gostam.
0: Tu não gosta do mestre?
2: Eu gosto do mestre, né?
0: Se
2: não
0: gostar do mestre vai te dar-lhe um taekwondo do lado da tua orelha, seu merdinha.
2: Que isso, mestre?
0: Mestre não gosta de violência, mas às vezes é legal dar um soco no colega que te incomoda.
2: Não pode.
0: Isso serve para as crianças também.
2: Mestre.
0: Coleguinha, como não pode dar um tapa nele?
2: Não, mestre.
0: Melhor não.
2: Chama o anel de volta. Chama a diretora.
0: É verdade, o mestre tá viajando. Pelo amor de Deus, mestre.
2: Ô, lembrei de outros dois muito bons.
0: Quais?
2: O Alpino e o Sensação.
0: Maravilha. Pai, pô, o Alpino, tu lembrou meu pai. Era o preferido. O chocolate preferido do meu pai é o Alpino.
2: Ah, é bom.
0: Sabe qual é um chocolate que eu amo? Vou botar o ouvinte na roda aqui. Oi, quem tá na linha?
3: Alô?
0: Oi. Oi, quem fala?
3: O Eduardo.
0: Ô, Edu, tudo bem?
3: Eduardo, Pedro e Martina.
0: Peraí, o Eduardo, o Pedro e a Martina?
3: Sim.
0: Ah, que galera legal. E vocês estão ligando de onde?
3: De Pelotas.
2: Pelotas. Vocês são primos, irmãos, amigos, colegas?
3: A gente é tudo vizinho.
2: Ah, vizinho.
0: Ah, tudo bem. Pô, agora eu gostei. A vizinhança se reuniu pra ligar pra gente aqui.
2: Maravilhoso.
0: Que legal, galera. Obrigado pelo carinho de vocês.
2: Qual que é o chocolate favorito de vocês?
3: O meu é Ferreiro Rocher.
0: Ah,
3: o meu, tá. meu é Milka.
0: Milka.
3: Meu é bombom.
0: Bombom. Qualquer bombom?
3: Bombom branco.
0: Ah, tipo ouro branco, assim? Ouro branco. Isso?
3: Sim.
0: Ah, é uma delícia mesmo. Pô, gurizada, obrigado pela ligação de vocês. Querem mandar beijo e abraço pra alguém?
3: Pra minha família.
0: Tá.
3: Quero mandar pra minha mãe, pro meu pai, pra minha irmã. E agora vai aqui. Eu quero mandar pro mestre.
0: Ai, eu sabia! Essa vizinhança maravilhosa! Hoje é dia de você. Ouçam vocês todos o toque do mestre. Vocês vão sair pela rua com cuidado e apertar a campainha de quatro casas.
2: Mestre.
0: É o desafio do mestre. Quem fizer isso vai ganhar chocolate do pai e da mãe, seus gafanhotos lindos, maravilhosos. Isso é uma infância de verdade! Não é essa nutelagem que leitou, Natan!
2: Não, mestre.
0: Bata na casa dos vizinhos, largue o rojão na garagem!
2: Não,
0: e ouça o barulho do barulho da explosão, meu
2: não,
0: amor!
2: Vamos ficar em casa.
0: As crianças adoram
2: jogando algum joguinho no celular.
0: As crianças adoram o mestre. Mestre se emociona, os vizinhos se reuniram pra ligar pro mestre também?
2: Não, mestre.
0: Oi, quem está na linha? Boa tarde.
4: Boa tarde.
0: Opa, oi. Quem fala?
4: Eu vou passar pra minha filha aqui.
0: Maravilha, fala. Show de bola. Vamos ver quem é que tá com a gente aí. Oi,
5: oi, eu sou Maria Fernanda.
0: Oi, Maria Fernanda. E tu liga da onde, querida?
5: De Torres.
0: De Torres.
2: E qual chocolate tu mais gosta?
5: O
2: Qual?
5: O Ferreiro Rocher.
0: Ah, o Ferreiro Rocher, o bombom Ferreiro Rocher, provavelmente, né, Maria Fernanda?
5: Sim.
0: É, mas não dá pra comer muito, né? Porque doce a gente sabe como é que é, e daí depois da carizinha no dente, tem que escovar bem o dente. Tu quer mandar beijo pra alguém?
5: Sim, eu quero mandar beijo pra minha família e pra vocês.
2: Obrigado.
5: Eu vou passar pra minha irmã agora, tá?
0: Tá bom. Um beijo pra ti.

0: assistir.
1: Ela vai...
0: Alô?
2: Oi, quem tá na linha com a gente?
1: Eu vou passar pra minha irmã agora.
2: Tá, passa pra mana.
3: Eu
2: vamos falar
3: que
2: com a mana.
3: O mestre falou que é pra se empanturrar de chocolate. E o Rafinha não come.
2: Não, mas
3: muito.
2: Aí são...
1: Eu gosto de chocolate de bombom.
2: Ah, tu gosta do chocolate bombom?
1: Sim.
2: E qual o teu nomezinho?
1: Liz, o nome dela. Liz, meu nome é Liz.
2: Isso. Tá bom, e tu quer mandar um beijinho pra alguém?
1: Eu morri. Então. Em castelo,
2: beijo.
1: Será que eu volto? Beijo. Beijo. Eu quero mandar um beijo pra minha mãe, pro meu pai, pra mama e pra minha avó, pro meu avô.
2: Tá bom, meu amor. Obrigado pela tua ligação. Tu é muito querida, tu e a mana. Como um docinho hoje que o pai vai liberar. Afinal de contas, hoje é o dia do chocolate.
3: É isso, né?
2: É, pô, um docinho não faz, né? Nada em exagero faz mal, né? Vamos a mais uma ligação. 5, 26, 490.
3: Né?
2: Não, mas daí também não, né? Aí é conselho do mestre, né? Oi, quem tá na linha?
4: Oi.
2: Oi, quem fala?
4: É a Maria Clara que liga toda semana.
2: Ah, Maria Clara. Maria Tudo Clara. Bem, Maria Clara. Tu tem total liberdade de ligar todos os dias se tu quiser. As crianças têm passe livre.
3: Menos sábado e domingo.
2: É, que daí a gente não tá programa. Aqui, né? Daí nós não estamos aqui, né?
3: Maria Clara, qual que é o teu chocolate favorito?
4: Bis Branco e Ferreiro Rocher.
2: Ah, pô, o Bis Branco, né? Lembrou bem, Maria Clara. O Bis Branco é muito legal.
3: Pô, ninguém
2: legal.
3: Falou do Kinder Ovo também. Muito bom.
2: Tá, eu não gosto de Kinder Ovo.
3: Por quê, cara?
2: Não, eu não sou muito kinderoso. Ô, Maria Clara, quer mandar beijo pra alguém?
4: Sim, pro meu pai, que é o Paulo César.
2: Tá.
4: A minha mãe, a Sueli. A minha irmã, Maria Eduarda. E pro mestre.
5: Ai, gafanhota, coisa linda. Hoje vamos comer doce. Uma caixinha de Bis Branco antes de dormir não faz mal para as crianças.
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2: Qual era o chocolate que tu ia falar que tu gostava?
3: Eu falei o Alpino e o Sensação.
2: Ah, não, eu ia falar. Sabe qual é a que às vezes assim, ó, eu não tenho controle.
3: Qual?
2: É a Nutella, mano. O pote de Nutella.
3: Ah, verdade.
2: Tu come de colher.
3: Ali é quando
2: não,
3: tu...
2: Não, ali...
3: Tá, tu quer te passar.
2: Não, aí tu te passa mesmo, né? Porque é um creme de avelã, né?
3: Sim.
2: É maravilhoso,
3: cara. Muito
2: bom. 6:01, ficamos por aqui com Quase Nada. Amanhã tem mais, depois do show do intervalo. Fique atento. Essa oportunidade, essa vitrine aqui de parceiros da rádio. Em cada cidade, uma vitrine bem interessante. Na sequência tem o Pretinho Básico.
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14: Boa tarde, meu amigo Rafinha Beneghezzo.
15: Boa tarde, desculpa da pena, boa tarde à nossa audiência, seguimos aqui na Rádio das Nossas Vidas, 6:07, é o Pretinho Básico, já noite. Pô, já é noite, hein, Vini Moura, boa tarde.
16: Já é noite, boa tarde, boa noite. Vamos pra cima, terça-feira, coisa boa, né?
15: Tamo aí, vibe da Copa.
16: Vibe da Copa, pô.
15: Coisa boa, vamos embora, boa tarde, Léo Oliveira.
17: Boa tarde, que loucura a classificação da Argentina, terminou o Pretinho, ali, a gente ficou vendo ali o jogo, loucura, cara, que doideira. Né? E empatado por enquanto.
15: Louco, que loucura, vai a Colômbia, louco. Vai tirar tá, do jogo.
18: Tá empatando, né? Tá empatando. É, que agora tem que ter tem a live que, não, do Pretinho, né?
17: Tá, e o foda do jogo,
18: esse
17: né?
18: É o pique Pretinho.
17: Vou te falar, tá? Tu deixa o jogo na TV, é automático.
18: Não, não, e aí.
17: Bora, o cara vai ratear, o cara
18: fica
17: vai ficar vendo o jogo.
18: É verdade. Tira a atenção da galera. Boa tarde, Rafael Gomes.
16: Fala, Rafinha, boa tarde.
18: Boa tarde, temos Lele e Rodrigo Adams, ô, Lele, direto aí, de rapaz. Nova York. Seguimos com a galera na Copa do Mundo. Boa tarde, galera.
19: Como é que tá, Grisa? Certo?
18: Tá.
19: Estamos aqui na quadra Rockefeller Center, pra ser bem preciso, na esquina da Quinta Avenida.
18: Olha ali, meu bruxo. De repente vamos conectar e reconectar, ou melhor, reiniciar o teu comando aí, o aparelho, porque veio picotado, quase não deu pra ouvir. Vou deixar o canal aberto aqui e vou ver também. se tu pode fazer essa mão pra nós aí, ou de repente fazer, se a técnica te auxiliar e entrar em uma outra linha aqui. É verdade, antes tava bom, cara. Pô, que pena. Mas dá um reinício aí numa, no
19: vídeo.
18: No aparelho, o vídeo travou também.
17: Tá tão bom quanto o áudio.
18: É, parou tudo. Vocês estão numa esquina aqui, travados.
17: Isso aí, né?
18: É, resumindo, tá uma bosta, cara.
17: A gente falou não queria que a gente ser, não precisa.
18: Não queria ser grosseiro contigo. 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
17: E aí, meu irmão?
18: Como é que tá, da pena?
17: Ainda tô me recuperando, né, meu
18: irmão? Tá te recuperando do quê?
17: Sexta foi forte, coisa, né, meu
18: irmão? Aonde tu foi?
17: O Bireu.
18: Mas eu não te vi lá.
16: Como mas tá te recuperando ainda.
17: Ah, foi forte.
18: Foi forte. Acho que tu só ficou na frente do Opinião.
17: Não, eu comecei, eu entrei, meu irmão. Talvez meu brother Vico. Só que eu não consegui ir no camarote, não deixaram eu subir, meu irmão.
18: Não, mas aí tu falou com a pessoa errada.
16: Não, mas o camarote tava aberto ali. Tava pra
17: subir, não deixaram.
16: O cantonete ficou no piso.
17: Não, o camarote gira, não deixaram eu chegar.
18: O camarote lá tinha que ter uma pulseirinha mesmo.
17: Não, essa não deu, o pulseira. Eu falei, que pulseira, meu irmão?
18: Ah, bom, mas aí...
17: Eu sou amigo do Rafinha Benequiado.
18: Aí tu meteu uma unha violenta.
17: Meti uma unha, briguei com dois seguranças e aí...
16: Tiraram.
17: Terminei
16: a pauleira, mas teve pauleira ou só tiraram?
17: Pauleira na rua. Liguei com o cara ali com alimentos também. Fizemos um bolo ali na frente.
16: E agora com o ranchinho feito.
18: A noite foi agitada, então.
17: Não, aí fizemos um bolo ali. Agora os guri voltam. Que mais, meu irmão?
18: Vamos ver.
17: Agora tá do caralho, velho.
18: Ah, agora, olha, Lelê.
20: Encher um trequinho e dar um bololô aqui.
17: Ah, bota um bombril na pontinha.
18: Mano.
20: Bom, vamos de novo,
18: então. Vamos de novo.
20: Diretamente da Quinta Avenida, mais precisamente à frente da Catedral de São Patrício,
16: St. Patrick,
20: uma Bordo das Alegre? Principais catedrais do mundo, que foi construída após aquele feito na Batalha dos Aflitos, Lelê, em 2005, fizeram essa homenagem aqui pro São Patrício. Na verdade, a gente tá aqui na frente do Rockefeller Center, onde tá tendo a transmissão ali pros torcedores da Colômbia, mas a gente tomou um cartão amarelo ali, porque não tava credenciado.
19: Como acontece quase todo dia aqui, né? A gente mostra aqui a nossa credencial, antes que a imprensa brasileira nos libera. Aí sempre chega um cacique maior, depois, não, vocês não podem ficar aqui. Então a gente fez o 80% do Vibe Copa ali, de um lugar que deve ter mais ou menos, sei lá, uns 3 mil colombianos e uns 200 suíços vendo o jogo num telão, dois telões gigantescos.
16: Oi, tudo bom?
19: Tudo bem? E daqui daí a gente teve que caminhar umas quadras pra cá, mas eu acho que quem tá vendo a live tá vendo uma paisagem clássica de Nova York, né? Os táxis amarelos, né? Um tráfego...
18: Ônibus.
17: Opa, olhando.
19: Que hora. Tráfego meio ruim da hora, né? Mas isso aí, uma chuvinha fina, que quase que a gente tem que sair daqui. Mas
17: tá legal. A tua credencial é tipo a que me deram no planeta, não dá pra entrar em tudo, é isso?
19: Não, aí que tá, só que acontece, ô Cativa, o que é que tá falando aí?
18: É, o da pena, isso aí, eu te apresento, da pena, Lelê,
17: Cativa,
18: da pena.
17: Cativa, não, o Cativa nunca falou no programa.
19: Desculpa, não, para, é só que assim, ó. Só
20: esse programa com ele aos três
19: hoje, é que hoje eu tô meio sequelado.
17: Tu tá no trem ainda, né? Peguei o trem do amor!
20: Vou explicar pra vocês, o corpo dele tá aqui, tá? A alma dele tá em alguma estação.
18: Que entrega, gurizinho.
17: Ele acordou no bombô, né?
19: A gente se permitiu ontem, pra quem quiser saber o que aconteceu, tá ali no arroba o bolo nas costas, né?
18: Que tá muito bom esse vídeo, cara. Tá muito bom.
19: Eu e o Diori se permitimos. Mas o que acontece com muita frequência aqui, da pena, que a gente apresenta a credencial, mostra o equipamento, o pessoal nos libera, a gente começa a fazer filmagem e tal. E aí, lá pelas tantas, chega sempre uma outra pessoa que nos liberou.
18: Esse equipamento.
19: E aí essa pessoa que chega, que manda mais, sempre nos manda correr. É impressionante.
18: E o lance é obedecer pra não dar uma treta, né, Lelê?
19: Sem dúvida.
18: Sem B.O. Bom, vocês vão seguir com a gente aqui, deixa eu trazer os dias.
19: Sempre, Rafael. Tá sempre com
17: aí, né, Bruno?
18: Tá mais lento, né?
17: Deixa eu dar, mas né? não é
16: isso. Tá sem voz.
17: Não.
18: Perdão.
17: Ontem
18: os destaques por aqui.
17: Aí assim, ó, que legal os guri ali em Porto Alegre.
18: Legal, né? Não tô em Porto Alegre, cara, eles estão em Nova York, cara.
17: Eu tava loucão ontem, cara. Ontem eu emendei.
20: O que tu bebeu? Me passa o cardápio do
17: que cara, eu tô tomando trago desde o show da Ultra Baby, bro.
18: Meu Deus, desde sexta.
17: Aí eu e o Fred Chernobyl depois do
18: Pinel.
17: Eu e ele o Vico. Aí fomos fazer uma correria pra ti. Não, eu voltei assim, ó, com
18: só
17: ele.
18: Só pra
17: o deixar que, o Vico, irmão? Eu fui no Opinião.
18: Um amigo meu.
17: O que tu quiser comprar.
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17: Que legal, bro.
18: Tá, resolveu a vida dele com a 99.
17: Graças a Deus, né?
18: Que privilégio, mas tá bom, dá pena, obrigado. 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

0: Nossa, é uma bola.
1: É, essa é a coincidência entre os personagens do Léo, né?
0: 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A gente abre aqui os destaques. O ouvinte, Raul Lanot, do Eber. Raul Lanot do Eber, analista contábil PJ de Santa Maria, Rio Grande do Sul.
1: Olha, boa cidade, hein?
0: Quantos anos tu acha que o Raul tá fazendo?
1: Ah, analista contábil?
0: Isso.
1: Cara, 33.
0: 33.
2: Fui num pagode de Santa Maria horrível, mano.
0: É mesmo?
2: Horrível.
0: 27 pagode. Ele tá fazendo.
2: Não, fui ele.
0: Nome de Betera, mas, né?
1: É.
0: Enfim,
1: tu foi no pagode. Mas analista contábil é profissão de jovem.
2: É. Me disseram da pena, fica tranquilo que ninguém vai saber que tu tá aqui.
0: Te falaram isso? Mas tu foi num pagode ou num sertanejo?
2: No pagode.
0: Ou nos dois?
2: Comecei no sertanejo.
0: Tá bem.
2: Pisei no pagode. Ó, da pena aí, meu irmão.
0: Aí, meu irmão. Galera do da pena aí. Maravilha. O operador de lives é o José Thiago Zé Carona. Obrigado, Zé, pela imagem que tá levando aí. Rodrigo Adams e Lelê direto de uma das esquinas de Nova York. E a galera aqui na Matriz em Porto Alegre pra todo mundo. Que
2: do Adams ali, né?
0: É, não, vai, tá.
1: Teve um take bem, do Adams que ele tava parecendo o Galvão Bueno, cara.
2: Eu não sei se a tinta branca do Antelote não saiu do cabelo dele ou
1: é o sol, pai.
3: Oi, não, cara, tá, eu acho cabelo que a gente tá ficando mais grisalho aqui, cara. Eu não sei, a gente tá envelhecendo um pouquinho mais, mas nós estamos com os cabelos mais brancos.
4: Olha lá, galera, tô ficando careca, né?
0: Além de tudo.
1: É isso aí, Adam.
0: Coisa linda, hein, Adam?
1: Resenha braba, tu tá aí.
0: Não, a das
1: quatro. Parece o Porã, uma. Aqui,
3: eram ouvintes do Pretinho, gente.
0: Sim, justamente.
1: E aí, e daí? Eu não entendi.
4: Continua sendo
2: o time. Admiro de você.
4: Cara casado, Vini.
1: Mas ninguém tá falando disso.
2: É casado no Brasil.
4: Tu não entendeu?
1: Mas ninguém tá falando disso.
0: Nós estamos te elogiando que tu desenvolveu o inglês ali.
1: Ah, meu,
3: tava falando em português, cara.
1: Ah, mas não tem como a gente saber, né?
2: O microfone tá desligado.
1: Vocês estão em Nova York falando com duas pessoas. A primeira coisa que eu penso é que vocês estão falando inglês.
3: É que a gente disse
2: que
3: Ele desligou o microfone pra não atrapalhar o andamento do programa. Exato. Extremamente profissional.
0: Isso é
1: e
0: bom,
1: aí nós tava brincando, olha ali o pique Porã.
0: Tem um som ambiente aí de, também. Fala, Leandro.
4: Eu gostaria de voltar duas casinhas e pedir desculpa pro Vini, então, pela grosseria aí. Porque
0: eu acho que não precisa. Cara, se tu visse a carinha dele ali, não merecia.
3: É legal tu cometer a cagada e pedir desculpa logo depois do Rafa. Vamos fazer isso ontem, inclusive levou. Levou meu voto.
0: Faltou alguns pedirem desculpa hoje, né?
2: Mais cedo.
0: Mas tá, vamos aqui nos destaques, turminha. Paul McCartney toca clássico dos Beatles pela primeira vez desde 1964 no casamento de quem?
2: Do
3: Taylor Swift.
0: Taylor Swing, que nem diz o da pena.
1: Taylor Swing,
4: cara, é uma loucura, vamos, porque vamos ouvir, pra gente ver não só o tamanho do Paul, né, que não tocava há 60 anos essa música, pra ser mais exato, 62 anos, mas também o tamanho da Taylor Swift e como o Paul McCartney considera ela de um tamanho gigantesco.
0: Mas
4: número
0: ela
4: um,
0: é grande, né?
4: Pra aceitar tocar no casamento dela. E número 2, pra fazer a primeira apresentação ao vivo desde o dia 20 de setembro.
2: Pingou gostoso.
4: Desde o dia 20 de setembro de 1960. Não, mas eles se fazem elogios públicos há muitos anos. Ele comenta coisas publicamente sobre ela e vice-versa.
2: Que bacana.
4: Desde o dia 20 de setembro de 64, ele não tocava I Want to Hold Your Hand e ele nunca tinha tocado de maneira solo.
0: Olha aí.
4: Ele só
0: teve o swing e fez isso mesmo. Né?
4: É musiquinha de casamento. Vamos botar, tá certo?
2: Ele tocou também o Mr. Gogô.
1: Aí pediram, toca Raul. E ele tocou também.
2: Tocou.
1: Hoje ele tava se permitindo.
4: O Lelê tá longe aqui.
1: Ele tocou até Exalta Samba.
2: Pô, achei que ia ser um. Tá vendo aquela lua que brilha lá no céu?
4: Ô meu, o Lelê tá tão travado aqui que se eu botar um bonezinho embaixo, os caras vão começar a botar dinheiro pra ele aqui.
0: Tá aqui a música que ele tocou.
4: Eu achei que o Lelê ia cagar uma puta tese sobre essa notícia.
0: O Lelê hoje tá pela vibe mesmo.
2: Olha, meu, olha o embalo que tá o velho, olha.
0: É isso, ilustrando a música que o Paul cantou no casamento da Taylor Swift. É isso, né?
2: Olha, o velho tá louco. Acordou, cara, olha.
0: Boa, Lelê, era isso, Rafael Gomes?
4: Era isso.
0: Desta notícia, seguimos para a próxima. Imprensa britânica diz que o Oasis retornará em maio de 2027.
4: A imprensa britânica só crava o retorno do Oasis, como diz que entre os meses de maio e junho do ano que vem, eles já reservaram uma residência de 12 noites no Etihad Stadium, a casa do Manchester City, o time de coração dos Gallagher, que eles vão tocar lá por 12 noites consecutivas para dar o anúncio e dar o start da nova turnê do Oasis 2027. Eles estão preparando um documentário sobre a turnê do ano passado, um filme e...
2: Já saiu o trailer já, né?
4: Já. E essa nova...
5: Saiu, e o nome é do caralho, né?
0: Don't Look Back in Anger. Produzido pelo cara que produziu Peaky Blinders, o documentário.
2: Deu.
3: Então... eles estavam viajando com uma super estrutura.
0: Ficou ruim o áudio de novo aí, só pra reforçar a informação, Gomes.
4: Então não só eles vão voltar, como eles vão fazer 12 sessões no estádio do seu time coração, e como é uma nova turnê mundial.
0: Caraca!
4: Não é só uma residência que nem se imaginava que pudesse ser, e o Oasis vem aí de novo.
1: Porto Alegre?
4: Eu não sei.
2: Pingou legal, né? Aí tu vai de novo, né?
0: Vai. Não brigaram, mano.
2: Não brigaram, não deu.
1: Quando pinga, meu, tu volta a fazer teatro.
0: Mas eu acho que não é só o pingar, tá? Tem que ter uma vibe ali, porque se os caras não se aturar, não adianta.
5: Tinha essa vibe no show, mano.
0: É, isso aí, cara. Eu acho que
5: eles estavam se curtindo. Ele parava várias vezes durante o show, fazia uma saudação.
0: Ele tá sóbrio também, o Liam, né?
4: É isso,
1: eles são
4: a grande banda de rock da atualidade?
0: Ah, eu acho que sim, cara.
4: A grande, sim. Tipo assim, ó. A pica.
0: É que os Stones não parou, né? Então eles seguem sendo uma grande banda de rock, né? Tem trabalho novo. O próprio Foo Fighters está em atividade.
3: É a única, né, cara?
4: Mas eu não tô dizendo que é a única, mas tipo assim, aqui para todo mundo.
3: Eu te diria que é uma banda hoje que qualquer lugar do mundo que eles forem tocar, eles lotam um estádio.
4: É isso.
3: É isso.
0: Eu acho que eles têm uma coisa de engajamento da galera, assim, essa coisa.
4: É que foi o live
0: mais. Então, é uma coisa. Isso é meio alternativa, meio assim, lado B, que isso. Todo mundo quer surfar essa onda.
4: É isso aí,
0: Rafinha. Aí os caras lançam roupa, lançam
1: e a roupa ele, daí, coisa... pô, até isso eles acertam. É lançam isso. Roupa, a roupa é a fuder.
0: É todo collab com a Adidas.
1: Aí até o cara que não gosta tanto já quer participar
0: e
1: também.
0: E aí tu vai no show só pra entrar nessa label aí do Oasis,
4: isso
0: né?
4: Isso aí. Isso
5: sabe
4: aí.
5: Qual é o tamanho desse rolê deles com a Adidas, velho? A coleção do Bob Marley, ela é animal. Ela é
0: animal.
5: Assim, ó, é bonitaça, tudo certo. Mas comparada com as vendas do Oasis, ela flopou, velho.
0: Não, mas é que também os caras estão vivos, né?
2: Sim, o Bob Marley não usa. Ele fizeram um show. Mas
0: imagina o Bob fazendo um show com uma camisa da Adidas.
2: Pô, ele vendeu pra
4: sede. E aí fazendo show e todo mundo querendo usar no show.
3: E tu tem um aquecimento agora, mais um aquecimento da função toda do Oasis, que é o fato de que cada vitória do time da Inglaterra, os jogadores vão lá e cantam On The Wall com a torcida, né? Isso aí dá mais um gás pra banda.
4: E o Manchester City, né? Que era um time ratão e que agora é um dos grandes times do mundo, que também é
0: sempre na vibe. E tem o centroavante aqui. Aquele alemão maluco lá.
1: Né? Mas o Bob tá vivo pra várias pessoas, né? No coração de várias
0: depende pessoas. De... Ah, esse é o comentário do maior maconheiro que tem.
4: Esse é o comentário do fã do Bob Marley, cara.
0: Não, aí tu vem de uma maneira assim.
2: Esse é, cara. Porque esse é o tipo de corte que se der um negócio na justiça, o cara fumou um. Os caras usam de prova.
1: Mas, cara,
4: mas eu, daqui,
1: o Marley é um dos grandes artistas da história.
0: Sim, é verdade. Assim, se tu fala assim, ele tá eternizado na sua obra, beleza. Mas esse é o comentário de quem tá na beira do campete ali.
3: Isso. Eu digo uma coisa pra vocês que certamente o Adams vai vir comigo.
0: Então fala.
3: O Adams vai vir comigo.
0: E se ele não for contigo?
2: Dá um socão
3: nele. Eu tenho certeza que ele vai vir. Das seleções que não estão na Copa, disparado, os materiais que a gente vê as pessoas vestindo na rua é da seleção da Jamaica.
1: Concorda?
0: Da Jamaica?
3: Camisa, moletom. É, das seleções que não estão na Copa.
0: Pode crer, tá?
1: Vamos ouvir o Adams,
4: Discordo, meu irmão.
3: Qual que é, então?
0: Ele não veio contigo,
4: meu irmão.
3: Quando é pra encher o saco, velho. Por quê? Qual é que é?
4: É a Irlanda do Norte.
2: Ah,
0: Que isso? Amarelinho, né?
1: É amarelinho.
0: Amarelinho lá em Nova York.
2: Yellow card.
1: Tá, o amarelo internacional.
0: Pulele,
1: amarelo. Não adianta falar com o Trump, Lele.
2: Não vai.
0: Eu vou usar o cartão do Ronaldo.
2: Isso.
3: Vou levar o amarelo. Vou te dar um pula pirata aqui na frente.
0: Amarelinho, pulele.
4: Que isso?
0: Próximo destaque por aqui, 6h22.
2: Ele tomou o pula pirata.
0: É, que isso, né? Da pena mulher. Mulher prova ter acordo verbal para dividir prêmio da Mega Sena com ex.
4: Coisa boa. Santa Catarina, olha, cidade de Blumenau.
2: Bela cidade.
4: A aposta de 117,5 milhões de reais.
1: Barbaridade, imagina isso.
4: Saiu vencedor em Blumenau, mas num bolão dividido em 42 cotas.
1: Isso, 40 para cada?
4: Dá 2.788.982,62.
0: 2 milhas hoje caía, assim, era sorriso no
4: rosto. Só que esta cota foi comprada pelo casal. Porque
0: olha aí, ó.
4: E só que esse casal se separou. E aí, logo em seguida...
2: Oi, tô molhado.
4: Logo em seguida, o bilhete saiu premiado. E o marido acabou resgatando a sua parte de

0: quase 3 milhões de reais, 2.788. Ela mandou uma mensagem no WhatsApp dizendo, olha só, a gente comprou junto.
1: Assim, olha só, olha só.
0: Eu tenho direito à metade desse prêmio. E o marido, né, ainda não tirei o prêmio, não é bem assim. Não,
2: ah, o marido que meteu essa miguezinha.
0: Não, não, ele foi enrolando ela por vários dias.
2: Porra, mal.
0: Ah, ainda não saquei a grana. Ah, ainda não. Aí um dia pegou e falou, tá, olha só, eu tenho 300 mil, pode ser?
1: Mas tu...
0: Aí ela disse, não.
1: Não.
0: A gente acordou meia-meia, ah, mas
2: que mal,
0: né?
2: Que seria uma milha e pouco cada um, no caso
0: isso,
2: do casal.
0: Isso aí, isso
2: é
0: aí.
2: Isso, né?
0: E aí ele falou,
1: tá bom, uma milha e pouco tá bom, dá pra mim numa milha e fica na tua, uma... que enredo.
0: Aí nisso ela processou ele, só que ele ainda não tinha sido intimado, ele não sabia que tinha sido processado. Aí um dia ele pegou e falou pra ela, ó, olha só, eu vou te dar 200 mil e um AP.
1: Mas que chinelo, cara.
0: E aí ela pegou e falou, olha, não adianta mais, porque agora tem um processo correndo, tu vai agora ser intimado. Então,
2: envias...
0: a justiça, com os prints dela, onde ele ia enrolando ela, ele nunca disse pra ela que, não... Eu sim, comprei sozinha, tudo meu.
2: Protelando.
0: E como ele ia protelando, ia dizendo, ah, vamos fazer um acordo, vamos ver se vamos... A justiça decidiu que sim e condenou o homem a pagar 1.294.491,32 a sua ex.
1: Justo.
0: Que baita.
2: 32.
3: Não, e aí ele já entrou numa bad, sabe por quê? Porque ele já torrou
0: já
3: uma
0: gastou,
3: milha.
0: Ele já gastou.
3: E agora ele tá sem nada.
2: Mas será que ele gastou uma
0: claro,
2: milha já?
0: Claro, sim, claro.
2: Mas não é assim.
1: A não ser
2: que
1: ele comprou
2: uma pena.
3: Não, falar... sim, mas ele gastou de repente assim, entendeu? Só que daí ele não tem na conta ali, quando ele desbloqueia o ceguinho do aplicativo.
2: Sim.
3: Ele...
2: O Delbanho tem só aquela lupinha com risquinho.
3: Quando ele desbloqueia o ceguinho ali,
0: ele não tem mais o saldo.
3: Tá, ali tá 150 mil, tá. Entendeu? Daí não tá bonito
2: aqui. Bom, vai, aí meu velho, tu vende aquilo que tu comprou e paga a milha.
1: Pô, mas assim, ó, cara, todo mundo que fala essa frase assim, não tem como gastar uma milha, nunca teve uma milha.
3: É verdade.
1: Eu acho que qualquer um de nós, um milhão.
3: Milhão vai fácil.
2: Tá, vai fácil.
1: Primeira coisa,
2: zero já, cabeça.
1: Já não vem amanhã.
2: Zero cabeça. Não, esse é o raciocínio de quem vai se ferrar.
1: Eu não venho amanhã.
4: Vai amanhã.
0: Tem que reconectar aí.
2: Não, um milhão não dá.
1: Um milhão não vem amanhã.
2: Não, um milhão tu não vem amanhã.
1: Eu venho quinto.
2: Mas eu venho sorrindo.
1: Não, eu venho quinto. Não,
0: um milhão hoje não é mais tanto dinheiro, velho.
3: Não é nada.
2: Não, mas tudo bem, é isso que eu tô dizendo. Eu ganho um milhão, mas eu venho amanhã trabalhar sorrindo.
4: Eu tô livre. Amanhã eu tô aí no despertador.
2: Ah, velho.
1: Tá sereno.
0: Quer comprar um AP, não. Quer comprar um AP do teu sonhos com um milhão,
4: tu resolve.
2: Ah, tu compra um AP legal.
0: Não, mas pra mobiliar. Pra mobiliar
1: é caríssimo.
2: Mas aí, essa é a cabeça do cara que não vai prosperar. Tu vai comprar um AP massa de 500 barão, gasta mais 200, mobília do jeito que tu acha pica e aplica o restante.
1: E esquece que tem que
0: pagar. Mas trabalha normal.
2: Trabalha normal. Trabalha normal.
3: O Léo até vem, mas vai vir de X6 já.
1: Não,
3: mas
1: tem o
2: quê? Ah, não, mas aí tem como queimar mesmo, com essa cabeça tem.
4: Não, Léo, a gente sabe como é que vai ser o dia que ele ganhar um milhão, é que vai chegar todas as compras da Amazon ali. É.
2: Isso.
4: Vai chegar um
2: caminhão. Não, vai chegar o caminhãozinho lá.
3: Não, ele vai gastar 800 mil em Funko.
2: Com todos os bonequinhos dele. É isso aí.
1: Por aí. Mas vou deixar, Burbu.
2: Vai deixar um churrasco pago pros guris, né?
0: Uma chinelagem
2: absurda.
0: Não, o chinelão ele não é.
3: Não, ele não é chinelão. Ele faria um churrasco bem olhado.
1: O que eu faria?
3: Ele faria uma festa.
1: O que eu faria? Eu ia dizer, ganhei um milhão. É comigo. Avisa os moleques que tem reunião. É daí, reunião.
2: Nós ia onde,
1: Tati? Nós ia queimar.
3: Onde a gente
1: nós
3: quiser.
1: Ia fechar. Enem.
2: Pra fazer.
4: Nós ia dormir no trem. Imagina, cara, sem dinheiro eu já dormi no trem, cara.
2: Nós ia tudo na Giovanás comer um churro.
1: Nós ia comer outra coisa.
3: Uma
1: aqui,
3: vez,
1: ó, nós ia fechar o meu. Olha pra mim. Enem, celularzinho, coisa, fecha.
2: Ah, que ninguém, isso?
1: Não, não, vou dizer. Vou mentir, não vou ser
2: foda. A vida por
3: uma
2: um milhão.
3: Uma vez eu.
1: 2 milhões.
3: Uma vez eu e uns amigos meus, a gente tava só por um. Só por um Guarani e Palmeiras de ganhar 240 mil cada um.
1: Nós ia fazer arte?
3: A gente ia pegar um jatinho pro Rio.
2: Ah, um jatinho,
4: mas a gente tava endossado. Ah, era nós, né?
2: Era vocês.
1: Vamos falar real.
4: A gente tava endossado, as gurias estavam junto, cara.
3: É, isso
4: as
3: é verdade.
4: As gurias já estavam.
1: Ô, meu, nós
4: já
1: ia arrumar daqui ia botar ali, 240 no bolso cada um. Domingo de carnaval.
2: É difícil, eu tenho que fazer 8 eventos pra pegar essa grana.
1: Tá, e tá ruim de fazer evento,
4: né? Tem 240
1: não pontos, tem nenhum
4: 100 ml cada lado, velho.
1: Ah, já tava no segundo garrafa de uísque.
2: Ó, o próximo destaque é legal porque foi o que engajou, acho que ontem?
0: Isso.
2: Ontem. Isso. Lembra que a gente trouxe uma pesquisa dos hobbies que menos atraem as mulheres nos homens?
1: Eu não tava.
2: Tu não tava, mas não ouviu o programa? Tá sempre mexendo no Instagram ali, tu não ouviu nenhum corte.
1: Ah, outro tava ouvindo agora.
2: Tá, tu lembra, né,
3: Vi? Lembro.
2: E aí tem vários ali, o cara que gosta de anime, o cara que é gritão.
3: O mangá,
2: tem ele.
3: O brigão também.
2: O brigão, e tarará, ele.
4: Tô tomando uma pauleira das pombas aqui.
2: Opa.
4: Vai, Lelê, vai.

0: Vou botar as pombas agora aqui, ó.
1: Vamos lá, te atira na pomba, Adams.
2: Vai, Lelê.
1: E agora a pesquisa é: pesquisa revela quais os hobbies que mais atraem as mulheres. Também são 15?
3: São 15 também, são 15. Rafinha, porque basicamente como é que era a pesquisa?
1: Tá.
3: O estudo de psicologia. Calma. Não, é que ele é difícil de explicar, eu tô vendo como fazer, tá?
1: Tá, vamos
3: eles ouvir. Eles primeiro perguntaram pra milhares de homens os seus hobbies.
1: Tá.
3: E eles conseguiram eleger 74 hobbies que foram citados várias vezes e botaram numa lista pras mulheres.
1: Tá,
3: e as mulheres tinham, milhares de mulheres tinham que assinalar com um X, basicamente, qual hobby lhe atraía na ordem de 1 a 74? De 1 a 74, qual eram os hobbies que deveriam ser mais atraentes e os menos atraentes? E aí depois se fazia uma regra de 3 com uma porcentagem dos mais e dos menos. Ontem a gente apresentou a lista dos menos.
1: Isso.
3: Hoje a lista do 15 pro 1 dos mais.
1: Maravilha.
3: Os hobbies masculinos que mais.
1: Vamos lá. Atenção, público feminino, vamos ver se vocês concordam.
0: A galera do Pretinho faz algum desses?
3: Vários.
1: Ou menos mal, né?
3: 15º hobby que mais atrai as mulheres: viajar.
1: Viajar.
3: Tá.
1: Todo mundo viaja um pouco.
3: O cara que é viajado.
0: Mas não é de usar o entorpecente, né? É de...
3: Não. Inclusive o entorpecente não, tá entre os menos.
1: Isso, é isso aí. Tá, tu aguarda uma viajada na brincadeira do Bob, né?
3: É uma coisa.
1: Nem tudo aí. Não, inacreditável.
0: Cara, o DJ Palichotti.
1: Não. Não bota na minha. Quem deu a viajada foi tu, cara.
4: É, tem um problema aqui. Quando vem no rabo do carro.
1: O cara quer tirar, né? Senta. Tá, beleza. 15º, viajar.
3: Nova York. 14º é bem aleatório, tá? Duvido que qualquer um de vocês já tenha feito, tá? Que é trabalhar com forja e fazer ferro.
4: A ótica?
1: Não.
4: Ah, sim. Calma. Eu tenho
3: um forjado
4: em casa, eu fui escultor.
3: É mais ou menos isso.
1: Aí é forja, né? Ah, eu puxei ferro hoje, mas não quer dizer.
3: O 13º é outro.
4: Levou ferro.
3: É outro bem aleatório da lista que eu também duvido que vocês já tenham feito, tá?
1: Na hora da missa.
4: Começar a missa lá, hein?
3: Arco e flecha.
1: Não, nunca vi.
4: Nos correr?
1: Nunca fiz.
3: Arco e flecha.
0: Que loucura.
3: É um dos que mais chama atenção.
1: Mas é legal, né? Ah, é o esporte massa, né?
4: Tesouro,
1: legal caçar javali com arco e flecha.
0: Sério?
1: Sério, claro. Dá no meio da jugular do bicho, tem que ver a gritaria do javali. Ele é uma praga, né?
3: Temos o
4: gritinho do javali.
1: Não tem. 12º.
3: 12º, o hobby que mais atrai as mulheres: fazer trilha.
1: Trilha, caminhando, de carro.
4: Não, produtor.
3: Caminhando.
1: Ah, fiz uma vez.
0: Mas isso é legal. Aí é que o Porã falou, né? Daí, de repente, isso aí é mais do público das minas, pode crer, né?
4: Mas o cara...
1: Não, mas isso é pode ser um esporte, como pode ser um lazer. A gente tá, vou fazer a trilhazinha ali em Garopaba.
4: Já começou, né?
1: Ali, esse é o Surramos. Mas tu tem que fazer a trilha num pico onde tu vai chegar num paraíso. Não vai fazer a trilha no meio da Érico Veríssimo.
0: Mas aí tem gente que faz trilha por fazer, né? Nos lugares que não chega em paraíso.
4: O cara acha que vai pegar alguém, que nem aquele garotão, lembra?
0: Ah, isso é verdade.
4: Fazer a trilha com a mina.
1: Qual?
4: E a mina, o cara, aquele famoso.
1: Ah, e aí...
4: a mina deu vazar
1: e deixou ele mal lá, né?
4: Deixou ele mal e aí ele bombou e... Agora sumiu. Mas ele foi na trilha.
0: Mas isso é verdade. Eu tenho um amigo meu que era sábado de noite, a gente derretendo na festa, 3 da manhã. Ele chega pra mim e fala: tem que ir embora, que amanhã, 7 da manhã, eu tenho que ir pra uma cachoeira. Aí eu falei assim: aí, irmão, tu quer comer alguém, né? Tipo assim, quer que vai pra uma cachoeira? Não, mas é real.
1: Não,
0: quer que vai
1: Mas o cara que gosta da trilha.
4: Não, tu não tá duvidando que tu falou, é os termos que tu usou.
1: É, exato.
0: Então, logo lá. Beleza.
1: Não adianta ficar brabo.
3: O canal do Guri tá aberto aí?
1: O canal tá aberto. É o sinal deles que tá ruim.
4: Não tá ruim nada.
1: Agora tava bom, antes tava ruim.
4: Agora tá bombando, meu.
1: Tá, mas assim, antes tava picotando, mano. Agora tá, dá pra te ouvir bem.
4: A história da trilha, meu, não me pega essa daí, não. Eu duvido. Se tem coisa que, meu, muita mina não curte é justamente essas indiadas, hein?
3: Ah, mas é que assim, é uma pesquisa feita com milhares de mulheres.
1: Não, mas eu acho que tem um outro olhar disso. Não é tu estar presente fazendo a trilha com o cara. São hobbies que os homens fazem que atraem as mulheres.
3: Que a mulher acha massa, não quer dizer que ela quer fazer.
1: Tá com pouco. Pô, Magrão, fotinho na cachoeira, pá, que o Magrão fez uma trilha irada. Vai, esse Magrão já me chama a atenção. Essa é a vibe, entendeu?
4: Tesão no cara de Buterrier. É isso?
1: Isso! com a roupa da montanha?
4: Isso! A jarretinha North Face!
1: É, ou a Colômbia, ou o casaco da montanha.
4: A calça, botinha.
1: É, isso aí.
4: Aí ele posta
1: um. Aí óculos. Pega um canivete e faz uma fogueira.
3: 11º hobby
4: vai na Decato,
3: que mais atrai as mulheres. Esse aqui também é fato. Que é astronomia. O cara comprou um telescópio e ele quer comer.
4: Ah, o Edu Conte,
1: né?
3: Não, isso é astrologia.
4: Não, errei.

0: Não, essa aí.
1: Pode falar, ele errou, na, ele errou firme, não foi nem o personagem.
2: É isso,
1: ele
2: errou.
0: Não, foi burro mesmo.
3: Ele errou firme, exatamente.
2: Ele foi reto, ele é o Mário descendo no cano.
1: É tipo assim, ele é tipo. Ah, o Ivan erra a palavra. Não, foi o.
0: É o Edu Conte, né?
2: Não, não.
0: É bom.
2: É legal.
0: Isso aí. Mas beleza.
1: Astronomia, o cara.
2: Astronomia é o cara, é o cara que gosta de observar os planetas.
0: Certo.
2: O agente planetário, o cara que tem um telescópio.
1: Ah, isso é pra comer gente.
2: O cara que gosta de ir pra um lugar ermo observar as estrelas.
1: Ah, o Lelê tem um aplicativo no celular dele que ele sabe onde estão os planetas. É sério, cara?
0: Eu gosto.
1: Sim, eu gosto. Aí, ele te levou.
2: Já caiu nessa? Já caiu nessa?
0: Lá no sítio.
1: Foi pior que foi no sítio.
2: Vem aqui com esse anel de décimo hobby que mais atrai a mulherada. Fotografia, o cara metido a fotógrafo.
0: Tá.
1: Metido.
2: Hobby. Tudo isso é hobby. Metido. Não é a profissão.
1: Então é
2: do cara.
1: Tudo o cara que é metido. O cara é metido.
2: Sim.
0: Não, hobby. É hobby, mano.
2: Hobby,
0: é
2: hobby, velho.
0: Meu hobby é ter uma máquina profissional e vou botar umas fotos no Finge ali. Isso. Pronto.
1: Não,
0: é,
1: mas isso. Cara...
4: Bate uma pra mim então, hein?
1: Bate uma foto aqui do meu.
0: Do meu cadeiro
1: aqui durinho. Olha só, mas é seu. Nono hobby.
0: Tá bagaceiro do cara, tá os dois ali.
1: Não. Primeiro assim, ó. Mas eu não falei nada dele, né?
0: É, verdade.
1: Eu deixei ele falar.
2: Nono hobby que mais atrai as mulheres é nadar.
0: Nadar.
2: O homem que nada.
0: Ó.
2: Fica paradinho.
1: Os caras gostosos, né?
2: Nada. Homem que nada. Oitavo hobby, esse aqui eu sei que o...
4: Infelizmente, começou a chover aqui, galera.
2: Fake Fetter, infelizmente tu não tá aí hoje. Porque cara, o oitavo hobby
0: só segundo,
2: é jardinagem.
1: Não, o Lelê tá aí, cara. O Lelê tá jardinagem.
0: Mas o Lelê tá ali, mas o Lelê usa as coisas juntos, né?
2: Olha a briga.
1: Onde é que tá a briga? Fechou o laço, hein?
0: É que tem um delay aí, né?
4: Pessoal se xingando aqui, ó.
0: Vê que no trânsito também eles brigam, né? Não é só brasileiro que faz uma fiasqueira. Descendo ali do sei lá do que, do táxi, do aplicativo.
4: Começou a chover, tá? Se a gente tiver que sair correndo aqui, não estranha.
0: Ah, beleza, ele não corre muito, os caras vão achar que vocês estão roubando alguma coisa com essas latinhas aí.
1: Ó, Flash Dancer, hein?
2: Olha aí, hein? Vamos ir nesse
1: baile.
0: Midtown Location.
2: Já sabemos onde eles vão.
0: É um caminhão com a propaganda da noitezinha ali, hein?
1: Down location.
2: Por isso que eles trocaram location. De lugar. Bom,
1: vamos ver aqui, ó. Vamos ver
2: vocês
1: atrás
2: não
1: aqui,
2: dão,
1: ó.
2: Não dão poder.
4: Não, foi o cara da igreja que mandou a gente sair da igreja. Daí Deus mandou isso aqui pra nós agora.
1: Espetacular. Finalmente um conteúdo de qualidade.
2: Quanto é que é o Baldinho?
0: I love you, baby, olha aí, ó.
1: Have a good day, my friend.
4: Olha que loucura, a gente. A gente tava na escadaria da igreja.
1: Club,
4: chegou um assessor do padre aí e disse: ó, vocês não podem ficar aqui, tem que descer na calçada. A gente desce da calçada, o que equipara atrás da nossa câmera? Uma propaganda de casa de entretenimento adulto.
1: Certo. Vocês conseguiram ler tudo? Que tava ali no...
0: Dizia assim, ó, na tradução, o clube de rapazes, o clube para rapazes mais elegante de Nova York.
2: Aí já...
0: Tá parando em qual?
2: Sétimo hobby que mais atrai as mulheres, escrever.
0: O homem
2: que gosta do
1: corretivo da polícia.
2: É. Fazer uns textos, uma poesia, diários.
1: Poeta.
0: Uma carta legal.
2: Uma carta massa, um e-mail, até um e-mail massa.
0: Foi e-mail massa, maravilha.
1: Shakespeare pegava uma galera.
2: Sexto hobby que mais atrai a mulherada, pintura.
0: Pintura.
1: Eu gosto de uma pintada.
2: Quinto hobby é a marcenaria, o homem que...
0: Ah, isso é legal.
1: Que o Rodrigo Hilbert,
2: aí, ó.
1: Meu pai foi
2: construtor.
0: Marcenaria.
1: Marcenaria.
2: Profissão mais antiga do mundo.
0: É verdade. Antes mesmo das gurias?
1: Claro.
0: Tá, é verdade.
1: Mas as contas.
4: Desde Gepeto, né?
1: Gepeto é idiota, ele tá falando de José.
0: Meu Deus.
1: Gepeto.
2: O pai do Pinóquio, velho, do nada. Mano.
1: Vai te incomodar.
0: Gepeto.
2: Bah, mas que velho chato o Gepeto mesmo, né? Vão dar morta, né? Por isso que ele era solteirão, né?
1: Bah,
2: mas
1: meu.
2: É esse microfone aí, ó.
0: Não, tem é o microfone.
1: Contar a história do Pinóquio daqui a pouco, né?
2: Quarto lugar.
0: É...
2: cozinhar.
0: Aí vocês,
4: aí
0: um
4: garotão aqui.
0: Eu sou ruim. Eu sei fazer mal um guisado.
1: Ah, o Adams, ele posta nas coisas.
0: Assim, assado, né?
1: Marratinho, né, meu?
2: Terceiro hobby.
5: Marratinho, vai, já casou, viu? Pelo amor de Deus. Graças a Deus, alguém pode salvar esse programa.
2: Então, seu aniversário de casamento.
5: Mas não.
4: Sabe cozinhar. Ô, mestre, tu sabe cozinhar?
5: Ai, eu cozinho lá, tu sabe aonde, né, Leandro? Lá em casa, pô, né,
2: tá longe de casa.
5: Lá em casa, não, quem é que tá falando na casa do Lelê?
2: Terceiro hobby que mais atrai a mulherada é tocar um instrumento.

0: momento.
1: Ah, esse eu sou ruim.
2: Ah, eu não toco nada. Entendeu?
1: Nada?
3: Toca uma pra mim. Então.
2: Ah, eu toco. Eu vou.
1: Toca uma boé de carne aqui,
3: ó. Toca aqui, ó. Flautinha pra gente.
0: Toca aqui pra nós.
3: Eu tô então. Ruim das costas. Ai, merda!
0: Não, meu. Segundo hobby, esse, eu confesso que esse aqui me chamou um pouco a atenção, assim, não faz muito sentido pra mim, mas é falar língua estrangeira.
1: Ah, that's como right.
3: Não, cara. Ah, of course.
1: Ok, of course,
3: my man. É o seguinte, aqui,
1: it's
3: ó,
1: amazing.
3: É o velho, né? O Alelê Tour tá impossível.
1: Ah, o Alelê Tour tá todo foda, mundo, cara.
2: Calma, tu vai jogar na água, cara, assim?
1: Não, e vocês... Não, ele não tá jogando água, aí vocês estão sendo maldosos.
3: Claro
1: ele tá
3: sim.
1: Falando que ele tá desenvolvendo a língua estrangeira,
3: muito.
1: Porra.
3: Muito.
2: Tá, mas é que o negócio ali é pra pegar gente.
1: É? Não. Isso tá, ele tá dizendo hobbies que deixam as mulheres mais. É. Se sintam mais atraídas. Os hobbies que as mulheres se sentem mais atraídas pelos homens. Mas o Lelê, pô, por exemplo, tu cozinha. Então tu não vai mais cozinhar se que as meninas podem dar em cima de ti.
0: E o estrangeiro, ele sai na frente dos outros, né? Quando não. Ele tá na terra de alguém assim e fala uma outra.
1: Ah, ele abriu e falou outra língua.
0: É, pô. Tipo assim, pô, tu tá aqui, tamo num rolê em Porto Alegre. O cara chega falando inglês, um espanhol.
1: Excuse me.
0: Olá, muito bem. Já era. É a mesma coisa o brasileiro. Brasileiro na Europa, num rolê.
2: Ah, aplicando.
0: Brasil.
1: E a número um, Gomes.
0: A número. Qual você acha que é?
4: Às vezes dá uma bugada essas
0: coisas. Qual você acha que é o hobby que mais. Ó, 98,2% das mulheres falaram que esse hobby é o mais interessante.
4: É óbvio ou é diferentão?
0: É óbvio. É
2: capoeira.
1: Peraí, é óbvio. Tato já falou, o cara que nada, trilha, que pô, escreve, falou? Cozinha.
4: Quem jogar videogame. Se é óbvio, amigos. Só pode ser academia.
0: Não.
1: Não, não é academia.
2: Bah, cortar lenha.
1: Já sei, pai solteiro com filho no colo.
2: Pai com o cachorrinho.
1: Não, sério?
2: Filho e o cachorro.
0: Ai, que hobby é esse, cara? Ser pai.
1: Não, é ser
0: meu
1: pai.
0: Meu hobby é ser pai.
2: Meu hobby é ser pai.
1: Mas é o pai solteiro, mas que mesmo assim tá sempre com o filho.
0: Isso não é um hobby.
1: Leva filho. Não, mas o pai solteiro... É.
0: Às vezes a gente erra, Rafinha. Tá
1: tudo... Ah, é verdade. Achei... Então não é um hobby.
2: Não, tá, já sei. Eu...
1: Ó. É óbvio. Ah, pai que... Não.
2: Não é pai!
1: Esquece, pai. Não é pai!
0: Ele quer puxar pra ele, meu.
1: Não, é que tu associa o cara sempre. Ah, o cara que é pai, tá?
0: Cara, é um hobby, assim, é uma atividade.
1: Ah, eu sei.
0: Que o cara faz sozinho.
2: Tá, mas o cara tem que colocar
0: uma atividade óbvia e que quando o cara posta uma foto fazendo essa atividade, todo mundo sabe que é chama.
1: Correr!
0: Não.
1: Ah! Sempre com o animal de estimação.
0: Não.
1: Caminhando, não.
2: Mas tem que só corrigir uma coisa que tu falou. Eu sei que não é hobby, mas. Ser pai é um negócio que atrai a mulherada.
1: Não, é por isso que eu cheguei.
0: Pesquisa
1: mas
0: sobre
1: é
0: sobre
1: hobby. É, tem razão.
0: Cara, como assim, velho?
4: É, para, tá viajando.
2: Não, cara. Pai solteiro? Não, vocês...
1: Ô, meu, tem colega...
2: Cala a boca!
1: Tem colega nosso que tem aliança e nem é casado mais porque diz que chama a atenção das meninas.
2: Isso.
1: É isso que eu quis dizer, mas
5: how
1: não
5: doing?
1: É isso.
5: What's going on in the New York City? How are you guys doing?
2: Oh, o Gordo Léo, Fat Léo aí.
4: Say hello to Brazil in live broadcast. Come on. Say hello to
1: olha
4: Brazil.
1: O tamanho
4: hello
1: da Brazil.
4: Do how
1: nada
4: are you guys?
1: O cara bota um cara no ar.
5: Assim. God bless everybody.
4: Não, foi ele que
1: like
4: ele
1: chegou.
4: You watching the World Cup?
6: Yes.
1: Ai, queimando um crepão violento, né?
2: Pô, parece o Rafinha velho e gordo.
1: Não, mas aí tu me fode também.
0: Parece aquela fiaca.
5: USA.
4: Yes. USA?
6: I know, but they're gonna win next year, next 4 years.
4: Ah, ok. Yeah. Next 4 years.
1: Okay. E hambúrguer? Pergunta que se eles gostam de hambúrguer.
3: Não é que ele gosta, é o tamanho do...
1: Ele é o hambúrguer. Tá, número um é muito óbvio, pai. É impossível.
0: Cara, é muito óbvio. Quando eu falo, vocês vão dizer...
2: Ah, já sei.
0: O cara posta foto fazendo isso.
1: Cara, que limpa a piscina.
2: Postar foto dirigindo.
1: Não. O cara que limpa a piscina.
2: Não. O cara que posta a foto.
0: O cara que lê.
1: Mas tu já não te... Ah, tu falou escrever.
0: Lê. O hobby que mais atrai as mulheres é o homem que lê.
1: Qualquer livre, coisa.
2: Livre de nós, né?
1: Não, gibi. Não.
0: Normalmente o homem que tá lendo um livro, né?
3: Ah, Zé Carioca.
1: Ah, tá lendo a Mônica ali, porra.
0: Tá lendo qualquer merda. O cara tá lendo a Caras.
3: O que que tu tá lendo? Eu tô lendo Recruta Zero.
1: É, exato.
2: Tá lendo
1: o segredo, o livro daquele.
2: Tá lendo
1: tu cola as fotos no teto. Ah, eu quero ter um carro novo. Aí tu cola a foto no teto e lê o livro.
2: Mas o cara tá lendo gurizado. A contigo.
1: Pois não, Lelê. Ó, o jornalista.
4: Deixa eu só dizer uma coisa pra vocês. Vamos não lá. É que eu botei o cara no ar. O cara simplesmente entrou, começou a falar.
1: Ah, eles não te respeitam aí mesmo.
4: Ele não tá puro. Ele não tá puro. Ele não tá puro.
3: Ele entrou na igreja pra rezar agora.
4: Não é que ele entrou na igreja agora. Ele apagou o cigarro. Ele mirou na porta da igreja, cara, e ele foi indo de um jeito.
3: Tipo, tá, sabe quando tu tá entrando no boteco às 4 da manhã,
1: claro.
3: Tá um milhão?
7: do nada tu tá fumando e papapá, não é que tu entra no...
4: Ele rompe a porta. Eu perguntei pra ele, quem tu acha que vai ganhar a Copa do Mundo? Ele falou, USA.
1: Você já até saiu. É que nem o cara que entrou no ar assim, quem é que tu vai torcer pra ganhar? Para

0: Tu te enredou também, porque uma galera encomendou a camiseta do Brasil e chegou segundo em Brasil.
1: Pois é, levou, pô, eu não esperava. Confesso que eu apostei na sorte aí nas vendas da camiseta.
0: Quantas camisas do Brasil tu comprou?
1: Levou, vendi 300 camisas do Brasil aproximadamente.
2: Levou. Quantas?
1: 600.
2: 300?
3: 300. A quanto cada uma?
1: Levou na minha mão 50.
0: Tá, e quantas tu encomendou?
1: 300.
3: Ô, Joia, eu já vi uma daquelas tuas aqui, Joia.
1: Qual, Nego?
3: Eu já vi uma daquelas tuas camisas, aquela que
1: Jordan,
3: tu compra, tem o Cristo Redentor, depois que tu lava, fica a Nossa Senhora dos Navegantes.
1: Ah, Nego, essa aí me sacanearam já, Nego.
2: Sem número.
1: Porque essa aí eu tava vendendo no Rio ano passado, mas saiu da minha forma já, não tá comigo mais.
2: Tá, tá ótimo, Joia.
1: Mas, Rafinha,
2: oi.
1: Só falando, só teu fã, Nego.
2: Obrigado, mano.
1: Tô aparecendo.
2: Normalmente
1: mais
2: quem
1: contigo
2: tá aqui é comigo, pô, mesmo, né?
1: Tamo junto, hein?
2: Por que será, né?
0: Galera,
2: não,
0: galera,
2: tem vários que estão aparecendo mais.
0: Porra, é foda. Dos brinquedos, tu já percebeu?
2: Ah, ô meu, 15 minutos pra 7 horas, deixa eu. Não é o caso do Joia Rara, mas pra quem é empreendedor, principalmente nessa Copa do Mundo, a Copa tá rolando. E uma gurizada vai assistir aos jogos em bares, Joia Rara. Restaurantes, e tu, dono desses empreendimentos, tem que estar preparado para receber a grana dessa turma. 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
3: Que imitação, maquininha, mano. Eu fecho o olho, eu vejo
2: você. O caminho veio Luciano Huck, né?
3: Ô, meu, ele tá parecendo aquele cientista maluco dos Simpsons, que tá falando quando vem.
2: Tá aqui a maquininha da Vera e na tela ali, tem mais informações e o QR Codes.
0: E a vitória da Argentina, Galvão?
2: Vem, amigo, acabou. Aqui é o meu. Que imitação ridícula, cara. Não faz eu fazer isso.
0: Tem que mandar pros guris o vídeo que foi. Dois gordos e uma copa, ele fez o Galvão Bueno, Adas. Imagina,
2: não, imagina, cara. O pior Galvão de todos os tempos. Vamos aproveitar então, pô, faz tempo, hein? Vamos aos destaques. Opa, peraí, esse aqui, os destaques, meu irmão. Pô, te joguei na água?
0: Não, tô.
2: Ou então algum convite, alguma coisa?
0: Tá, convidar a galera agora dia 17 de julho.
2: Julho, sim, 17 de julho.
0: Vamos estar com o nosso...
2: É, isso aí é uma...
0: Salsichão dançante.
3: Sexta-feira.
2: Sexta-feira, isso.
3: Sexta-feira.
0: Então é 19, então é domingo.
2: Então é domingo, tá.
3: É a final da Copa.
2: Bah, quebrou, né?
0: Ah, mas aí não fudeu.
3: Tu só vem nas datas erradas.
2: É, não, é, exato. Ele quer fazer algo em 20 de setembro, por exemplo.
0: Ah, aí não fudeu.
3: Não, mas... nem fala, que ele tava programado mesmo.
0: Não, você vai fazer uma festinha.
2: Não, um dia do final da Copa é boa. Tu pode fazer um evento, né? Botar um telão.
3: Pelo menos a Oktoberfest dele, ele anunciou pra novembro, né?
2: É,
0: isso aí, posso? Que mais barato pegar as bandas, né?
3: Isso é verdade.
0: Chopp eu pego já vencido. É uma beleza.
3: Não, não, pode, não pode vender chopp vinho.
2: Ah, é, tu quer ser preso, né, cara? Vou fechar o bagulho.
0: Como assim?
2: Nem o Jaara mete essa aí, cara.
1: Pô, saúde alimentar, não brinca, nego.
2: Ah, tomou uma invertida do Joia Rara, cara. Porra, aí é foda, né? Teus amigos, ó.
0: Não, aí é complicado. Ah, cara. Ele tá assim, a gente fez uma parceria, ele perdeu um dinheiro.
2: Ah, tá. Então
0: é só convidar a galera.
2: Convida,
0: eu só avisar o pessoal que eu tava vindo pra cá de ônibus, eu achei um iPhone.
2: Ah, é?
0: Achei um iPhone dentro do T1.
2: Ah.
0: Eu só aviso a galera que tá comigo.
2: Tá.
0: Eu preciso do carregador.
3: Que desgraçado.
0: Não, não vou devolver.
2: Tá, mas você convida, irmão.
0: Só convidar, cara. Eu queria só fazer uma perguntinha antes. Qual a diferença?
2: Entre o charme e o funk.
0: Não, entre um boneco de neve e a boneca de neve.
2: Qual a diferença?
0: Entre o boneco... Pô, você estão aí onde neva?
2: É,
0: não,
3: eu sei.
2: Vai no lado do...
0: Responde estranho. Lá eles não sabem.
3: O boneco de neve...
0: E a boneca de neve. Qual a diferença, Leandro?
3: Porra, sei lá, o galho.
2: O galho.
0: Que tá uma matança.
2: Ele não quis, né?
3: O que vai ser, cara?
0: Liguei no bola pra ouvir.
2: Não sei, não, vamos ver, né?
0: O que vai... Olha só.
2: Eu não sei.
0: Sabe qual é a diferença entre o boneco de neve e a boneca de neve?
2: Faço a mínima ideia.
0: As bolas de neve.

0: Eu ia dizer outra coisa, ainda bem que eu não falei.
1: Ainda bem, então.
0: Eu ia dizer que o moleque tem a cenoura no nariz e a mulher tem a cenoura
1: no... Não, não, não, é o contrário, cara. Ainda
2: bem que não respondeu. Ainda bem que não, eu vou embora que vai ter o classificado.
1: Tem razão, tem razão. Obrigado, Davi.
0: Ainda bem que eu não falei.
1: Caramba. Classificados do Pretinho para CCGL, é leite de verdade gaúcho como a gente, e o vinho de mesa mais lembrado
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1: pelos gaúchos, JP, o preferido do Sul, Gomes.
0: Fala, galera, me chamo Priscila, mas pode me chamar de Pri.
2: Seu nome é Priscila, não sabe.
0: Tô pela primeira vez enviando e-mail para vocês, mas sou ouvinte desde que o bebê era mato.
1: Ó. Oh.
0: Tô anunciando a minha casa de praia que fica em Cidreira.
2: Olha,
0: atenção,
2: olha,
0: a casa tá solteira e procurando um novo amor.
1: Olha ali.
0: Não, meu, a casa é legal, velho.
1: É legal.
0: Cansou da...
1: A casa
0: assim,
1: é legal.
0: Foi assim que ela nomeou o... Foi assim que ela nomeou o e-mail.
1: Não, a casa é tri.
0: 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Então presta atenção. 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
0: 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Quintal pequeno é coisa do passado.
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0: Interessados no e-mail. Vendo casa em cidrerê@yahoo.com.
2: Pô, Cidrerê internacional, pô.
0: Vendo casa em cidrerê@yahoo.com.
2: Cidreal,
0: não é Cidreira, velho?
1: Ah, tudo bem, do lado?
2: Cidreira é legal.
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28: Cacofonia. C-A-C-O-F-O-N-I-A. Cacofonia vem do francês cacophonie, derivado do grego cacos, que significa mal ou defeituoso, e fone, que significa som ou voz.
0: A cacofonia ocorre quando a união dos sons de palavras próximas produz um efeito desagradável, estranho ou até um significado

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3: De volta com o Pretinho Básico para a gente eleger o craque do programa desta edição das 18 horas. Bateu o sinal da Atlântida, sem muita enrolação. Vini Moura limpando o salão, vota em quem?
4: Ah, cara. Eu vou votar.
3: Isso, tu.
4: Cara,
3: Vini Moura é tu.
4: Vou votar no Lelê. Tá com força aí, né?
3: Tá, maravilha. Oh,
5: obrigado, Vini. Obrigado pelo carinho.
3: Já aproveita e dá teu voto, Lelê.
5: Só antes de dar meu voto, Rafinha, três coisinhas rapidinhas de Copa do Mundo aqui, tá? Terminou agora o tempo normal, Suíça 0, Colômbia 0, vai pra prorrogação. Os egípcios estão botando a boca no trombone, né? Falando essa da manipulação do jogo contra a Argentina, tá, né? Mas declarações fortíssimas do treinador, dos jogadores, dos dirigentes, o bicho tá pegando. E outra coisa que tá acontecendo em Nova York, aqui a 8 quadras exatamente de onde a gente tá, um prédio foi evacuado hoje com risco.
3: Só o prédio, né? É, toda a vizinhança.
5: A quadra inteira evacuada, porque um prédio de 40, mais de 40 andares teve dois pilares de sustentação que cederam hoje, então as ruas estão fechadas, por isso que até o trânsito está um pouquinho complicado aqui onde a gente está. Dito isto, eu vou votar no Joia Rara, que eu estava muito saudade do Joia Rara e eu gostei de ver as camisas dele aqui hoje.
6: Obrigado, Diego.
5: Tá vendo?
3: Beleza, tu, Adams.
7: Eu vou votar no Lelê também, veio na força da superação aqui e entregou um grande conteúdo.
3: Boa, tu, Léo.
6: Leandro, né?
3: Leandro.
6: Saudade,
3: né?
6: Do Leandro hoje.
3: Rafa Gomes.
6: Eu voto em ti, meu.
3: Obrigado, Gomes. Pô, tu tem. O Lelê tem todos os votos.
6: Lelê, né? Ganhou. Pô, o sino toca lá. Pô, tá uma hora.
4: É, que toca normalmente todo o sino. Brasil. Toca de meia em meia hora. Calma, ou de 15 a 15 minutos.
3: É o sino da Atlântida, esse aí. Ele toca cada queijo.
5: Olha aqui, ó. Where are you from?
3: Lelê, nós vamos encerrar.
5: Where are you from?
6: Tashkent.
5: Tashkent.
6: Não, tenta de novo.
4: Não, para.
5: Say hello to Brazil in this live broadcast.
8: Olá, Brasil.
3: Olá.
5: What's your name?
8: Abdul Jamil.
5: Jesus. What do you support in the World Cup?
8: World Cup, the best of the best.
5: The best of the best?
8: There you go.
5: Who the best of the best?
8: We'll see.
3: Ah, vamos ver.
8: We'll see in the end who's the best of the best.
5: Ah, ok. Vai torcer para quem vencer. Ok. Ah, thank you. Thank you very much. Good luck for you. Ele disse que ele vai torcer para quem ganhar. É, legal.
3: Tá show. É. Maravilha. É, o meu voto não vai mudar nada, mas eu voto no Gomes porque o conteúdo que ele trouxe ali é um engajamento maravilhoso. Pô,
4: segundo dia consecutivo dos Hobbs.
3: Segundo
4: aí, eu falei
3: dia
4: que era bom
3: consecutivo
4: esse material
3: dos Hobbs. Ficamos por aqui com o Pretinho Lelê, o craque do programa. Voltamos amanhã. Grande abraço. Grande abraço. Acabou, amiga.
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11: Muito bem, já estamos de volta aqui na Atlântida, todo mundo tá ouvindo a rádio das nossas vidas. Uma excelente noite de terça-feira para todo mundo, é o After que tá entrando no ar agora, aqui na Rede Atlântida, ao vivo até as 8 da noite, pra gente caminhar muito bem a noite dessa terça-feira. Convido você a participar com a gente, pedir o seu som, fazer parte da programação aqui do After, através do arroba Onyx Silva ali nas redes sociais. Começar com um som.

Tá na Atlântida, todo mundo tá ouvindo o After rolando por aqui, a sonzeira do Jack Johnson com Upside Down. Teve também pedido de ouvinte aqui pelo arroba Omic Silva nas redes sociais com Papas da Língua e a música nova chamada Pura Ingratidão. Chili Peppers com The Zipper Song e ainda Somber com Back to Friends.

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1: Tá na Atlântida, todo mundo tá ouvindo a rádio das nossas vidas. E o som é do Projota com a participação do Vitão. Vamos na música Sei Lá. Fechando o nosso primeiro bloquinho de músicas aqui do After da noite dessa terça-feira na Atlântida. A gente viu ainda Maroon 5 com Kendrick Lamar, I Don't Wanna Know. TV NX Zero com Não É Normal, uma versão acústica desse som da NX Zero. Jack Johnson por aqui com Upside Down. Papas da Língua com a música nova, Pura Ingratidão. Teve pedido de ouvinte pra essa música aqui durante essa primeira parte do After. Tudo ali pelo arroba Omic Silva nas redes sociais. E a gente começou ainda com Chili Peppers, The Cipher Song, e a primeira de hoje foi Somber com Back to Friends. 29 minutos soltando para as 8. A gente tocou nesse bloquinho, especialmente ali na metade dele, Jack Johnson com a música chamada Upside Down, pois ele mesmo, Jack Johnson, está de volta ao Brasil em 2027. O ex-surfista profissional, ele confirmou nessa semana, né, a sua passagem pelo país com a turnê Surf Music, e ela vai ter apresentações a partir de fevereiro de 2027. E vai incluir shows em três capitais brasileiras, no Rio de Janeiro, Florianópolis e também em São Paulo. Além de Jack Johnson, a turnê contará com participações do Donovan Frankenheiter e ainda de Love em todas as apresentações. E ainda no show de São Paulo, terá uma apresentação especial. A abertura ficará por conta também de Ben Harper e The Innocent Criminals. As informações completas sobre tudo isso, com datas, local de ingresso, todas as informações, você pode encontrar ali no atlantida.com.br. Jack Johnson voltando ao Brasil em 2027, em fevereiro. Três shows, Rio Grande do Sul, Florianópolis, aqui no sul do Brasil, Rio de Janeiro e também São Paulo. Atlantida.com.br tem tudo sobre o mundo da música. A gente vai correr pro show no intervalo e daqui a pouco a gente já volta com mais After aqui na noite da Atlântida. Fica aí.
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Esse é o som do Detonautas, Rádio Love Nacional, aqui no nosso After. A gente ouviu, né, antes, abrindo esse segundo bloquinho de músicas do Charlie Brown Jr. com o Senhor do Tempo. Agora 17 minutos, saltando para as 8. Até as 8, é sim, uma hora direto de música ao vivo na programação aqui da Noite da Atlântida. Agora tem Didi Paris com Sailor Song.

0: Atlântida, todo mundo tá ouvindo o Vitor Clay, Anjo ou Mulher, fechando mais um bloquinho de músicas e mais uma sequência de sons aqui no nosso After. A gente viu também Miley Cyrus com Flowers, teve One Direction com Midnight Memories, Didi Parrish com Sailor Song, e lá no início teve Detonautas com Rádio Love Nacional, uma das mais recentes do Detonautas rolando por aqui, além da gente relembrar Charlie Brown Jr. com O Senhor do Tempo, mais uma vez na programação aqui da Atlântida. 4 minutos saltando para as 8, o After vai ficando por aqui, mas amanhã tem tudo de novo, a partir das 7 da noite, entre 7 e 8, abrindo a noite daqui da Atlântida durante a semana, né? Segunda e sexta-feira é assim. E a gente se encontra também ainda hoje, logo mais, a partir das 11 da noite, em mais uma edição do My Club aqui na Rede Atlântida, fazendo o aquece da madrugada da nossa audiência em todo o sul do Brasil com música eletrônica. Então já sabe como é que é, né? Bota na agenda aí que logo mais a gente se encontra aqui na programação da Atlântida também. Ou ainda ali pelas redes sociais, @OmicSilva. Muito obrigado, inclusive, quem chegou junto, pediu música por aqui, ajudou a gente a fazer a programação do After. Tamo junto, galera. Cuide-se por aí, uma excelente noite de terça-feira e aquele abraço. Até amanhã, valeu! Logo mais, na real, né?
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3: Nos dias mais frios, é comum sentir mais vontade de ficar parado e buscar alimentos mais pesados. Mas algumas escolhas podem ajudar a manter a disposição durante o inverno. Frutas, verduras, legumes e proteínas magras fornecem nutrientes importantes para o organismo funcionar bem e produzir energia ao longo do dia. E não se esqueça da hidratação. Mesmo no frio, o corpo continua precisando de água para manter o bom funcionamento.
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8: Tô na área pra começar o ATL DJ aqui na noite da Atlântida. Muito boa noite de terça-feira pra você sintonizado e conectado também com a gente em qualquer lugar do mundo. Eu sou arroba Guzanotto, é um prazer ter a sua companhia por aqui pra gente tocar muita música. Agora chega a hora de festa, todos os hits do ATL DJ e, ou melhor, os hits da Atlântida remixados nas versões do ATL DJ, ainda os clássicos e, claro, os pedidos da audiência. Chama a gente no arroba ATL DJ oficial. A gente começa já de sons nesta noite, uma faixa que tá no topo da Billboard, é a posição número 5. O som é de Olivia Rodrigo e é a versão remix do ATL DJ para a faixa Drop That.
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com Choosing Texas, a número 1 atualmente da Billboard americana, na versão remix de Internal, pra gente fechar mais um bloco de sons do Ateli DJ aqui nas noites da Atlântida. Eu sou arroba Guzanotto, quero agradecer a sua parceria e companhia, também toda a galera que participou com a gente no arroba Ateli DJ oficial. Você pode conferir por lá ainda a nossa playlist e as músicas que eu toquei por aqui. Se você não pegou o nome de alguma, lá a gente posta todo o detalhamento pra você poder curtir também as faixas do Ateli DJ a qualquer hora do dia. Obrigado pela sua parceria, eu vou fechando de músicas por aqui, estarei de volta na programação amanhã, a partir das 2 da tarde, e pra gente fechar de sons, bora com mais um pedido, Fisher e Florence Herrmann, com a faixa What a Life. Uma ótima noite pra você, até amanhã.

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6: Está no ar a Voz do Brasil. As notícias do governo federal que movimentaram o país no dia de hoje.
7: Olá, boa noite.
6: Boa noite para você que nos acompanha em todo o país.
7: Terça-feira, 7 de julho de 2026.
6: Vamos aos destaques do dia na Voz do Brasil.
7: Economia e exportações.
6: Brasil e Estados Unidos promovem mais uma rodada de negociações sobre a aplicação de novas tarifas a produtos nacionais. Luana Karen.
8: O prazo final para o governo dos Estados Unidos definir a aplicação de novas tarifas sobre produtos brasileiros é 15 de julho.
7: Pets e saúde mental.
6: Meu SUS Digital oferece teleatendimento gratuito para quem enfrenta dificuldade em parar de jogar. Graziele Bezerra.
8: O atendimento é gratuito e confidencial e realizado por psicólogos ou terapeutas ocupacionais com apoio de médico-psiquiatra quando necessário.
7: A partir de amanhã, contribuinte pode consultar lote especial de restituição automática do imposto de renda.
6: O pagamento dos valores será feito no dia 15 de julho. Graziela Mendonça.
8: O lote automático beneficia contribuintes que não eram obrigados a declarar o imposto de renda em 2025, não entregaram a declaração, tiveram o imposto retido na fonte em 2024 e têm até R$ 1.000 a receber.
7: Hoje, na apresentação da Voz do Brasil, Luciana Vasconcelos e Luciano Seixas.
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7: As negociações entre os governos do Brasil e dos Estados Unidos continuam em andamento a respeito da aplicação das novas tarifas comerciais.
6: Os dois países também avançaram nas discussões sobre cooperação no combate ao crime transnacional.
8: Brasil e Estados Unidos realizaram mais uma rodada de negociações a respeito da aplicação de novas tarifas sobre produtos brasileiros. Trata-se de uma sobretaxa de 25% sobre diferentes produtos exportados pelo Brasil. Em alguns casos, a taxação pode chegar até 37,5%. O ministro do Desenvolvimento, Indústria, Comércio e Serviços, Márcio Elias, afirmou que as negociações seguem em andamento e que estão concentradas na defesa dos interesses comerciais do país.
9: Não sairemos da mesa de negociação em momento algum. E não permitiremos jamais que um tema que não diga respeito à relação comercial, à relação econômica, à boa relação política que o Brasil sempre teve com os Estados Unidos, ela deixe de presidir ou orientar as conversas. Né? Não há espaço para discussão de outra natureza, que não seja a defesa da soberania e a defesa dos reais interesses do Brasil.
8: Segundo o ministro Márcio Elias, a reunião foi uma continuidade às conversas iniciadas na semana passada. Os temas foram divididos por áreas e uma das frentes tratou também da cooperação no combate ao crime transnacional.
9: Há um reconhecimento de que é possível avançarmos nesse ponto. O Ministério da Justiça aqui no Brasil fez um trabalho. Nós já tínhamos apresentado na visita do presidente Lula ao presidente Trump e hoje nós detalhamos um pouco mais esse plano bilateral.
8: O prazo final para o governo dos Estados Unidos definir a aplicação de novas tarifas sobre produtos brasileiros é 15 de julho. Outra reunião entre os dois governos deve acontecer esta semana.